0: Ao vivo com o ministro do Desenvolvimento e Assistência Social, Família e Combate à Fome, Wellington Dias.
1: E ainda Minha Casa Minha Vida.
0: Presidente Lula entrega mais de 500 unidades habitacionais a famílias que vivem em Manaus.
1: Residencial conta com bibliotecas, duas churrasqueiras, centro comunitário, espaços comerciais e quadra poliesportiva.
2: Vamos contratar até o final desse ano 3 milhões de casas para o povo brasileiro.
0: Hoje, na apresentação da Voz do Brasil, Luciana Vasconcelos e Luciano Seixas.
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0: Pela primeira vez, o Brasil atingiu a classificação IDH muito alto na classificação das Nações Unidas.
1: O Índice de Desenvolvimento Humano mede a qualidade de vida da população.
0: Segundo o estudo, políticas como Bolsa Família colaboraram neste avanço.
3: O desenvolvimento humano no Brasil alcançou o maior nível da história. Segundo o radar IDHM 2024, divulgado pelo Programa das Nações Unidas para o Desenvolvimento. Na escala que vai de 0 a 1, o país saiu de 0,744 em 2012 para 0,805 em 2024, alcançando o patamar de muito alto desenvolvimento humano. O indicador leva em conta três pilares: educação, renda e expectativa de vida. A educação foi a área que mais avançou. Saltou de 0,679 em 2012 para 0,798 em 2024. O estudo aponta que políticas públicas de transferência de renda, como Bolsa Família, ajudaram a reduzir o trabalho infantil e aumentar a permanência de crianças e adolescentes na escola. Uma realidade próxima da vivida pelo estudante Gabriele Natanael Gomes. Foi o Bolsa Família que permitiu com que ela e os irmãos frequentassem a escola.
4: Meu pai, ele é marceneiro, minha mãe é auxiliar de serviços gerais, eles sempre trabalharam bastante. Com a ajuda desse auxílio, dando suporte a mim e aos meus irmãos matriculados na escola, sendo acompanhados ali nos postos de saúde, eles conseguiram ter mais segurança para trabalhar tranquilos.
3: Em 2012, com a melhoria de renda, a família deixou o Bolsa Família. O pai de Gabriele, o marceneiro Vilmar Manuel Gomes, diz que o cartão do benefício ficou guardado de lembrança.
5: Quando eu comecei a ter a vida melhor, as condições melhor, aí que eu não precisei mais, aí eu fiquei muito feliz de saber que não precisei mais. Essa ajuda já ia passar para outra pessoa.
3: Os dados mostram também redução das desigualdades raciais. Nos últimos 13 anos, o desenvolvimento humano da população negra cresceu em ritmo quase duas vezes maior que o da população branca. Mesmo assim, a diferença ainda existe. Enquanto a população branca chegou ao índice de 0,851, a população negra alcançou 0,774. O ministro-chefe da Secretaria-Geral da Presidência da República, Guilherme Boulos, destacou que é responsabilidade do governo avançar ainda mais.
6: O abismo que separa a renda média da pessoa branca e da pessoa negra, ele é menor, mas ele ainda existe. O abismo que separa a renda masculina da renda feminina, ele é menor, mas ele ainda existe. A gente também tem consciência da responsabilidade de que a gente precisa avançar mais.
3: Em uma rede social, o presidente Lula destacou que o resultado não é coincidência, mas reflexo de escolhas políticas consistentes e coordenadas. E disse que ainda há um longo caminho pela frente, com desigualdades regionais, de gênero e de raça, que precisam ser superadas. Reportagem Luana Karen.
1: E o ministro do Desenvolvimento e Assistência Social, Família e Combate à Fome, Wellington Dias, está conosco aqui no estúdio da Voz do Brasil para comentar esses dados e falar mais sobre o Bolsa Família. Boa noite, ministro.
7: Boa noite, Luciana, a você e todo o Brasil.
1: Ministro, como nós ouvimos na reportagem, em 2024, o Brasil atingiu o melhor patamar de desenvolvimento humano da história e a melhora na educação foi o que puxou esse índice para cima. As contrapartidas do Bolsa Família, que obrigam a manter crianças na escola, tem a ver com esse resultado?
7: Tudo a ver. Veja que a transferência de renda, o Bolsa Família, ele não é só transferência de renda. Ele é um programa que coloca como condicionalidade o cuidado primeiro com a saúde. Ou seja, queremos um brasileiro, uma brasileira saudáveis. Então, se recebe aqui o Bolsa Família, mas aqui a gestante tem que acompanhar ali toda a fase da gestação, os exames, a criança quando nasce também ali ter todos os cuidados, vacinas, e é integrado com a educação. A educação como grande alicerce para interromper uma história de vulnerabilidade, de pobreza na família. Então, quando a pessoa está recebendo o Bolsa Família, ali as crianças estão matriculadas, acompanhamos a frequência, a aula, a aprovação, agora o pé de meia que ajuda a reforçar mais ainda esse trabalho, e veja o resultado. Todo ano a gente comemora uma média de 1.300.000 pessoas que são do Bolsa Família e que termina uma qualificação para ter uma profissão. É um Pronatec, é um curso técnico, é o Acredita, que agora a gente está trabalhando, é um curso superior, e é claro, aqui é uma porta larga para a superação da pobreza. Mas eu queria registrar esse feito, ele é histórico. Eu sou da geração, eu tenho mais de 60 anos, eu sou da geração que viveu o Brasil subdesenvolvido, um país subdesenvolvido. Depois alcançamos já ali no primeiro mandato do presidente Lula, segundo, numa estratégia extraordinária, já ali no primeiro mandato da presidenta Dilma, o Brasil como um país em desenvolvimento. Nós tínhamos alcançado o IDH 07. E agora entramos no clube dos países, não é, com o IDH muito alto IDH. É o patamar de países da Europa, é o patamar de países da América do Norte, ou seja, é um clube, não é, infelizmente, que não são de muitos países, mas o Brasil deixa de ser só aquela grande economia, aquele grande produtor de agricultura, e melhora a desigualdade. Como disse o presidente Lula, ainda temos que encarar a desigualdade regional. Por isso que essa divulgação da ONU, através do PNUD, ela também nos traz um dado bom, que é o IDHM, que é uma medição por município. E aqui permite a gente trabalhar por município, por região do Brasil, não é, cuidar da população, não é, como a população de negra e negros, a população de indígenas, ou seja, e com isso alcançar uma igualdade mais completa.
1: É aproveitar esses dados, então, ministro, para poder fazer políticas públicas mais direcionadas?
7: Sim, o Brasil, ele tem muita eficiência em tirar pessoas e famílias da fome, da pobreza, e agora a gente tem uma condição de um passo novo. Como é que, por exemplo, o IDH muito elevado, Distrito Federal. Mas como é que a gente olha para várias regiões do Distrito Federal, como Sol Nascente, né? Como é que a gente olha o estado do Pará, cresceu. Mas como é que a gente olha ali para o arquipélago de Marajó? Os três estados que tiveram melhor crescimento, né? O meu Piauí, não é, que tem uma história extraordinária, Rio Grande do Norte, Alagoas, tiveram um crescimento muito alto. O Piauí, por exemplo, tinha um índice de desenvolvimento humano no começo desse século, 2002, 2003, 04, muito baixo desenvolvimento. E passou para baixo desenvolvimento, 05, 06, médio desenvolvimento, agora alcançamos 074, quase 075, não é? Já nos aproximando, não é, da média nacional. Então, isso por quê? Porque melhor a educação, era a pior em educação, hoje o quarto melhor em educação. Então, melhora a renda, melhora a expectativa de vida, e eu digo que com essa forma como o Brasil, o governo do Brasil, com o presidente Lula, trabalha, de um lado, tirar da fome, mas superar a pobreza, garantir investimentos, habitação. Ele está entregando casas em Manaus. Significa alguém que pagava um aluguel, ganha um salário mínimo, mas aí paga a metade é para pagar o aluguel. Aquela família fica na pobreza. Então, a necessidade de alcançar várias necessidades do ser humano, e é isso que o projeto do Brasil está trabalhando.
0: Ministro, nós temos aqui dois depoimentos de pessoas que já receberam Bolsa Família e saíram do programa. A primeira é a Stephanie de Mello Oliveira, de Rio Branco, no Acre. Ela conseguiu um emprego com carteira assinada, passou um ano dentro da regra de proteção do programa, né? Antes de sair. Vamos ouvir a Stephanie.
8: É meu primeiro emprego de carteira assinada, né? Mas já trabalhava em outros lugares, né? Tipo, faxina, diária. Logo quando eu comecei a trabalhar, né, ainda recebia, né, 650. Aí demorou, acho que assim, uns 4 meses, baixou o valor, né? Foi para 325. Aí recebi uma mensagem, né, do governo que eu ia receber esse valor durante 12 meses. Que quando foi o mês passado, foi suspendido, assim como falaram, né? Quando eu não trabalhava, era só o Bolsa Família.
0: E a gente tem também a Lilian Pinheiro, que ela é empreendedora. Atualmente ela tem um salão em Pernambuco, participou do programa Acredita no Primeiro Passo para conseguir melhorar o negócio. Hoje ela também dá cursos para outras mulheres. Vamos ouvir a história da Lilian.
9: Quando a maternidade chegou na minha filha, eu fiz uma escolha de fazer um curso para cuidar dela. Nesse tempo, eu fui contemplada pelo Cade Único para receber o Bolsa Família. Fiz a inscrição para se tornar cabeleireira. E aí, depois disso, eu não parei mais, eu só comecei a investir dentro do meu espaço. Eu tinha apenas uma cadeira na garagem da minha casa e o tanque. Foi quando também eu conheci o Banco do Nordeste, onde formamos um grupo e participamos do programa Crédito Amigo. Lembro que eu comprei produtos para dentro do meu salão. E daí, essa parceria ela só foi dando continuidade, né? E hoje me tornei especialista em cachos.
0: Pois é, ministro, tanto o encaminhamento para o emprego quanto o estímulo ao empreendedorismo fazem parte aí dos eixos de mobilidade social que estão ligados ao programa de transferência de renda. Explica melhor para os ouvintes como é que funcionam esses mecanismos.
7: Olha, primeiro, nós criamos aí por uma iniciativa do presidente Lula uma mudança que estimula, né, o trabalho, o emprego, o empreendedorismo, o cooperativismo. Veja já na fala, não é, da Gabriela, e falando inclusive do Vilmar, né, o pai dela, que a partir do Bolsa Família ela pôde estudar, pôde crescer, né, o pai também, e isso é extraordinário. A Stephanie, né, que exato, coloca aí sobre a parte do emprego. Veja, a gente criou, tinha um medo de assinar carteira, porque senão ia perder benefício. E a gente criou uma regra de proteção, onde quando alguém vai para o emprego, ali ela não sai do Bolsa Família. A gente mede a renda. Mede a renda. A renda precisa alcançar R$ 706 per capita acima desse valor para poder sair de vez do Bolsa Família. E uma família de 5 pessoas tem que ter uma renda de R$ 3.530 na família para poder sair do Bolsa Família. Sai do Bolsa Família, mas não sai do cadastro. Quando perde o emprego, volta de novo para o Bolsa Família. O outro foi a regra de proteção, como disse aí a Stephanie, que ela vai para o emprego, passa a ganhar. Ela ultrapassou a chamada linha da pobreza. Mas ainda assim, a gente deixa por 12 meses. Ela permanece por 12 meses. Esse emprego é para valer, né? Ou é aquele emprego temporário? Então a gente aguarda para ver o que acontece. E ela recebe ali o valor do benefício mais o salário. Como ela disse, acumula. Então, isso foi uma diferença muito grande na área do emprego. Veja que o Brasil segue crescendo, graças a Deus, 5 milhões e 300 mil novos empregos desde janeiro de 2023, neste mandato do presidente Lula, e destes empregos, 90% é o povo do Cadastro Único Social. O povo do Bolsa Família, não é, grande parte dos empregos. Agora, também o empreendedorismo, o exemplo aí da Lilian, né, que montou lá, começou ali com a cadeira, depois um salão de beleza, agora a gente apoia, é um mercadinho, é uma pessoa que trabalha com uma pequena indústria, um restaurante, enfim. E, neste caso, também é a mesma regra. Então, nós temos hoje, para você ter uma ideia, no mês de maio, 7 milhões de famílias 7 milhões de famílias que estão no emprego, estão como pequeno negócio e recebendo o Bolsa Família, ou recebendo 100% ou recebendo a metade, porque está na regra de proteção. Então, eu quero acreditar no campo, um outro caminho, o cooperativismo. O cooperativismo, a gente inclusive está premiando as empresas que mais empregaram o povo do Bolsa Família, não é? Premiando as cooperativas que mais estão ajudando as pessoas a superarem a pobreza. Eu digo que esse caminho do Brasil é tão extraordinário que são 142 países que já acompanham esse modelo do Brasil.
1: Ministro, para a gente finalizar, que a gente tem só um minutinho, o Ministério reformulou o aplicativo e o site do Bolsa Família. Vamos chamar as pessoas agora para ver esse site, esse aplicativo. O que tem de novo?
7: Olha, de novo é mais humanização. Ou seja, através do celular, através de um aplicativo, a pessoa vai poder, por exemplo, eu quero atualizar o cadastro. Bloqueou meu Bolsa Família. O que aconteceu? Vai lá no aplicativo e você, inclusive, já resolve. Bloqueou porque não tomou a vacina, não é? Bloqueou porque o filho não está matriculado. Ou seja, ali ele já sabe, é uma linha direta. E mais, abre porta o aplicativo para todos os programas que estão integrados ao Cadastro Único Social. Não é só o Bolsa Família, não é só o BPC. Tem o Pé de Meia, Farmácia Popular, Gás do Povo, Luz do Povo, agora o programa Minha Casa Minha Vida, Melhoria Habitacional, Pronaf, ou seja, tem 56 programas. É uma porta da dignidade, como diz o presidente Lula. Então eu fico muito feliz de ver o Brasil, de um lado, no top 10 dos países, né, que mais desenvolvidos do mundo, e também, é claro, a importância do social, o desenvolvimento social como parte estratégica do próprio desenvolvimento econômico. Isso é potente.
0: Muito bem, nós conversamos com o ministro do Desenvolvimento e Assistência Social, Família e Combate à Fome, Wellington Dias. Muito obrigado, ministro, pela entrevista aqui à Voz do Brasil.
7: Olha, eu que agradeço, e se Deus quiser, vamos voltar para dar boas notícias para o Brasil. O Brasil melhorando, o Brasil crescendo.
1: Olha. E hoje o presidente Lula entregou mais de 500 moradias do programa Minha Casa Minha Vida em Manaus.
0: Além do condomínio contar com área comunitária, ele ainda possui escolas e posto de saúde próximos.
10: Dona Aldenora Gomes Brito mal conseguiu aguentar a emoção. Ela é uma das beneficiadas com um apartamento no residencial Morar Melhor em Manaus. A casa própria era um sonho de uma vida inteira.
11: Muito obrigado por essa chave. E hoje esse sonho está sendo realizado. Ganhei meu apartamento completo.
10: Nesta terça-feira foram entregues 576 moradias que vão abrigar pelo menos 2.300 pessoas no residencial Morar Melhor 13, 14 e 15, localizado no bairro Tarumã Açu. As unidades têm cerca de 50 metros quadrados de área privativa e seguem os novos padrões do Minha Casa Minha Vida, com varanda e espaço para convivência, que incluem 3 bibliotecas, churrasqueiras, centro comunitário, área comercial e quadra poliesportiva. O empreendimento recebeu 92 milhões de reais em investimentos do Fundo de Arrendamento Residencial. O presidente Lula falou sobre a retomada e o alcance histórico do programa Minha Casa Minha Vida.
12: Tem gente que nunca tinha tomado banho no chuveiro. Tem gente que não sabia o que era uma pia ou lavar um prato numa torneira. E isso é desumano num país que tem todo o potencial de fazer casa para todo mundo. Está na Constituição brasileira que casa é um direito de todo e qualquer cidadão e nós temos apenas que cumprir a Constituição. Por isso, nós criamos o Minha Casa Minha Vida. Vamos contratar até o final desse ano 3 milhões de casas para o povo brasileiro.
10: O presidente Lula também defendeu o fim da escala 6 por 1.
12: E ontem, no Congresso Nacional, nós fizemos um acordo com o presidente da Câmara e nós vamos acabar com a escala 6 por 1. O povo vai trabalhar 5 dias e vai poder descansar 2.
10: A entrega do condomínio foi feita com toda a infraestrutura que inclui água, esgoto, iluminação pública, energia elétrica, pavimentação e drenagem. E o entorno do residencial Morar Melhor ainda conta com creche, escolas e posto de saúde. De Manaus, no Amazonas, Luciana Colares de Holanda.
1: O programa Move Brasil, táxis e aplicativos já está com os recursos garantidos.
0: Uma medida provisória foi publicada hoje, destinando 30 bilhões de reais para o financiamento de carros novos em condições especiais.
1: Os contratos de financiamento serão feitos no mês de junho.
3: Foi publicada nesta terça-feira a medida provisória que abre crédito extraordinário de 30 bilhões de reais para compra de veículos por motoristas de táxi e de aplicativo. A iniciativa faz parte do programa Move Brasil, lançado no dia 19 de maio pelo governo federal. E o objetivo é ampliar o acesso ao financiamento de automóveis voltados ao transporte individual de passageiros. Em uma visita a uma concessionária de carros elétricos em Brasília, o vice-presidente Geraldo Alckmin afirmou que há uma enorme procura pelo novo programa. Segundo ele, as mulheres terão ainda mais redução na taxa de juros dos financiamentos, porque o governo quer estimular que elas ganhem espaço no setor.
13: Há um estímulo para as mulheres, porque há uma procura grande das mulheres para motorista de aplicativo ou taxista, seja mulher. Então a gente quer estimular que mais mulheres venham participar como motoristas de aplicativo ou táxi.
3: O Move Brasil vai financiar automóveis novos de até 150 mil reais que façam parte da lista de veículos habilitados no programa Mover, permitindo apenas modelos considerados sustentáveis. O vice-presidente destacou ainda que o programa já possui uma linha de financiamento para caminhões e ônibus.
13: Há um segundo programa para caminhões e ônibus de 21,1 bilhões de crédito. Foi incluído neste programa também os implementos rodoviários. E isso vai ajudar muito na logística do Brasil, melhorar a produtividade.
3: Podem participar do novo programa motoristas de aplicativos com cadastro ativo há pelo menos 12 meses, que tenham realizado ao menos 100 corridas nesse período na mesma plataforma. Além de taxistas registrados e em atividade. Para se habilitar, o motorista precisa preencher cadastro na plataforma gov.br/movebrasil. A partir do dia 18 de junho, quem recebeu a confirmação de participação no programa poderá procurar as concessionárias e instituições financeiras para análise de crédito. Reportagem Gabriela Noronha.
0: A semaglutida sintética, um medicamento usado para diabetes e para perda de peso, poderá ser produzida no Brasil.
1: O Oziv, medicamento conhecido como caneta emagrecedora, usa o mesmo princípio ativo do Ozempic.
0: O ministro da Saúde, Alexandre Padilha, afirmou que o Brasil vai se beneficiar com essa produção. E o governo já estuda como será o uso pelo Sistema Único de Saúde.
14: Vai produzir aqui no Brasil. Então isso significa derrubar o preço, se começa a ter uma concorrência maior. Significa medicamento com segurança, porque foi avaliado tecnicamente pela Anvisa, e significa geração de emprego e renda aqui no Brasil. Nós vamos começar um protocolo no SUS para avaliar como utilizar essas medicações no Sistema Único de Saúde.
1: E essas foram as notícias do Governo do Brasil.
0: Uma realização da Secretaria de Comunicação Social da Presidência da República.
1: Com produção da empresa Brasil de Comunicação.
0: Fique agora com as notícias do Poder Judiciário e do Congresso Nacional.
1: Boa noite.
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17: CNJ aprova contra-cheque único para cumprimento de decisões do STF sobre salários de magistrados.
18: Primeira turma do Supremo mantém decisão que determinou o fim da aposentadoria compulsória remunerada como penalidade máxima imposta a juízes.
17: STJ suspende liminar e mantém concurso do Ministério Público de Mato Grosso com provas em Cuiabá e São Paulo.
18: Boa noite, eu sou Marcela Luiza.
17: Eu sou Walter Lima.
19: O
18: O Conselho Nacional de Justiça aprovou hoje, por unanimidade, contra-cheque único para magistrados do país para cumprir decisões do STF sobre verbas indenizatórias.
17: A resolução é da relatoria do presidente do CNJ e do STF, ministro Edson Fachin. Carolina Chaves.
19: Para Fachin, a medida

0: de folhas suplementares. O contra-cheque único vai deixar explícito o valor efetivamente pago na conta de cada magistrado.
1: Mantida a decisão que determinou o fim da aposentadoria compulsória remunerada como penalidade máxima imposta a juízes.
2: O entendimento é da primeira turma do Supremo Tribunal Federal. Marta Ferreira.
3: Em março deste ano, o ministro Flávio Dino, relator do caso, determinou que o Conselho Nacional de Justiça deverá aplicar a perda do cargo de magistrado e a consequente perda de salário como a maior punição por violações disciplinares. Segundo ele, infrações graves devem ser punidas com a perda do cargo de acordo com a interpretação da reforma da Previdência promovida pela Emenda Constitucional 103 de 2019. A decisão foi contestada e analisada pela primeira turma do Supremo. A primeira turma, então, negou provimento ao recurso e, com isso, fica mantida a decisão que afastou a aposentadoria compulsória remunerada como sanção disciplinar máxima aplicável a magistrados.
1: Presidente do STJ suspende efeitos de liminar que havia paralisado o concurso público para promotor de justiça substituto do Ministério Público de Mato Grosso.
2: O edital prevê a aplicação da prova objetiva em Cuiabá e São Paulo no dia 14 de junho. Fátima Uchoa.
4: Um candidato impetrou mandado de segurança alegando, entre outros pontos, violação do princípio da isonomia por suposta desigualdade entre candidatos de diferentes regiões do país. O Tribunal de Justiça de Mato Grosso concedeu a liminar, mas o presidente do STJ, ministro Herman Benjamin, destacou que o adiamento repentino da prova, além de causar prejuízos aos candidatos já inscritos, comprometeria o cronograma do concurso, obrigaria a administração a reorganizar todas as etapas do certame e retardaria a recomposição do quadro funcional do Ministério Público Estadual. Com a suspensão da liminar, fica mantida a prova objetiva para 14 de junho, tanto na capital mato-grossense quanto na capital paulista.
1: Entrou em vigor a nova regra que obriga empresas a prevenir riscos à saúde mental no ambiente de trabalho.
2: A atualização da norma regulamentadora 1 passa a incluir os riscos psicossociais no gerenciamento das empresas. Anderson Conrado.
5: A partir de agora, empresas e órgãos públicos terão de identificar e controlar situações que possam afetar a saúde mental dos trabalhadores. Entre os fatores estão assédio, pressão excessiva por metas, jornadas prolongadas e sobrecarga no trabalho. Para a Justiça do Trabalho, a nova norma reforça a importância da prevenção e da criação de ambientes de trabalho mais saudáveis.
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1: Uma boa noite.
2: E até amanhã.
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8: Eu sou Paula Groba.
9: E eu sou Humberto Pinheiro.
8: E estes são os destaques de hoje do Jornal do Senado, que começa agora.
9: Aprovada a medida provisória que garante reajuste de 5,4% no piso salarial de professores da educação básica.
8: Avança projeto que limita bloqueios de repasses federais a estados e municípios.
9: Comissão aprova a convocação de presidente do Banco de Brasília para explicar operações com o Banco Master.
8: Boa noite.
9: Boa noite.
8: Uma vitória para a educação. O Senado aprovou a medida provisória que prevê aumento de 5,4% no piso salarial dos professores da educação básica. O texto fixa o valor de 2026 em R$ 5.130,63.
9: A proposta busca dar mais segurança aos educadores e reforçar a valorização da carreira docente em todo o país. Mais informações com o repórter Pedro Pincer.
10: O Senado aprovou uma medida provisória que determina piso salarial de R$ 5.130,63 para os professores da educação básica pública em 2026, um reajuste de 5,4% em relação ao piso anterior. De acordo com a medida, o reajuste passará a

0: considerar a inflação do ano anterior, medida pelo INPC, somada a 50% da média de crescimento das receitas do Fundeb nos 5 anos anteriores. A relatora, senadora professora Dorinha Seabra, do União do Tocantins, destacou a importância de valorizar o trabalho dos docentes.
1: Esse é o nosso apelo para que, a partir do piso, as carreiras sejam reorganizadas nos diferentes municípios brasileiros e nossos estados.
0: Se aplicada por todos os entes federativos, a nova regra deve gerar um impacto de 6,4 bilhões de reais em 2026. As receitas do Fundeb, que financiam 70% dos salários dos professores, cresceram 120% em termos reais entre 2020 e 2026. O texto segue agora para a sanção presidencial.
2: E a proteção às mulheres vítimas de violência doméstica foi ampliada. O plenário aprovou uma proposta que dá mais tempo para que elas denunciem os agressores.
3: O projeto aprovado hoje aumenta de 6 meses para 1 ano o prazo para a apresentação de queixa ou representação criminal, reconhecendo as dificuldades enfrentadas por muitas vítimas para romper o ciclo da violência. O repórter Alexandre Campos tem os detalhes.
4: A senadora professora Dorinha Seabra, do União do Tocantins, que foi relatora da proposta na Comissão de Constituição e Justiça, lembrou que muitas vezes a vítima tem laços afetivos com o agressor. Por isso, o tempo maior para apresentar a queixa é necessário para que ela vença o medo e tome a iniciativa de buscar a ação do poder público.
5: Nós lutamos o tempo todo, evitando situações que possam ser utilizadas como estratégias para tirar o direito da mulher poder ter a justiça instalada numa situação de violência.
4: Opinião semelhante tem a senadora Damaris Alves, do Republicanos do Distrito Federal, relatora do projeto na Comissão de Direitos Humanos.
6: Essa mulher, quando está se sentindo mais segura, às vezes no novo emprego, numa nova casa, ela vai ter maturidade, equilíbrio para fazer a denúncia. Então, a gente precisa estender esse espaço, esse tempo, para que ela faça a denúncia da violência.
4: Nos casos de ação penal pública, quando o Ministério Público não oferecer a denúncia, a vítima também passa a ter o direito de queixa ou representação contra o autor do crime no prazo de 12 meses. O projeto segue para a sanção presidencial.
2: O senador Eduardo Girão, do Novo do Ceará, defendeu a regulamentação do ensino domiciliar na educação básica, o homeschooling. Ele criticou a condenação de um casal em São Paulo por abandono intelectual e afirmou que a falta de regras claras gera insegurança jurídica para as famílias.
3: Girão também argumentou que o ensino em casa pode ser necessário para crianças com autismo, depressão, transtornos de aprendizagem ou vítimas de bullying.
7: Defender o homeschooling não significa absolutamente atacar a escola tradicional. Significa reconhecer que nenhuma sociedade livre pode impor um único modelo educacional para todas as famílias e para todas as crianças.
2: Na mesma linha, o senador Hermes Clã, do PL de Santa Catarina, cobrou a votação do projeto que regulamenta o ensino domiciliar na educação básica. Segundo ele, a proposta garante segurança jurídica, fiscalização e transparência para o homeschooling, além de equilibrar a liberdade das famílias com o dever do Estado de garantir a educação.
3: Clã também criticou a demora do Senado em analisar o texto aprovado pela Câmara em 2022.
8: Preserva o interesse público na qualidade pedagógica e na proteção contra abusos e no desenvolvimento integral da criança. O projeto chegou ao Senado Federal em 2022. Já deveria ter sido submetido à deliberação final desta Casa.
2: A Comissão de Assuntos Econômicos do Senado aprovou a convocação do presidente do Banco de Brasília, Nelson Antônio de Souza, para explicar as operações realizadas com o Banco Master. O depoimento deve ocorrer na próxima terça-feira. A decisão foi tomada após o presidente da CAI, senador Renan Calheiros, do MDB de Alagoas, afirmar que o dirigente do BRB condicionou a ida ao Senado à publicação do balanço financeiro do banco.
3: O pedido de convocação foi apresentado pela senadora Damaris Alves, do Republicanos do Distrito Federal, que cobra esclarecimentos sobre as operações e os impactos financeiros envolvendo o Banco Master.
2: Hoje, a comissão também aprovou um projeto que obriga a Comissão de Valores Mobiliários a apresentar todo semestre um relatório sobre a sua atuação. O projeto ainda aguarda votação em turno suplementar. Durante a votação, o caso do Banco Master foi citado pelos senadores Jaime Bagatoli, do PL de Rondônia, e Damaris Alves, do Republicanos do Distrito Federal.
9: Senadora Tereza Cristina, se nós tivéssemos uma CVM, ele estivesse fiscalizando, nós não tínhamos chegado nessa situação que o Banco Master chegou.
6: Somos o órgão fiscalizador e essa comissão é órgão fiscalizador. E a CVM não compartilhava informações com a gente. Eu tenho certeza que se nós tivéssemos, como cai nessa questão do Banco Master, sido acionados institucionalmente, nós teríamos feito alguma coisa.
3: Avançou no Senado o projeto que limita o bloqueio de recursos dos fundos de participação dos municípios e dos estados.
2: A proposta aprovada na Comissão de Desenvolvimento Regional busca a liberação desses recursos para setores essenciais, especialmente nas cidades pequenas. Repórter Patrícia Oliveira.
10: Para pagar dívidas previdenciárias, a União poderá reter no máximo 5% de cada parcela dos fundos de participação dos municípios e dos estados. A proposta do senador Rogério Carvalho, do PT de Sergipe, busca evitar que o bloqueio desses repasses federais afete principalmente cidades com até 50 mil habitantes e comprometam áreas como saúde, educação e infraestrutura. Segundo o relatório da senadora professora Dorinha Seabra, do União do Tocantins, para cerca de um quarto dos municípios brasileiros, essas retenções variam entre 5 bilhões e 7 bilhões de reais por ano.
1: Ao estabelecer o teto de 5%, a proposta alinha a regularização das dívidas previdenciárias com a capacidade financeira dos estados e municípios.
10: A proposta altera a Lei do Custeio da Seguridade Social e segue agora para a decisão final na Comissão de Assuntos Econômicos.
3: E os Centros Federais de Educação Tecnológica de Minas Gerais e do Rio de Janeiro podem se transformar em universidades tecnológicas federais.
2: É o que define uma proposta aprovada pela Comissão de Educação do Senado, que seguiu para análise do plenário. Repórter Rodrigo Rezende.
11: A mudança na estrutura acadêmica dos Cefetes Mineiro e Fluminense foi aprovada pela Comissão de Educação do Senado. O relator da proposta, senador Camilo Santana, do PT do Ceará, ressaltou que essas instituições sofreram transformações significativas nos últimos anos e, por isso, merecem a mudança.
12: Ao longo das últimas décadas, ambas ampliaram significativamente sua atuação na educação superior, na pós-graduação e na pesquisa aplicada, assumindo perfil acadêmico compatível com o modelo de universidades tecnológicas federais.
11: Conrado Rodrigues, vice-diretor-geral do Cefet de Minas Gerais, explicou como a mudança impacta a organização dos centros de ensino.
13: Ele faz com que os dois Cefetes deixem de fazer parte da matriz orçamentária da Secretaria de Educação Tecnológica, CETEC, passem a fazer parte da matriz orçamentária da Secretaria de Ensino Superior, a SESU, o que é uma matriz orçamentária mais compatível com o que as duas instituições são.
11: Além das sedes nas capitais de Minas e do Rio, os Cefetes possuem diversas unidades em cidades do interior, que seriam transformadas em campus das novas universidades. O projeto segue para análise do plenário do Senado.
3: Com edição de Paula Groba e trabalhos técnicos de Eliseu Caires, o Jornal do Senado fica por aqui. Acompanhe agora as notícias da Câmara dos Deputados. Boa noite.
2: Boa noite e até amanhã.
14: Jornal Câmara dos Deputados. Proposta disponibiliza recursos para ações contra alagamento nas cidades.
15: Avança enquadramento da profissão de vigilante como atividade de risco.
14: Deputados opinam sobre projeto que reduz a jornada de trabalho semanal.
16: Boa noite. Pastor Henrique Vieira, do pessoal do Rio de Janeiro, sustenta que interesses econômicos estariam atrasando o fim da escala 6x1. Segundo o deputado, a mobilização popular e o apoio do governo federal fortalecem o debate sobre redução da jornada sem corte salarial.
14: Pastor Henrique Vieira defende a aprovação da proposta, argumentando que a mudança é necessária para melhorar o cotidiano dos trabalhadores. O parlamentar menciona relatos de exaustão física e emocional, especialmente entre mulheres e mães solo.
16: Nito Tato, do PT de São Paulo critica a resistência de parte do Congresso ao fim da escala 6x1. O parlamentar acredita que a redução da carga horária sem diminuição salarial pode estimular a geração de empregos e movimentar a economia.
14: Para Nilton Tato, a Câmara pode dar um passo histórico na construção de uma legislação que traga mais qualidade de vida para os trabalhadores. Ele afirma que a alteração do regime laboral vai permitir mais tempo para descanso, convivência familiar, lazer e cuidados pessoais.
16: Luiz Lima, do Novo do Rio de Janeiro, manifesta preocupação com a proposta que acaba com a jornada de trabalho 6x1. Embora reconheça que o novo modelo possa trazer benefícios ao trabalhador, o deputado critica o impedimento legal para o exercício de atividades no sexto dia da semana.
14: Na visão de Luiz Lima, a medida interfere na liberdade individual e prejudica diretamente cerca de 10 milhões de trabalhadores comissionados como vendedores. O parlamentar defende que o Congresso preserve a possibilidade de complementação da renda familiar.
16: Tadeu Venere, do PT do Paraná, demonstrou sua surpresa com a postura de deputados que usam a tribuna para criticar o projeto que reduz a jornada de trabalho no país.
14: Na avaliação do parlamentar, mais do que meritória, a proposta é justa e vai trazer dignidade ao trabalhador, com tempo para o descanso, lazer e convívio familiar. Para Tadeu Venere, o regime de escravidão imposto por uma jornada exaustiva e mão de obra quase gratuita ficou no passado.
16: Patrus Ananias, do PT de Minas Gerais, também condena os críticos da redução da jornada de trabalho. O parlamentar afirmou que resistência à proposta demonstra o posicionamento daqueles que ainda estão presos ao passado e usam hoje os mesmos argumentos impostos à época da escravidão.
14: Patrus Ananias também parabenizou os empresários brasileiros comprometidos com o bem-estar do trabalhador. Segundo o parlamentar, 5 dias de trabalho e 2 de descanso vão promover o avanço para toda a sociedade brasileira, longe do coronelismo do passado.
16: Murilo Gouveia, do PSDB Fluminense, também defendeu a redução da jornada de trabalho no país. Na avaliação dele, é preciso garantir aos trabalhadores um equilíbrio entre as atividades laborais e a sua vida pessoal.
14: O parlamentar assegurou que a redução nos dias de trabalho vai criar um ambiente mais produtivo e digno ao trabalhador. Hoje, na visão de Murilo Gouveia, os dias exigidos são penosos aos trabalhadores, restringindo momentos de descanso e de cuidado da própria saúde.
16: Helder Salomão, do PT do Espírito Santo, aponta que o relatório da Comissão Especial da PEC do fim da escala 6x1 prevê uma transição da jornada semanal, com redução para 40 horas após 12 meses de vigência da lei. Ele lamenta pedido de vista que adiou a votação da matéria.
14: Helder Salomão defende a aprovação da proposta como forma de garantir 2 dias de descanso aos trabalhadores brasileiros. Ele argumenta que jornadas excessivas aumentam o risco de adoecimento, reduzem a produtividade e prejudicam a convivência familiar.
16: Sérgio Turra, do PP do Rio Grande do Sul, critica o fim da escala 6x1 sem período de transição. O congressista avalia que a mudança, sem uma fase de adequação mais longa, pode prejudicar trabalhadores de menor renda e elevar custos para setores mais vulneráveis da economia.
14: Sérgio Turra pede que o Congresso discuta por mais tempo a redução da jornada semanal, levando em conta as diferenças entre grandes empresas e pequenos negócios. Ele avalia que medidas adotadas sem cautela podem ampliar a informalidade em vez de garantir empregos protegidos.
16: E o relatório sobre a jornada de trabalho pode ser votado ainda esta semana na comissão especial que analisa o tema. O relator propõe o fim da escala 6x1 com 40 horas semanais e transição de 14 meses.
14: O repórter Murilo Souza tem mais informações sobre o texto.
17: O relator da Comissão Especial da Câmara dos Deputados sobre o fim da escala 6x1, deputado Léo Prates, do Republicanos da Bahia, apresentou nesta segunda-feira seu parecer recomendando a redução da jornada de trabalho no país para 40 horas semanais, sem redução salarial e com 2 dias de descanso por semana. Um deles, preferencialmente aos domingos. A medida está prevista em uma proposta de emenda à Constituição, que deverá ser votada pelo colegiado na próxima quarta-feira e, em seguida, pelo plenário da Câmara, antes de seguir para o Senado. Um pedido de vista adiou a votação da PEC na comissão especial nesta segunda-feira. Pela proposta, 60 dias após a promulgação da nova emenda constitucional, o limite da jornada de trabalho cai para 42 horas semanais, já com repouso remunerado de 2 dias por semana. 12 meses após essa etapa, o limite será fixado definitivamente em 40 horas semanais. O texto é a versão do relator para 2 propostas de emenda à Constituição que previam a redução de jornada de trabalho no país para 36 horas semanais. No parecer, Prates argumenta que a transição para 36 horas semanais deve ser gradual e apoiada por políticas públicas, negociação coletiva e incentivo à produtividade.
18: Com a implementação progressiva, estamos permitindo que as empresas e setores planejem os investimentos em tecnologia e na reorganização operacional, em vez de recorrerem imediatamente a eventuais cortes de empregos ou repasse dos custos aos consumidores.
17: A proposta de emenda à Constituição mantém a possibilidade de compensação de horários e de redução de jornada por acordo coletivo, inclusive para regimes diferenciados, como trabalhadores com escalas específicas ou de setores essenciais ou de atividade contínua, de áreas como saúde, segurança, transporte e limpeza urbana. Para pequenos negócios, como MEIs, microempresas e empresas de pequeno porte, a proposta prevê regras específicas para reduzir os impactos da mudança, desde que os empregos sejam preservados. Já profissionais com alta qualificação e salário elevado poderão ter mais flexibilidade na jornada. E nos contratos públicos e terceirizados, a redução só valerá após aditivo contratual. Da Rádio Câmara de Brasília, Murilo Souza.
19: Economia.
16: Tony de Paula, do PSD do Rio de Janeiro, elogia o programa Gás do Povo, iniciativa do governo federal que atende milhões de famílias no país. No entanto, ele alerta para a exigência de que os vasilhames de gás sejam recarregados apenas em fornecedores parceiros das distribuidoras.
14: Para o Tony de Paula, essa prática configura um monopólio de poucas empresas e encarece o custo para a população que fica refém das marcas. O parlamentar pede ao governo que reveja as regras atuais e abra o mercado para a livre concorrência.
19: Habitação.
16: Charles Fernandes, do PSD da Bahia, solicitou ao governo federal a construção de 150 moradias do programa Minha Casa Minha Vida no distrito de Mutans, em Guanambi. Ele explica que a iniciativa busca atender famílias em situação de vulnerabilidade habitacional.
14: Charles Fernandes defende políticas habitacionais como forma de reduzir o déficit de moradia no país. Na visão do deputado, a casa própria representa dignidade, segurança e melhores condições de vida para as famílias.
19: Trabalho.
16: O projeto estabelece como atividade perigosa a profissão de vigilante, o que pode trazer benefícios para a categoria em termos de políticas públicas. A reportagem é de Júlia Lopes.
20: A Comissão de Trabalho aprovou o projeto de lei que reconhece a profissão de vigilante como atividade de risco. A proposta de autoria do deputado delegado Marcelo Freitas, do União Mineiro, altera o Estatuto da Segurança Privada e estabelece a atividade como perigosa devido à alta exposição ao risco de quem a exerce, independente da utilização ou não de arma de fogo. A norma regulamentadora 16 da Consolidação das Leis de Trabalho, a CLT, define como atividades perigosas aquelas que expõem o trabalhador a condições que podem comprometer sua segurança, saúde física ou mental durante o exercício da função. Essas atividades são classificadas de acordo com o nível e o tipo de risco a que o profissional está sujeito. Atualmente, as ocupações consideradas de risco pela legislação incluem a construção civil, a mineração, a segurança pública, o transporte rodoviário e a indústria elétrica. Para o relator do projeto, deputado Capitão Alden, do PL da Bahia, o reconhecimento da atividade do vigilante como de alto risco não apenas valoriza o profissional, como também pode contribuir para a formulação de políticas públicas que garantem melhores condições de trabalho à categoria.
21: Grande parte dos profissionais não recebem auxílios ou indenizações em caso de invalidez ou morte. Isso muitas vezes é uma concessão de uma ou outra empresa, mas isso não estando previsto em lei, faz com que esse profissional fique à mercê dessas empresas. Então, isso é um ganho importante.
20: O texto também destaca que o vigilante é muitas vezes o único elo entre a criminalidade e a sociedade, principalmente em locais onde a presença policial é limitada. Além dos riscos físicos, a pressão constante de atuar em situações de perigo pode resultar em estresse e outros problemas de saúde mental. O projeto segue agora para análise na Comissão de Segurança Pública e Combate ao Crime Organizado. Da Rádio Câmara de Brasília, Júlia Lopes.
19: Segurança Pública.
14: Aloysio Mendes, do Republicanos do Maranhão, afirmou que o Senado é omisso ao não votar a PEC da segurança pública, mesmo diante do avanço do crime organizado no país.
16: Segundo Aloysio Mendes, a imprensa cobrou a aprovação das mudanças. A Câmara fez sua parte ao aprovar a matéria, mas os senadores não avançaram na votação da proposta, a exemplo do que ocorreu com a matéria para diminuir a idade penal.
14: Coronel Ulisses, do União, presta homenagem aos 110 anos da Polícia Militar do Acre. O parlamentar exalta o trabalho dos policiais na proteção da população, especialmente em comunidades isoladas e regiões de fronteira.
16: Ex-comandante-geral da PM acreana, Coronel Ulisses defende a valorização dos profissionais da segurança pública. Ele também sugere melhorias na estrutura, mais treinamento e a aquisição de equipamentos mais modernos.
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19: Comissões.
14: Comissão aprova projeto que cria novo modelo para a incorporação de tecnologias no Sistema Único de Saúde. A repórter Daniela Lessa nos conta como funciona a proposta.
5: A Comissão de Saúde da Câmara dos Deputados aprovou o projeto que cria um novo modelo para a incorporação de tecnologias no Sistema Único de Saúde, o SUS. A proposta institui os chamados acordos de compartilhamento de risco, mecanismo que permite ao poder público adquirir medicamentos, equipamentos e outros tratamentos novos, condicionando o pagamento aos resultados que eles apresentarem na prática. O projeto que altera a Lei Orgânica da Saúde é de autoria do deputado Eduardo da Fonte, do PP de Pernambuco. O relator na Comissão de Saúde, deputado Rafael Simões, do União de Minas Gerais, apresentou um texto alternativo que ampliou o alcance dos acordos. Segundo ele, o modelo permite acelerar o acesso da população a tratamentos inovadores, ao mesmo tempo em que protege o orçamento público.
22: Para que as pessoas hoje possam acessar uma nova tecnologia, há necessidade que isso passe pela aprovação do Ministério da Saúde. E esse é um processo longo. Então, no compartilhamento de risco, nós vamos ter condições de adquirir esses materiais, principalmente os remédios, e avaliar se de fato esse remédio fez o efeito que era prometido. Se ele não fez o efeito, não tem o pagamento. Então, isso possibilita que o Ministério tem aí uma capacidade, inclusive financeira, maior do que acontece hoje, onde nós temos a judicialização muito grande na saúde.
5: O acordo de compartilhamento de risco funciona assim. O governo passa a ter a possibilidade de comprar medicamentos ou equipamentos inovadores e acompanhar, ao longo do tempo, se eles realmente entregam os resultados prometidos. Se o tratamento não funcionar como esperado, o pagamento pode ser reduzido ou até não acontecer. Segundo o relator Rafael Simões, o modelo ajuda a enfrentar um problema recorrente na saúde pública, que é o alto custo de tecnologias novas, muitas vezes incorporadas por meio de decisões judiciais, sem comprovação suficiente de eficácia. O projeto, que cria um novo modelo para incorporação de tecnologias no SUS, agora será analisado pela Comissão de Constituição e Justiça e de Cidadania. Da Rádio Câmara de Brasília, Daniele Lessa.
19: Saúde.
16: Soraya Santos, do PL do Rio de Janeiro, critica uma cartilha do SUS voltada para gestantes, questionando a substituição da palavra mãe pela expressão pessoas que gestam. Ela diz que o material desconsidera a experiência da maternidade e o papel das mulheres durante a gestação.
14: Soraya Santos também condena outros conteúdos da cartilha relacionados à interrupção da gravidez. A parlamentar acredita que o foco do material deveria estar na orientação sobre pré-natal, parto, puerpério e cuidados com a saúde materna e do bebê.
16: Lucas Redecker, do PSD, comemora o convênio do governo do Rio Grande do Sul com instituições de saúde para realizar mais testes do pezinho no estado. Ele afirma que a medida amplia o diagnóstico de atrofia muscular espinhal e de imunodeficiências primárias em recém-nascidos.
14: Lucas Redecker ressalta que a detecção precoce dessas doenças permite iniciar o tratamento dentro do prazo previsto pelo SUS. Ele pede que o governo federal estabeleça prazos para que todos os estados implementem 5 fases do teste teste do pezinho.
16: Rodrigo Hollenberg, do PSB do Distrito Federal, comemora a inclusão na pauta de votações de projeto que prevê direitos para pessoas com diabetes mellitus tipo 1. O parlamentar assinala que a proposta garante acesso a medicamentos e demais insumos necessários ao tratamento.
14: Rodrigo Hollenberg explica que a proposta também prevê pausas na escola, no trabalho e em provas de concurso para que a pessoa possa monitorar a glicemia. Ele acrescenta que o acesso a apoios financeiros dependerá de avaliação biopsicossocial, conforme regras da legislação.
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16: A prevenção a enchentes pode ganhar mais recursos a partir de proposta que está sendo examinada na Câmara. Acompanhe a reportagem de Maria Neves.
4: A Comissão de Meio Ambiente e Desenvolvimento Sustentável da Câmara dos Deputados aprovou o projeto que destina recursos do Fundo Nacional sobre Mudanças do Clima a ações para conter alagamentos e inundações nas cidades brasileiras. O texto original da deputada Dandara, do PT de Minas Gerais, determinava que o poder público deveria financiar a criação das chamadas cidades esponjas, que adotam medidas como pavimentação permeável e reflorestamento para absorver a água das chuvas. A deputada Leda Borges, do PSDB de Goiás, no entanto, modificou a redação para prever apenas a destinação de verbas para o enfrentamento a inundações e alagamentos em ambientes urbanos. De acordo com a parlamentar, a lei que criou o Fundo sobre Mudança do Clima atribui apenas ao Poder Executivo Federal a competência para decidir sobre a utilização dos recursos. Leda Borges argumenta que a proposta é importante devido aos desastres provocados pelas mudanças climáticas.
7: Nos últimos anos, inundações e alagamentos passaram a ocorrer de forma recorrente em diversos municípios brasileiros. Tais eventos resultam não apenas em expressivos prejuízos econômicos, como também comprometem a infraestrutura urbana, a mobilidade, a saúde pública e, lamentavelmente, provocam perdas humanas, sobretudo em regiões mais vulneráveis.
4: Ao apresentar o projeto, a deputada Dandara explicou que o conceito de cidade esponja foi criado pelo arquiteto e urbanista chinês Kongjian Yu. Segundo relatou, o chinês se inspirou nas práticas tradicionais de populações asiáticas para conviver com as chuvas torrenciais do período das monções. A ideia é criar condições para que parte da água das chuvas seja reabsorvida o mais rapidamente possível pelo solo, de modo a evitar alagamentos e enchentes. O projeto que destina recursos do Fundo Nacional sobre Mudança do Clima para combater enchentes e alagamentos em ambientes urbanos ainda será analisado pelas comissões de Finanças e Tributação e de Constituição e Justiça. Da Rádio Câmara de Brasília, Maria Neves.
19: Homenagem. Gilson Daniel do Podemos registra a realização da Festa do Divino Espírito Santo em Viana, no Espírito Santo. O deputado destaca a celebração de missa na matriz da cidade e convida a população para participar da programação elaborada pela Prefeitura.
16: Termina agora o Jornal Câmara dos Deputados com trabalhos técnicos de Everson Urani e apresentação de José Carlos Andrade e Márcio Aquilissardi. Uma boa noite para você.
19: Ótima noite. A Voz do Brasil volta amanhã. 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Boa noite.

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15: Ouvinte amigo, que Deus o abençoe com toda a bênção do céu e da terra. Que Deus o abençoe para que você tenha forças e coragem para caminhar sempre com Jesus rumo à casa do Pai. Que Deus o abençoe para que você, caminhando com Jesus, encontre a paz, a alegria, a felicidade. Tenha sempre a saúde da alma e do corpo. Que Deus o abençoe para que você seja forte no percorrer o caminho do bem, forte no resistir ao mal e vencer as tentações e superar todas as dificuldades. Que Deus o abençoe para que você, caminhando com Jesus, esteja sempre livre de todos os males e protegido contra todos os perigos. Que Deus o abençoe para que você possa sempre mais assemelhar-se a Ele no amor, ter um coração aberto para acolher e amar a todos perdoar, a todos servir, a todos fazer o bem e a ninguém excluir. Ouvinte amigo, caminhar com Jesus, tê-lo como nosso modelo de vida em tudo, aprender dele e aprender com ele, ser acolhedor como Jesus a todos acolhia e saber ser livre. Jesus era verdadeiramente livre, livre para fazer o bem, livre para fazer aquilo que agradava a Deus Pai. O que é liberdade? O que é ser livre? Liberdade é o direito que todos têm de pensar o que é certo, falar a verdade, fazer o que é bom. Liberdade é o direito que todos têm de viver digna e corretamente, percorrer o caminho certo para Deus, desenvolver as próprias forças, as próprias capacidades e seguir a própria vocação. Liberdade é o direito que todos têm para viver, levar uma existência voltada para Deus. E ser livre, ser livre é fazer bom uso destes direitos. Ser livre é a coragem de pensar o que é certo. Ser livre é a coragem de falar a verdade. Ser livre é a coragem de fazer o bem e perseverar no bem. Ser livre é a coragem de ser diferente, viver só para agradar a Deus. Ser livre é a coragem de viver sempre digna e honestamente em qualquer ambiente de nossa vida. Ser livre é a coragem de desenvolver as próprias forças, viver a própria vocação. Ser livre é assemelhar-se a Jesus, percorrer o caminho do bem, amar a todos e fazer sempre aquilo que agrada a Deus. Se nós, por medo, por vergonha, deixarmos de fazer o bem ou de falar a verdade, não somos livres. Se por medo de crítica, de censuras, deixamos de externar nossa opinião, deixamos de ser livres. Ser livre é ter a coragem de assemelhar-se a Jesus em tudo, seguir seu caminho, caminhar com ele rumo à casa do Pai. Nada e ninguém deve impedir-nos de percorrer este caminho, de fazer o que Deus pede. Quantas vezes nós deixamos de ser livres? Quantas vezes, por exemplo, jovens acham que são livres porque pinto e bordo, faz tudo o que querem? Isso não é ser livre. Acho que são livres, mas são inteiramente escravos da onda, do grupo a que pertence e da moda. Não pensam, não falam o que é certo falar e pensar, mas pensam e falam o que a onda, a moda impõe. Não vivem como é correto viver, mas vivem e procedem como a onda e o grupo impõem. Isso não é liberdade, é escravidão. É ser escravo da onda, do grupo e da moda. Para ser livre, é sempre Deus que deve ser o ponto de referência para saber o que é bom, o que é mal, certo ou errado, justo ou injusto. Para ser livre, Os ensinamentos de Jesus e a vontade de Deus é que devem ser sempre o ponto de referência para o nosso modo de pensar, viver, agir e sentir. Se nós formos escravos da onda, do grupo a que pertencemos e da moda, não somos livres, somos escravos, anulados, despersonalizados. Jesus era verdadeiramente livre. Nada e ninguém, nem a própria morte, o impediu de fazer aquilo que agradava o Pai do Céu, de executar seu plano salvar pelo amor. Se quisermos ser livres ao modo de Jesus, nada e ninguém deve impedir-nos de viver uma vida digna e correta, de acordo com os ensinamentos de Jesus e de acordo com a vontade do Pai do Céu. Verdadeiramente livre é aquele que segue o caminho do bem, percorrendo com Jesus o caminho do bem, sem ter medo de nada. Nada e ninguém deve impedir-nos de sermos fiéis a Jesus, fiéis no executar a vontade do Pai do Céu. Nada e ninguém deve impedir-nos de fazer o bem, falar a verdade, viver digna e corretamente. Ser livre ao modo de Jesus é caminhar com Ele, fazendo sempre o bem a qualquer preço, amando sempre, sem parar, a qualquer preço. Nada e ninguém deve impedir-nos de amar e de fazer o bem e viver de acordo com a vontade de Deus. Isto que é ser livre. Ajuda-me, Senhor, a amar como Tu me amas e a compreender como Tu me compreendes. Ensina-me, Senhor, a aceitar os outros como Tu me aceitas, respeitando-os como Tu me respeitas, e suportando-os com paciência como Tu me suportas, com paciência infinita. Ajuda-me, Senhor, a perdoar como Tu me perdoas, e a fazer pelos outros todo o bem que fazes por mim. Ajuda-me, Senhor, a ser livre para fazer Tua vontade, fazer aquilo que é do Teu agrado, que nada e ninguém me impeça de seguir o Teu caminho, viver digna e corretamente. Senhor, Tu que me aceitas como eu sou, ajuda-me a ser o que Tu queres que eu seja, Tua semelhança no amor. Transforma o meu coração para que ele seja bom, justo, manso, paciente, compreensivo, generoso, tolerante e cheio de misericórdia, para que, através do meu amor humano semelhante ao Teu, eu possa levar os meus irmãos à alegria, à paz, o consolo, a esperança, o perdão e a salvação do Teu amor divino. Amém.
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1: Hoje, 26 de maio, uma terça-feira, e nós, pela Rádio Catedral 106.7, estamos iniciando a nossa oração da noite. Neste dia 26 que comemoramos Santa Eva de Liege, São Felipe de Neri, Santa Maria, dia das comunidades eclesiais de base, dia do revendedor lotérico. E nós queremos, mais uma vez, unidos como o povo de Deus, o povo em caminho, na era do Espírito Santo, fazermos alguns minutos a nossa oração da noite. É uma partilha de sentimentos, de pensamentos, de emoções. É uma maneira de agradecer a Deus o dia que hoje vivemos. É uma maneira de dizer: Senhor, somos o teu povo. Fomos batizados e nos tornamos filhos de Deus. E queremos, assim, dizer obrigado por mais este dia, mais este momento, pela nossa história, por tudo aquilo que hoje vivemos. Aqueles que estão nascendo hoje, aqueles que estão partindo para a casa do Pai, aqueles que estão nos hospitais cuidando de alguém, aqueles que estão viajando, aqueles que tiveram uma notícia muito boa, aqueles que tiveram uma notícia que não foi tão boa, ou aqueles que estão sofrendo por algum motivo. Nós, teu povo, queremos estar associados a todos eles, para que um pouco dos meus pensamentos, dos meus sentimentos, também possa fazer com que atinja a outras pessoas. Aqueles que estão trabalhando incansavelmente, aqueles que não estão tendo muita perspectiva, aqueles que estão angustiados, aqueles que estão felizes, nós queremos, neste momento, partilhar com todos. Somos o povo de Deus em caminho. E nesta noite de terça-feira, 26 de maio, queremos também tomar o Evangelho do dia e refletir sobre ele, para que, assim, possamos, mais uma vez, a palavra do Cristo, a mensagem do Cristo, assim, fortalecer a nossa fragilidade e fazer que a nossa resposta, nosso ato de fé, seja vivo e se torne pleno. O Evangelho de Mateus, capítulo 10, versículo 28 a 31, diz: Pedro começou a lhe dizer: Eis que nós deixamos tudo e estamos te seguindo. Disse Jesus: Eu vos digo, não há ninguém que tenha deixado casa, irmãos, irmãs, mãe, pai, filhos ou campos por causa de mim e por causa do Evangelho, que não receba 100 vezes mais agora, neste tempo, casas, irmãos, irmãs, mães, filhos, pais, campos, com perseguições, e na eternidade que vem, a vida eterna. Muitos serão os últimos, e os últimos serão os primeiros. Qual seria a grande lição prática para a nossa vida? Normalmente, quando nos empenhamos com alguma coisa, sempre estamos pensando, vislumbrando, imaginando qual seria o final. E nesse texto de Marcos, capítulo 10, versículo 28 a 31, os discípulos do Cristo queriam saber dele o que seria da vida deles. Então, Pedro lhe diz: eis que nós deixamos tudo e estamos te seguindo. E o Cristo responde: eu vos digo, não há ninguém que tenha deixado casa, irmãos, irmãs, mãe, pai, filhos ou campos, por causa de mim e por causa do Evangelho, que não receba 100 vezes mais agora, neste tempo. Então, nós devemos agir não por recompensa que vamos ter ou que vamos esperar, mas por estarmos fazendo por amor. Ninguém faz nada obrigado, e ninguém ama alguém obrigado, mas sempre corresponde a esse amor. Deus sempre demonstrou, desde a criação do mundo até hoje, que Ele nos ama muito. A terra é um grãozinho de areia perdido nesse universo imenso. Porém, aqui, nós tivemos Jesus Cristo, que nasceu da Virgem Maria com o seu sim. Aqui, nós descobrimos o amor de Deus. Aqui, nós fazemos a cada dia a nossa caminhada. E no final de nossa jornada, no final de nossa vida, temos uma certeza: nós fomos batizados, nos tornamos filhos de Deus. Damos a nossa resposta a Deus, nosso ato de fé. E no final da nossa jornada, vamos mergulhar no amor de Deus e descobrir a grande beleza, a profundidade e também tudo aquilo que Deus ainda reserva para nós. Detalhe, por toda a eternidade. Quem sabe hoje vamos nos animar, vamos dormir tranquilo e felizes, porque temos Deus como Pai. E o Cristo nos revelou quando nos ensinou o Pai Nosso. Daí, a nossa resposta, nosso ato de fé, deve estar plenamente em sintonia com esse Deus e Pai que tanto nos ama. Amanhã, dia 27 de maio, dia que vamos comemorar Santo Agostinho, Santa Belângela, São Rufino, dia do profissional liberal, e dia também que vamos ter o texto do Evangelho de Marcos, capítulo 10, versículo 32, que diz: estavam no caminho subindo a Jerusalém, novamente tendo tomado a parte os 12, Jesus começou a dizer-lhes o que estava para acontecer: eis que estamos subindo a Jerusalém, e o Filho do Homem será entregue ao sumo sacerdote e aos escribas, e o condenarão à morte, e o entregarão aos gentios. Zombarão dele, cuspirão nele, irão flagelá-lo e matá-lo. Depois de 3 dias, ressuscitará. Pai nosso que estais nos céus, santificado seja o vosso nome, venha a nós o vosso reino, seja feita a vossa vontade, assim na terra como no céu. O pão nosso de cada dia nos dai hoje, perdoai as nossas ofensas, assim como nós perdoamos a quem nos tem ofendido. E não nos deixeis cair em tentação, mas livrai-nos do mal. Amém. Ave Maria, cheia de graça, o Senhor é convosco. Bendita sois vós entre as mulheres, e bendito o fruto do vosso ventre, Jesus. Santa Maria, Mãe de Deus, rogai por nós, pecadores, agora e na hora de nossa morte. Amém. Senhor, fazei-me maior que as coisas pequenas de cada dia, para que não me torne do tamanho delas. Fazei-me também maior que os grandes sofrimentos, para que não me desespere, tornando-os maiores do que eu. Finalmente, tornai-me maior que as grandes alegrias da vida, para que estas não me elevem, tornando-me menor do que elas. O Senhor Jesus Cristo esteja ao nosso lado para nos defender, dentro de nós, para nos conservar, diante de nós, para nos conduzir, atrás de nós, para nos guardar, acima de nós, para nos abençoar. Abençoe-nos o Deus Todo-Poderoso, Pai, Filho e Espírito Santo. Amém. Boa noite.

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0: 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E agora, rezemos juntos com as palavras de São João Paulo II. Ó Mãe dos homens e dos povos, vós que conheceis todos os seus sofrimentos e as suas esperanças, acolhei o nosso clamor, que movidos pelo Espírito Santo, elevamos diretamente ao vosso coração e abraçai com o amor da Mãe este nosso mundo humano, que vos confiamos e consagramos, cheios de inquietação pela sorte terrena e eterna dos homens e dos povos. Amém.
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1: Das profundezas estou uma voz. Senhor, ouvi minha oração. Que vossos ouvidos estejam atentos à voz de minha súplica. Se tiverdes em conta nossos pecados, Senhor, quem poderá subsistir diante de vós? Mas em vós.

eu seja um adorador, mesmo nas dificuldades e problemas da vida, eu permaneça a te adorar, Senhor. Não permita que as circunstâncias desse mundo roubem de mim a alegria de ser um adorador independente das circunstâncias, Jesus. Eu quero te louvar, eu quero te engrandecer independente das circunstâncias da minha vida. Eu quero estar na tua presença independente dos favores das tuas mãos, Senhor. O meu privilégio é ser um adorador. Meu privilégio é saber que o Senhor permite que eu seja o teu servo. Porque mesmo querendo ser o teu servo, Senhor, o Senhor me honra ainda mais me chamando de amigo. Hoje, Jesus, permita que eu seja um adorador independente das tempestades da vida. Eu quero estar na tua presença, Senhor, eu quero te adorar em espírito e em verdade. Que o Senhor seja o centro da minha vida, que a tua vontade seja soberana na minha vida e na minha história. Assim, Senhor, não permita que eu me afaste de ti. E mesmo que eu queira me afastar, me atraia de volta para a tua presença, Senhor, aonde eu possa te louvar com toda a força do meu coração e render glórias ao teu santo nome.

Senhor, eu sei que quando o Senhor se levanta, todos se ajoelham. E é por isso que eu estou aqui e me lanço aos teus pés, quantas vezes forem necessárias, Senhor, para te honrar e para te bendizer. Independente das dificuldades da vida, permanecerei edificado na rocha e iluminando como um farol na tempestade.

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3: 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Ó Mãe dos homens e dos povos, vós que conheceis todos os seus sofrimentos e as suas esperanças, acolhei o nosso clamor, que movidos pelo Espírito Santo, elevamos diretamente ao vosso coração e abraçai com o amor da Mãe este nosso mundo humano, que vos confiamos e consagramos, cheios de inquietação pela sorte terrena e eterna dos homens e dos povos. Amém.
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5: 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Ó Mãe dos homens e dos povos, vós que conheceis todos os seus sofrimentos e as suas esperanças, acolhei o nosso clamor, que movidos pelo Espírito Santo, elevamos diretamente ao vosso coração e abraçai com o amor da Mãe este nosso mundo humano, que vos confiamos e consagramos, cheios de inquietação pela sorte terrena e eterna dos homens e dos povos. Amém.

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1: Bom dia, amados amigos, irmãos e irmãs da nossa Rádio Catedral 106,7, Sintonia da Felicidade, né? Tá começando pelas rondas da Rádio Catedral, como eu já falei, 106,7, e pelo Facebook RCC, Arquidiocese do Rio de Janeiro, o programa, o nosso programa Madrugada Amiga, que hoje é com a RCC Rio de Janeiro, Arquidiocese do Rio de Janeiro, RCC da Arquidiocese do Rio de Janeiro. Hoje já são dia 27 de maio de 2026, como diria o nosso irmão Henrique William, tá no chinelinho, o ano da graça do nosso Senhor Jesus Cristo, né? Apresentar hoje os membros da mesa, você que tá no Facebook tá vendo que hoje somos nós, né? Brinquei com o Henrique que hoje seriam nós cinco. É, o Pai, o Filho, o Espírito Santo, André e Marcão. Seriam os cinco, né, Dezão? Mas nós estamos aqui com o coração tomado pela alegria, né? Domingo nós experimentamos a graça. Padre Antônio José dizia, hoje é o dia lindo de Pentecostes, na homilia dele de domingo, André. É o dia lindo de Pentecostes. Nós estamos vivendo essa semana linda, né? Pós-Pentecostes, vivenciando isso, o fogo do Espírito Santo incendiando os nossos corações. E hoje nós estamos aqui, né? A Renovação Carismática Católica do Rio de Janeiro. E às quintas-feiras nós temos Madrugada Amiga com a comunidade Cefas. Aos sábados, comunidade Shalom. Tá certo? Hoje nós temos a partilha da palavra, tá com o nosso irmão, e não poderia ser diferente, né? Deus conduz as coisas do formato que ele quer. A partilha do tema será com o nosso irmão André Luiz, do grupo de oração. Olha o nome do grupo de oração: Consequência de Pentecostes. Então, irmão, não tem outro jeito. A partilha do tema tinha que ser contigo, Dezão, porque você é do grupo de oração Consequência de Pentecostes. Então vou deixar o André se apresentar, esse irmão amado que está aqui comigo hoje. Hoje somos nós e você, não me saia daí, hein? Vamos ficar juntos nessa vigília de oração, de louvor, exaltar e glorificar o nosso Senhor Jesus Cristo com toda a alegria do nosso coração. André, tá contigo, meu irmão, se apresenta, traz aí os seus abraços. Hoje eu acho que eu tô igual o Henrique, cara. Bom, tem abraço pra dar e vender hoje.
2: Tá inspirado hoje. Ah,
1: é, não. É abraço, tem muito abraço. Então não é nem pra dar e vender, é só pra dar. Tá contigo, meu irmão.
2: Amado, bom dia, paz de Cristo, amor de Maria pra todos aí que estão nos escutando pela Rádio Catedral, essa rádio maravilhosa da nossa Arquidiocese do Rio de Janeiro. Pelo Facebook que está sendo transmitido, né? Pela página da RCC do Rio de Janeiro. E eu quero mandar um abraço para minha paróquia, Nossa Senhora de Bom Sucesso, ali na saída 7. Tem duas Nossa Senhora de Bom Sucesso. Tem a do lado de cá, do próximo ao Hospital Geral, que é atrás, né? E tem a do outro lado, que é bem coladinho da linha amarela, da saída 7. Então minha paróquia é ali próximo à saída 7, grupo de oração também é bem pertinho ali na capela São Pedro. E meu nome do meu grupo de oração, como falou o Marcão, é Consequência de Pentecostes. Minha coordenadora, quero mandar um abraço, né, para meus amados aí que servem comigo, Ilza, minha irmã, minha chefa aí na coordenação. Tamo junto, a gente esteve aí nessa segunda-feira, né, sustentando fogo. Foi maravilhoso a reunião, né? Discernimento. Inclusive vai ser a consequência da celebração do final de semana, né? Vai ser o tema batismo no Espírito Santo, né?
1: É isso.
2: Nada como a gente dar a sequência daquilo que a gente tem experimentado. Mandar um alô também para Terezinha Venâncio, que está sempre sintonizada. Meu afilhado, que está aí no grupo também da Madrugada Amiga, lá no grupo de Zap. Né, ele falou que está na intercessão, o Anderson do Vicariato Sul, né? Valeu, Anderson, tamo junto, amado. Deus abençoe aí, meu irmão, sustenta o fogo aí, intercede aí também, como eu falei, pedi para você interceder. Então, para todos aí que estão sintonizados, né? É, na Maré, o pessoal da Maré também, Paróquia São José tem, sempre manda mensagem aqui pra Madrugada Amiga, né? É, principalmente a Lenida, o acolhimento, muitas irmãs, a Eda, e todos os irmãos que estão aí conosco para ministrar a palavra de Deus, as coisas do alto, né? Então é consequência, como diz, como é o meu grupo de oração, consequência de Pentecostes é um transbordamento. Não ficou só no final de semana da celebração, muito pelo contrário, né? É o pontapé inicial para a gente viver essa cultura, né? Essa cultura que a igreja sempre viveu e não parou. Então é isso, meus amados. Sustenta o fogo aí, fica com Deus, que hoje o grupo de oração promete para cada um de nós, hein? É fogo. Amém?
1: Glória a Deus, meu irmão André. Amém. E já que você falou, pediu o pessoal para ficar na intercessão, André, manda pra gente aí, pega a tua colinha aí e vê.
2: Foi Henrique que mandou, né?
1: É, quem é que tá na intercessão hoje? Hoje, quem é que tá na intercessão?
2: A intercessão desta semana é com o Vicariato Barra. A coordenadora é a Mariene e a equipe é formada por Renatinha, Márcia Melo, Ritinha, Mariene, Simone, Isabel, Ângela e Renilza.
1: É isso aí, é isso mulherada aí. Do fogo, mulherada é do, fogo, do vigor, hein? Né? É. Tá com a gente. Então, opa, cadê?
2: O povo do vicariato da Barra é povo de oração,
1: é
2: né?
1: Povo de oração.
2: A gente pensa que não, mas é de oração.
1: Irmão, lembrando do vicariato Barra, vou mandar aqui, já começar os meus abraços. Vou mandar aqui pra minha irmã Denise Oteiro, saudade. Né, pra Deise também, a Deise lá, esposa do Noval, a Denise, esposa do nosso irmão Gil. Cara, saudade desse povo, mas eu tô com uma saudade imensa. Denise, a gente tá marcando, né? Um dia de convivência. Juntar aquela galera lá do que era do CARC antigo, né? Do Conselho Antigo, pra gente viver aquele dia de alegria e de felicidade. Então, mandar aqui os meus abraços, começar aqui pela dona Laurenci Correia Pereira da Silva, minha esposa, que eu não posso esquecer, já deve estar dormindo, tirando aquela soneca, cansada do serviço, né, da labuta, mas depois ela provavelmente não vai ouvir o programa, mas eu não vou deixar de mandar, porque vai que ela ouve, vai que ela pegue pra ouvir e fale, e veja que eu não mandei.
2: Isso lá no Facebook,
1: pra acompanhar e ver que eu não mandei, um abraço pra ela. Mandar um abraço também pros filhos. Thaís Maria, que está em casa, já deve estar na soneca. Tiago Juan, Thaísa Vitória. E mandar um abraço também para a dona Ana Cristina, que é a esposa do Tiago Juan. E para o Patrick, que é o esposo da dona Thaísa Vitória. Não pode esquecer de ninguém. E como eu não poderia deixar de lembrar, é o meu mais novo amor, né? É o Dengo do Vovô, que chegou no dia 11. Meu príncipe, né? Para tudo, que é o meu Santiago Gomes Pereira da Silva. Já mandar um abraço, um beijo pro meu pretinho. Ainda não pode apertar ele, não. A gente tá doido pra apertar, doido que cresça pra botar, pra gente tá jogando aquele futebol, tá andando com ele. Mas é isso. E mandar um grande abraço pra minha irmã Bianca, que tá lá coordenando o Henrique William, né? Que ela é a coordenadora do grupo de oração dele, né? E também coordena ele em casa, que ele não é fácil, né?
2: Trabalho dobrado.
1: Trabalho dobrado. Bi, Deus te abençoe, beijo grande, beijo no teu coração. Mandar um abraço pro seu Antônio Mesquita também. Mandar um abraço para todos os irmãos da Renovação Carismática Católica, que tá sempre aqui nesse programa. Mandar um abraço pra Flavinha, pra ela não esquecer da gente. Flavinha tá um pouquinho aí ausente, mas porque tem trabalhado muito, e aí é ofício do trabalho, a gente não pode deixar, mas qualquer hora ela tá de volta, tá bom? Gente, eu preciso retificar uma coisa aqui, um grande irmão meu, mas é grande, tamanho grandioso, um irmão meu, compadre, meu padrinho de casamento, fez aniversário no domingo, André, e eu, não é que eu não esqueci do aniversário dele, não, eu preguei na madrugada, na vigília de Pentecostes. Sim. E lembrando, mandar um abraço pro pessoal lá São Benedito de Pilares, povo do grupo de oração lá da São Benedito de Pilares. A vigília foi maravilhosa, o batismo do Espírito Santo, a gente pôde estar junto, foi benção. E aí cheguei em casa, né, fui tirar aquela soneca, domingo, e depois aniversário da minha comadre, também da minha cunhada. a Jussiara. Jussiara, beijo no teu coração, a esposa do Jean. Meu irmão, maio é aniversário na minha família pra dar com pau. É irmã, é filho, é afilhado, é afilhada, é cunhada, é compadre, mas enfim.
2: Haja presente.
1: E não liguei. Presente é oração, irmão. É muita gente, é na oração. E não liguei pro meu irmão, pro meu compadre, pro do meu coração, Edilson da Silva Bastos. Irmão, tu sabe o quanto que eu te amo. São mais de 40 anos de amizade. Tu sabe o quanto que eu te amo, mas eu não te liguei. Aí falei, não vou ligar mais, eu vou mandar um recado pra ele. Tô pedindo a Isadora, que é filha dele, a minha afilhada, pra gravar, pra gente mandar pra ele, que ele deve estar tirando um soninho. Então, Edilson, te amo, irmão. Felicidade sempre, sucesso no trabalho, na tua vida espiritual, na sua vida profissional, na sua vida afetiva, em todas as áreas da tua vida, que tu seja um homem cheio do Espírito Santo, que eu sei que tu é um homem de Deus. Hoje ele caminha na igreja evangélica, mas tu é meu irmão do meu coração. Te amo, cara, demais, demais, demais. Tá bom? Um beijo grande no teu coração, fica com Deus. E aí, hoje, né, já hoje, ontem foi aniversário também de uma figurinha que eu amo muito, que é o Bruno Bandeira, né, é um filho do coração, fez aniversário ontem também. Brunão, daqui a pouco tá chegando a segunda filhinha, beijo na família, já aproveitando, mandar um beijo pra Fátima, que é a mãe, pra Dona Nova também, só gente boa essa família, é Priscila, Renato, e vambora, beijo pra todo mundo. E não posso esquecer, André, que hoje é aniversário da minha comadre, dia 27 de maio. Se esquecer dessa aí, irmão, essa aí ela não liga pra reclamar não, não vai falar não, mas vai ficar uma pendência grande. Dona Cláudia Regina, te amo, tá bom? Beijo no teu coração, a gente anda um pouquinho meio distante, mas você sabe que você cabe nas minhas orações, eu quero sempre o melhor pra você. Feliz aniversário, que tu tenha um dia maravilhoso, que tu tenha esse novo ciclo de muita bênção, muita conquista, felicidade eterna pra ti, saúde e muita paz, tá bom? Acho que não esqueci de ninguém, esqueci. Mandar um abraço pro meu pároco, Padre Mário, pro meu grupo de oração, né? Grupo de oração Jesus Bom Pastor, todas as terças-feiras às 19h30. Paróquia Jesus Bom Pastor, Rua Inácia Gertrude, número 680. Dá um pulinho lá, tá bom? Visita o nosso grupo de oração. Difícil você às vezes me encontrar, ou a gente tá em missão, ou tá se arrumando pra vir aqui pra rádio, mas se você olhar lá do grupo, eu tô um pouquinho na janela, dá pra ver o grupo lá de casa, né? Dá.
2: Nunca coisa chega atrasado.
1: Não, tá sempre lá, sempre butucando, tomando conta das coisas, pra ver como é que tá. Mais um beijo a todos os servos, a todos vocês, fiquem com Deus e vamos com tudo, que a madrugada hoje promete. E, no, e ó, manda aqui recado pra gente no 3231-3567, já tá aberto aqui. Manda recado também aqui, ó, no Facebook, RCC, Arquidiocese do Rio de Janeiro. E meu irmão, minha irmã, hoje o fogo, o batismo no Espírito Santo vai acontecer. Na sua vida, na minha vida, então você já pode começar a suplicar, a pedir, a implorar que o Espírito Santo vem, tá bom? Então fica conosco, que a madrugada promete. Nós teremos ainda, né, a partilha da palavra com nosso irmão André, o evangelho do dia, nós teremos também terço da misericórdia, ofício da imaculada e terço mariano. Nós estaremos aqui a madrugada inteira, ao vivo aqui comigo com o André, até o final do terço da misericórdia, depois segue com o evangelho do dia, com o ofício da imaculada e por aí vai, tá certo? Então chega de blá blá blá, vamos com tudo, que nós viemos aqui para louvar e exaltar ao nosso Deus. Não posso esquecer, mandar um abraço, Isadora, obrigado minha filha, Deus te abençoe, dá um abraço no Anderson aí e tamo junto. Vamos com tudo, Andrezão, é contigo.

Meu irmão, minha irmã, você pode já ir pedindo a esse Espírito Santo essa condição que a canção traz para nós. Espírito Santo, vem me transformar. Tá dizendo para ele: Espírito Santo, eu quero me abandonar. Vai quebrando, me ajuda a quebrar as barreiras que ainda se encontram no meu coração.

de Espírito Santo. Eu quero renascer, eu quero nascer de novo. Eu quero o teu entendimento, eu quero voltar à novidade, eu quero ir buscar essa intimidade contigo, Espírito Santo. Eu quero te dar o livre acesso, eu quero deixar ser conduzido por ti. Eu te, hoje nesta madrugada, Espírito Santo, eu quero conceder a ti áreas da minha vida que muitas das vezes eu tenho

barreiras. Eu quero conceder a ti, eu quero dar liberdade para que tu possa adentrar, Espírito Santo. Porque eu tenho certeza absoluta, meu irmão, minha irmã, a partir do momento que você dá acesso ao Espírito Santo a adentrar na tua vida, diz para ele assim: Espírito Santo, eu preciso de ti, eu necessito de ti, eu estou com o coração, com a alma aberta para que tu adentre dentro de mim e comece a fazer as transformações.

Tu venha tocar na minha enfermidade. Diz pra ele: Espírito Santo, eu creio no teu prodígio, no teu milagre, nos teus sinais. Espírito Santo, eu estou aberto, meu irmão, minha irmã, amado, amada. Abre o teu coração, escancara a tua alma e deixa o Espírito Santo adentrar. Deixa ele ter acesso às áreas da sua vida que muitas das vezes nós não abrimos para ninguém. Deixa ele ter acesso à tua

Santo. Eu quero experimentar esse dínamo, esse bálsamo, essa alegria. Eu quero ser conduzido por Ti, Espírito Santo. Conduz a minha vida profissional, você, meu irmão, minha irmã, que agora está trabalhando, talvez você esteja numa portaria, talvez você esteja aí num momento, numa segurança, caminhando por dentro da empresa, tomando conta, ou você esteja produzindo numa fábrica, ou até mesmo você esteja num momento de um serviço público, como um policial militar, um policial civil, a limpeza, um motorista de aplicativo, um taxista, motorista de caminhão, no hospital, não importa o que você esteja fazendo agora, meu irmão. O importante é você dar acesso ao Espírito Santo de Deus, para que ele possa fazer parte da sua vida. Você que teve a felicidade de experimentar o domingo de Pentecostes, a palavra nos diz que aqueles homens e aquelas mulheres estavam trancados com medo, escondidos com medo. E muitas das vezes nós queremos nos esconder. E esconder da vida não dá, nos trancar não dá para nós nos afastarmos da nossa vida, por mais difícil que esteja. Confia no Espírito Santo de Deus, que foi um presente que Jesus Cristo deixou para cada um de nós. E olha, presente do Pai é algo muito maravilhoso, é muito precioso. Eu te peço, meu irmão, minha irmã, abre a tua alma, abre a tua casa, tua vida profissional, sua vida sentimental, teu casamento. Não sei como está o seu casamento, mas se ele estiver bom, que bom. Você pode pedir o Espírito Santo para adentrar e ir melhorando. Se ele não estiver tão bom, que você possa pedir discernimento ao Espírito Santo. Diz para o Espírito Santo hoje assim: Espírito Santo, eu te dou livre acesso para adentrar a minha mente, a minha área de pensamento. Muitas das vezes eu não consigo me segurar, Espírito Santo. Tem tanta coisa que eu quero calar, não quero falar, mas o impulso vem e eu falo. Tem tanta coisa que eu preciso ouvir e eu não tenho parado para escutar ninguém. Espírito Santo, me conduza. Faça com que eu cale, faça com que eu escute. Eu quero ser conduzido por Ti, Espírito Santo. Tu é o advogado, Tu é o paráclito, Tu é aquele advogado que vem falar aos nossos ouvidos aquilo que nós temos que falar. Muda a minha vida, Espírito Santo. Eu não quero ser mais esse homem explosivo. Eu não quero ser esse homem intempestivo, essa mulher intempestiva que quer resolver tudo direto. No supetão, não, eu quero ser conduzido por Ti, Espírito Santo. Eu quero ter a Tua docilidade. Ah, docilidade do Espírito Santo. Deixa a brisa leve adentrar a Tua casa agora, meu irmão, minha irmã. Sente o toque precioso que vem essa brisa leve. Ele pode vir como vento impetuoso, mas ele vem também como brisa leve. Depende do que nós estamos precisando. Depende da nossa necessidade. O Espírito Santo é o divino amigo. O Espírito Santo é o advogado. Ele é o intercessor. É ele que vem em nosso socorro. Apresenta para ele, meu irmão, minha irmã, qual é a área da sua vida que o Espírito Santo precisa hoje adentrar e fazer morada. É na sua sexualidade? Você precisa de auxílio do Espírito Santo para largar um vício? Você precisa de um auxílio do Espírito Santo para deixar uma depressão? Que o Espírito Santo já comece a te auxiliar e você depois vai procurar um profissional da saúde? Mas que você dê acesso ao Espírito Santo agora. Que o Espírito Santo seja agora aquele que vai falar aos teus ouvidos, que vai te ouvir. Se você quiser agora, diz para ele: Espírito Santo, eu preciso disso, disso, disso. E vai dizendo para ele. Mas vai dizendo para ele também: Espírito Santo, me conduz. Conduz a minha família, conduz o meu ser.
com o Espírito Santo, conta para ele agora a tua história. Ó Santo Espírito de Deus, eu sou o Marcos, pai de 3 filhos, hoje avô, esposo da Laurenci, casado há 29 anos. Ainda existem coisas em mim, Espírito Santo, que precisam cair como escamas. E eu preciso tanta coisa vinda de ti. Eu preciso me preencher da tua presença, ser totalmente cheio, preenchido de ti. E eu quero até transbordar, Espírito Santo de Deus. Eu quero ser conduzido por ti, eu quero te seguir, eu quero ir contigo, eu quero falar aquilo que tu quer, eu quero escutar aquilo que tu diz aos meus ouvidos, ao meu coração. Eu quero ser totalmente teu, Espírito Santo. Eu quero ser totalmente teu. Eu quero passar pelaquela experiência, Espírito Santo, que os apóstolos passaram, e também com a presença de Nossa Senhora. Aqueles homens e mulheres estavam num segundo andar, com medo, trancafiados. Mas quando soprou o vento impetuoso, quando veio aquele barulho ensurdecedor, quando veio as línguas de fogo incendiando aquele lugar, todo medo caiu, toda tibieza caiu, toda tristeza caiu, toda mágoa caiu, e veio a ousadia, veio a obediência, veio o vigor, a alegria de poder servir a Deus, a alegria de enfrentar os nossos problemas, as nossas dificuldades. Que retome a alegria no teu coração, meu irmão, minha irmã, você que está desempregado, desempregada, e perdeu o tino de ir buscar a colocação profissional. Que você hoje, pelo poder do Espírito Santo, retome, que você volte a enxergar uma saída. E a saída é o nosso Senhor Jesus Cristo, é o Espírito Santo Paráclito, que quer soprar nas nossas narinas hoje. Cada um de nós, se você quer, diga comigo: eu quero, Espírito Santo. Eu preciso que tu sopre nas minhas narinas o sopro da vida. Porque muitos de nós estamos amortecidos, moribundos, muitos de nós, e nós precisamos o sopro da vida. Sopra, Espírito Santo, em nossas narinas. Sopra vento impetuoso.

revigora, nos reinflama, nos abastece, Senhor. Abastece a cada um de nós. Até transbordar, transbordar, transbordar. Homens, mulheres, crianças, cheios do Teu Espírito Santo. Vida nova para cada um de nós, Senhor. Que nós possamos experimentar, assim como Paulo experimentou, no momento que Ananias estendeu as mãos e colocou sobre ele, disse: receba, meu irmão, o Espírito Santo de Deus. E nasce um novo homem. E nasce um novo homem com uma nova história. Nós queremos também, Espírito Santo de Deus. Hoje nós suplicamos que Tu venha em nosso socorro, porque nós temos a necessidade de sermos homens novos, mulheres novas, esposos, esposas, filhos, filhas, profissionais. Revigora-nos, Senhor, com o Teu poder. Por isso suplicamos e imploramos a Ti, e nós só pedimos a Ti porque Tu és o nosso Senhor. Por isso clamamos e suplicamos: vem, Espírito Santo de Deus, e enche-nos com a Tua presença. Enche esse lugar, enche a Rádio Catedral agora, Senhor. Enche, Senhor, cada lugar agora, cada família, cada casa que esteja, que está chegando nas ondas da rádio.

nós te amamos, nós te amamos, porque tu faz maravilhas no meio de nós, tu faz maravilhas na nossa família, tu faz maravilha nas nossas vidas. Nós te amamos, Espírito Santo de Deus. Como é bom sentir a tua presença, quanto é bom sentir que tu aqui está, incendiando e fortalecendo os nossos corações, revigorando a cada um de nós. Que bom, que bom, que bom poder clamar e receber a presença do Espírito Santo de Deus, mesmo sendo indigno, Senhor. Tu és fiel, tu és misericordioso, tu és amigo, tu és o divino amigo, tu és o Rei dos Reis,

outrora, meu irmão. Você é brisa suave na presença de Deus, e às vezes você é vento impetuoso. Brisa suave porque às vezes é preciso agir com mansidão, é preciso agir com equilíbrio emocional. Às vezes na tua razão você precisa se calar. É vento, brisa suave. Espírito Santo às vezes faz você tomar essas decisões, faz você sentir como que o próprio Deus controla o seu temperamento descontrolado, excessivo, agressivo. E Ele vai te dando a tranquilidade. Você que nos ouve, e você não tem muito controle

0: pode controlar e fazer você ser uma brisa leve.
1: Uma
0: brisa leve. É difícil. É difícil a gente ter o controle. Mas, amado, o Espírito Santo, ele faz você o que você não imagina. Coisas que a gente não entende, não compreende. Coisas que a gente não imaginava fazer, o Espírito Santo pode. Quando a gente se entrega ao próprio Deus. E você vai se deixando levar por ele. Pais que não têm paciência com os seus, com a família. Pais que na educação não têm flexibilidade.
1: Visitando Jesus.
0: Não tem o carinho, o olhar do bom pastor. Aquele que tem que apacentar com zelo. Você deve, amado, pedir ao Espírito Santo para ser o teu condutor na tua ministração. Aonde você estiver, peça ao Espírito Santo, me controle, Espírito Santo. Controle. Eu sei que eu não preciso ser tão frouxo, mas também eu não preciso agredir ninguém, ser indelicado. Não, eu sou chamado a semear a paz, a semear aquilo que é fruto do Espírito Santo, a paz. Você nos ouve e está se identificando com a nossa oração. Peça o controle do Espírito Santo no seu trabalho, com seu patrão. Muitos que têm nos escutado não têm sido subordinado como um funcionário tem que ser. Às vezes discute com o patrão. Peça ao Espírito Santo. Peça ao Espírito Santo. Não precisa ninguém saber que você está sendo guiado pelo Espírito Santo lá no seu trabalho. É pedindo para o Espírito de Deus controlar teu coração.
1: Controla, Jesus.
0: Controla, Espírito. Controla, Senhor. Controla. O meu ser. Controla, Senhor.
1: Jesus. Controla,
0: Senhor. A minha agitação.
1: Tira a calma.
0: Traz a calmaria, Senhor.
1: Acalma
0: serenidade.
1: Minha alma, Senhor.
0: Tu que é brisa suave.
1: Acalma minha alma.
0: Brisa suave. Muitos de nós precisamos de que o Espírito Santo nos controle. Outros que precisam de um mover do Espírito, em a sua vida muito parada, muito zen. Muito zen na sua vida. Não muda nada. Então precisa desse vento impetuoso. Saia do comodismo.
1: Sopra dos quatro.
0: A palavra de ordem que tem para você agora é: saia do teu comodismo. Saia da preguiça. Saia da tua vida estática, parada. O Espírito Santo é fogo que se movimenta, mano. Já olhou para um fogo e viu que a chama é chama viva? Ela não fica parada. Não. É um fogo santo que nos quer, que coloque tempero na nossa vida cotidiana, nos nossos afazeres. Tem que ter tempero no teu afazer, amado. Amada, tem que ter um tempero de Deus. Você tem que ter gosto no que você faz. Motivação, a motivação vem do alto. Você que é movido pelo Espírito Santo e perdeu o gosto, né, de ter um relacionamento com o mundo, com aquilo que você deve viver como cristão, peça ao Espírito Santo. Você enxerga, muitas coisas têm entristecido o seu coração e você tem parado. Tem parado nas missões, tem parado na sua pastoral, tem parado no seu ministério. Mas o Espírito Santo é fecundo. O Espírito Santo, ele não nos dá um olhar humano diante da nossa realidade, mas ele nos dá um olhar da fé. No meio do caos, é um terreno propício para o Espírito Santo ali implantar o reino de Deus. No meio da tempestade, o Senhor quer manifestar calmaria. No meio do fogo, um fogo que não é de Deus, um fogo da tribulação, o Senhor vai apagando com a água viva dele. Então, amado, o terreno que você está vivendo de aflição é um terreno fértil para Deus. O que que você está passando agora? Qual o caos que você está vivendo? Então é esse vento impetuoso que nos tira da nossa vida parada, que nos tira da onde a gente parou e não tem força para sair. Vento impetuoso, vento impetuoso, vento impetuoso. E a gente, às vezes, no decorrer da nossa vida, da nossa trajetória, a gente briga com nós mesmos, que às vezes a gente está muito agitado, outra hora a gente está muito calmo. Precisamos de uma dosagem equilibrada. Precisamos ser vento impetuoso, mas também precisamos ser uma brisa leve. Precisamos disso. Precisamos agir no Espírito Santo. Precisamos agir na força do Espírito Santo. Padre, tem nos escutado nessa madrugada. Tem um olhar diante da tua comunidade, aquilo que, ao qual você está responsável, porque é o pastoreio do Senhor. Teu ministério é o pastoreio do Senhor. Olha com um olhar espiritual. Olha com um olhar diante da tua realidade paroquial, com um olhar espiritual, para ver que ali é uma fonte de vocações. É uma fonte que Deus verdadeiramente quer tirar profetas, quer tirar vidas consagradas.
1: Bendito seja, Senhor.
0: Tem padres que nos escuta agora e quer e olha para sua realidade e vê o impossível. Mas é disso que o Senhor gosta, do impossível. O possível a gente consegue, mas o impossível é com Deus. Então é para isso. Então profetiza sobre a tua paróquia. Profetiza. Profetiza, servo de Deus. Profetiza, membro de grupo de oração, sobre a tua realidade de grupo. Profetiza. Profetiza diante da tua paróquia, que precisa ser avivada no Espírito. Profetiza sobre teu grupo de oração, que precisa sair dali músico, pregadores, homens cheios de unção, cheios do Espírito Santo. Profetiza. Profetiza. O Senhor quer pessoas limitadas, sim, para fazer a glória dele, para manifestar a glória dele. O Senhor olha pessoas frágeis para fazer um vaso de honra. O Senhor faz de pessoas quebrantadas para restaurar. Muitos que nos escutam precisam sair do abatimento.
1: Verdade.

né? Mas de uma grandiosidade enorme, que diz: vem tempestuoso, traz língua de fogo e batiza. Ah, pedindo isso para tua casa. E como o André trouxe, né? São várias realidades diferentes. Às vezes tem um tufão aí, que sai rompendo tudo, falando sem pensar. Às vezes tem um que tá tão calminho, mas também tá muito arrefecido, que precisa ser reerguido. Reerguido. Então é pedir hoje, nesta madrugada, nesse momento lindo, mais um dos momentos maravilhosos e lindos que a igreja vive. Essa semana de que a gente experimentou Pentecostes, o nascimento da igreja, o ide aos apóstolos, aos homens e mulheres que querem seguir a Deus, que quer levar a palavra. Vai pedir esse vento impetuoso, diz para ele: Senhor, eu quero dons para a minha vida. Eu quero servir melhor a minha igreja. Eu quero dons, eu quero te servir melhor. Eu quero me colocar à disposição, mas eu sou tímido, mas eu tenho medo. Eu acho que eu não tenho tempo, eu tenho dado desculpa. Vai dizendo para ele:

espírito impetuoso, traz linguagem de fogo, batiza-me. Diz para ele: Espírito Santo, eu tenho estado, a visão que Jesus coloca agora no meu coração é isso, algemado, os pés e os pulsos algemados, e você não tem conseguido caminhar, andar. Mas o Senhor hoje rompe os grilhões, as algemas da sua mão, as algemas dos seus pés, mas mais ainda aquilo que tem te prendido, como eu costumo dizer, uma prisão sem muro. É uma grade invisível que você não consegue romper. Chegou a hora de você suplicar e implorar e pedir: vento impetuoso, traz língua de fogo, batiza-me. Meu irmão, seja humilde. Minha irmã, experimente essa humildade. Experimente essa obediência. Se você puder, se coloca de joelhos. Levanta os teus braços e pede, numa posição de se render ao Espírito Santo. Levanta os braços e diz: eu estou rendido a ti, Espírito Santo. Vem e faça da

0: conta de todo o meu ser. Digo de novo, eu quero experimentar Espírito Santo. Eu quero que gere em mim um homem novo, que gere em mim uma mulher nova. Pode, eu quero Espírito Santo. Eu quero experimentar essa brisa suave. Eu quero experimentar esse vento impetuoso. Como André trouxe, eu quero experimentar essa chama que queima tudo que não é proveniente de Deus na minha vida. Apresenta, meu irmão, e entrega a esse fogo raro. Esse é um fogo raro, raro, raríssimo. Diz para ele: Espírito Santo, vem me lapidar. Vem me lapidar, eu te dou acesso. Diz para ele: Senhor, eu quero ser o vaso nas mãos do oleiro. E o oleiro és tu, eu me deixo, Senhor, ser lapidado, eu me deixo ser ordenado, eu me deixo ser tratado, cuidado. Vem, Espírito Santo de Deus. Eu quero essa experiência da intimidade contigo, para que tu adentre o meu coração e vá curando as minhas feridas, porque eu sou assim, estabanado. Dizem que eu sou estabanado, que eu não consigo cativar as pessoas, que eu sou muito briguento, que eu sou muito arrogante. Mas vem me tratar, Espírito Santo de Deus. Escutava esses dias na chamada de Pentecoste, né? Padre Jonas dizendo: o melhor psicólogo que tem é o Espírito Santo. O melhor apaziguador que tem é o Espírito Santo. Claro que você vai buscar o profissional, meu irmão. Mas vai dizendo para o Espírito Santo já: ó, Espírito Santo, eu preciso ser tratado aqui, ó. É nessa situação aqui que eu não tenho conseguido me controlar. Às vezes passivo demais, às vezes alvoroçado demais. Eu quero que tu me dê a correta medida, Espírito Santo. Eu quero ser a medida certa que vem de ti. Eu quero a tua água viva para que eu possa deixar o meu coração transbordar. Eu quero a tua água viva adentrando a minha casa e lavando e tirando toda a impureza, tudo aquilo que não é proveniente de ti, Jesus. Vai dizendo para eles: Jesus, eu me rendo a ti. Espírito Santo, eu me rendo a ti. Eu quero me render a ti. Eu quero levantar os braços e pedir e te implorar o batismo do Espírito Santo. Eu quero ser revigorado, eu quero viver tudo novo, tudo novo. Por isso levanta teus braços e diz: vento impetuoso, traz língua de fogo, batiza-nos. Vai repetindo: vento impetuoso, traz língua de fogo e batiza-nos. E vai pedindo com tuas palavras: vento impetuoso, traz língua de fogo e batiza-nos. Vento impetuoso, traz língua de fogo e batiza-nos. Batiza a minha casa, batiza o meu esposo, batiza a minha esposa, batiza os meus filhos, batiza a minha vida financeira, batiza a minha vida profissional, batiza o meu ministério, batiza o meu ministério. Quantos ministérios arrefecidos, meu irmão? A parábola dos talentos. Você não recebeu o seu ministério para enterrar. Está na hora de ir lá e desenterrar agora. Você sabe que é contigo, meu irmão. A palavra que Deus coloca no meu coração é algo que vem batendo no meu coração essa semana inteira. Somos chamados a proclamar a palavra de Deus e clamar o batismo do Espírito Santo em meio ao caos, André. Somos nós chamados a proclamar a palavra de Deus e clamar o batismo do Espírito Santo em meio ao caos.
1: Amém, aleluia.
0: Onde quer que você esteja, meu irmão, talvez você está vivendo um grande caos e está arrefecendo o seu ministério. Diz hoje: vento impetuoso, traz língua de fogo e batiza-me, porque eu preciso que o meu ministério seja reavivado. Vento impetuoso, traz língua de fogo e batiza-me, porque o meu grupo de oração precisa ser reinflamado, reavivado. A minha pastoral, o meu ministério, o meu movimento precisa experimentar o vento impetuoso. Traz a língua de fogo e batiza-me. O batismo do Espírito Santo, a efusão do Espírito Santo é para toda a igreja, para todas as pastorais, para todos os membros. Vai suplicando para todos os pais de família, para todos.

tempestuoso, onde quer que ele esteja, traz língua de fogo e batiza-o, batiza. Diz ao Senhor: Senhor, batiza a minha vida financeira, eu sou teu servo, sou teu filho, Senhor, preciso te servir melhor, e para isso eu preciso ter a tranquilidade, Senhor, da minha casa, de trazer o alimento, Senhor, para minha casa, de conseguir pagar as minhas contas, Senhor. Enche, Senhor, o teu servo que está suplicando agora de joelho, te implorando. Isso, ele está te implorando de joelho, que tu possa preencher o coração dele com a tua presença, com o acalento do advogado, do divino amigo, do amigo que cuida, que restaura e que ama. Meu irmão, Jesus te ama e ama de verdade.

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E te pedimos, irmão, não adianta colocar barreira para avalanche. Nada segura a avalanche. Não adianta levantar barreira, que nada segura a avalanche do Espírito Santo que quer tomar conta da tua vida. Deixa.

0: É chuva de bênção, é chuva de graça. Suplica, meu irmão, minha irmã, implora, pede.
1: Céu, faz chover.
0: Você não tá pedindo pra um estranho.
1: Faz chover.
0: Você tá pedindo pro seu pai.
1: Abra as comportas do céu.
0: Aba, pai, paizinho.

0: estão abertos. Agora é só você se encharcar, se banhar, deixar inundar com esse presente divino que o Espírito Santo nos traz nessa madrugada. Vai dizendo para ele: Espírito Santo, obrigado. Já vai agradecendo a ele do jeito que você quiser. Porque eu tenho a certeza, nós temos a certeza no nosso Senhor Jesus Cristo, para honra e glória do seu santo nome, que o Espírito Santo já operou prodígios, milagres e sinais no meio de nós.
1: Obrigado, Jesus.
0: Prodígios e milagres no meio de nós, nas nossas famílias, na nossa casa.
1: É tu que dás fogo,
0: Senhor. É Ele a força. A comporta está aberta, meu irmão, minha irmã. É só se apresentar para ser banhado, lavado, encharcado, inundado. A escolha é sua. A escolha é sua. É só suplicar, pedir, Ele vem em nosso socorro. Além de maravilhoso, magnífico, bondoso, Ele ainda escuta a nossa súplica e vem cuidar de cada um de nós. Jesus, muito obrigado pelo ser presente que tu deixa para cada um de nós, que é o teu Santo Espírito. Muito obrigado. Muito obrigado, Jesus. E te louvamos, bendizemos, agradecemos por todos os nossos irmãos que estão nos acompanhando, tanto pelo 3231-3567, como pelo Facebook RCC Arquidiocese do Rio de Janeiro. Eu vou trazer aqui, depois eu leio o pedido de oração, mas nós já estamos aqui, ó, com a nossa irmã Denise. Isso é 3231-3567, tá? Você que tá em casa. A irmã Denise, a Bia, o Paulo, Maria Helena, Bernadette, Josimar, Aloysio Magalhães. Quando a gente voltar do intervalo, eu vou ler todos antes da partilha da palavra, vou ler todos os pedidos de oração, já que o nosso povo, o nosso exército da intercessão, já possa ir intercedendo pelos pedidos de oração. E trago aqui também esse povo lindo, maravilhoso do Facebook, né? RCC, Arquidiocese do Rio de Janeiro, é a Renovação Carismática Católica. Eu quero agradecer aqui o nosso irmão Carlos Henrique William, também conhecido como Henrique, Silvana Denilson Tobias, né? Aí Denise Galdino, Maria Tavares, Vanessa Ornelas, Ed Beija-Flor, Vanessa de novo, Vanessa, né? E agradecer, né? Tá aqui a presença da senhora Eloá Pereira da Silva, também conhecida como minha irmã mais nova. Aí já vou mandar um beijo aqui, já tomar a benção à minha mãe, né? A dona Cremilda, que deve estar com ela lá ouvindo. Benção, mãe. Mandar um beijo pro Davi, pro Guilherme. Mandar um grande abraço também pro meu cunhado, que é mais do que cunhado, é um grande irmão. Grande presente de Deus que a gente ganhou, André. É, né? Também. Eita, Deus. É o Vitão. Vitão, maravilha. Deus te abençoe, meu irmão. Vamos junto, tá? Sempre. Que Deus te ilumine, te restaure todas as áreas da tua vida e te capacite cada dia mais. E Madrugada Amiga, da Renovação Carismática Católica. Não é Madrugada Amiga se não tiver a presença de quem, André?
1: Se não tiver a presença...
0: Gedi, né? Bonfim Coutinho. Tá aqui, Vanessa Ornelas novamente. Eremita Hortência, minha irmã, beijo no seu coração. Daqui a pouco a gente traz aqui os pedidos de oração. Gedi novamente, pois eu leio todos. Gedi. William Rangel, seja bem-vindo, meu irmão. Obrigado. Vamos aqui depois trazer todos os pedidos. É isso. E nós iremos. Podemos ir tomar aquela água, Dezão. Tomar aquele cafezinho, né? Fazer aquele lanchinho que hoje tá, ó, tinino, coisa boa. E você não sai daí, hein? Vê lá, hein? Tem muita coisa boa ainda, tá certo? Então, quando nós voltarmos, ler aqui os pedidos de oração, mandar pro povo da intercessão, aqui do Facebook e do nosso 3231-3567. 3231-3567. E a gente vai pedir um recado para você, irmão. Vou voltar aqui com apelo, vou te fazer um apelo para a Rádio Catedral, que essa ferramenta de evangelização precisa muito de você. Hoje já são dia 27 de maio e nós já estamos, né, para honra e glória de Jesus, com 73%. Então, se eu não tiver errado na matemática, falta 27, não é isso? Para chegar aos 100%. Então, você que já ajudou, maravilha, Deus te abençoe, te ilumine e te faça feliz e te conceda maravilhas na tua vida. Você que não ajudou, mas está pensando em ajudar, por favor, estamos precisando. E você que ajudou e pode ajudar um pouco mais, faça o seu algo a mais. Você que não pode ajudar esse mês, entra na intercessão conosco, vamos rezar, ou manda recado para algum irmão que você pode. Você fala, não é para mim, é para a Rádio Catedral, é para essa ferramenta de evangelização que evangeliza o Rio de Janeiro, o Brasil e o mundo inteiro, tá certo? Então, já já nós voltamos com Madrugada Amiga.

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0: 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Amém.
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0: Vós que conheceis todos os seus sofrimentos e as suas esperanças, acolhei o nosso clamor, que movidos pelo Espírito Santo, elevamos diretamente ao vosso coração e abraçai com o amor da Mãe este nosso mundo humano, que vos confiamos e consagramos, cheios de inquietação pela sorte terrena e eterna dos homens e dos povos. Amém.
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2: É isso aí, 106,7, a sintonia da felicidade. Madrugada Amiga, hoje com a Renovação Carismática Católica da Arquidiocese do Rio de Janeiro. Abraço a todos os irmãos que nos acompanham pelo Facebook, RCC Arquidiocese do Rio de Janeiro, e aos nossos irmãos ouvintes que estão aqui no 3231-3567. Amados, né? Como a música acabou de cantar, né? Meu mestre, meu pastor, sabes da minha vida, sabe das minhas dores, sabe de todas as coisas. Então, você já possa ir se colocando aí na presença do bom pastor. Daqui a pouco nós vamos partilhar o tema dessa madrugada, que é batismo no Espírito Santo. Aí você já vai separando a tua palavra aí, tá em Atos 4, a partir do versículo 31, tema batismo no Espírito Santo, Atos 4:31. Quem vai partilhar a palavra hoje conosco é o nosso irmão André, do grupo de oração Consequência de Pentecostes, lá do Vicariato Leopoldina. André da Maré, mais conhecido como André da Maré, esse Andrezão da Maré. É, então é isso. Meus irmãos, então trazer aqui, ó, os amados que estão no 3231-3567, nos pediram oração. Eu vou começar pela Denise. É, sou Denise Gomes, da Barra da Tijuca, do Rio de Janeiro. Peço sabedoria às nossas irmãs em Cristo, né? Ela é Denise Arnisorte, né? É, que são irmãos, para resolver. E Simone, é Denise e Simone, para resolver todos os seus problemas pessoais, familiares, profissionais, de saúde, e sempre optando por Jesus. Sou Denise Gomes, da Barra da Tijuca, já foi, peço pela saúde do meu filho Pedro Coelho, mas para os médicos dos médicos nada é impossível. É verdade, Denise, já pedimos o povo da intercessão para estar colocando Pedro em oração, assim também como as nossas irmãs Denise e Simone. Aí ela pede novamente: sou Denise Gomes, da Barra da Tijuca, peço sabedoria para Pedro Coelho, Érica Carneiro, para os meus projetos de vida, que as famílias de ambos se entendam. Denise Gomes, Pedrina Gomes, Maria Carneiro, Tia Carneiro, Tita Carneiro, e que a paz de Jesus esteja hoje, agora e sempre entre eles, assim seja. A Bia, aí não Denise, vamos aqui, Bia. A Bia, pela recuperação da saúde da minha colega de trabalho, que se chama Selma de Oliveira Miranda, pela recuperação de saúde da minha mãe, que se chama Celisa Ferrari Comarella, para acabar com a minha ansiedade. Ela diz bom dia, para acalmar a ansiedade, de Bianise Ferrari Comanella. Rezar durante a madrugada amiga até 6 horas da manhã. Obrigado. Que bom que você vai estar conosco, Bia, até as 6 da manhã, tá bom? Estamos aqui orando juntos. Daqui a pouco nós vamos partilhar a palavra. Você pode estar conosco aí. Paulo Roberto de Oliveira, da cidade de Santa Rita de Jacutinga, lá em Minas Gerais. É a paz do mundo e a união dos familiares, graças recebidas. Ele bota aqui para rezar pelas vítimas da guerra, pelos agonizantes, intenções particulares. Pela Rádio Catedral do Rio de Janeiro, peço também pela minha vida. Não, peço também pela vida de Karina e por intenções particulares dela, e pela viagem e a vida de Irani Teodoro de Oliveira. É isso, meu irmão Bia. E aqui o Paulo. Maria Helena, vamos aqui, a nossa irmã. Maria Helena, quero que direcione o hospital de Itaipu, CTI 212, pedido de oração ao meu sogro, Adionel Carlos da Cunha, que se encontra internado, precisando de cura. Meu nome é Maria Helena. Que Deus abençoe, Maria Helena. Como já foi dito aqui, ele é o médico dos médicos. Pedimos que ele vá à frente, que já possa capacitar todos os profissionais, que Jesus possa colocar uma gota do sangue dele sobre os medicamentos dessa pessoa que está enferma e que seja feita a vontade do nosso Senhor Jesus Cristo. Bernadette, peço oração pela minha saúde, inflamação no intestino, Bernadette Reinol, e ela coloca aqui amém. Bernadette, o povo já está orando por você, está aqui com a nossa intercessão. Nosso irmão Josimar Rodrigues Miranda, da Pavuna, pede oração para superar a tempestade pela qual está passando. Irmão, Jesus está na barca. Você está aqui conosco, pode ter certeza que Jesus está na barca. Se Jesus está na barca, Josimar, a tempestade vai passar. Ele dá ordem, a tempestade se acalma, os ventos se cessam e assim vai. Tá bom, meu irmão? Deus te abençoe. Estamos orando por você e por todos os seus. Deixa eu pegar aqui, vamos lá. Já falei, Carlos Henrique já foi dormir, que eu tenho certeza absoluta. Aqui nossa irmã Denise Galdino, né? Maria Tavares. Família RCC, oremos uns pelos outros sem cessar. Verdade, Maria. A paz de Jesus, meus irmãos. Denise Galdino. Silva Edenilson Tobias. Ela falou que o som não está bom, mas eu acho que já melhorou. Que o pessoal disse, ninguém falou mais nada. Vanessa Ornelas, bom dia, Espírito Santo. Quero teu entendimento, intimidade contigo. Te dar livre acesso, conceder e dar liberdade para ti. Eu preciso de ti. Vem, Espírito Santo, vem, Espírito Santo. Ed Beija-Flor, transforma a minha família. Ed Virgem, do grupo de oração Alabaré, da Santo Sepulcro de Madureira. Conheço esse povo, já estive nessa paróquia aí. Um abraço, Ed Beija-Flor, um desses meus irmãos que estão a seu serviço, Espírito Santo de Deus. Muito obrigado, meu irmão. Deus te abençoe. Vanessa Ornella, vem, Espírito Santo, vem sobre minha casa, no quarto, na sala, na cozinha, até nos banheiros, em qualquer canto dela. Vem sobre mim e sobre minha família, meu marido e meu filho. É isso, Vanessa, é o que pedimos. Vem, Espírito Santo, sobre meu emprego, em cada atividade, cada ação. Cuida ela diz, dos software e dos hardware que preciso para realizar as tarefas que me pediram. Vem, Espírito Santo, me conduza para escutar e ajudar-me dar quando não ver algo do meu jeito. Vem como brisa leve, acalmando o meu coração e os meus pensamentos. É isso, Vanessa. Precisamos deixar o Espírito Santo nos conduzir de verdade. Vem, Espírito Santo, liberta-me, cura-me, salva. Vanessa Ornelas, continua. Vem, Espírito Santo, me conduz a ser totalmente tua. Reina, retira as tristezas, as mágoas, as dificuldades em perdoar. Liberta-me de tudo aquilo que me afasta de ti. Luciene Maria de Jesus de Mesquita, eu quero, Espírito Santo. Vanessa, novamente, batiza-nos, Senhor. Perdão. Vem, Espírito Santo, quero ser uma mulher nova, enche-nos com a tua presença, só tu podes, Senhor. Eloá Pereira está assistindo. Eloá diz que Deus nos abençoe, que assim seja. Também conhecida como a minha irmã caçula, dona Eloá Pereira da Silva. Vanessa Ornella, visita os hospitais, os asilos, os antigos orfanatos, as prisões, em todo aquele que encontrar-se só. Vem, Espírito Santo, sobre cada um e quem pede o teu amor, o verdadeiro santificador, Santo Paráctono. Tem mais aqui, acabou. É a Vanessa, a brisa suave. Vanessa Ornella, é bom demais sentir o teu amor tocar em mim. Vem nos nossos relacionamentos com os nossos familiares. Gedi Bonfim, Deus abençoe. Irmãos, uma madrugada amiga, cheia da graça de Deus. Pai, vinde, Espírito Santo, e renovai a face da terra. Vem nos nossos relacionamentos, nossos empregos. Nos conduza, é a nossa irmã Vanessa Ornella. Eremita Hortense, Eremita de Irajá, bom dia a todos da madrugada amiga. A paz de Jesus e o amor de Maria. Espírito Santo, controle meu coração, meu falar e meu pensamento e meu agir. Espírito Santo, meu filho Michel dos seus passos. Ah, deve ser Espírito Santo, toma conta do meu filho Michel dos seus passos. Coração, fala, Senhor, fala. Fala em todo o seu ser, escreve tudo em sua vida. Eremita Hortência, Espírito Santo, vá com o teu fogo abrasador sobre os nossos irmãos que estão passando pela pandemia, né, do ebola. Cura, liberta, e Santo Espírito de Deus. Visita, Espírito Santo, o leito de Maria do Socorro, cura, libertação e conversão. Entregamos a ti, Santo Espírito de Deus, que tu possa soprar o vento pentuoso, o sopro nas narinas da tua serva. Aviva o grupo de oração Jesus, Filho Amado, a qual pertenço. Sintam cada um que vem naquele cenáculo de quarta-feira, amados, aqueles que o Senhor escolheu, e o amor, que nós possamos cada dia mais sentir esse amor ágape. A Vanessa Ornelas, isso aí, Vanessa. Eu estou rendida a ti, te dou livre acesso a ti. Vanessa Gedi, pedi a vós, pedi e vos será dado. Vinde, Espírito Santo, nós clamamos, vem, Espírito Santo, sobre todos nós, derrama sobre todos nós esse fogo abrasador, levanta, anima os cansados e os desistentes. É isso, Gedi, os desistentes. Levanta a tua igreja, faz de cada grupo de oração um cenáculo onde aconteça o batismo do Espírito Santo. É isso que nós precisamos. Gedi, Vanessa, William Rangel, chuva de graça sobre mim e minha família, amigos e inimigos, agiotas, irmãos e irmãs, toda a igreja, ame com gratidão. William Rangel, gratidão, Espírito Santo, ame, gratidão. Vanessa, Gedi, já foi. Isabel Cristina Adriano, bom dia, peço oração por mim, pelos meus familiares e pelos doentes, pelos médicos e enfermeiros. Rita Oliveira, peço oração para o meu cunhado Benício, que está internado. Aqui está normal, Alves, não saiu a escrita toda aqui não. Rita e todos os que estão internados no pronto-socorro de São Gonçalo. Quem pede é Rita Oliveira. Gedi novamente. Dionísia Silva, Dionísia da Silva Souza, boa noite a todos. Peço por meus filhos Leandro e Leonardo, que as portas do trabalho, saúde, proteção e conversão, por Antero Ares, saúde. Gedi, por todos do grupo de oração, meu grupo de oração, Jesus G, Rei, paróquia Nossa Senhora de Perpétuo Socorro, lá na Tijuca. Hoje nosso grupo de oração, Jesus Rei, 19:30, no segundo andar do prédio anexo, é Grajaú, não é Tijuca, é Gedi Bonfim Coutinho, convidando a todos para o seu grupo de oração nessa quarta-feira, 19:30, tá? Lá na paróquia Nossa Senhora do Perpétuo Socorro, no Grajaú. É isso, meu irmão, minha irmã. Continua mandando seu pedido de oração, 3231-3567. E RCC, Arquidiocese do Rio de Janeiro. E agora nós vamos de música, irmão, e logo depois a partilha da palavra. Pega a sua palavra, tema batismo no Espírito Santo, Atos 4, a partir do versículo 31.
0: O Espírito de Deus está neste lugar.
2: Graças a Deus.

0: Vou te pedir, Espírito Santo de Deus.
1: Toca minha mente, o meu coração.
0: Move agora na mente, no coração.
1: Enche minha vida com teu amor.
0: Enche a vida do teu filho André com teu amor.

que ele possa, Senhor, incendiar esse lugar com teu fogo abrasador, que ele possa total tranquilidade, para que nós possamos experimentar a brisa leve. E que o Espírito Santo de Deus o capacite e gere nele, Senhor, algo muito precioso, algo muito novo, que toque os nossos corações, que toque os nossos ouvidos, que toque a nossa alma e que nos impulsione, Senhor, sair daqui e ir ao teu encontro, pregando a tua palavra.

0: de todos os cristãos católico apostólico romano. Nossa Senhora de Fátima, Nossa Senhora Aparecida, cobre-nos com teu manto e intercede. Com aquilo que será pregado, anunciado pelo teu filho amado, André. Ave Maria, cheia de graças, o Senhor é convosco. Bendita sois vós entre as mulheres e bendito é o fruto do vosso ventre, Jesus. Santa Maria, Mãe de Deus, rogai por nós, pecadores, agora e na hora de nossa morte. Amém. Trezão, antes de você começar, aqui eu li todos os pedidos, mas ficou do Tião, né? O Tião pede aqui, ó, bom dia, eu sou o Tião, moro em Magé, peço oração para minha família e todos do mundo inteiro e para a Rádio Catedral bater a sua meta. Em nome de Jesus, Tião, Deus te abençoe, te ilumine aí e te restaure todas as áreas da tua vida, te abasteça do que é necessário para ti, esse abastecimento vindo do nosso Senhor Jesus Cristo. Beijo grande, meu irmão, fica com Deus.
1: Amém. Bom dia aí para quem nos sintonizou agora pela rádio ou está no Facebook. Estamos na Madrugada Amiga, um programa maravilhoso ao qual a Renovação Carismática do Rio de Janeiro tem esse horário, né? Então estamos aí no momento da palavra, ao qual nós vamos partilhar. Amados, pega a sua Bíblia, vai lá no Atos dos Apóstolos, capítulo 4, versículo... Vamos começar lá do 29? A palavra central da nossa partilha é Atos 4, 31, mas vamos começar a pegar lá do 29, né? Do 4, 29, capítulo 4, Atos dos Apóstolos, capítulo 4, versículo 29 até o 31. Pega lá, né? E fica com a palavra de Deus, que a gente tem que estar sempre em oração, em sintonia, porque ler a palavra de Deus já é um avivamento. Quando a gente pega a palavra de Deus para partilhar, ou para orar, ou para meditar, aí se derrama o avivamento. A gente não pode ficar com a palavra de Deus somente na devoção, mas temos que ir além. A devoção é um pontapé para a gente viver as profundidades de Deus. Por exemplo, um santo, quando a gente tem alguma devoção a um santo, né, ou seja, Nossa Senhora, é para a gente ser um início de um mergulhar em Deus, né? Os santos nos leva, essa ponte que nos leva, né, a experimentar Deus com mais profundidade. Claro que o mediador por excelência é Cristo, né? Mas a gente pega os exemplos dos caras, que as pessoas que deram certo, né?
2: Verdade.
1: Como São Paulo recomendava, sede meus imitadores, né? Até lá em Filipenses fala, para imitar ele, né? Ou seja, a gente às vezes imita as pessoas que dão um mau exemplo, não é, meu irmão?
2: É verdade. Quantos aí? Quantos?
1: Não é? E a gente não vai imitar uma pessoa que deu certo na vida?
2: Como quantos homens e mulheres aí com bilhões de seguidores,
1: é? Bilhões,
2: e dando mau testemunho.
1: É verdade, um laço, né? É. Pra desencaminhar muita gente.
2: Muita, né, gente. E decepcionando, né?
1: Decepcionando.
2: E Jesus Cristo não decepciona ninguém.
1: Ninguém, né?
2: Pode ter certeza absoluta. Esse aí você pode seguir, pode dar like pra ele da forma que você quiser. Pode.
1: Fica tranquilo.
2: Pode compartilhar.
1: Verdade.
2: Pode fazer o que você quiser, que ele não vai te decepcionar.
1: E tantos pais se preocupam que seus filhos estão em más companhias, né? Mas, meu irmão, se teu filho tá indo pra igreja, minha irmã, meu irmão, fica tranquilo, né, irmão? Fica tranquilo, ele tá tendo um seguidor, né, da melhor forma, né?
2: Tá seguindo...
1: Da melhor qualidade, melhor dizendo.
2: Da melhor qualidade. E outra coisa, né, já que entrou nesse assunto, que os pais conduzem os seus filhos para a igreja.
1: Isso.
2: Conduz, ensina os seus filhos a adorar, ensina os seus filhos, meu irmão, a clamar a Deus, a suplicar o batismo do Espírito Santo, a ler a palavra, a partilhar a palavra, a rezar o texto. Enche a tua casa da palavra de Deus, que eles, onde botei a cara, tem que orar.
1: Tem que orar.
2: Tem que orar. Lá em casa, André, é assim, a minha esposa que fez. Ela botou lá nas paredes as orações, na parede da sala, parede do banheiro, tem no quarto, no meu quarto, no quarto das crianças, no quarto dela, no corredor. Então tu passa, não tem como, tu olha, tu tem que orar. Tem lá o símbolo de São Bento. A gente sai do quarto aqui e dá de cara com o símbolo de São Bento. Aí já tem que
1: cruz sagrada, seja minha luz,
2: não seja o dragão meu guia.
1: Depois vai para São Miguel, né?
2: Vai para São Miguel. Aí na sala tem a oração de Ave Maria, tem o credo. Isso é ela que botou, não foi ou não? E vai embora, irmão. Aí chega na cozinha, chega na cozinha, tá lá a Ave Maria na cozinha, porque tem três quadrinhos de Nossa Senhora. Aí tá lá, e vambora, e vamos com tudo.
1: É boa indicação isso aí.
2: Depois eu vou mandar foto, vou forte, filmar lá, né? E vou mandar pra ti amanhã, pra tu ver.
1: Acho que eu vou até fazer isso lá em casa, hein?
2: Vou mandar ela fazer uma oração lá pra ti, vou te presentear lá, que ela faz
1: coisa de sabedoria, né?
2: Antigamente ela colocava, quando as crianças eram pequenas, ela fez uns coraçãozinhos, e aí com uma passagem da Bíblia, e botava nos interruptores. Então tu pum, coraçãozinho, tu acendeu a luz, aí tava lá a passagemzinha da Sagrada Escritura. Aí não, acendia a luz, cara, tinha que ler.
1: Tem como esquecer,
2: não tem como.
1: A infância foi toda envolvida nas coisas de Deus.
2: Exatamente.
1: Né? Não é? É isso. É o seguidor que a gente deve seguir, nosso Senhor. Pegaram isso aí, as palavras de Deus, está em Atos 4:29. Antes da gente ler, eu costumo fazer essa oração no grupo de oração antes de pregar, porque a gente tem que pedir a proteção dos anjos e arcanjos, porque leitura da palavra é combate, amado. Não, Marcão? Quando a gente
2: pegou a palavra.
1: Pegou a palavra, já é.
2: Está em casa, se tu demora, dá sono, o telefone toca. Aí é uma opção de coisa. O vizinho chama.
1: E no grupo de oração não é diferente, né? O irmão às vezes se distrai de uma coisa, de outra.
2: Aí às vezes até tentar achar a palavra, ajudar o irmão a achar a palavra, distrai.
1: Distrai.
2: Aí porque vem dois, três, aí querendo, aí acabou.
1: Aí é combate.
2: Né? Verdade, vamos com tudo.
1: Vamos lá. Santo anjo do Senhor,
2: meu zeloso e guardador, se a ti me confiou a piedade divina, sempre me rege, me guarda, me governa, me ilumina. Amém.
1: E a palavra nos dirige assim: agora, pois, Senhor, olhai para as suas ameaças e concedei aos vossos servos que com todo desassombro anuncia a vossa palavra. Estendei a vossa mão para que se realizem cura, milagres e prodígios pelo nome de Jesus, vosso santo servo. No 31, mal acabavam de rezar, tremeu o lugar onde estavam reunidos. E todos ficaram cheios do Espírito Santo e anunciavam com intrepidez a palavra de Deus. Vamos pegar só essa partezinha final aí, essa frase final. Ficaram cheios do Espírito Santo e anunciavam com intrepidez a palavra de Deus. Palavra do Senhor.
2: Graças a Deus.
1: Amados, essa realidade que eles estavam vivendo, esse contexto que eles estavam vivendo aqui no início da igreja, no pontapé inicial onde tudo começou, quando Jesus ele morre e ressuscita e vai aos céus, ele deixa os apóstolos, os discípulos, para dar continuidade ao seu trabalho, ao seu ministério, ou seja, a igreja que sempre foi a mesma até os dias atuais. Então, no comecinho da igreja, houve isso, perseguição, né? Houve rejeição por uns, invejas. E aqui não foi diferente diante do texto que a gente está lendo. Aqui a gente leu um pedacinho de uma parte que os apóstolos se reuniam em oração porque eles estavam sendo perseguidos, proibidos de pregar o nome de Jesus, proibidos de pregar o evangelho, né? Porque Pedro, na certa vez, Pedro e João, eles estavam a caminho do templo, na hora nona, estavam indo para rezar e se deparou com um aleijado, um coxo, pedindo esmola. E o coxo estendeu a mão e pedindo esmola. Pedro fitou o olhar nele, no coxo, e falou: não tenho dinheiro, não tenho ouro nem prata, mas o que eu tenho eu te dou. Aí estendeu a mão para o coxo, levanta e anda. levanta e fica de pé. E na mesma hora o coxo deu um salto, na mesma hora deu um salto e ficou sã, curado, e foi acompanhando os apóstolos Pedro e João para o templo, e ali lá louvava e bendizia a Deus. Isso contagiou os que olhavam, que presenciavam aquela cena, porque conhecia aquele homem que pedia esmola, era deficiente, era aleijado, e foi curado instantaneamente, porque Pedro tinha algo a dar, né? Porque Pedro falou: o que eu tenho eu te dou. Ou seja, um homem cheio de Deus, ele tem para dar, né? O homem cheio de Deus, ele transborda da graça. Transborda. É um homem que estava indo em oração, mas ao mesmo tempo, Jesus, ele tinha dado a palavra de ordem: ide ao mundo e pregai o evangelho a toda criatura. Então aqueles homens iam para o templo, mas estavam com sede de falar de Deus, estavam com sede de pregar o evangelho, estavam com sede de exalar o perfume de Cristo. Eles estavam com sede de falar do amor de Deus, estavam com sede. Tanto que quando começaram a louvar, começaram a louvar pelo aquele tal fato de cura, as pessoas ficavam admiradas com os apóstolos. Aí Pedro já entrou na pregação. Não foi simplesmente por nós, mas foi o poder de Deus. Foi Amém. Jesus, né, que realizou aquela tamanha cura, aquele tamanho milagre. Foi ele, não foi a gente. Então Pedro estava com tanta sede de pregar que foi o momento oportuno ali de falar de Deus. E não parou, porque quando veio a represália, né, o chefe do povo, os sacerdotes, os sumos sacerdotes, Anás e Caifás, aqueles mesmos homens que mataram Jesus, foram lá e queriam repreender os apóstolos, porque estavam falando o nome de Jesus, estavam fazendo cura e milagres. E foi perguntado aos apóstolos, a Pedro e João: com que poder vocês fizeram isso? Aí Pedro já estava na unção, já estava no Espírito, começou a fome pregar de novo. Foi o Jesus que vós matastes, mas Jesus ressuscitou. Foi o mesmo que vocês fizeram isso e ele curou aquele coxo. E aqueles homens ficaram com raiva, ficaram embravecidos e queriam calar, proibiram calar, falaram duramente com ameaças e depois foram liberados. Mas eles chegaram diante da comunidade como que meio abalados, né? Porque se mataram Jesus, não iam matar eles também? Então eles entraram em oração, aí formaram ali um grupo de oração, clamaram o Espírito Santo, o batismo, né? Se a gente for pegar o texto lá desde o início do 23, a gente vai ver que ali eles se reuniram em oração para clamar o poder de Deus, né? Tanto que ele, nesses versículos que a gente oramos aqui, lemos aqui, fala duas coisas que eles estavam desejando na oração deles. Era pregar o evangelho, né, para que eles tivessem coragem, e também que haja milagres e prodígios e sinais.
2: Glória a Deus.
1: Que haja curas. Ou seja, o evangelho é pregado com sinais. A gente que comunga da espiritualidade carismática, dentro do nosso movimento Renovação Carismática, meu irmão, às vezes a gente vai para um grupo de oração, o irmão prega ali, daqui a pouco, não sei, ou dentro do grupo de oração, fora, ou decorrer da semana, Deus vai confirmando com seus sinais, com milagres. Tantos testemunhas, pessoas vão no grupo, pessoas que alcançam a graça, alcançam o milagre, libertação, cura, restauração, né? Às vezes a pessoa está desempregada e não consegue um trabalho, vai no grupo de oração, coloca aos pés do Senhor ali no momento. Às vezes a pessoa não absorve nada da pregação, mas só ela está ali com o coração aberto, escutando a oração, entregando a Deus, meu Deus já vai realizando ali, já é um processo de um aproximar da pessoa a Deus. Então Deus, a pregação sempre ela vai ser acompanhada de sinais de Deus, do poder de Deus. Tanto que, né, tanto que a gente não pode ficar somente no campo da intelectualidade, né, irmão?
2: Não pode ficar só no intelectual.
1: No intelectual, obrigado. Mas a gente também tem que ficar no poder de Deus, pregar no poder de Deus, no conhecimento daquilo que verdadeiramente a gente vive. no poder de Deus, naquilo que Deus está verdadeiramente mostra quando a gente tem uma vida em Deus. Tem gente que não consegue ler a palavra de Deus, mas é tão cheia de Deus, meu irmão. É tão cheia do poder de Deus. Pessoas que têm uma palavra tão acertadas que a gente às vezes não entende, fica até confuso, né? E às vezes tem pessoas que têm um grau de formação tão alto, meu irmão, e não consegue cativar ninguém, muito pelo contrário, afasta. Afasta. Então em tudo a gente tem que ter uma certa humildade pra gente autoanalisar. Não estou dizendo que a pessoa que não tem formação não deve fazer, sim, tem que fazer sim, né? A pessoa, né, às vezes não sabe ler, meu irmão, a escola tá aí, meu irmão. A gente também tem que ter humildade de poder buscar um recurso, né, humano, para poder a gente aperfeiçoar naquilo que não foi chamado. A gente não sabe ler, a gente quer ler a Bíblia, meu irmão, busca uma escola, meu irmão, né, mano?
2: Exato. O Espírito Santo, a partir do momento que ele te traz a novidade, ele vai gerar essa sabedoria em você, vai gerar esse desejo em você,
1: né? Verdade, tá? O desejo, né?
2: O desejo, pô, eu quero me aprofundar mais. Isso. Porque quando você tem essa experiência com o batismo do Espírito Santo, André, gera na gente o desejo de ter uma vida nova.
1: Uma vida nova.
2: E aí você quer se aprofundar, você quer ler mais a Bíblia, você quer estudar, você compra uma porção de livro, você quer comprar o catecismo, você quer... É, eu quero me encher disso aqui, né? Para que eu possa servir a Deus melhor. Eu escutei uma vez do Tatá, né? Tatá da Renovação Carismática, lá nos primórdios, Tatá do Macacão.
1: Sim.
2: Então ele dizia, olha, numa pregação dele, eu servi o mundo muito bem. Só que agora eu preciso servir a Deus muito melhor.
1: Muito melhor.
2: Então é esse desejo, é, né? Você pega, bota na balança, irmão. Quando eu tava lá no mundo, eu faço isso aqui, isso aqui, isso aqui. Não, agora eu tenho que sobrepor.
1: Verdade.
2: Eu tenho que avançar. E o batismo do Espírito Santo é essa unção que nós recebemos, que, meu irmão, cada um sabe como é que vem a sua. Você recebeu de um jeito, é o batismo. A palavra que diz, né?
1: É o batismo.
2: A própria palavra diz, estender aqui no 29, está assim: agora, pois, o Senhor, olhai para as suas ameaças e concedei aos vossos servos que com todo o desassombro... Olha só, é o Senhor que concede, André. Coisa linda, né? Com todo desassombro, sem medo, né?
1: Sem receio,
2: né? Com todo coragem. Desassombro, anuncie a vossa palavra. E aí depois vem, né? Porque o povo entender, né? Porque os caras falam tanto em impor as mãos sobre as pessoas para clamar o batismo do Espírito Santo. Tá na palavra,
1: tá
2: meu
1: na
2: irmão.
1: Palavra.
2: Tá na palavra. E ela tá aqui, ó, no versículo 30. Estendei a vossa mão para que se realize cura, milagres, prodígios, pelo nome de Jesus.
1: Vosso santo servo.
2: Mal acabaram de rezar, tremeu o lugar onde estavam reunidos. E todos ficaram
1: cheios do Espírito Santo.
2: E anunciaram com
1: intrepidez
2: a palavra de Deus.
1: A palavra de Deus.
2: Aí, André, vem aqui, ó. Vem dentro daquilo que tá aqui, ó. Somos chamados para proclamar a palavra de Deus e clamar o batismo do Espírito Santo em meio ao caos. Anote isso aí, o Renovação Carismática Católica. Não é o Marcos Alexandre que tá falando, nem o André, não.
1: É verdade.
2: É o Senhor que está falando conosco. Principalmente com a Renovação Carismática Católica da Arquidiocese do Rio de Janeiro, do Brasil e do mundo inteiro. Também para a igreja. Somos chamados para proclamar a palavra de Deus e clamar o batismo do Espírito Santo em meio ao caos. Sabe por que em meio ao caos, André? A gente vai voltar lá. É porque muitos de nós estamos arrefecidos. Nós queremos ir só no lugarzinho aqui, ó. Aqui na Rádio Catedral, madrugada, aqui, né? Tá aqui no ar-condicionado, tranquilinho, né? Nada, aqui, tudo fechado, porta fechada, estamos aqui. É favorável.
1: É favorável.
2: Favorável, André. Porque todo mundo que quer ouvir o que nós, tu ligou a rádio, tá no, é favorável. Agora, irmão, sair para pregar a palavra, para proclamar em meio ao caos, é o que nós precisamos. É o que o mundo está necessitando. Que os homens e mulheres cheios do Espírito Santo saiam para pregar a palavra com desassombro, sem medo, e pôr as mãos sobre os seres humanos, sobre as situações, para que aconteçam prodígios, milagres e sinais.
1: Sinais, em nome de Jesus.
2: Em nome de Jesus.
1: Em nome do Senhor.
2: Do Senhor. E aí, o que você está esperando, André?
1: Esperando a gente tomar iniciativa, né? Tem que tomar iniciativa.
2: Então, o que eu tô esperando? Você já tá aqui, irmão.
1: Já tá aqui.
2: Tá aqui. É essa a efusão do Espírito Santo. É só pegar esse versículo aqui. Todo dia é Pentecoste, André.
1: É verdade.
2: Todo dia é Pentecoste. Como, né? Como disse o padre Antônio José com total sabedoria. Dia lindo de Pentecoste. Meu irmão, minha irmã. Despedi até, desculpa, André, aqui que a gente entrou e...
1: Não, é pra partilhar, pra gente partilhar.
2: Todos os dias pra gente é Pentecoste.
1: Todo dia.
2: Como nos ensinou o saudoso Monsenhor Jonas Habib. Bom dia, Espírito Santo. O que vamos fazer juntos hoje? Batiza-me no Espírito Santo de Deus. Deixar pra você todo dia... Nós temos a felicidade de experimentar a delicadeza do Espírito Santo conosco e vivenciar 365 Pentecostes. 365 Pentecostes por ano. É só você clamar que ele vem. É só você pedir que ele vem. Mas também, André, eu digo que tem bônus e ônus para receber o Espírito Santo. Um homem cheio de Espírito Santo não pode ficar parado.
1: Não pode.
2: Um homem ou uma mulher cheia do Espírito Santo não pode ficar arrefecido. Ele precisa ir proclamar a palavra e impor as mãos para que aconteça prodígios, milagres e sinais.
1: Pelo nome de Jesus, Santo Servo. São Paulo, ele sempre teve essa sede, né? A gente vê pelas leituras paulinas. E tem que ser essa sede de um anúncio, de pregar a palavra, de estar semeando aquilo que é o chamado dele, foi o chamado de São Paulo. E a igreja sempre viveu isso, o anúncio do evangelho, o anúncio, a pregação da palavra, pregação oral, né? A gente às vezes dá pouca importância a isso, mas, irmão, a palavra de Deus fala assim, como é que eles vão acreditar se não tem quem pregue, né? Como é que vai acender a fé se não tem quem anuncie? Então tá cheio de gente na igreja e poucos anunciadores, né? Veja, tá aquela massa, mas para anunciar o evangelho tem poucas pessoas. Aí que a palavra de Deus, ela vem sempre nos avivar, né? Aquilo que é a nossa essência. Como aqui em Atos 1, Jesus falou que viria o Paráclito, né? Que a igreja ia ser espalhada sobre os quatro cantos da terra, ou seja, para o mundo todo, a totalidade, ia para o mundo todo. Mas aí as dificuldades elas viriam, sempre vem, até nos dias de hoje. Quantas vezes a gente não está dentro da nossa realidade, família, sei lá, igreja, tantos campos adversos, e aí ele não bate um desânimo, né? Poxa, o que eu podia ser luz, eu podia ser, né, falar mais de Deus, trabalhar. E quantas dificuldades a gente tem. É isso aqui que a palavra de Deus está nos falando. Eles se reuniram para orar porque eles estavam caindo no desânimo, no esfriamento, como o Marcão falou, estava no esfriamento. Tanto que a vontade de Deus é sempre nos avivar. O sinal aqui foi derramado, né? Mal acabaram de rezar e tremer o lugar. É uma confirmação daquilo que é a vontade de Deus. Às vezes a gente ora e não acontece nada. Não dá fruto nenhum, porque às vezes não é a vontade de Deus, mas quando é a vontade de Deus, sempre é acompanhado com a confirmação, né?
2: Isso.
1: Sempre a gente está confirmando com Deus, a gente está num propósito, né? É a vontade de Deus, Deus vai confirmar. E aqui o anúncio do evangelho era fundamental para a igreja se expandir. Tem que falar de Jesus, meu, tem que pregar Jesus e a ressurreição. Doeu o que doer. Era martírio, era perseguição, prisão, né? Era chicotada, apedrejamento, mas tinha que se anunciar o evangelho.
0: Tinha que anunciar.
1: E eles sofriam por isso, uhum. E depois eles ficavam alegres por serem perseguidos, porque era o Espírito Santo que avivava aquele povo. Na tribulação, parece que era o combustível, né? Claro, combustível é a oração, né? Quando eles oravam, vinha. Mas quando eles estavam sendo perseguidos, eles se colocavam como se fosse o próprio Cristo ali sofrendo a perseguição, a rejeição, mas não, se Jesus sofreu, também eu tenho que sofrer, né? Pelo nome dele.
0: E esses homens e mulheres já tinham passado por isso, né?
1: Já tinham passado, né?
0: Eles tinham subido com medo, trancados.
1: No primeiro, quando Jesus ressuscita, né?
0: Isso, tá lá, e aí vem o Pentecostes, estavam reunidos todos em oração, mas estavam orando. Mas estavam lá. Então o Senhor vem repetir para eles.
1: Sempre é num contexto de medo, né? Lá medo, estavam com medo, medo e aqui, trancado. Aqui também.
0: Com medo,
1: porque foram proibidos de falar do evangelho.
0: De falar do evangelho, mas o Senhor disse: tô aqui, vou repetir a situação.
1: Foi outro Pentecoste.
0: O Pentecoste, vou repetir.
1: Vou fazer mais uma vez.
0: Mais uma vez, para que vocês entendam. Eu não vos abandonei.
1: Eu não abandonei.
0: Eu tô aqui. Entendeu? Se você clamar, se você suplicar, se você orar, se você pedir, eu trarei prodígio, milagres e sinal no meio de você, de vós. André, e a gente precisa entender isso, irmão. Quantos milagres a gente experiencia diariamente nas nossas
1: vidas?
0: Muitos,
1: né?
0: Muitos. Agora, é preciso pedir. É preciso clamar, é preciso implorar a Deus. E muitas das vezes a gente não sabe o que pede a Deus e não sabe também a quem pede. Isso aqui é pior. Não é todo mundo que vai te conceder aquilo que só Deus pode.
1: Só Deus, né?
0: Só. Não adianta
1: só Deus
0: você.
1: Deus entende, só,
0: não.
1: Né?
0: Meu irmão, não adianta você ir buscar alegria na sexualidade desaflorada. Não adianta você buscar, né, a solução da tua vida. Teu casamento não está bem em um outro relacionamento. Não vai. Aonde que você vai se encontrar? É parar, orar, clamar o batismo do Espírito Santo, que você vai receber uma nova unção para o seu casamento, para a sua vida profissional, para a sua vida como pessoa. Talvez você esteja agora, você não consegue sair das drogas.
1: É.
0: Aí, quantos que nós conhecemos, quantos prodígios e milagres e sinais, André, do quais oramos aí, quantos que a gente conhece, que saíram do fundo do poço, do álcool, né? Do vício do álcool, do vício do jogo, do vício das drogas, da marginalidade. É o Espírito Santo,
1: é o Espírito
0: de Deus.
1: Santo. Tem que ser bem dócil ao Espírito.
0: Dócil.
1: Porque às vezes a gente vê muitas pessoas, né, não julgando, mas é a realidade que a gente está vendo. Muitas pessoas vão procurar tratamento para se livrar das drogas, né, e algo num lugar religioso, né? Nossa realidade é a Igreja Católica, né?
0: Uhum.
1: A gente tem também parte da Igreja que trabalha essa realidade.
0: Com certeza.
1: Né? Recebendo recuperação, né? Apoio, autoajuda. Mas se a pessoa não ser dócil ao Espírito Santo, não consegue
0: não vai,
1: sucesso.
0: Não consegue. E André, eu costumo dizer para todo mundo, quando as pessoas criticam alguém que tem um vício, eu falo o seguinte: cara, você largar um vício é muito difícil, porque é uma doença. O seu corpo pede aquilo, a sua mente pede aquilo. Né? Você pega uma pessoa aí que fuma, eu estava hoje parado, e aqui a senhora, ela tava com pneumonia. Aí o esposo dela, eu tava parado esperando um amigo descer para me dar acesso ao prédio. E aí, rapidinho, o esposo falou: tá com pneumonia. Mas ela tá fumando. Ela: não, não tô fumando. Ele: tá fumando, tu fumou ontem, eu senti o cheiro. Ela: não, fumei só ontem.
1: É uma luta, né?
0: Tu imagina.
1: É uma luta.
0: Tô com pneumonia,
2: e você tá fumando. Quem tá de fora não entende, é porque não entende. É o vício.
1: É o vício.
2: Cara, eu fumei por... Eu comecei com 19, eu não acho que eu fumei por uns 15 anos. Pra mim, parar de fumar foi uma luta, mas tão grande. Pra parar de beber foi a coisa mais fácil que tem.

0: largar as drogas, largar o vício do jogo, o vício da pornografia, o vício de tudo que você entende como é vício. É difícil, mas não é impossível. O Espírito Santo de Deus te concede prodígios, milagres e sinais, se você quiser, porque ele virá sobre ti e te fortalecerá. Entendeu? Com a vinda do Espírito Santo. O lugar que você estiver, talvez você não vai sentir ele tremer, não. Mas algo dentro do teu coração, da tua alma, do teu ser vai se sentir estremecido. E você vai nascer, vai se revigorar para uma vida nova. Vai começar a viver a novidade do Espírito Santo, o ar da graça.
1: Você estava falando ali, estava lembrando também um pouquinho daquilo que foi meu início de caminhada, de conversão, né? Aquilo que eu tinha que lutar contra os vícios, né?
0: Uhum.
1: E muitas das vezes eu tive que viver desertos, que não foi fácil. O Espírito Santo também, ele não está falando que vai ser fácil, né? Mas ele nos remedia uma disciplina. Por exemplo, aquilo que nos leva... Jesus, a palavra de Deus fala isso. Se tua mão te leva ao pecado, meu irmão...
0: Corta.
1: Corta. Ou seja, tira aquilo ali que vai fazer você cair. Ou é uma amizade que vai te... Vai te impedir, né? De buscar a tua vida sã. Tem que te afastar, meu irmão. Né? Então é isso. É uma disciplina que a gente tem. Então, quando Deus começou a me chamar, eu tive que ficar em casa trancado, as pessoas me chamavam lá para poder a gente ir para festa, né, para pagode, e eu falava, não dá, não posso, né, não vou mais. Eu vivi no deserto, era só casa e igreja. Foi assim, a disciplina, não foi fácil? Não foi, mas tive que fazer esse período aí.
0: E o Espírito Santo te conduziu, te ajudou,
1: conduziu,
0: né?
1: Conduziu.
0: Foi, não, isso aqui não é mais para você. Você nasceu de novo, você está com a vida nova. Isso aí era...
1: Novo hábito, nova realidade.
0: Tudo. Isso aí era a tua antiguidade.
1: Isso.
0: A tua novidade agora é diferente.
1: É diferente.
0: A tua realidade hoje é diferente.
1: A gente, tipo... Aí eu, tipo assim... Quando eu entre aspas, né, saí desse deserto, né? Eu tive que voltar para conviver no meio da sociedade, né?
0: Uhum.
1: Mas aí... Tipo assim, meu comportamento foi totalmente diferente. Eu lidava com as pessoas, mas as pessoas não me influenciavam mais. Aqueles que Deus pediu para me renunciar ele ali naquele primeiro momento, para eu não voltar ao pecado ou sair, né? Hoje eu me lido com essas pessoas, né? Mas sem receio nenhum. A pessoa, eu tô acompanhando aquela pessoa, vai me levar ao abismo. Não. Eu lido, graças a Deus, com todas as pessoas do meu passado, mas graças a Deus eu estou convicto com aquilo que eu decidi lá atrás.
0: Você está fortalecido.
1: Fortalecido, melhor dizendo.
0: Você está rebustecido.
1: É,
0: porque no primeiro momento você ainda estava frágil. Você estava experimentando aquilo, mas a tua vida antiga, né? Os vícios antigos, estavam muito... Muita flor da pele.
1: Florada,
0: muito na superfície. Então aí você vai caminhando, você vai fortalecendo o Espírito Santo. Você vai tirando os entulhos e dando espaço para o Espírito Santo adentrar. E aí ele vai te fortalecendo, vai te revigorando. Você vai ficando robusto. Vai ficando forte, né? Igual você pegar...
1: Tomando
0: algo
1: tônico,
0: tá,
1: né?
0: Vai pegar alguma pessoa que está desnutrida. Você não pode pegar e dar uma feijoada para ela, dar uma rabada, não pode. Você tem que ir devagar, nutrindo ela para que ela fique robusta, para depois ela... Aí sim, agora eu posso.
1: Isso.
0: Posso comer rabada, agora eu posso tudo, agora eu estou disposto, né?
1: Tá.
0: E uma coisa que a gente diz é o seguinte, André, para que a gente não... Ache que porque a gente está robusto, nós viramos super-homens. Que se você volta para o lugar, né, aonde você foi contaminado, para testar, eu sou fortão, não é bom.
1: Não é bom.
0: É fazer o que você fez. Continua a distância.
1: Nossa, a gente tem luta, mas luta é diferente.
0: Diferente.
1: Né?

0: né? Aí vai a vida nova, você tem que viver a vida nova. Esquece a vida velha. Isso é o batismo do Espírito Santo. Porque muitas das vezes as pessoas falam, né? A gente poderia estar entrando aqui por teologia. Mas não, meu irmão. É para que você entenda. É o suplicar o Espírito Santo. É. E olha, ele vem. É só você pedir e ele vem. E ele é isso mesmo, ele vem, ele nos ampara, ele nos consola, ele nos prepara, ele nos dá a graça de receber, nos dá a graça de receber presentes novos, dá a graça de você se deparar com a família e o pai falar o seguinte: a minha família foi restaurada pelo poder do Espírito Santo. A mulher, a esposa que já estava perdida, o esposo, em tudo, uma opção de situações, dizer: o Espírito Santo restaurou a minha família. O Espírito Santo fez com que o meu casamento, que já estava terminando, acabando, eu voltei a amar o meu esposo. A olhar para o meu esposo, olhar para a minha esposa e sentir, ver alguém a qual eu entendi que eu ainda amava. Que não estava nada perdido. E não é uma, não, são inúmeras pessoas que vivem isso. Eu te faço um convite, meu irmão. Se você está aí, está ouvindo e está incrédulo, faz o seguinte: procura um grupo de oração. Vá lá. Não precisa participar, não. Você pode chegar até no final. Pega duas ou três pessoas lá e pede para contar como é que foi a história deles. Antes de um grupo de oração, antes de experimentar essa efusão do Espírito Santo, batismo do Espírito Santo, e como é a vida deles hoje. E é como o André disse: nós temos as nossas lutas, nós somos miseráveis, somos pecadores, miseráveis pecadores, mas o Espírito Santo de Deus, a cada dia, ele nos diz: seja santo,
1: seja santo,
0: porque o seu Pai é santo. A quem tu segues é santo. E a gente começa, muitas das vezes, com uma realidade bem distante de ser santo, mas a gente vai lutando. Todo dia. Cai e levanta. A gente cai e levanta. E vamos embora. E vamos na luta. E nós não queremos é deixar de lutar e nem deixar de dizer para você que está numa luta ferrenha e talvez ainda não conseguiu vencer. Eu quero te dizer o seguinte: há como chegar à vitória. O Espírito Santo é o condutor de te pegar pelas mãos e te levar à vitória. Basta que você decida por ele. Basta que tu deixe ele traçar o caminho,
1: ele,
0: né, André?
1: Ele traçar o caminho.
0: Ele seja o seu GPS. Muitas das vezes a gente chega assim, antigamente fala: irmão, como é que a gente chega naquele lugar, né? Falava pro irmão, esse, quem vai traçar o caminho é ele. É ele que vai traçar o caminho. Então, se o cara conhecesse, né? Então, quem ia traçar o caminho era o cara. É igual chegar lá: André, na maré, como é que eu chego com o boi aqui? Quem vai traçar o caminho é você, que você conhece. Você chegar lá e encher tá marcando, como é que é? Quem vai traçar o caminho sou eu. Deixa o Espírito Santo traçar o caminho da tua família. Deixa o Espírito Santo traçar o caminho da tua história, da vida nova. Vai pro diálogo, igual Nicodemos com Jesus Cristo. Escuta dele.
1: Vida nova, né?
0: É preciso nascer de novo. Você seja cheio do Espírito Santo de Deus. Deixa, dá livre acesso a ele. Deixa ele, né, André?
1: Deixa.
0: Vai contigo.
1: Deus falar poderosamente no esse avivamento que a palavra de Deus está falando aqui, aquele povo que nunca perdeu isso, os apóstolos nunca perderam esse avivamento. Sempre vai caminhar conosco até a gente ir para a eternidade, né? Porque aqui a ameaça, em primeira instância, estava os doutores da lei, o chefe do povo. Mas aí tem vários inimigos que é para ser enfrentado internamente, né? A sociedade da época também corrupta, idolátrica, né, pagã, que tinha que enfrentar tudo isso, que não podia misturar com outras culturas. E contra Satanás, suas obras, poderes invisíveis das trevas, tem que lutar também. Então sempre há ameaças nos cercando, sempre aquilo que quer tirar a gente do foco. Então a luta é constante. Então o batismo no Espírito Santo tem que ser constante. O perigo está no, tá nos rondando. São Pedro fala isso. O demônio ele vai ao nosso derredor. Então o batismo no Espírito ruge como um leão, né? Então o batismo é o quê? É para nos tirar aquilo que está querendo fazer a gente parar ou retroceder pelo nosso pavor, pelo nosso medo, né? Não, muito pelo contrário, irmão. Ser cristão é sinônimo de avançar, né? Ser cristão é pegar a tribulação, que é a cruz, e agarrar a cruz, meu irmão, e falar, não, isso daqui é o meu instrumento para me enfrentar todo o mal. A cruz, ela vence o inferno. Glória, se ela for bem entendida, né?
0: É. Vem,
1: Jesus não fez isso? Venceu o inferno com a cruz? Então, se a gente abraçar a cruz, meu irmão, que a gente pedir esse batismo no Espírito Santo, ser cheio do Espírito Santo, a gente vai olhar para a tribulação. Isso aqui é momentâneo, meu. Eu quero é Deus. Eu quero é Deus. Quando o Marcão falou, foi falando em vida nova ali, batismo no Espírito Santo para muitos de nós que precisamos desse batismo todo dia, largar o homem velho. Eu olho nossa realidade, quanto aquilo que está esfriando até o povo cristão, né? Não só o povo que não conhece Deus, mas o povo cristão. As pessoas não têm mais o hábito de orar, de ter paciência para orar. É muito. O ativismo está tão forte que está tirando para a gente perder o foco. A gente precisa pedir o batismo no Espírito Santo para voltar às nossas origens, para voltar ao que a RCC começou. Começou em toda a realidade. Aonde se falava em grupo de oração, meu irmão, a oração ali, meu irmão, faltava a igreja desabar de pessoas estar em oração, no clamor.
0: Como diz a palavra, né?
1: Tremeu o lugar, né? Tremeu ali onde eles estavam. Ou seja, o povo era um avivado tão no espírito que não ficava no superficial. Não, todo... não vou orar muito alto, não. Não, muito pelo contrário, eles clamavam.
0: André, eu costumo dizer o seguinte: quando o Espírito Santo vem de verdade,
1: ninguém segura, né?
0: Você não vai aguentar.
1: Não aguenta.
0: Irmão. É uma explosão dentro do peito, uma alegria.
1: Uma alegria.
0: Cara, a minha esposa percebeu isso. Eu cheguei da vigília, terminei de pregar, aí o pessoal orou por mim pelo batismo do Espírito Santo. E lá naquele momento, nada. Irmão, quando eu desci do ônibus, eita, que eu fui andando na minha rua.
1: Flutuando.
0: Aí eu fui andando, subindo para chegar até em casa, eu fui com essa música, eu cantando esse refrão. Vento impetuoso, meio da rua, seis horas da manhã. Traz língua de fogo, batiza.
1: Aí contagia,
0: né? Aí o povo
1: olhava
0: e amigo passou, carona. Eu falei, não, vou subir, irmão, vou subir. Aí vem, cheguei em casa, cadê que tu vai dormir?
1: Eita.
0: Comecei a orar, comecei
1: tava em
0: a clamar,
1: êxtase no Espírito.
0: Batismo do Espírito Santo, eita, pela casa toda, entrei nos quarto da filha mais nova, quarto vazio, quarto da esposa, na sala toda, clamei o batismo do Espírito Santo. Só fui dormir depois, irmão. Quando
1: embriagado
0: cheguei em casa,
1: espírito,
0: embriagado, o povo deve ter falado, os irmãos, os vizinhos devem ter falado, esse cara tá embriagado uma hora dessa. Nem a nona hora, né?
1: A hora que o cara chega.
0: Da manhã, agora o cara chegou, o cara tá embriagado, irmão. Aí, falando, e aquilo, cara.
1: Não consegue segurar, né?
0: Não segura. E que maravilha.
1: Que
0: coisa gostosa.
1: Muito
0: que
1: bom,
0: foi.
1: Né?
0: E fui às lágrimas e agradecendo a Deus, bem dizendo, e dizendo a Deus, Pai, obrigado por essa possibilidade. Que tu me concede de ser um homem e de experimentar o fogo abrasador, o batismo. Não é só eu pedir pros outros, é eu receber.
1: Eu
0: entender que eu recebi a efusão do Espírito Santo. Naquele dia lindo de Pentecostes. E tu dizia, né, André, da tribulação, né?
1: Uhum.
0: Aí a palavra de Deus, o que ela nos diz? Aqui, ó. Justificado, pois, pela fé, temos a paz com Deus, por meio do nosso Senhor Jesus Cristo. Por ele é que tivemos acesso a essa graça, na qual estamos firmes e nos gloriamos na esperança de possuir o dia a glória de Deus. Não só isso, mas nos gloriamos até das tribulações, pois sabemos que a tribulação produz paciência. A paciência aprova a fidelidade, e a fidelidade comprovada produz a esperança, e a esperança não engana, porque o amor de Jesus foi derramado em nossos corações pelo Espírito Santo que nos foi dado.
2: Eita.
0: É Romanos 5, maravilha, meu irmão, de 1. Um,
2: confirmou, né?
0: É, de 1 um a 5. Romanos 5, de 1 um a 5.
2: Acabou.
0: Até nas tribulações, nós vamos.
2: Tu é avivado, ter, né?
0: Avivado, o Espírito Santo vai vir.
2: Não se preocupa, gente, não, vai, irmão. Não, tu tá tribulado.
0: Vive hoje a tua tribulação, porque o Senhor vai chegar com propósito, vai chegar, como diz a palavra, com os prodígios, milagres e sinais.
2: Chega
0: pra você, meu irmão, pra tua casa, pra tua família. Não desista.
2: Não desista.
0: Não desista, não desista, não desista, não desista. Continue em oração, continue clamando, continue incomodando o coração de Deus, continue pedindo a Ele: Senhor, eu quero, eu preciso, eu creio em Ti, só Tu podes me dar a graça de ser um homem de uma família cheia do Espírito Santo de Deus.
2: Verdade, né? Muito bom, muito maravilhoso isso.
0: E aí, meu irmão, minha irmã, né? Pega essa viola aí, a gente vai caminhando para daqui a pouco o texto da misericórdia.
2: Texto da misericórdia, né? Sai daí,
0: e não, você já vai colocando a tua vida aí, a tua história, e pedindo o batismo do Espírito Santo de Deus. E nós vamos mais uma vez. Se você puder fechar teus olhos, fecha. Se tu não puder, abre o teu coração, abre a tua alma, e na simplicidade você vai pedindo com a tua voz: batiza-me, Senhor. Batiza-me, Senhor, com o teu Espírito. E minha alma será avivada, restaurada, lavada. Batiza-me, Senhor, com o teu Espírito, para que eu possa experimentar a tua graça, a tua unção, a tua fortaleza, o teu poderio.

0: Nós vamos pro intervalo, mas você já vai se preparando, porque nós vamos experimentar a misericórdia de Deus no texto da misericórdia e esse batismo, essa efusão do Espírito Santo. Madrugada amiga, nós voltamos já já.
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1: 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Ó Mãe dos homens e dos povos, vós que conheceis todos os seus sofrimentos e as suas esperanças, acolhei o nosso clamor, que movidos pelo Espírito Santo, elevamos diretamente ao vosso coração e abraçai com o amor da Mãe este nosso mundo humano, que vos confiamos e consagramos, cheios de inquietação pela sorte terrena e eterna dos homens e dos povos. 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
2: Bom dia! Você que está aí conosco, se deixando ser envolvido pela misericórdia do nosso Senhor Jesus Cristo. Bom dia, meu irmão, bom dia, minha irmã. Você que chegou agora, estamos aqui no Madrugada Amiga, na Rádio Catedral. Somos da Renovação Carismática Católica da Arquidiocese do Rio de Janeiro e vamos rezar com você e por você o Terço da Misericórdia. Suas intenções, manda pra gente no 3231-3567 ou então no Facebook RCC Arquidiocese do Rio de Janeiro. Tô aqui aguardando o seu pedido de oração. Então, esse Terço da Misericórdia, nós já vamos colocar aqui o pedido de oração da nossa irmã Kátia Regina Melo Neves. Hein? Ela pede, lava as minhas enfermidades com a tua misericórdia, Senhor. Kátia, que os raios da misericórdia do nosso Senhor Jesus Cristo possa te alcançar, possa te restabelecer, possa te revigorar e que o Espírito Santo de Deus te fortaleça, te revigore, te inflame, né? Nesse momento que você passa por essa enfermidade. E nós estamos aqui juntos clamando prodígios, milagres e sinais do nosso Senhor Jesus Cristo sobre a sua vida, sobre a sua história, minha irmã. Andrezão, algum pedido de oração aí colocar para esse texto da misericórdia? Tem algum pedido?
3: Eu vou pedir por todos nós que haja um avivamento no nosso meio, né? Que Deus, com a sua misericórdia, que esses raios da misericórdia possam alcançar cada um de nós, as nossas aflições, nossos medos, aquilo que nos paralisa, aquilo que tem sido causa de tirar o nosso sono, preocupação, ansiedade, depressão. Eu vou colocar nessa intenção tudo isso, que Deus possa atingir também o seu coração, amado, que você possa estar livre de toda perturbação, né? De todo ataque demoníaco, todo ataque infernal, né? Crises interiores, aquelas crises, né? que às vezes te leva até pro hospital. A tia, eu vou colocar também a intenção da que está passando pelos momentos difíceis, né? Até espiritual, da tia de uma irmã de igreja minha, né? Da Ângela. Ela pediu, né, para a gente já colocar em oração. E pessoas que também moram na minha comunidade lá na Maré, que está passando também por tormentos, aflição, coloco também. Que ali,
2: visita, Senhor.
3: Né, ali na Maré precisa tanto, né, que Deus possa visitar as famílias, as mães,
2: visita,
3: né, que tem seus filhos, né, que precisam de oração, né, precisa de oração. Todos Isso. Nós precisamos de oração, orar pelos nossos. Mas verdade, nas comunidades, né? As mães sofrem muito, né, só Deus sabe, né. Eu coloco nessa intenção o coração aflito das mães que estão sofrendo, dos pais que estão sofrendo, com tantos jovens que tem estragado a sua vida, tem vivido a sua vida, né? E precisa dessa ajuda do alto. Então recebe, Senhor, com a tua misericórdia.
2: Entregamos a ti, Senhor. Então, dentro dessa condição, nós queremos dar início ao texto da misericórdia de Deus. Estamos reunidos em nome de Deus, que é Pai, Filho e Espírito Santo. Amém. Pai nosso que estás nos céus, santificado seja o vosso nome. Venha a nós o vosso reino, seja feita a vossa vontade, assim na terra como no céu. O pão nosso de cada dia nos dai hoje,
4: Perdoai as nossas ofensas, assim como nós perdoamos a quem nos tem ofendido. E não nos deixeis cair em tentação, mas livrai-nos do mal. Amém. Ave Maria, cheia de graças, o Senhor é convosco. Bendita sois vós entre as mulheres, e bendito é o fruto do vosso ventre, Jesus. Santa Maria, Mãe de Deus, rogai por nós, pecadores, agora e na hora de nossa morte. Amém. Creio em Deus Pai Todo-Poderoso, Criador do céu e da terra, e em Jesus Cristo, seu único Filho, nosso Senhor, que foi concebido pelo poder do Espírito Santo, nasceu da Virgem Maria, padeceu sob Pôncio Pilatos, foi crucificado, morto e sepultado, desceu à mansão dos mortos, ressuscitou o terceiro dia, subiu aos céus, está sentado à direita de Deus Pai Todo-Poderoso, de onde há de vir a julgar os vivos e os mortos. Creio no Espírito Santo, na Santa Igreja Católica, na comunhão dos santos, na remissão dos pecados, na ressurreição da carne, na vida eterna. Amém.
2: Quero colocar aqui as intenções da Luciene, que está nos acompanhando aqui pelo 3231-3567, mandou pelo WhatsApp. Eu, Luciene Paulo dos Santos, peço oração para a minha saúde e libertação e também pela minha família. Sônia Melo, Sônia Melo, bom dia, peça cura para mim, Sônia, para Laís, Melina, saúde e proteção divina para Jorge, Célia, Lília. Peço pelas almas de Esperança Melo, de Jorge Gonçalves e de nossos antepassados. Peço também pela solução de pendências que precisam ser resolvidas por mim com a ajuda divina. Envia-nos, Espírito Santo, os anjos e arcanjos, todos os santos para interceder por nós em todas as nossas necessidades. Perdão pelos nossos pecados. Gratidão por toda a graça que serão alcançada. Peço também pela recuperação da saúde de Didima Rodrigues Lúcia Ferraz. E ela já nos agradece. Louvado seja Deus. Cláudio Medeiros. Bom dia, a paz e bênção pela minha família. Cláudio, Rosângela, Eduardo, Pedro Henrique. Cura, libertação e renovo pela saúde da sobrinha Alice, em agradecimento por tudo que Deus tem feito na minha vida. Ele é da paróquia Nossa Senhora da Conceição de Campinho, Padre Natal. Grande abraço para o Padre Natal, Cláudio Medeiros. E vamos orar juntos. É Alexandre Henriques, peço um emprego para o meu filho Guilherme Henrique. Já quero colocar nessa dezena do texto da misericórdia todos os irmãos que estão passando aí pela situação, pela falta de emprego. Já colocamos no colo do nosso Senhor Jesus Cristo, que ele tenha misericórdia dos nossos irmãos e irmãs, certo? Então, vamos dar continuidade ao nosso texto da misericórdia.

0: Eterno Pai, eu vos ofereço o corpo e o sangue, a alma e a divindade de vosso diletíssimo Filho, nosso Senhor Jesus Cristo, em expiação dos nossos pecados e os do mundo inteiro, pela sua dolorosa paixão.
1: Tende misericórdia de nós e do mundo inteiro.
0: Pela sua dolorosa paixão.
1: Tende misericórdia de nós e do mundo inteiro.
0: Pela sua dolorosa paixão.
1: Tende misericórdia de nós e do mundo inteiro.
0: Pela sua dolorosa paixão.
1: Tende misericórdia de nós e do mundo inteiro.
0: Pela sua dolorosa paixão.
1: Tende misericórdia de nós e do mundo inteiro.
0: Pela sua dolorosa paixão.
1: Tende misericórdia de nós e do mundo inteiro.
0: Pela sua dolorosa paixão.
1: Tende misericórdia de nós e do mundo inteiro.
0: Pela sua dolorosa paixão.
1: Tende misericórdia de nós e do mundo inteiro.
0: Pela sua dolorosa paixão.
1: Tende misericórdia de nós e do mundo inteiro.
0: Pela sua dolorosa paixão.
1: Tende misericórdia de nós e do mundo inteiro.
0: Ó sangue e água
1: que jorraste do coração de Jesus,
0: como fonte de misericórdia para nós, eu confio em vós.

0: Quero colocar nessa dezena do texto da misericórdia todas as filhas de Deus que estão gestantes, aguardando a hora para dar à luz. Quero colocar também aquelas filhas de Deus que estão com dificuldade para engravidar e que têm pedido essa graça ao nosso Senhor Jesus Cristo. Que Ele possa, com os raios da sua misericórdia, atingir a cada uma dessas filhas. O ventre, o colo, o útero. E que, Senhor, Tu possa, com os raios da Tua misericórdia, fecundar a vida. Fecundar a vida sobre as Tuas filhas. Por isso nós dizemos, Eterno Pai,
1: eu vos ofereço o corpo e o sangue, a alma e a divindade de vosso diletíssimo Filho, nosso Senhor Jesus Cristo, em expiação dos nossos pecados e os do mundo inteiro.
2: Pela sua dolorosa paixão,
1: tende misericórdia de nós e do mundo inteiro.
2: Pela sua dolorosa paixão,
1: tende misericórdia de nós e do mundo inteiro.
2: Pela sua dolorosa paixão,
1: tende misericórdia de nós e do mundo inteiro.
2: Pela sua dolorosa paixão,
1: tende misericórdia de nós e do mundo inteiro.
2: Pela sua dolorosa paixão,
1: tende misericórdia de nós e do mundo inteiro.
2: Pela sua dolorosa paixão,
1: tende misericórdia de nós e do mundo inteiro.
2: Pela sua dolorosa paixão,
1: tende misericórdia de nós e do mundo inteiro.
2: Pela sua dolorosa paixão,
1: tende misericórdia de nós e do mundo inteiro.
2: Pela sua dolorosa paixão,
1: tende misericórdia de nós e do mundo inteiro.
2: Pela sua dolorosa paixão,
1: tende misericórdia de nós e do mundo inteiro.
2: O sangue e água
1: que jorraste do coração de Jesus como fonte de misericórdia para nós, eu confio.

0: Nós queremos pedir a você, meu irmão, minha irmã, os raios da misericórdia do nosso Senhor. Qual a área que é necessário os raios da misericórdia do nosso Senhor Jesus Cristo? Esse Deus misericordioso, qual a área que precisa te alcançar? Coloca aí, agora, aos pés de Jesus. E deixe os raios da misericórdia de Jesus tocar na situação da tua vida, da qual você clama, da qual você ora nesse momento. Por isso nós dizemos: Eterno Pai, eu vos ofereço o corpo e o sangue, a alma e a divindade de vosso diretíssimo Filho, nosso Senhor Jesus Cristo, em expiação dos nossos pecados e os do mundo inteiro, pela sua dolorosa paixão.
1: Tende misericórdia de nós e do mundo inteiro.
0: Pela sua dolorosa paixão.
1: Tende misericórdia de nós e do mundo inteiro.
0: Pela sua dolorosa paixão.
1: Tende misericórdia de nós e do mundo inteiro.
0: Pela sua dolorosa paixão.
1: Tende misericórdia de nós e do mundo inteiro.
0: Pela sua dolorosa paixão.
1: Tende misericórdia de nós e do mundo inteiro.
0: Pela sua dolorosa paixão.
1: Tende misericórdia de nós e do mundo inteiro.
0: Pela sua dolorosa paixão.
1: Tende misericórdia de nós e do mundo inteiro.
0: Pela sua dolorosa paixão.
1: Tende misericórdia de nós e do mundo inteiro.
0: Pela sua dolorosa paixão.
1: Tende misericórdia de nós e do mundo inteiro.
0: Pela sua dolorosa paixão.
1: Tende misericórdia de nós e do mundo inteiro.
0: Ó sangue e água que jorraste do coração de Jesus, como fonte de misericórdia para nós, eu confio em vós.

0: Nessa dezena, nós queremos apresentar toda a nossa situação de vida, né? Que nós possamos pedir um coração semelhante ao coração do nosso Senhor Jesus Cristo. Que nós possamos pedir uma forma de falar com toda a docilidade do Espírito Santo de Deus. Uma forma de ouvir com o filtro do Espírito Santo de Deus. Que o Espírito Santo de Deus nos conduza, nos advogue nossa causa para tudo aquilo que nós vamos falar. Que Ele possa interceder por cada um de nós. Apresenta as áreas da tua vida que precisam ser tocado pelos raios da misericórdia e trazer para você docilidade na sua vida.
1: Eterno Pai, eu vos ofereço o corpo e o sangue, a alma e a divindade de vosso diletíssimo Filho, nosso Senhor Jesus Cristo, em expiação dos nossos pecados e os do mundo inteiro.
0: Pela sua dolorosa paixão,
1: tende misericórdia de nós e do mundo inteiro.
0: Pela sua dolorosa paixão,
1: tende misericórdia de nós e do mundo inteiro.
0: Pela sua dolorosa paixão,
1: tende misericórdia de nós e do mundo inteiro.
0: Pela sua dolorosa paixão,
1: tende misericórdia de nós e do mundo inteiro.
0: Pela sua dolorosa paixão,
1: tende misericórdia de nós e do mundo inteiro.
0: Pela sua dolorosa paixão,
1: tende misericórdia de nós e do mundo inteiro.
0: Pela sua dolorosa paixão,
1: tende misericórdia de nós e do mundo inteiro.
0: Pela sua dolorosa paixão,
1: tende misericórdia de nós do mundo inteiro.
0: Pela sua dolorosa paixão,
1: tende misericórdia de nós do mundo inteiro.
0: Pela sua dolorosa paixão,
1: tende misericórdia de nós do mundo inteiro.
0: Ó sangue e água
1: que jorraste do coração de Jesus
0: como fonte de misericórdia para nós, eu confio em vós.

Incendeia, Senhor, os grupos de oração da Arquidiocese do Rio de Janeiro. Incendeia, Senhor, os coordenadores de grupo de oração, os servos de grupo de oração. Incendeia, Senhor, toda

0: Vamos juntos nessa última dezena do texto da misericórdia. Coloca a tua vida, coloca a tua história e vai pedir esse incendiado Espírito Santo em todas as áreas da sua vida e todas as pessoas que você sabe que precisa de um novo Pentecoste, um batismo do Espírito Santo que possa alcançá-lo. Eterno Pai, eu vos ofereço o corpo e o sangue, a alma e a divindade de vosso diletíssimo Filho, nosso Senhor Jesus Cristo, em expiação dos nossos pecados e os do mundo inteiro, pela sua dolorosa paixão.
1: Tende misericórdia de nós do mundo inteiro.
0: Pela sua dolorosa paixão.
1: Tende misericórdia de nós do mundo inteiro.
0: Pela sua dolorosa paixão.
1: Tende misericórdia de nós do mundo inteiro.
0: Pela sua dolorosa paixão.
1: Tende misericórdia de nós do mundo inteiro.
0: Pela sua dolorosa paixão.
1: Tende misericórdia de nós do mundo inteiro.
0: Pela sua dolorosa paixão.
1: Tende misericórdia de nós do mundo inteiro.
0: Pela sua dolorosa paixão.
1: Tende misericórdia de nós do mundo inteiro.
0: Pela sua dolorosa paixão.
1: Tende misericórdia de nós do mundo inteiro.
0: Pela sua dolorosa paixão.
1: Tende misericórdia de nós do mundo inteiro.
0: Ó sangue e água que jorraste do coração de Jesus como fonte de misericórdia para nós, eu confio em vós. Deus Santo, Deus Forte, Deus Imortal, tende piedade de nós e do mundo inteiro. Deus Santo, Deus Forte, Deus Imortal, tende piedade de nós e do mundo inteiro. Deus Santo, Deus Forte, Deus Imortal, tende piedade de nós e do mundo inteiro. Levanta-se, Deus, por intercessão da bem-aventurada Virgem Maria, de São Miguel Arcanjo e de todas as milícias celestes, que sejam dispersos seus inimigos e fujam de sua face todos que vos odeiam.
2: Quero mergulhar nas profundezas.

0: afogado. Fogue,
1: alamare, cantere,
0: não vai te afogar. Alamare, alamare, pelo contrário, ela vai te gerar vida. Quanto mais nos aprofundamos, mais vida geramos. Deixa o Espírito Santo agir e falar em você. É tempo de vida nova.

que começamos, queremos terminar, suplicando e implorando a efusão do teu Espírito, Senhor. A efusão do Espírito Santo de Deus. O sopro. Nós queremos experienciar a Pentecoste hoje, Senhor. Te pedimos que as línguas de fogo venham sobre esse lugar. Um barulho ensurrecedor, um vento impetuoso, que trema esse lugar, que tudo aquilo estremeça.

bairro, na igreja, na rua, na condução, na fila do banco, onde quer que esteja, um homem ou uma mulher que experimentar a efusão do Espírito Santo, que nós possamos clamar o batismo, a efusão do Espírito Santo sobre a cidade do Rio de Janeiro, sobre a Câmara dos Vereadores, sobre a Alerj, onde estão os deputados, Senhor, sobre o governo do Estado, sobre o governo do país. Batiza os teus filhos pelo poder do teu Espírito Santo e que eles possam ser conduzidos pelas tuas mãos, Senhor Jesus. Clamamos e imploramos prodígios e milagres sobre o Rio de Janeiro, sobre a nossa cidade. É necessário um Pentecoste para a cidade do Rio de Janeiro. É necessário um Pentecoste, Senhor, para o estado do Rio de Janeiro, assim como é necessário um novo Pentecoste para cada uma das nossas famílias, para cada um dos nossos irmãos e irmãs que habitam no Rio de Janeiro. Que essa cidade seja uma cidade que foi e será todos os dias batizada pelo poder do Espírito Santo de Deus. Pelo poder do Espírito Santo de Deus, sopra vento impetuoso dos quatro cantos do céu sobre a cidade e o estado do Rio de Janeiro. Incendeia com teu fogo abrasador essa cidade maravilhosa.

encerrar esse momento com o texto da misericórdia. Nós estivemos e estaremos sempre unidos e reunidos em nome do Deus que é Pai, Filho, Espírito Santo. Amém. Que a paz do nosso Senhor Jesus Cristo possa fazer parte do teu dia, desse dia 27 de maio, que você possa se encher da presença do nosso Senhor Jesus Cristo. Você esteja cheio do Espírito Santo, cheia do Espírito Santo. Você já possa dizer agora de manhã, né? Espírito Santo, bom dia. O que iremos fazer juntos hoje? Pede a sabedoria do Espírito Santo, pede a infusão, a graça do batismo do Espírito Santo. 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A Rádio Catedral é essa ferramenta

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0: Então, amados, olha só, recadinho aqui. Daqui a pouco vai estar se encerrando o nosso ao vivo, né? Com o Evangelho do Dia, que será com o nosso diácono Júlio Moreira, da paróquia São Sebastião de Parada de Lucas, Vicariato Leopoldina. Tá? Depois é ofício da Imaculada, Terço Mariano, e vamos nessa batida aí, tá bom? Então, se você puder, liga para um amigo, fala, cara, amigo, ajuda a Rádio Catedral aí, tá faltando uma meta aí para ser batida. E olha, a Rádio Catedral ajuda a evangelizar o mundo, tá certo? E lembrando você que Paróquia Nossa Senhora de Copacabana e Santa Rosa de Lima, Rua Hilário de Gouveia, 36, em Copacabana. O que que acontece lá? Toda a última sexta-feira do mês tem a vigília da comunidade Bom Pastor nesse endereço, tá? E é nessa sexta-feira, né? Começa com a Santa Missa, é só chegar, Rua Paróquia Nossa... Rua Paróquia, é ótimo, né? É o sono, é o finalzinho. É Paróquia Nossa Senhora de Copacabana e Santa Rosa de Lima, na Rua Hilário de Gouveia, número 36, em Copacabana. Deixa eu deixar um recado aqui, né? Deixa eu deixar um recado, é ótimo. Vou deixar um recado aqui para você. Você que já tá aí aproximando as festas juninas, ó, lá na paróquia Nossa Senhora do Rosário de Pompeia, em Ricardo de Albuquerque, Rua Toscana, 118. Pode chegar lá, segurança total, policiamento, festa familiar, vai começar a festa junina. Dia 5, 6 e 7. Paróquia do nosso amigo, pároco, é o Padre Greciano, né? Grande amigo. Só tem uma coisinha que a gente não bate muito bem, que ele é tricolor, ele é fluminense, né? E aí Flamengo perde, ele me manda mensagem, já, entendeu? Mas tudo bem, não tem importância não. Falei pra ele que não é como começa, é como termina, ele me aguarde. Sua benção, Padre Greciano. Então você não esqueça, meu irmão, minha irmã, paróquia Nossa Senhora do Rosário de Pompeia, Rua Toscana, 118, festa junina da melhor qualidade, dia 5, 6 e 7 de junho, tá bom? Para começar os trabalhos das festas juninas, porque, ó, tem quadrilha, tem forró, tem coisa maravilhosa, tem comida típica, tem o Padre Gleiciano lá para você dar um abraço, receber uma benção. Dá um pulinho lá, se você mora aí em Deodoro, mora em Marechal, cara, você não vai se arrepender, é algo maravilhoso. Andrezão, algum recado aí da paróquia, do grupo de oração? Nós temos aí mais 5 minutos para a gente mandar as nossas considerações finais.
1: Vai ter um evento próximo sábado, né? Um evento mariano lá, é, claro, da São Carlos Vicariato Leopoldina, lá na Nossa Senhora do Loreto, ali na próxima ao Galeão, né, na ilha. E vai ser um evento para todos nós, né, que queremos, né, encerrar o mês mariano com a mãe, né, no Pentecoste.
0: É coisa linda, né?
1: Então,
0: é isso aí.
1: É uma oportunidade de a gente estar comungando essa espiritualidade com a nossa mãe, porque o Pentecoste começou junto com Nossa Senhora presente, né?
0: Verdade.
1: Então a gente não pode ser carismático sem a mãe.
0: Não dá.
1: Né? Então é isso aí.
0: O próprio anjo disse, né? O Espírito Santo descerá sobre ti e tu darás a luz ao Altíssimo.
1: Ao Altíssimo.
0: É, isso aí. Já é.
1: É pelo conceber pelo Espírito do Santo, Espírito, né? Santo, pela graça, de pela força do Espírito Santo.
0: É isso.
1: Então é isso. É, acho que começa às 3 da tarde. Né? Eu tô sem o celular, que o celular tá ali.
0: Tá na transmissão.
1: Tá na transmissão, não dá para dar os informes certos. Mas é sábado, na Nossa Senhora, paróquia Nossa Senhora do Loreto. Pega aí no celular. Pesquisa aí, é na ilha. Só tem uma paróquia na ilha Nossa Senhora do Loreto. Então
0: é só entrar aí mesmo no Instagram, bota Nossa Senhora do Loreto, ilha, isso, que vai aparecer. Né?
1: Isso aí.
0: É isso aí, gente. E a gente tá chegando no finalzinho da nossa participação aqui, ao vivo, no Madrugada Amiga. Falar pro Andrezão que foi uma alegria imensa poder estar com ele aqui, partilhando, dividindo aqui essa vigília de oração. E que foi bom demais, muito bom mesmo. A gente nem sentiu, a hora voou,
1: né?
0: Voou. A gente, pô, foi maravilhoso. Que bom que o Espírito Santo nos conduziu. Papai do céu nos abençoou. E meu irmão, quero dizer para você: olha, o dia de hoje será um dia de grandes bênçãos para todos nós. Por mais que você esteja passando por tribulação, esteja um momento difícil na sua vida. Possa ser que você esteja ouvindo agora no leito do hospital, possa ser que você esteja, né, privado da sua liberdade, possa ser que você esteja num momento muito difícil da sua vida, mas confia no nosso Senhor Jesus Cristo. Ele é Deus que te ama, Ele é Deus de amor, Ele é Deus que tem algo maravilhoso para a sua vida. Se renda a Ele. Como nós dissemos, se renda a Ele, se renda ao Pai, se renda ao Filho e ao Espírito Santo.
1: Amém.
0: E deixa o Senhor tomar conta da tua vida. Que você possa hoje, se você for sair agora, meu irmão, para buscar um emprego, quando você for botar os pés fora da tua casa, você diz: Senhor, eu quero ir contigo, Espírito Santo. Então, por favor, Espírito Santo, vem comigo, vem me fortalecer. Eu não tô fraco, não tô aguentando mais de tanto encontrar portas fechadas, mas hoje eu quero que tu vai me conduzindo, indo na minha frente e já derramando a tua graça sobre mim. Confia que o Deus de todo poder, de toda honra, vai trazer a graça e os benefícios que é necessário para tua vida, meu irmão, minha irmã. Confia no Senhor, o mais ele fará. Tá certo? Então não titubia não, irmão. Eu costumo dizer pros amigos: não arrefece, porque o Senhor é contigo. Vamos para frente. Águas mais profundas. Deixa o Espírito Santo te inundar. Não é isso, André?
1: Isso aí.
0: Então, ó, vamos agora com o nosso Evangelho do Dia, com o diácono Júlio Moreira, da paróquia São Sebastião de Parada de Lucas, Vicariato Leopoldina. Beijo no coração, fica com Deus, amados irmãos e irmãs do Madrugada Amiga.
2: Bom dia, meu irmão e minha irmã, que a paz do nosso Senhor Jesus Cristo e o amor de Maria esteja em vossos corações, que também a graça e a força do Espírito Santo vos renove e vos fortaleça nessa caminhada, nessa Madrugada Amiga. Quero aqui dar meu bom dia também, né, aos nossos irmãos Marco Alexandre, ao nosso querido irmão e amigo Rick Tenório, que vai estar aí no violão, conduzindo também essa noite. E na mesa o nosso irmão André Calazans. Também quero desejar um bom dia a toda a renovação carismática católica, a toda a coordenação, que o Senhor possa continuar fortalecendo, abençoando, para que nessa caminhada continuemos, né? E a nossa missão, a nossa vida, e anunciando o reino de Deus, que é o caminho que nós seguimos para a nossa salvação. Hoje também, nesse dia tão especial, né, vamos partilhar e ouvir a palavra de Deus que está no Evangelho, né, de Jesus Cristo, segundo São Marcos, lá no capítulo 10, versículo 32 a 45. O Senhor esteja convosco, Ele está no meio de nós. Proclamação do Evangelho de Jesus Cristo, segundo Marcos. Glória a vós, Senhor. Naquele tempo, os discípulos estavam a caminho de Jerusalém e Jesus ia diante deles. Estavam perturbados e o seguiam com medo. E tomando novamente a si os 12, começou a predizer-lhes as coisas que lhe havia de acontecer. Eis que subimos a Jerusalém e o Filho do Homem será entregue aos príncipes dos sacerdotes e aos escribas. Irão condená-lo à morte e será entregue aos gentios. Escarnecerão dele, cuspirão nele, irão açoitá-lo e hão de matá-lo, mas ao terceiro dia ressurgirá. Aproximaram-se de Jesus Tiago e João, filhos de Zebedeu, e disseram-lhe: Mestre, queremos que nos conceda tudo o que te pedimos. Que quereis que vos faça? Perguntou o Senhor. Concede-nos que nos sentemos à tua glória, um à tua direita e o outro à tua esquerda. Não sabeis o que pedis, respondeu Jesus. Podeis vós beber o cálice que eu vou beber, ou ser batizado no batismo que eu vou ser batizado? Podemos, responderam eles. Jesus prosseguiu: Vós bebereis o cálice que eu devo beber, e sereis batizado no batismo em que eu devo ser batizado. Mas quanto a assentardes à minha direita ou à minha esquerda, isto não depende de mim. O lugar compete àqueles a quem está destinado. Ouvindo isso, os outros 10 começaram a indignar-se contra Tiago e João. Jesus chamou-os e deu-lhes esta lição: Sabeis que os que são considerados chefes das nações dominam sobre elas e os seus intendentes exercem poder sobre elas. Entre vós, porém, não será assim. Todo o que quiser tornar-se grande entre vós, seja o vosso servo. E todo o que entre vós quiser ser o primeiro, seja o escravo de todos. Porque o Filho do Homem não veio para ser servido, mas para servir e dar a sua vida em redenção por muitos. Palavra da salvação. Glória a vós, Senhor. Pelas palavras de Santo Evangelho, sejam perdoados nossos pecados. Amém. Amados irmãos e irmãs, esse Evangelho de hoje, ele narra algo assim muito interessante, né? Para a nossa vida, nossa caminhada, para que a gente também, né, fique atento, se desperte aí, né, naquilo que nós somos chamados a viver, a fazer, a missão que o Senhor nos incumbiu, que é anunciar a sua palavra. A gente vê que aí nesse evangelho existe algo, né, um pouco complicado, vamos dizer assim, sobre posições e lugares, né? E nós vemos que esse evangelho, ele começa narrando, já falando da paixão do Senhor, da sua morte e ressurreição, né? E nós vamos ver que Jesus, ele vai lá, ele repreende também a ambição dos apóstolos, né, que é Tiago e João, que pedem, né, para uma posição ao lado de Jesus, né? E é muito preocupante isso, porque muitas vezes, né, nós estamos servindo ao Senhor, indo buscar o Senhor, mas por qual motivo? Por posições? Por lugares distintos? Por lugares privilegiados? Né? A nossa busca ao Senhor, ela precisa sempre ser aquela busca de um desejo de participar da vida do Senhor e também no desejo de olhar para o outro com um olhar de humildade, de amor, de misericórdia, um olhar de servidor, né? Não de quem quer ser servido. E muitas vezes nós começamos a servir a Deus e queremos posições, queremos ser, né, paparicados, desculpe o termo da palavra, e infelizmente a nossa humanidade sempre olha posições, cargos e grandezas. Mas nós vemos que Jesus deixa bem claro que não é isso que ele quer de nós. Aquele que quiser me servir, toma sua cruz e me siga. Renuncie-se a si mesmo, às suas vaidades, aos seus egos, né? E vem me seguir. E servir o Senhor é servir segundo o seu exemplo, daquele que é Deus, que é Rei, que é Senhor, mas que se coloca ao serviço de todos. Servir ao Senhor é ser servidor, e não é ser servido. Então, que nós possamos olhar para esse evangelho de hoje e saber o que nós estamos buscando de verdade. O reino ou status? O que nós queremos na nossa vida cristã? Benefícios materiais ou aquilo que é prometido a nós, que é a vida eterna? Irmãos, é interessante que nós vamos vendo essa palavra, né? E a gente vai ver que nesse anúncio da paixão, né, esse pedido que eles fazem, eu acredito que eles ainda não tinham entendido a mensagem de Jesus. Olha que esse caminhar é um caminho que Jesus faz a Jerusalém, que ali prevê os sofrimentos, a dor, né? E eles não estão vendo isso, estão achando que a construção do reino de Deus é um reino de poder, de opressão, e não é isso. É um reino de amor, de serviço, de uma igualdade, né? De um amor igual a todos, não de lugares de destaque. E na glória de Deus, né, toda demonstração, né, que eles ainda não compreendiam essa natureza espiritual e sacrificial do Messias. Então, nós vamos ver que eles estão olhando aquela visão ali de momento para que possam alcançar graça, mas alcançar lugares, vamos dizer assim, né? Mas também esse momento ali é um momento de aprendizado que Jesus está nos dando sobre o serviço, né? Sobre ser servidor, não de destaque, mas de falar, olha, o exemplo de Jesus de se entregar, sendo quem ele é, Senhor, Deus e Rei, hoje nos chama a viver essa graça. Meu irmão, que nós possamos pedir a Deus, o Espírito Santo, que tire de nós toda a ambição de serviço, toda a ambição de lugares, de posto, de cargos, mas que coloque no nosso coração a humildade. Humildade daquele que nos ensina que ele veio para servir e não ser servido. E nós também, chamados por Deus a sermos servidores do povo de Deus, daquele que necessita de uma palavra, de um abraço, de uma mão estendida, aquele enfermo que precisa de uma visita, aquele irmão que está desempregado, que nós possamos olhar com o olhar de Jesus e estender a nossa mão num serviço de amor. Não só anunciando a palavra, não só orando, mas anunciando, orando e estendendo a mão, servindo ao outro com amor, para alcançarmos a graça eterna. Louvado seja o nosso Senhor Jesus Cristo, para sempre seja louvado. O Senhor esteja convosco, Ele está no meio de nós. Que desça sobre vós a bênção de Deus Todo-Poderoso, Pai, Filho e Espírito Santo. Amém. Glorificai o Senhor com vossa vida, fiquem na paz e o Senhor vos acompanhe. Graças a Deus.
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3: 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Ó Mãe dos homens e dos povos, vós que conheceis todos os seus sofrimentos e as suas esperanças, acolhei o nosso clamor, que movidos pelo Espírito Santo, elevamos diretamente ao vosso coração e abraçai com o amor da Mãe este nosso mundo humano, que vos confiamos e consagramos, cheios de inquietação pela sorte terrena e eterna dos homens e dos povos. 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

0: Deus Pai Todo-Poderoso, Criador do céu e da terra, e em Jesus Cristo, seu único Filho, nosso Senhor, que foi concebido pelo poder do Espírito Santo, nasceu da Virgem Maria, padeceu sob Pôncio Pilatos, foi crucificado, morto e sepultado, desceu à mansão dos mortos, ressuscitou ao terceiro dia, subiu aos céus e está sentado à direita de Deus Pai Todo-Poderoso, donde há de vir a julgar os vivos e os mortos. Creio no Espírito Santo, na Santa Igreja Católica, na comunhão dos santos, na remissão dos pecados, na ressurreição da carne, na vida eterna. Amém. Pai nosso que estais no céu, santificado seja o vosso nome. Venha a nós o vosso reino, seja feita a vossa vontade, assim na terra como no céu.
1: O pão nosso de cada dia nos dai hoje. Perdoai-nos as nossas ofensas, assim como nós perdoamos a quem nos tem ofendido. E não nos deixeis cair em tentação, mas livrai-nos do mal. Amém.
0: Ave Maria, cheia de graça, o Senhor é convosco. Bendita sois vós entre as mulheres e bendito é o fruto do vosso ventre, Jesus.
1: Santa Maria, Mãe de Deus, rogai por nós, pecadores, agora e na hora de nossa morte. Amém.
0: Ave Maria, cheia de graça, o Senhor é convosco. Bendita sois vós entre as mulheres e bendito é o fruto do vosso ventre, Jesus.
1: Santa Maria, Mãe de Deus, rogai por nós, pecadores, agora e na hora de nossa morte. Amém.
0: Ave Maria, cheia de graça, o Senhor é convosco. Bendita sois vós entre as mulheres, e bendito é o fruto do vosso ventre, Jesus.
1: Santa Maria, Mãe de Deus, rogai por nós, pecadores,

0: Pai nosso que estás no céu, santificado seja o vosso nome. Venha a nós o vosso reino, seja feita a vossa vontade, assim na terra como no céu.
1: O pão nosso de cada dia nos dai hoje.

0: céu. Amém.
1: Ave Maria, cheia de graça, o Senhor é convosco. Bendita sois vós entre as mulheres e bendito é o fruto do vosso ventre, Jesus.
0: Santa Maria, Mãe de Deus, rogai por nós, pecadores, agora e na hora de nossa morte. Amém.
1: Ave Maria, cheia de graça, o Senhor é convosco. Bendita sois vós entre as mulheres e bendito é o fruto do vosso ventre, Jesus.
0: Santa Maria, Mãe de Deus, rogai por nós, pecadores, agora e na hora de nossa morte. Amém.
1: Ave Maria, cheia de graça, o Senhor é convosco. Bendita sois vós entre as mulheres e bendito é o fruto do vosso ventre, Jesus.
0: Santa Maria, Mãe de Deus, rogai por nós, pecadores, agora e na hora de nossa morte. Amém.
1: Ave Maria, cheia de graça, o Senhor é convosco. Bendita sois vós entre as mulheres e bendito é o fruto do vosso ventre, Jesus.
0: Santa Maria, Mãe de Deus, rogai por nós, pecadores, agora e na hora de nossa morte. Amém.
1: Ave Maria, cheia de graça, o Senhor é convosco. Bendita sois vós entre as mulheres e bendito é o fruto do vosso ventre, Jesus.
0: Santa Maria, Mãe de Deus, rogai por nós, pecadores, agora e na hora de nossa morte. Amém.
1: Ave Maria, cheia de graça, o Senhor é convosco. Bendita sois vós entre as mulheres e bendito é o fruto do vosso ventre, Jesus.
0: Santa Maria, Mãe de Deus, rogai por nós, pecadores, agora e na hora de nossa morte. Amém.
1: Ave Maria, cheia de graça, o Senhor é convosco. Bendita sois vós entre as mulheres e bendito é o fruto do vosso ventre, Jesus.
0: Santa Maria, Mãe de Deus, rogai por nós, pecadores, agora e na hora de nossa morte. Amém.
1: Ave Maria, cheia de graça, o Senhor é convosco. Bendita sois vós entre as mulheres e bendito é o fruto do vosso ventre, Jesus.
0: Santa Maria, Mãe de Deus, rogai por nós, pecadores, agora e na hora de nossa morte. Amém.
1: Ave Maria, cheia de graça, o Senhor é convosco. Bendita sois vós entre as mulheres e bendito é o fruto do vosso ventre, Jesus.
0: Santa Maria, Mãe de Deus, rogai por nós, pecadores, agora e na hora de nossa morte. Amém.
1: Ave Maria, cheia de graça, o Senhor é convosco. Bendita sois vós entre as mulheres e bendito é o fruto do vosso ventre, Jesus.
0: Santa Maria, Mãe de Deus, rogai por nós, pecadores, agora e na hora de nossa morte. Amém.
1: Glória ao Pai, ao Filho e ao Espírito Santo,
0: como era

0: Pai nosso que estais no céu, santificado seja o vosso nome. Venha a nós o vosso reino, seja feita a vossa vontade, assim na terra como no céu.
1: O pão nosso de cada dia nos dai hoje. Perdoai-nos as nossas ofensas, assim como nós perdoamos a quem nos tem ofendido. E não nos deixeis cair em tentação, mas livrai-nos do mal. Amém.
0: Ave Maria, cheia de graça, o Senhor é convosco. Bendita sois vós entre as mulheres e bendito é o fruto do vosso ventre, Jesus.
1: Santa Maria, Mãe de Deus, rogai por nós, pecadores, agora e na hora de nossa morte. Amém.
0: Ave Maria, cheia de graça, o Senhor é convosco. Bendita sois vós entre as mulheres e bendito é o fruto do vosso ventre, Jesus.
1: Santa Maria, Mãe de Deus, rogai por nós, pecadores, agora e na hora de nossa morte. Amém.
0: Ave Maria, cheia de graça, o Senhor é convosco. Bendita sois vós entre as mulheres e bendito é o fruto do vosso ventre, Jesus.
1: Santa Maria, Mãe de Deus, rogai por nós, pecadores, agora e na hora de nossa morte. Amém.
0: Ave Maria, cheia de graça, o Senhor é convosco. Bendita sois vós entre as mulheres e bendito é o fruto do vosso ventre, Jesus.
1: Santa Maria, Mãe de Deus, rogai por nós, pecadores, agora e na hora de nossa morte. Amém.
0: Ave Maria, cheia de graça, o Senhor é convosco. Bendita sois vós entre as mulheres e bendito é o fruto do vosso ventre, Jesus.
1: Santa Maria, Mãe de Deus, rogai por nós, pecadores, agora e na hora de nossa morte. Amém.
0: Ave Maria, cheia de graça, o Senhor é convosco. Bendita sois vós entre as mulheres e bendito é o fruto do vosso ventre, Jesus.
1: Santa Maria, Mãe de Deus, rogai por nós, pecadores, agora e na hora de nossa morte. Amém.
0: Ave Maria, cheia de graça, o Senhor é convosco. Bendita sois vós entre as mulheres e bendito é o fruto do vosso ventre, Jesus.
1: Santa Maria, Mãe de Deus, rogai por nós, pecadores, agora e na hora de nossa morte. Amém.
0: Ave Maria, cheia de graça, o Senhor é convosco. Bendita sois vós entre as mulheres e bendito é o fruto do vosso ventre, Jesus.
1: Santa Maria, Mãe de Deus, rogai por nós, pecadores, agora e na hora de nossa morte. Amém.
0: Ave Maria, cheia de graça, o Senhor é convosco. Bendita sois vós entre as mulheres e bendito é o fruto do vosso ventre, Jesus.
1: Santa Maria, Mãe de Deus, rogai por nós, pecadores, agora e na hora de nossa morte. Amém.
0: Ave Maria, cheia de graça, o Senhor é convosco. Bendita sois vós entre as mulheres e bendito é o fruto do vosso ventre, Jesus.
1: Santa Maria, Mãe de Deus, rogai por nós, pecadores, agora e na hora de nossa morte. Amém.
0: Glória ao Pai, ao Filho e ao Espírito Santo,
1: como era no princípio, agora e sempre. Amém.

0: Pai nosso que estais no céu, santificado seja o vosso nome. Venha a nós o vosso reino, seja feita a vossa vontade, assim na terra como no céu.
1: O pão nosso de cada dia nos dai hoje. Perdoai-nos as nossas ofensas, assim como nós perdoamos a quem nos tem ofendido. E não nos deixeis cair em tentação, mas livrai-nos do mal. Amém.
0: Ave Maria, cheia de graça, o Senhor é convosco. Bendita sois vós entre as mulheres, e bendito é o fruto do vosso ventre, Jesus.
1: Santa Maria, Mãe de Deus, rogai por nós, pecadores, agora e na hora de nossa morte. Amém.
0: Ave Maria, cheia de graça, o Senhor é convosco. Bendita sois vós entre as mulheres, e bendito é o fruto do vosso ventre, Jesus.
1: Santa Maria, Mãe de Deus, rogai por nós, pecadores, agora e na hora de nossa morte. Amém.
0: Ave Maria, cheia de graça, o Senhor é convosco. Bendita sois vós entre as mulheres, e bendito é o fruto do vosso ventre, Jesus.
1: Santa Maria, Mãe de Deus, rogai por nós, pecadores, agora e na hora de nossa morte. Amém.
0: Ave Maria, cheia de graça, o Senhor é convosco. Bendita sois vós entre as mulheres, e bendito é o fruto do vosso ventre, Jesus.
1: Santa Maria, Mãe de Deus, rogai por nós, pecadores, agora e na hora de nossa morte. Amém.
0: Ave Maria, cheia de graça, o Senhor é convosco. Bendita sois vós entre as mulheres, e bendito é o fruto do vosso ventre, Jesus.
1: Santa Maria, Mãe de Deus, rogai por nós, pecadores, agora e na hora de nossa morte. Amém.
0: Ave Maria, cheia de graça, o Senhor é convosco. Bendita sois vós entre as mulheres, e bendito é o fruto do vosso ventre, Jesus.
1: Santa Maria, Mãe de Deus, rogai por nós, pecadores, agora e na hora de nossa morte. Amém.
0: Ave Maria, cheia de graça, o Senhor é convosco. Bendita sois vós entre as mulheres, e bendito é o fruto do vosso ventre, Jesus.
1: Santa Maria, Mãe de Deus, rogai por nós, pecadores, agora e na hora de nossa morte. Amém.
0: Ave Maria, cheia de graça, o Senhor é convosco. Bendita sois vós entre as mulheres, e bendito é o fruto do vosso ventre, Jesus.
1: Santa Maria, Mãe de Deus, rogai por nós, pecadores, agora e na hora de nossa morte. Amém.
0: Ave Maria, cheia de graça, o Senhor é convosco. Bendita sois vós entre as mulheres, e bendito é o fruto do vosso ventre, Jesus.
1: Santa Maria, Mãe de Deus, rogai por nós, pecadores, agora e na hora de nossa morte. Amém.
0: Ave Maria, cheia de graça, o Senhor é convosco. Bendita sois vós entre as mulheres, e bendito é o fruto do vosso ventre, Jesus.
1: Santa Maria, Mãe de Deus, rogai por nós, pecadores, agora e na hora de nossa morte. Amém.
0: Glória ao Pai, ao Filho e ao Espírito Santo,
1: como era no princípio, agora e sempre. Amém.

0: Pai nosso que estais no céu, santificado seja o vosso nome. Venha a nós o vosso reino, seja feita a vossa vontade, assim na terra como no céu.
1: O pão nosso de cada dia nos dai hoje. Perdoai-nos as nossas ofensas, assim como nós perdoamos a quem nos tem ofendido. E não nos deixeis cair em tentação, mas livrai-nos do mal. Amém.
0: Ave Maria, cheia de graça, o Senhor é convosco. Bendita sois vós entre as mulheres e bendito é o fruto do vosso ventre, Jesus.
1: Santa Maria, Mãe de Deus, rogai por nós, pecadores, agora e na hora de nossa morte. Amém.
0: Ave Maria, cheia de graça, o Senhor é convosco. Bendita sois vós entre as mulheres e bendito é o fruto do vosso ventre, Jesus.
1: Santa Maria, Mãe de Deus, rogai por nós, pecadores, agora e na hora de nossa morte. Amém.
0: Ave Maria, cheia de graça, o Senhor é convosco. Bendita sois vós entre as mulheres e bendito é o fruto do vosso ventre, Jesus.
1: Santa Maria, Mãe de Deus, rogai por nós, pecadores, agora e na hora de nossa morte. Amém.
0: Ave Maria, cheia de graça, o Senhor é convosco. Bendita sois vós entre as mulheres e bendito é o fruto do vosso ventre, Jesus.
1: Santa Maria, Mãe de Deus, rogai por nós, pecadores, agora e na hora de nossa morte. Amém.
0: Ave Maria, cheia de graça, o Senhor é convosco. Bendita sois vós entre as mulheres, e bendito é o fruto do vosso ventre, Jesus.
1: Santa Maria, Mãe de Deus, rogai por nós, pecadores, agora e na hora de nossa morte. Amém.
0: Ave Maria, cheia de graça, o Senhor é convosco. Bendita sois vós entre as mulheres e bendito é o fruto do vosso ventre, Jesus.
1: Santa Maria, Mãe de Deus, rogai por nós, pecadores, agora e na hora de nossa morte. Amém.
0: Ave Maria, cheia de graça, o Senhor é convosco. Bendita sois vós entre as mulheres e bendito é o fruto do vosso ventre, Jesus.
1: Santa Maria, Mãe de Deus, rogai por nós, pecadores, agora e na hora de nossa morte. Amém.
0: Ave Maria, cheia de graça, o Senhor é convosco. Bendita sois vós entre as mulheres e bendito é o fruto do vosso ventre, Jesus.
1: Santa Maria, Mãe de Deus, rogai por nós, pecadores, agora e na hora de nossa morte. Amém.
0: Ave Maria, cheia de graça, o Senhor é convosco. Bendita sois vós entre as mulheres e bendito é o fruto do vosso ventre, Jesus.
1: Santa Maria, Mãe de Deus, rogai por nós, pecadores, agora e na hora de nossa morte. Amém.
0: Ave Maria, cheia de graça, o Senhor é convosco. Bendita sois vós entre as mulheres, e bendito é o fruto do vosso ventre, Jesus.
1: Santa Maria, Mãe de Deus, rogai por nós, pecadores, agora e na hora de nossa morte. Amém.
0: Glória ao Pai, ao Filho e ao Espírito Santo,
1: como era no princípio, agora e sempre. Amém.

0: Nosso que estais no céu, santificado seja o vosso nome. Venha a nós o vosso reino, seja feita a vossa vontade, assim na terra como no céu.
1: O pão nosso de cada dia nos dai hoje.

0: Amém.
1: Ave Maria, cheia de graça, o Senhor é convosco. Bendita sois vós entre as mulheres e bendito é o fruto do vosso ventre, Jesus.
0: Santa Maria, Mãe de Deus, rogai por nós, pecadores, agora e na hora de nossa morte. Amém.
1: Ave Maria, cheia de graça, o Senhor é convosco. Bendita sois vós entre as mulheres e bendito é o fruto do vosso ventre, Jesus.
0: Santa Maria, Mãe de Deus, rogai por nós, pecadores, agora e na hora de nossa morte. Amém.
1: Ave Maria, cheia de graça, o Senhor é convosco. Bendita sois vós entre as mulheres e bendito é o fruto do vosso ventre, Jesus.
0: Santa Maria, Mãe de Deus, rogai por nós, pecadores, agora e na hora de nossa morte. Amém.
1: Ave Maria, cheia de graça, o Senhor é convosco. Bendita sois vós entre as mulheres e bendito é o fruto do vosso ventre, Jesus.
0: Santa Maria, Mãe de Deus, rogai por nós, pecadores, agora e na hora de nossa morte. Amém.
1: Ave Maria, cheia de graça, o Senhor é convosco. Bendita sois vós entre as mulheres e bendito é o fruto do vosso ventre, Jesus.
0: Santa Maria, Mãe de Deus, rogai por nós, pecadores, agora e na hora de nossa morte. Amém.
1: Ave Maria, cheia de graça, o Senhor é convosco. Bendita sois vós entre as mulheres e bendito é o fruto do vosso ventre, Jesus.
0: Santa Maria, Mãe de Deus, rogai por nós, pecadores, agora e na hora de nossa morte. Amém.
1: Ave Maria, cheia de graça, o Senhor é convosco. Bendita sois vós entre as mulheres e bendito é o fruto do vosso ventre, Jesus.
0: Santa Maria, Mãe de Deus, rogai por nós, pecadores, agora e na hora de nossa morte. Amém.
1: Ave Maria, cheia de graça, o Senhor é convosco. Bendita sois vós entre as mulheres e bendito é o fruto do vosso ventre, Jesus.
0: Santa Maria, Mãe de Deus, rogai por nós, pecadores, agora e na hora de nossa morte. Amém.
1: Ave Maria, cheia de graça, o Senhor é convosco. Bendita sois vós entre as mulheres e bendito é o fruto do vosso ventre, Jesus.
0: Santa Maria, Mãe de Deus, rogai por nós, pecadores, agora e na hora de nossa morte. Amém.
1: Ave Maria, cheia de graça, o Senhor é convosco. Bendita sois vós entre as mulheres e bendito é o fruto do vosso ventre, Jesus.
0: Santa Maria, Mãe de Deus, rogai por nós, pecadores, agora e na hora de nossa morte. Amém.

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6: 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E agora, rezemos juntos com as palavras de São João Paulo II. Ó Mãe dos homens e dos povos, vós que conheceis todos os seus sofrimentos e as suas esperanças, acolhei o nosso clamor, que movidos pelo Espírito Santo, elevamos diretamente ao vosso coração e abraçai com o amor da Mãe este nosso mundo humano, que vos confiamos e consagramos, cheios de inquietação pela sorte terrena e eterna dos homens e dos povos. Amém.
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7: Dia 28 de maio. Celebramos hoje a memória de São Beda, o Venerável, presbítero e doutor da Igreja, um santo inglês do século VII. Todas as informações que nós temos sobre São Beda foram escritas por ele mesmo, no livro História da Inglaterra, um dos mais raros e completos registros da formação.

0: A minha maior alegria foi poder dedicar-me a aprender, a ensinar e a escrever. Aos 19 anos recebi o diaconato e aos 30 o sacerdócio. Fecha aspas. Além desses dados, podemos acrescentar ainda com segurança que Beda nasceu no ano 672, tendo sido educado e orientado pelo próprio São Bento Biscope, abade do mosteiro. Cedo, Beda percebeu que um sermão podia ser ouvido por apenas algumas pessoas, mas podia ser lido por milhares delas e por muitos séculos. Por isso ele desejou escrever, e escreveu muito. Ao todo foram 60 obras sobre teologia, filosofia, cronologia, aritmética, gramática, astronomia, música e até medicina. Beda gostava de aprender, por isso pesquisava e estudava. E também de ensinar, por isso escrevia e dava aulas. Ajudou a formar várias gerações de monges que, atraídos pela linguagem simples, encantadora e acessível, eram dirigidos por meio dessas matérias para os ensinamentos de Deus. O Papa Gregório II chamou-o a Roma para tê-lo como seu auxiliar, mas Beda implorou para permanecer na solidão do mosteiro, onde ficou até seus últimos momentos de vida. Ainda em vida, era chamado de Venerável Beda, ou Beda o Venerável. Morreu com 63 anos, na paz do seu mosteiro na Inglaterra, no dia 25 de maio de 735. Muitos séculos depois, pelo imensurável serviço prestado à Igreja, o Papa Leão XIII, em 1899, proclamou o santo e doutor da Igreja. São Beda, o Venerável, rogai por nós.
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0: 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E agora, rezemos juntos com as palavras de São João Paulo II. Ó Mãe dos homens e dos povos, vós que conheceis todos os seus sofrimentos e as suas esperanças, acolhei o nosso clamor, que movidos pelo Espírito Santo, elevamos diretamente ao vosso coração e abraçai com o amor da Mãe este nosso mundo humano, que vos confiamos e consagramos, cheios de inquietação pela sorte terrena e eterna dos homens e dos povos. Amém.
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0: Em nome do Pai, do Filho e do Espírito Santo. Amém. Que a paz do Senhor esteja com todos vocês, caríssimos amigos e irmãos. Nós celebramos hoje na igreja a memória de Santo Agostinho de Cantuária. Não confundamos com Agostinho de Hipona, inclusive que é o fundador dos agostinianos, da qual ordem da qual faz parte Leão XIV, Papa Leão XIV. Esse Agostinho é outro, né? Viveu no século VII e foi grande evangelizador da região da Inglaterra. Mas é interessante ver, nós tivemos nesse mês de maio, tivemos as missões também em todos os vicariatos e vimos como é importante esse dinamismo missionário. Tínhamos já tido uma missão no primeiro semestre, e isso foi a segunda missão. Nós sabemos que somos chamados a ser permanentemente missionários. Isso com muita clareza nos afirma o documento de Aparecida. A missão é permanente. Nós somos chamados a testemunhar Jesus Cristo ressuscitado a cada instante da nossa vida, em casa, no trabalho, no dia a dia, no dia da nossa vida. Mas temos alguns momentos missionários específicos, de irmos às praças, às casas, meios, através de vários meios, de falarmos da nossa fé e da nossa convicção, e de Jesus Cristo como Senhor da nossa vida, como aquele que tem que estar no centro da nossa história, que deve dominar o nosso coração, que tem sede de infinito. E quanto mais nós deixamos Cristo ser o Senhor da nossa vida, mais encontramos a vida. Quando nós deixamos que pessoas, coisas, poder, prazer, né, interesses, coloque no centro da nossa vida e domine nosso coração, nós seremos infelizes e perderemos o sentido da nossa vida. Por isso, nós somos chamados a ver que os santos viveram isso com muita clareza e nós somos chamados a anunciar isso ao mundo de hoje. Nós vemos que nossas fragilidades, nossas dificuldades, temos essa necessidade cada vez mais de buscar a essência da nossa vida cristã, que é alguém que se encontrou com Jesus Cristo ressuscitado e tornou-se consequentemente sua testemunha. Então, Santo Agostinho de Cantuária, ele morreu em Cantuária, na Inglaterra, por volta do ano 605, né? Era filho espiritual de São Gregório Magno e seu sucessor, como abade no monastério de Santo André, em Roma. Foi por ele enviado como apóstolo da fé nas Ilhas Britânicas. Portanto, Santo Agostinho de Cantuária foi enviado pelo Papa Gregório Magno às Ilhas Britânicas como missionário, como evangelizador, diante de uma situação que realmente não tinha ali a igreja implantada. Ele foi anunciar, e isso no século VII, ele converteu o rei de Kent e o seu povo ao evangelho. É reconhecido por católicos e anglicanos como o primeiro bispo e pai da igreja inglesa. Na linha gregoriana, ele foi o promotor do encontro entre o mundo latino e a cultura anglo-saxônica. Culturas diferentes, latina e anglo-saxônica, com todas as suas culturas, sua maneira de ver o mundo diferenciado. E Santo Agostinho de Cantuária foi enviado em missão para, no meio de uma situação bem diversificada, ser testemunha de Jesus Cristo, nosso Senhor. Isso nos faz, meus irmãos e irmãs, também sentimos um impulso para também hoje, com as realidades que nós vemos hoje, também evangelizarmos, anunciarmos Jesus Cristo, nosso Senhor, a todas as pessoas. Por isso, o Santo Agostinho de Cantuária nos ajuda, intercede por todos nós e nos ajuda também a vermos cada vez melhor também essa nossa missionariedade, que é uma das conclusões mais importantes também do nosso segundo sino do arquidiocesano. Santo Agostinho de Cantuária foi sepultado no dia 26 de maio e é recordado pelos mais antigos manuscritos do martirológio jeronimiano, do século VI. Portanto, vemos aí, meus irmãos e irmãs, que nós somos chamados a ver esses sinais, esses exemplos, homens de Deus que viveram o evangelho, colocando em prática a palavra de Deus, e são sinais, no caso de Santo Agostinho, de missão, de fidelidade à igreja, ao Papa, até os tempos atuais, não é? Tudo que a Inglaterra tem de cristianismo começou ali com Santo Agostinho de Cantuária. Peçamos a sua intercessão pelo nosso trabalho missionário também nos dias de hoje. Agora, meus irmãos e irmãs, rezemos. O anjo do Senhor anunciou a Maria e ela concebeu do Espírito Santo.
1: Ave Maria, cheia de graça, o Senhor é convosco, bendita sois vós entre as mulheres, e bendito é o fruto do vosso ventre, Jesus. Santa Maria, Mãe de Deus, rogai por nós, pecadores, agora e na hora de nossa morte. Amém. Eis aqui a serva do Senhor, faça-se em mim segundo a vossa palavra. Ave Maria, cheia de graça, o Senhor é convosco, bendita sois vós entre as mulheres, e bendito é o fruto do vosso ventre, Jesus. Santa Maria, Mãe de Deus, rogai por nós, pecadores, agora e na hora de nossa morte. Amém. E o Verbo se fez carne e habitou entre nós. Ave Maria, cheia de graça, o Senhor é convosco. Bendita sois vós entre as mulheres, e bendito é o fruto do vosso ventre, Jesus. Santa Maria, Mãe de Deus, rogai por nós, pecadores, agora e na hora de nossa morte. Amém. Rogai por nós, Santa Mãe de Deus, para que sejamos dignos das promessas de Cristo. Oremos. Infundi, Senhor, em nossos corações a vossa graça, vos suplicamos. Havendo que nós, que conhecendo pela anunciação do anjo a encarnação de Jesus Cristo, vosso Filho, cheguemos por sua paixão e morte de cruz à glória da ressurreição, pelo mesmo Cristo Senhor nosso. Amém. Glória ao Pai, ao Filho e ao Espírito Santo, como era no princípio, agora e sempre. Amém. Glória ao Pai, ao Filho e ao Espírito Santo, como era no princípio, agora e sempre. Amém. Glória ao Pai, ao Filho e ao Espírito Santo, como era no princípio, agora e sempre. Amém. E a todos vós, caríssimos amigos e irmãos, abençoe-vos o Deus Todo-Poderoso, Pai e Filho e Espírito Santo. Amém.
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você possa recomeçar esse dia, começando, iniciando mais um dia que não seja apenas no calendário, não seja apenas porque o sol já vai nascer, mas porque você verdadeiramente está recomeçando. Um bom dia para você, 6:12, nesse dia que o Senhor preparou para nós. Como é importante a gente dizer isso a cada dia, a gente olhar e olhar para a gente mesmo, para dentro da gente mesmo, porque alguns dias parecem não amanhecer, mas sabe por quê? Porque faz escuro ali dentro da nossa alma. E é preciso que o dia amanheça também ali no nosso interior. É isso que eu quero dedicar e desejar a você nesse dia de hoje, nessa nossa última quarta-feira do mês de maio, esse mês intenso, lindo, dedicado a Nossa Senhora, com quantas coisas acontecendo fora e dentro da gente, na vida da igreja. Eu mesmo venho de um mês assim muito intenso. A gente celebra Pentecostes, a gente celebra os tantos títulos de Nossa Senhora. Na última sexta-feira tivemos lá o nosso cardeal, tivemos uma missa da vigília de Pentecostes, a tarde de oração de Pentecostes, e é bom a gente poder viver essa intensidade das coisas de Deus e acolher o novo mês que está chegando, que será dedicado ao coração de Jesus. É bom também. Junho, o coração dos meses, está ali bem no centro do ano e dedicado ao nosso coração. Será um tempo também para a gente meditar sobre as nossas coisas internas, da gente renovar o nosso coração. Mas essa manhã, enquanto eu estava vindo para cá, ainda escuro, era isso que eu pensava, que nessa manhã não seja apenas o sol que vai nascer lá fora, que seja a luz que vai nascer aqui dentro. E é sobre recomeços que eu quero falar com você hoje, mas antes lembrar que o nosso WhatsApp está aqui aberto para você, para sua mensagem, para você que quer pedir um recomeço para o seu coração, para você que pede esse recomeço para alguém que precisa, 3231-3567. Vá lá no WhatsApp, já salve ali, Rádio Catedral, 3231-3567, e eu vou aguardar aqui a sua mensagem. Eu começo essa manhã, até mesmo nessa linha, com uma parábola. Havia um oleiro, e quando eu falo de oleiro, eu me lembro do meu pai, porque meu pai é oleiro, meu pai é ceramista, com quase 88 anos e ainda trabalha até hoje, lá fazendo vasos, fazendo filtros e outras peças ali. Então essa parábola me é muito familiar, até pela origem. Havia um oleiro muito conhecido em uma pequena aldeia. Ele produzia vasos belíssimos. Pessoas vinham de longe para comprar as suas peças. Certo dia, um aprendiz distraído derrubou no chão o vaso mais bonito da oficina e o vaso despedaçou-se. O rapaz começou a chorar. Mestre, estraguei tudo. Não há mais conserto. O oleiro olhou para os pedaços espalhados pelo chão, ajoelhou-se calmamente e começou a recolhê-los. Dias depois, apresentou um novo vaso, ainda mais bonito. O aprendiz perguntou como o senhor o conseguiu.
O oleiro respondeu: o barro não perdeu a sua essência, apenas precisou passar novamente pelas minhas mãos. E é assim. Isso eu vejo acontecer lá com o meu pai, porque mesmo que o barro ainda esteja, o vaso já esteja, o barro já esteja seco, se ele cai e quebra, é só passar por esse processo. E até nessa parábola, eu diria que há uma etapa prévia, porque antes de passar pela mão do oleiro para ser recomposto, ele passa pela água. Aquele barro que já está seco, que já era um vaso pronto, se ele despedaça, porque se ele ainda está com a maleabilidade, ele amassa, ele desconfigura e realmente estraga. Mas até mesmo quando ele está seco, é só ele passar pela água. Nós acabamos de passar por Pentecostes, um dos textos que nós lemos na vigília de Pentecostes. Nós tivemos uma missa lindíssima da vigília de Pentecostes lá na paróquia. Foi uma vigília de 2 horas e meia, onde lemos. A vigília de Pentecostes apresenta algumas leituras alternativas. Eu quis lê-las todas, fazendo um caminho, como numa vigília pascal. E um dos textos da vigília pascal é o texto de Ezequiel, capítulo 37, que fala dos ossos secos. Assim como os ossos secos, o barro, o vaso bem formatado, que por vezes quebra, assim, ao contato da água e das mãos do oleiro. Quando a gente fala da água, a gente fala sobretudo do Espírito. As mãos do oleiro são as mãos de Deus. São as mãos de Deus prontas a nos remodelar. Eu diria que essa obra de recomeço na nossa vida é uma obra trinitária. É sempre o Deus uno e trino, que vamos celebrar, inclusive, no próximo domingo, onde Deus, quando eu falo Deus aqui, eu falo a Trindade, porque quando a gente às vezes fala Deus, a gente pode pensar só no Pai, ou uma coisa um pouco sem configuração, mas é o Deus Trindade. O agir de Deus é sempre trinitário. E onde as mãos do oleiro, eu diria assim que Jesus é aquele que recolhe os nossos cacos. Onde de repente você se torna, você sente que você está em cacos. A vida pode estar em cacos. Jesus é aquele que veio para recolher os nossos cacos, porque ele provou de perto o que é estar em cacos, não obstante, e estar machucado, dilacerado quase, mas não destruído. Paulo, aliás, nos fala isso na segunda carta aos Coríntios, no capítulo 4. Mas ele é aquele que nos toma nas suas mãos. Nós que somos o barro, o Espírito é aquele que vem com a sua força restauradora. O tempo de Pentecostes, eu sempre prego e falo sobre isso, que o Espírito já estava presente naquele tempo prévio a Pentecostes, remodelando, curando a vida dos discípulos, que estava machucada. Então a água do Espírito que dá a maleabilidade necessária
ao barro que parece rígido. Às vezes a gente sente que algumas superfícies, algumas áreas da nossa vida estão por demais rígidas e impossíveis talvez de serem restauradas, mas ao toque do Espírito, ele é aquele que vem e nas mãos hábeis do oleiro, ele vem e restaura isso. Quantas vezes nós nos sentimos quebrados, algumas vezes pela nossa própria culpa, pelos nossos atos impensados, palavras que dissemos, nos expusemos diante de alguma situação, e isso eu me quebrei, não foi ninguém que me quebrou, eu me quebrei. Pode ser pelas circunstâncias da vida, independente de nós. Aquilo que nos choca. Pode ser que às vezes você é atropelado por alguma situação de vida, por aquilo que você ouviu, que você passou, quebrados pelas feridas, pelos traumas, e no meio disso tudo, a gente, nesse tempo, nessa esperança de que é possível o recomeço, porque Deus é o oleiro e nós somos o barro. E deixar que ele retome. E se você sabe que eu... E quando o vaso já foi ao fogo, que não dá mais pro oleiro retomar, fazer de novo ali aquele vaso. Eu me lembro, é uma das imagens que me recordo do meu pai, que às vezes acontece de um vaso já que foi ao forno, quebrou. E outro dia, lá na cerâmica eu fui, meu pai estava tomando aqueles cacos do vaso e ele estava socando aquilo. Admirei a força física do meu pai, um homem de 80 e tantos anos, pegando uma peça de ferro pesada. Falei, gente, meu pai não precisa ir à academia de jeito nenhum. Ele pegando aquela peça de ferro pesada e socando e transformando aqueles cacos em pó. E aquele pó, ele usa aquele pó do barro, né? Do vaso já, da peça já queimada, que a gente chama, que já foi ao forno. Ele usa às vezes para corrigir algumas imperfeições em alguma peça, para misturar, até para confecção de novas peças. Ou seja, nada se perde. Na nossa vida também nada se perde se a gente realmente se unir a Deus. Cláudia Cairo vai nos falar sobre recomeço também. 6:25, você pode enviar aqui a sua mensagem para o 3231-3567. Catedral FM, e eu sou o Padre Sérgio, falando direto ao seu coração. 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
9: Bom dia para você que está aqui com a gente nessa sintonia de fé. Vamos lá, bom dia, Ivone Belisário aqui da Tijuca, que chegou aqui cedinho. A Rita Martins também. A Sônia Geraldo, lá do Lins e Vasconcelos. A Eliana Pereira, do Rio Comprido. A Ana Zilda, de São João de Meriti, paz e bênção. Para o nosso amigo Jorge Leite de Quintino, Rosa Maria de Vigário Geral, o Adilson também aqui com a gente, Deus abençoe, lá de Jacarepaguá, e olhe pelas suas intenções, pela sua irmã, viu? Célia Leroy da Tijuca também, a Luciana de Tomás Coelho, sempre invocando o Espírito Santo, Cleia Pereira de Campo Grande, tá indo a Aparecida sexta-feira. Vá com Deus, viu? Deus te leve e guarde. Você sabe que eu também vou estar em Aparecida sábado, 6 horas da tarde, estarei lá na missa no Santuário da Mãe Aparecida. Vai ter a profissão religiosa perpétua de um irmão, o irmão Joelson. Estarei lá em Aparecida também nesse sábado, viu, Cleia? Cássio Caniello lá também conosco de Itajubá, lembrando sempre a presença do Frei Anselmo, que está sempre aqui em sintonia conosco. A Solange Rui também, Deus abençoe e guarde para você. Solange, eu vou ver se eu consigo, de repente ela tá falando aqui da mensagem aqui, vou ver se eu pego o seu telefone.

0: realmente e responsabilidade, porque o que a gente anda olhando por aí não é sem motivo que tem tanto acidente, né? Infelizmente. Ângela também, Alzinete Pereira, lá de Fonseca, Niterói, a Adriana de Niterói também aqui com a gente, rezo aqui pela Carmen, também de Vigário Geral, suas intenções, viu, Carmen? Aline também, Deus abençoe a sua vida e a sua vida matrimonial também. Márcia Masson da Tijuca, aqui também com a gente. Eu estava conversando aqui em off e o nosso amigo aqui, o Ricardo Franco, ele lembrou-se falando de vaso quebrado, ele lembrou-se uma outra possibilidade. Conta aí pra gente, Ricardo, o que você se lembrou falando sobre a questão do vaso também, né, que você quer trazer pra gente.
1: Aquela técnica japonesa, milenar técnica japonesa, que remenda a cerâmica quebrada com ouro. Então, valoriza, a peça se torna ainda mais valiosa para mostrar as cicatrizes da nossa vida, a beleza das cicatrizes da nossa vida. Uma técnica e uma filosofia muito bonita.
0: Né? O interessante é isso, que o que é técnica gerou uma filosofia, ou uma filosofia gerou uma técnica também que é valorizada, né? E isso é interessante porque na nossa vida como um todo é o contrário. Por vezes, se alguém está ao quebrado por alguma situação de vida, a pessoa, ao invés, ela é descartada. É muito fácil na nossa vida, assim, aquilo que acontece, sobretudo na nossa sociedade ocidental, com as coisas, que o descarte é muito fácil. Não é apenas o descarte numa sociedade do descarte, descartar coisas, mas igualmente descartar pessoas. E é tão pouco evangélico isso, tão pouco evangélico. Eu quero trazer para você uma outra parábola que fala também da águia. A águia, que a certa idade, ela enfrenta uma grande crise. As unhas já não conseguem agarrar. O seu bico torna-se curvo demais e as suas penas ficam pesadas. Então ela precisa tomar uma decisão: morrer lentamente ou enfrentar um doloroso processo de renovação. Então ela sobe ao alto da montanha e ali começa um tempo difícil. Ela quebra o próprio bico, espera nascer outro, arranca as penas antigas, renova suas forças e depois desse processo ela volta a voar. Certas horas, para a gente recomeçar, para a gente retomar o ritmo, é preciso que a gente se permita quebrar mais por inteiro. Às vezes não basta uma lasquinha ali na peça, tomando essa imagem da peça. Por vezes é preciso se permitir quebrar para então recomeçar. Um processo de conversão, uma terapia, uma confissão bem feita, não apenas aquela confissão para apaziguar a consciência, sabe? Aquela coisa assim,

quase que automática, mas uma confissão raiz de um quebrar-se. E por isso a experiência da confissão, ela é libertadora quando ela vai acontecer numa perspectiva não de um alívio psicológico, mas de um expor da alma. É libertador porque a pessoa se permite apresentar os cacos da sua vida e perceber que nós não somos tão inteiros assim e não somos perfeitos. A perfeição que fala o Evangelho, sede perfeitos, não é a perfeição grega, não é esse conceito que chegou à nossa cultura via os gregos, de uma perfeição de alguém que não apresenta erros, rusgas, falhas, mas é a perfeição da nossa humana e precária condição humana. Eu creio que essa imagem ali que o nosso amigo Ricardo Franco lembrou-se dessa técnica japonesa, né? Que olhando aqui chama-se Kintsugi, não sei se é assim que se pronuncia, que essa emenda de ouro na peça quebrada, e que ali existe uma perfeição naquilo que é o recomeço. E essa mensagem, que é a mensagem de Jesus para todos os que se encontravam com ele, onde ninguém era desprezado, onde a vida humana era um valor por ela mesma. Esse tipo de humanismo real que é necessário que seja cultivado e por vezes resgatado no meio cristão, onde o ser humano, ele vale por ele mesmo. Então, por vezes, essa reconstrução é necessário que a gente se abra para que algumas coisas até possam cair. Porque a pessoa parece que está inteirinha, mas dentro de si ela está cheia de ressentimentos, está cheia de orgulho, está com hábitos destrutivos, está cultivando relações tóxicas. E isso é um acúmulo. E por vezes o vaso que se quebra, ele se quebra por aquilo que ele contém dentro de si. E pode ser que a gente queira uma vida nova sem a necessária mudança interior ou desse colocar-se a caminho. É fato que, por vezes, a vida, quando a gente não administra a vida nos empurra. Esse é um mecanismo até do nosso próprio inconsciente. Há um mecanismo de defesa num inconsciente saudável de expulsar, de lançar para fora aquilo que o está adoentando. Então, quando a gente diz que
A vida, por vezes, empurra. Se você não faz o caminho, você é empurrado. Porque, e o que empurra é até o nosso, o nosso inconsciente, a saudabilidade do inconsciente. Isso, a própria psicologia nos mostra isso, que para, sabe aquela coisa do corpo estranho? Nossa, quantas vezes eu como criança, brincando, criança que cresceu no interior, né? Cresci, que pude subir em morros, atravessar rio. Quantas vezes na mão, no pé, me entrava alguma farpa. Sabe o que é farpa? Você tá ali brincando com um bambu, com a madeira, com algum mato, alguma coisa assim, entra aquilo ali dentro da tua pele. Se você de repente não consegue tirar, e às vezes a gente até deixava, o corpo se encarrega de ir expulsando aquela farpa, aquele corpo estranho que penetrou ali. Isso é muito interessante na nossa vida interior também, gente. Então acho que viver com Deus, viver sob a égide do Espírito, é também deixar-se tocar por isso e saber que o Espírito vai nos colocar nesse movimento. Há uma, eu diria que quando acontece esse, vamos falar desses três movimentos, né? O oleiro que toma junto com a água, remodela o barro. Vamos falar do kintsugi, que é essa emenda de ouro que é feita num vaso de porcelana precioso. E, por vezes, a história da águia, que talvez seja quebrar, que é mais traumática. Seja como for, vamos deixar que o Espírito traga esse recomeço e que seja uma mensagem de esperança para você também, que em alguma área, em algum aspecto da sua vida, você precisa recomeçar na sua vida familiar. Se você diz que o seu casamento acabou, por exemplo, que você perdeu a esperança, eu não consigo sair desse pecado, eu fracassei, a minha vida já não consigo retomar tal coisa. Deixe que essa força do divino oleiro possa chegar até você. Bem, você ainda pode mandar, se quiser, o seu pedido de oração aqui para o 3231-3567, 3231-3567. E no próximo bloco, já prepare o copo com água, que a gente também vai abençoar o copo com água. Catedral FM, eu sou o Padre Sérgio, falando direto ao seu coração.

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7: 6:51. Olha, ia dar tempo ainda de citar uma outra parábola aqui que o meu amigo Ricardo Franco lembrou aqui. É do Siri. O Siri, ele começa a crescer e aquele exoesqueleto, né? A casca dele é dura, não permite que ele cresça. Então, o que que ele faz? Ele vai absorvendo água, a água vai inchando até romper aquela casca velha e assim emergindo uma carapaça nova. E o interessante que nessa fase ele é chamado de Siri mole. E o Ricardo ainda lembrava que até o coitado do Siri está mudando de fase e aí aproveitam até para comer o Siri mole, que é uma iguaria também. Bem, mas não vamos falar de iguarias, vamos falar do processo do Siri. E veja bem, olha, como a carapaça nova ainda está elástica, o Siri aproveita para crescer de tamanho antes que ela endureça novamente. O endurecimento da nova casca ocorre em poucos dias por meio da absorção de cálcio presente na água. E essa muda também permite que o Siri recupere patas ou garras que ele tenha perdido em batalhas anteriores. Essa parábola que a natureza nos ensina, né, do Siri, essa eu não conhecia, o Ricardo trouxe aqui, mas que coisa interessante, não é? A natureza, gente, está cheia de lições e a gente aprende tão pouco, não é verdade? E é por que que a gente aprende tão pouco? Porque a gente olha tão pouco as coisas que estão ao nosso redor. Norma Cismil, lá de Madureira, eu rezo por você e pelas suas intenções, assim também como a Margarida lá do Meier, que está pedindo pela Nicole, que está num processo de quimioterapia, minha oração por ela. A Josina, lá do Leme, também pedindo orações, e sempre pela paz. A Andréia, da Parada Angélica, conosco. A Tati, pedindo pelos seus filhos, pelo seu esposo. O Davi Nunes também está aqui conosco. É paróquia Nossa Senhora do Carmo. Deus abençoe você, viu, Davi? Muita paz e bênção. A Marisa Silva também está conosco, rezando aqui pela Verônica Ferreira. A Kátia Rosa, ela falando, gostaria até de conhecer o trabalho do seu pai. Obrigado, Kátia. Vez por outra eu trago alguma coisa, que é lá em Juiz de Fora, viu, que meu pai mora e trabalha. A Kátia Rosa, da Paróquia Divino Salvador, Deus abençoe. A Aline, lá de Santa Cruz, também aqui pedindo orações. Orando por você, abençoando o copo com água, em nome do Pai e do Filho e do Espírito Santo. Amém. Amado Senhor, dá-nos essa possibilidade de recomeçar nas tantas lutas da vida, naquilo que por vezes possa parecer que estamos destruídos, mas é o teu amor que nos faz recomeçar na nossa humana imperfeição. Eu oro por cada um, oro pelas necessidades que cada um apresenta, e eu peço que a tua bênção, Senhor, seja sobre esta água, porque a água é o grande elemento da mutabilidade, que através desta água o Senhor nos ajude a mudar, a recomeçar, a nos retomarmos, apesar de toda e qualquer dor. Em nome do Pai e do Filho e do Espírito Santo. Amém. Beba na fé do seu copo com água. Amém, meu irmão, minha irmã. Chegamos ao final do programa. Eu acho que essa mensagem de hoje foi muito forte. Não é fácil, não é fácil. Dói pra caramba quando a gente passa por isso. Dói pra caramba. Mas tenha fé. Eu realmente desejo que o Espírito Santo te ajude a recomeçar em qualquer experiência da sua vida, tá bom? Aproveite esse dia. Fica na paz e que Deus te abençoe rica e abundantemente. Não há outro Deus igual a ti. Fez sempre chegar e curou com seu olhar. Até amanhã, um dia de luz e vitórias pra você. Jesus.
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12: 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E agora, rezemos juntos com as palavras de São João Paulo II. Ó Mãe dos homens e dos povos, vós que conheceis todos os seus sofrimentos, e as suas esperanças. Acolhei o nosso clamor, que movidos pelo Espírito Santo, elevamos diretamente ao vosso coração. E abraçai com o amor da Mãe este nosso mundo humano, que vos confiamos e consagramos, cheios de inquietação pela sorte terrena e eterna dos homens e dos povos. Amém.
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0: Em nome do Pai, do Filho e do Espírito Santo.
1: Amém.
0: A graça e a paz daquele que é, que era e que vem estejam convosco.
1: Bendito seja Deus que nos reuniu no amor de Cristo.
0: Meus amados irmãos e irmãs no Senhor, sejamos todos muito bem-vindos, bem-vindas a esse nosso momento de oração. Retomando o tempo comum, nós nos encontramos hoje na quarta-feira da oitava semana do tempo comum, acolhendo também os ouvintes da Rádio Catedral que conosco celebram, os irmãos e irmãs que pelas redes sociais do nosso santuário também oram conosco nesta manhã. Sejamos todos acolhidos por Deus, Ele acolha também o nosso orar, as nossas intenções, e derrame sobre nós a palavra que reconcilia, a palavra que salva. Por isso, reconheçamos no início desta nossa celebração os nossos pecados, para bem celebrarmos esta Santa Eucaristia.

0: Deus Todo-Poderoso, tenha compaixão de nós, perdoe os nossos pecados e nos conduza à vida eterna.
1: Amém.
0: Oremos. Fazei, Senhor, que os acontecimentos deste mundo decorram na paz que desejais, e vossa Igreja vos possa servir alegre e tranquila. Por nosso Senhor Jesus Cristo, vosso Filho, que é Deus, e convosco vive e reina na unidade do Espírito Santo, por todos os séculos dos séculos.
1: Amém. Amém.
2: Leitura da primeira carta de São Pedro. Caríssimos, sabeis que fostes resgatados da vida fútil herdada de vossos pais, não por meio de coisas perecíveis, como a prata ou ouro, mas pelo precioso sangue de Cristo, como de um cordeiro sem mancha, sem defeito. Antes da criação do mundo, ele foi destinado para isso, e neste final dos tempos, ele apareceu por amor de vós. Por ele é que alcançaste a fé em Deus. Deus ressuscitou dos mortos, ele deu a glória, e assim a vossa fé e esperança estão em Deus. Pela obediência à verdade, purificaste as vossas almas, para praticar um amor fraterno sem fingimento. Amai-vos, pois, uns aos outros, de coração e com ardor. Nasceste de novo, não de uma semente corruptível, mas incorruptível, mediante a palavra de Deus, viva e permanente. Com efeito, toda carne é como erva, e toda a sua glória como a flor da erva. Secou-se a erva, cai a sua flor. Mas a palavra do Senhor permanece para sempre. Ora, esta palavra é a que vos foi anunciada no Evangelho. Palavra do Senhor.
1: Graças a Deus.
2: Salmo 147. Glorifica o Senhor, Jerusalém.
1: Glorifica o Senhor, Jerusalém.
2: Glorifica o Senhor, Jerusalém. Ó Sião, canta louvores ao teu Deus, pois reforçou com segurança as tuas portas, e os teus filhos em teu seio abençoou.
1: Glorifica o Senhor, Jerusalém.
2: A paz em teus limites garantiu, e te dá como alimento a flor do trigo. Ele envia suas ordens para a terra, e a palavra que ele diz corre veloz.
1: Glorifica o Senhor, Jerusalém.
2: Anuncia a Jacó sua palavra, seus preceitos, suas leis a Israel. Nenhum povo recebeu tanto carinho, a nenhum outro revelou os seus preceitos.
1: Glorifica o Senhor, Jerusalém.
2: Aclamação ao Santo Evangelho.

0: O Senhor esteja convosco.
1: Ele está no meio de nós.
0: Proclamação do Evangelho de Jesus Cristo, segundo Marcos.
1: Glória a vós, Senhor.
0: Naquele tempo, os discípulos estavam a caminho, subindo para Jerusalém. Jesus ia na frente. Os discípulos estavam espantados e aqueles que iam atrás estavam com medo. Jesus chamou de novo os 12 à parte e começou a dizer-lhes o que estava para acontecer com ele. Eis que estamos subindo para Jerusalém e o Filho do Homem vai ser entregue aos sumos sacerdotes e aos doutores da lei. Eles o condenarão à morte e o entregarão aos pagãos. Vão zombar dele, cuspir nele, vão torturá-lo e matá-lo. E depois de 3 dias ele ressuscitará. Tiago e João, filhos de Zebedeu, foram a Jesus e lhe disseram: Mestre, queremos que faças por nós o que vamos pedir. Ele perguntou: O que quereis que eu vos faça? Eles responderam: Deixa-nos sentar um à tua direita e outro à tua esquerda, quando estiveres na tua glória. Jesus então lhes disse: Vós não sabeis o que pedis. Por acaso podeis beber o cálice que eu vou beber? Podeis ser batizados com o batismo com que vou ser batizado? Eles responderam: Podemos. E ele lhes disse: Vós bebereis o cálice que eu devo beber, e sereis batizados com o batismo com que eu devo ser batizado. Mas não depende de mim conceder o lugar à minha direita ou à minha esquerda. É para aqueles a quem foi reservado. Quando os outros 10 discípulos ouviram isso, indignaram-se com Tiago e João. Jesus os chamou e disse: Vós sabeis que os chefes das nações as oprimem e os grandes as tiranizam. Mas entre vós não deve ser assim. Quem quiser ser grande, seja vosso servo. Quem quiser ser o primeiro, seja o escravo de todos. Porque o Filho do Homem não veio para ser servido, mas para servir e dar a sua vida como resgate para muitos. Palavra da salvação.
1: Glória a vós, Senhor.
0: Podemos nos sentar, amados irmãos, amadas irmãs no Senhor. Ao retomarmos esta caminhada que chamamos de tempo comum, no centro dela estará o convite a percebermos aspectos que compõem a nossa experiência de fé e que vão sendo revelados, sobretudo, ao longo daquilo que nós chamamos a vida pública de Jesus. O caminho, né, de convívio, os dias em que Jesus esteve com um círculo mais amplo, que nos evangelhos vai ser chamado de multidão, o povo, mas também com um círculo mais estreito, um círculo mais próximo a ele, que no evangelho será chamado de o círculo dos 12, dos apóstolos, em alguns momentos dos discípulos. E na página do evangelho que ouvimos hoje, é justamente um episódio que está sendo apresentado desse círculo menor, né, desses 12, e que nos faz justamente observar algumas questões que são importantes, que elas nos interessam, porque elas também podem ser reproduzidas por nós. A primeira delas é o medo de fazer as coisas de Deus. O medo de acolher aquele que é o caminho do Senhor. Exatamente assim que eles, no início do Evangelho de hoje, eles são apresentados como homens que estão preocupados, porque Jesus está subindo, se dirigindo para Jerusalém, e eles já entenderam, né, que a recepção em Jerusalém, ela não vai ser a mais amigável, ela não vai ser a melhor de todas. E eles temem isso, né? Eles estão indo atrás de Jesus, vai dizer o evangelista Marcos, mas dominados pelo medo. E essa experiência, ela ilumina também a caminhada, sem dúvida nenhuma, de cada um de nós. Quantas vezes eu me encontro, nós nos encontramos exatamente assim, como esses homens aqui da página do Evangelho, caminhando, indo, né, atrás de Jesus, mas profundamente marcados, influenciados, dominados pelo medo, pela não, nesse sentido, confiança de que o Senhor, ele está controlando, ele está guiando a história. Os passos dele não me inspiram confiança, não me inspiram segurança. Ao mesmo tempo, né, esse longo evangelho, ele nos permite ver uma outra atitude humana que está presente nesses homens, mas está também presente em cada um de nós, que é aquela de seguir Jesus pelos motivos errados. E sobretudo, o motivo errado aqui, o da ambição, o do poder. No entender, justamente, eles são capazes disso, no entender que, né, a proximidade com Jesus pode colocá-los, né, numa situação de benefício, de influência, numa situação não de serviço, dirá o final do Evangelho, mas de ser servido. E aí revela-se, né, aquilo que a religião, a experiência religiosa, ela pode fazer conosco, que é nos desviar dos verdadeiros propósitos, dos verdadeiros objetivos que ela tem. Em vez de se tornar, é o que denuncia Jesus aqui hoje, uma razão, um instrumento para a gente servir, ela se torna numa razão, num instrumento para a gente dominar. Ao invés dela colocar, né, no espaço público as nossas mãos abertas que querem construir, elas colocam muitas vezes no espaço público as nossas mãos que querem dominar, que querem aprender, que querem usufruir. E aqui também, né, o reconhecimento que não poucas vezes nós estamos seguindo essa estrada também, dos benefícios, né, da religião que se torna, na verdade, fonte de violência, fonte de opressão. Coragem e humildade. invertendo esse evangelho, são os dois valores que eles estão nos sendo solicitados hoje: coragem e humildade. Que assim seja.

0: Orai, irmãos e irmãs, para que o meu e o vosso sacrifício sejam aceitos por Deus Pai Todo-Poderoso.
1: Receba o Senhor por tuas mãos esse sacrifício para a glória do seu nome, para nosso bem de toda a sua santa igreja.
0: Ó Deus, que nos dais o que oferecemos e aceitais nossa oferta como um gesto de amor, fazei que os vossos dons, nossa única riqueza, frutifiquem para nós em prêmio eterno. Por Cristo nosso Senhor.
1: Amém. Amém.
0: O Senhor esteja convosco.
1: Ele está no meio de nós.
0: Corações ao alto.
1: O nosso coração está em Deus.
0: Demos graças ao Senhor, o nosso Deus.
1: É nosso dever e nossa salvação.
0: Na verdade, é digno e justo. É nosso dever e salvação dar-vos graças, sempre e em todo lugar, Senhor Pai Santo, por vosso amado Filho Jesus Cristo. Ele é a vossa palavra pela qual tudo criastes. Ele é o nosso Salvador e Redentor, que se encarnou pelo Espírito Santo e nasceu da Virgem Maria. Ele, para cumprir a vossa vontade e adquirir para vós um povo santo, estendeu os braços na hora da sua paixão, a fim de vencer a morte e manifestar a ressurreição. Por isso, com os anjos e todos os santos, proclamamos vossa glória, dizendo a uma só voz:
2: Santo, Santo, Santo, Santo, Santo, Senhor Deus do Universo, o céu e a terra proclama a vossa glória, hosana nas alturas. Bendito que vem em nome do Senhor. Hosana nas alturas.
0: Na verdade, ó Pai, vós sois santo, fonte de toda a santidade. Santificai, pois, estes dons, derramando sobre eles o vosso Espírito, a fim de que se tornem para nós o corpo e o sangue de nosso Senhor Jesus Cristo.
1: Enviai vosso Espírito Santo.
0: Estando para ser entregue e abraçando livremente a paixão, Jesus tomou o pão, pronunciou a bênção de ação de graças, partiu e o deu a seus discípulos, dizendo: Tomai todos e comei, isto é o meu corpo, que será entregue por vós. Do mesmo modo, no fim da ceia, ele tomou o cálice em suas mãos e, dando graças novamente, o entregou a seus discípulos, dizendo: Tomai todos e bebei, este é o cálice do meu sangue, o sangue da nova e eterna aliança, que será derramado por vós e por todos para a remissão dos pecados. Fazei isto em memória de mim. Mistério da fé.
1: Anunciamos, Senhor, a vossa morte e proclamamos a vossa ressurreição. Vinde, Senhor Jesus.
0: Celebrando, pois, o memorial da morte e ressurreição do vosso Filho, nós os oferecemos, ó Pai, o pão da vida, o cálice da salvação. E vos agradecemos porque nos tornastes dignos de estar aqui na vossa presença e vos servir.
1: Aceitai, ó Senhor, a nossa oferta.
0: Suplicantes vos pedimos que, participando do corpo e sangue de Cristo, sejamos reunidos pelo Espírito Santo num só corpo.
1: O Espírito nos una num só corpo.
0: Lembrai-vos, ó Pai, da vossa Igreja, que se faz presente pelo mundo inteiro, que ela cresça na caridade, em comunhão com o Papa Leão, com o nosso Bispo Orani, os seus bispos auxiliares, eméritos, os bispos do mundo inteiro, os presbíteros, os diáconos e todos os ministros do vosso povo.
1: Lembrai-vos, ó Pai, da vossa Igreja.
0: Lembrai-vos também, na vossa misericórdia, dos nossos irmãos e irmãs que adormeceram na esperança da ressurreição e de todos os que partiram desta vida, acolhei-o junto a vós na luz da vossa face.
1: Concedei-lhes, ó Senhor, a luz eterna.
0: Enfim, nós vos pedimos, tende piedade de todos nós e dai-nos participar da vida eterna com a Virgem Maria, Mãe de Deus, São José, seu esposo, os apóstolos e todos os santos que neste mundo viveram na vossa amizade, a fim de vos louvarmos e glorificarmos por Jesus Cristo, vosso Filho. Por Cristo, com Cristo, em Cristo. A vós, Deus Pai Todo-Poderoso, na unidade do Espírito Santo, toda honra e toda glória por todos os séculos dos séculos.
1: Amém.
0: Rezemos juntos, como o Senhor mesmo nos ensinou. Pai nosso que estás nos céus, santificado
1: seja o vosso nome. Venha a nós o vosso reino, seja feita a vossa vontade, assim na terra como no céu. O pão nosso de cada dia nos dai hoje, perdoai-nos as nossas ofensas, assim como nós perdoamos a quem nos tem ofendido, e não nos deixeis cair em tentação, mas livrai-nos do mal.
0: Livrai-nos de todos os males, ó Pai, dai-nos hoje a vossa paz. Ajudados pela vossa misericórdia, sejamos sempre livres do pecado, protegidos de todos os perigos, enquanto aguardamos a feliz esperança e a vinda do nosso Salvador Jesus Cristo.
1: Vosso é o reino, o poder e a glória para sempre.
0: Senhor Jesus Cristo, dissestes aos vossos apóstolos: eu vos deixo a paz, eu vos dou a minha paz. Não olheis os nossos pecados, mas a fé que anima a vossa igreja. Dá-lhe segundo o vosso desejo a paz e a unidade. Vós que sois Deus com o Pai e o Espírito Santo.
1: Amém.
0: A paz do Senhor esteja sempre convosco.
1: O amor de Cristo nos uniu. Cordeiro de Deus, que tirais o pecado do mundo, tende piedade de nós. Cordeiro de Deus, que tirais o pecado do mundo, tende piedade de nós. Cordeiro de Deus, que tirais o pecado do mundo, dai-nos a paz.
0: Felizes os convidados à ceia do Senhor. Eis o Cordeiro de Deus, que tira o pecado do mundo.
1: Senhor, eu não sou digno que entreis em minha morada, mas dizei uma palavra e serei salvo.

0: Oremos. Saciados pelo dom que nos salva, imploramos, Senhor, a vossa misericórdia e pedimos que, pelo mesmo sacramento no qual nos alimentais neste mundo, nos leveis benigno a participar da vida eterna. Por Cristo nosso Senhor.
1: Amém.
0: Temos à disposição ainda dos irmãos e irmãs alguns talãozinhos da nossa ação entre amigos da festa de Santa Rita, tanto na entrada de nossa igreja como aqui também na nossa lojinha. Ajude-nos. O Senhor esteja convosco.
1: Ele está no meio de nós.
0: Abençoe-vos Deus Todo-Poderoso, Pai, Filho e Espírito Santo.
1: Amém.
0: Glorificai o Senhor com vossas vidas. Ide em paz e que Ele sempre vos acompanhe.
1: Graças a Deus.

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8: Sete e trinta e seis. Papa Leão XIV faz uma reflexão sobre a reforma litúrgica. Senado aprova reajuste do piso salarial dos professores da educação básica. Operação da Polícia Federal aponta envolvimento de Cláudio Castro com Daniel Vorcaro. Jogadores da seleção se apresentam hoje na preparação para a Copa do Mundo. Estas são as manchetes da primeira edição do Jornal 106, que está começando agora.
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8: O Detran prorrogou os prazos para o licenciamento anual de veículos. Agora os donos de carros com finais de placa 0, 1 e 2 têm até 31 de julho para regularizar a situação. Para os veículos com finais de placa 3, 4 e 5, o licenciamento pode ser feito até 31 de agosto e os carros 6, 7, 8 e 9 termina em 30 de setembro. Motoristas com o documento de 2025 em dia não serão multados por conta do atraso no licenciamento. O licenciamento é 100% digital. Mais de 1.400 professores da rede estadual foram convocados neste mês para a migração da carga horária de 18 para 30 horas semanais. Na sexta-feira, o governo do estado fez uma nova convocação no Diário Oficial, contemplando mais de 2 mil docentes. A ampliação da carga horária garante impacto direto na remuneração dos profissionais beneficiados e integra o conjunto de ações implementadas pelo governo para fortalecer a carreira docente, aumentar as oportunidades de crescimento profissional e melhorar as condições de trabalho na rede estadual. Os rendimentos destes profissionais serão atualizados de acordo com a tabela de vencimentos dos professores docentes 30 horas. A oitava fase da Operação Compliance Zero, deflagrada ontem pela Polícia Federal, investigando o envolvimento do ex-governador Cláudio Castro com Daniel Vorcaro, mostra a aplicação irregular de 3 bilhões e 600 milhões de reais da Previdência dos Servidores do Estado em letras de crédito e fundos do Banco Master. O recurso tem origem na Rio Previdência, incluindo o pagamento de aposentadorias e benefícios a mais de 235 mil servidores ativos e inativos. De acordo com a decisão do ministro André Mendonça, do Supremo Tribunal Federal, os indícios colhidos pela Polícia Federal apontam que o ex-governador exerceu papel politicamente

0: extremamente relevante para a viabilização dos aportes da Rio Previdência no Banco Master. Em troca, haveria o pagamento de vantagens indevidas aos envolvidos nos investimentos feitos pela Rio Previdência, a revelia da política conservadora de aplicação de recursos financeiros regidos pelo regime próprio da Previdência Social. O governo federal publicou a medida provisória que abre crédito extraordinário de 30 bilhões de reais para compra de veículos por motoristas de táxi e de aplicativo. Os recursos vão ser repassados pelo Ministério da Fazenda ao BNDES, que vai operacionalizar a medida. A medida provisória está em vigor e segue agora para a apreciação do Congresso Nacional. A expectativa do governo é que sejam comercializados no mínimo 200 mil carros. Para se habilitar, o motorista precisa preencher cadastro na plataforma gov.br. Move Brasil, e em até 5 dias após o cadastro será informado se poderá participar do programa. Já está valendo o subsídio estabelecido pelo governo de 44 centavos por litro de gasolina. A medida valerá por 2 meses. A portaria regulamenta a medida provisória publicada em 13 de maio, que trata da concessão de subsídios para combustíveis com o objetivo de conter a alta de preços em decorrência da guerra entre os Estados Unidos e o Irã. O benefício será pago a produtores e importadores de gasolina. O pagamento não poderá ultrapassar o impacto dos tributos federais incidentes sobre a produção e a importação do combustível. A Anvisa aprovou a primeira caneta emagrecedora nacional semelhante ao Ozempic. É um medicamento Ozivi, que ainda depende da definição do preço máximo pela Câmara de Regulação do Mercado de Medicamentos para ser comercializado. O Ozivi poderá ser indicado para adultos com diabetes mellitus do tipo 2 insuficientemente controlado, como complemento à dieta e à prática de exercícios físicos. O pedido de registro foi apresentado em 2023 pelo laboratório EMS e passou pelo processo técnico de avaliação de eficiência, segurança e qualidade exigido pela agência reguladora. O produto é considerado uma versão sintética de um medicamento originalmente biológico. A nova caneta será comercializada em solução injetável para aplicação semanal. O Senado aprovou a medida provisória que reajusta o piso salarial dos professores da educação básica para R$ 5.130,63 neste ano. A medida representa um aumento de 5,4% sobre o valor anterior, com um ganho real de 1,5 ponto percentual acima da inflação. O novo cálculo será a soma do Índice Nacional de Preços ao Consumidor e 50% da média de crescimento real das receitas do Fundo de Manutenção e Desenvolvimento da Educação Básica e de Valorização dos Profissionais da Educação. A medida também estabelece um teto e um piso para as correções futuras. O reajuste não pode superar a variação da receita nominal do Fundeb entre os 2 anos anteriores, nem ser inferior ao INPC. O texto agora segue para a sanção do presidente Lula. STF confirma fim da aposentadoria compulsória para juízes. Yuri Hudson, da agência Rádio Web.
1: A primeira turma do Supremo Tribunal Federal confirmou nesta terça-feira o fim da aposentadoria compulsória remunerada como punição máxima para magistrados que cometem infrações graves. Por unanimidade, os ministros mantiveram a decisão do ministro Flávio Dino, que determina a perda do cargo e não mais a aposentadoria com salário pago pelo Estado em casos graves envolvendo juízes. A mudança vale para magistrados de todos os tribunais do país, com exceção dos próprios ministros do Supremo. Até então, a aposentadoria compulsória era considerada a punição administrativa mais severa aplicada pelo Conselho Nacional de Justiça. O modelo vinha sendo criticado por permitir que magistrados afastados continuassem recebendo remuneração proporcional ao tempo de serviço. Segundo o Supremo, magistrados que cometerem infrações graves agora poderão perder definitivamente o cargo, além da remuneração vinculada à função. Dados do Conselho Nacional de Justiça mostram que nos últimos 20 anos, 126 magistrados receberam aposentadoria compulsória por casos envolvendo venda de sentenças, assédio, favorecimento político e outras irregularidades, como punição. Agência Rádio Web, De Brasília, Yuri Hudson.
0: Com a vitória de 3-0 contra o Cusco, o Flamengo confirmou a primeira colocação do seu grupo na Taça Libertadores. Agora o Flamengo espera os resultados dos jogos do Rosário Central e do Independiente Rivadavia para saber se fica em primeiro na classificação geral e com isso terá a vantagem de decidir sempre em casa os jogos das próximas fases. Hoje o Fluminense recebe no Maracanã o La Guaira, mas não depende de si para se classificar. Ele tem que vencer a partida desta noite e torcer para que o Bolívar não vença o Independiente Rivadavia. Pela Copa Sul-Americana, o Botafogo, já classificado, pega o Caracas e o Vasco joga contra o Barracas Central. E começa hoje a busca da seleção brasileira pelo hexacampeonato da Copa do Mundo. Os jogadores se apresentam ao técnico Carlo Ancelotti na Granja Comari. O Brasil joga um amistoso contra o Panamá no domingo no Maracanã. E vamos agora ao Correio para informações do trânsito e do tempo com Samuel Correia.
2: Muito bom dia, Ricardo Franco. Bom dia para você, ouvinte da Rádio Catedral FM. Amanhã começou com névoa em boa parte da cidade. De acordo com o sistema Alerta Rio, o céu vai estar parcialmente nublado ao longo do dia. Mas tem previsão de chuva fraca, moderada e isolada a partir do final da tarde. A máxima não deve passar dos 30 graus. De olho no trânsito da cidade, quem chega à zona sudoeste, no Recreio dos Bandeirantes, o trânsito está lento na saída do túnel da Grota Funda por conta de um acidente envolvendo carro e moto. Uma faixa está ocupada. Quem sai de Guaratiba deve optar pelo caminho da Serra da Grota Funda. De outros pontos da cidade do Rio de Janeiro, grande movimentação na Avenida Brasil, dificuldades a partir da Penha, Ramos, Bom Sucesso. Quem escolhe a linha vermelha se depara com engarrafamento entre a Maré até o Caju, mas calma que tem opção. O caminho ali por dentro da cidade universitária apresenta melhores condições de trânsito. A chegada ao centro com fluxo intenso no gasômetro, boa movimentação agora na Avenida Presidente Vargas, em direção à Candelária. Você confere outras informações sobre o trânsito e também sobre o tempo nas redes sociais do Corno, @operaçõesrio, para a Rádio Catedral, Samuel Correia, direto do Centro de Operações.
0: 7:45. O Papa Leão XIV retornou hoje à Praça de São Pedro para mais uma catequese, continuando a sua reflexão sobre a Constituição Conciliar Sacrosanctum Concilium. O Papa afirmou que o Concílio Vaticano II se baseou nela pela reforma e incremento da liturgia. Leão XIV lembrou que o Vaticano II foi convocado com o objetivo de fomentar a vida cristã entre os fiéis, adaptar melhor as necessidades do nosso tempo às instituições suscetíveis de mudança, promover a união de todos os fiéis em Cristo, fortalecendo o que pode contribuir para chamar a todos ao seio da Igreja. O objetivo da Constituição foi criar uma fórmula mais eficaz, conservando a tradição e abrindo o caminho a um progresso legítimo. De acordo com o Papa, o Magistério Conciliar convida a evitar a desorientação dos fiéis e a Constituição Conciliar não comprometeu a comunhão eclesial. Por isso, ele terminou sua reflexão exortando a todos que são chamados a preparar as celebrações, em particular os sacerdotes, a zelarem pelo respeito aos textos e às normas da liturgia, manifestando humildade perante a sua grandeza e uma sincera fidelidade à comunhão eclesial. Próxima edição do Jornal 106, às 17:50. 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
2: Bom dia meu irmão, bom dia minha irmã, bom dia ouvintes da Rádio Catedral. Eu sou Carlinhos Lins e está começando mais um Deus é 10. Hoje é quarta-feira, dia 27 de maio. A semana vai seguindo. O evangelho de hoje é longo, mas a mensagem é muito direta. Jesus está indo para Jerusalém, caminhando para a entrega da sua própria vida. E os discípulos ainda estão tentando descobrir quem é que vai ficar com os melhores lugares. Olha que contraste forte. Jesus fala da cruz e eles estão pensando em trono. Bora refletir juntos? O evangelho de hoje é de São Marcos, capítulo 10, versículos 32 a 45. Naquele tempo, os discípulos estavam a caminho subindo para Jerusalém. Jesus ia na frente. Os discípulos estavam espantados e aqueles que iam atrás estavam com medo. Jesus chamou de novo os 12 à parte e começou a dizer-lhes o que estava para acontecer com ele. Eis que estamos subindo para Jerusalém, e o Filho do Homem vai ser entregue aos sumos sacerdotes e aos doutores da lei. Eles os condenarão à morte e o entregarão aos pagãos. Vão zombar dele, cuspir nele, vão torturá-lo e matá-lo. E depois de 3 dias, ele ressuscitará. Tiago e João, filhos de Zebedeu, foram a Jesus e lhe disseram: Mestre, queremos que faças por nós o que vamos pedir. Ele perguntou: O que quereis que eu vos faça? Eles responderam: Deixa-nos sentar um à tua direita e outro à tua esquerda quando estiveres na tua glória. Jesus então lhes disse: Vós não sabeis o que pedis. Por acaso podeis beber o cálice que eu vou beber? Podeis ser batizados com o batismo com que eu vou ser batizado? Eles responderam: Podemos. E ele lhes disse: Vós bebereis o cálice que eu devo beber e sereis batizados com o batismo que eu devo ser batizado. Mas não depende de mim conceder o lugar à minha direita ou à minha esquerda. É para aqueles a quem foi reservado. Quando os outros 10 discípulos ouviram isso, indignaram-se com Tiago e João. Jesus os chamou e disse: Vós sabeis que os chefes das nações as oprimem e as grandes as tiranizam. Mas entre vós não deve ser assim. Quem quiser ser grande, seja vosso servo. E quem quiser ser o primeiro, seja escravo de todos. Porque o Filho do Homem não veio para ser servido, mas para servir e dar sua vida como resgate para muitos. Palavra da salvação. Glória a vós, Senhor. Bom, vamos lá, minha gente. O evangelho começa com uma cena muito bonita e muito tensa ao mesmo tempo. Jesus está subindo para Jerusalém, ele vai na frente. Os discípulos vêm atrás espantados, estão ali com medo. Tem uma coisa no ar. Eles percebem que aquele caminho não é um passeio, tem alguma coisa diferente, é uma entrega. E Jesus fala com clareza. Ele diz que vai ser condenado, humilhado, torturado, morto e que depois de 3 dias vai ressuscitar. Só que logo depois que ele fala disso, Tiago e João chegam com um pedido que parece completamente fora, né, de critério. Querem sentar um à direita e o outro à esquerda de Jesus na glória. Meu povo, isso é muito humano. Jesus está ali falando de doação, de sacrifício, e eles pensando em posição. Jesus falando de cruz, e eles imaginando lugar de destaque. E talvez a gente até estranhe os dois, mas pô, se a gente olhar com sinceridade, vai perceber que essa tentação também passa por nós, que era bem capaz de a gente fazer a mesma coisa. A gente gosta de servir, Mas às vezes a gente quer reconhecimento, a gente gosta de ajudar, mas quer que os outros percebam essa ajuda. A gente gosta de caminhar com Jesus, mas prefere uma fé ali sem desconforto, sem renúncia, sem cálice difícil. Os dois discípulos ainda pensavam numa glória ali mundana, como se Jesus fosse, sei lá, distribuir cargos. E aí Jesus aproveita aquele pedido errado, né, para ensinar o coração certo, ou seja, entre vós não deve ser assim. E essa frase é muito decisiva, né? Entre vós não deve ser assim. Ou seja, o mundo pode até ser comum querer mandar, né, para aparecer, usar poder para subir, tratar gente como degrau, confundir grandeza com domínio. Mas entre os discípulos de Jesus, a lógica precisa ser outra. A grandeza cristã, ela não está em ocupar o melhor lugar. Ela está em lavar os pés. Está em servir sem transformar tudo em espetáculo. E aqui Jesus traz a chave do evangelho, gente. O Filho do Homem não veio para ser servido, mas para servir e dar a sua vida. Isso é o coração de tudo. Jesus não apenas ensina o serviço, ele se torna servo. Ele vai à frente no caminho, ele bebe o cálice, ele atravessa a cruz, é ele que entrega a vida. E talvez seja isso que mais incomoda a gente, né? Porque a gente até aceita esse Jesus que consola, cura, abençoa, abre portas, mas esse Jesus que chama a gente a descer desse pedestal, a abandonar a vaidade, a servir sem aplauso, isso mexe fundo na gente, é desafiador. E mexe porque toca num ponto super sensível, o desejo de importância. Todo mundo quer ser visto, todo mundo quer ser amado, todo mundo quer sentir que a sua vida tem valor. O problema é quando a gente tenta encontrar esse valor passando na frente dos outros, disputando espaços, brigando por um lugar melhor. Jesus não acaba com esse desejo, mas ele purifica. Ele não diz, não queiram ser grandes, mas ele diz, você quer ser grande? Então aprende a servir. E isso muda tudo. No reino de Deus, grande não é quem se impõe, é quem se entrega. E isso aparece no nosso cotidiano de um jeito muito, muito concreto. Aparece quando alguém escolhe cuidar de alguém sem jogar na cara, quando um líder usa autoridade para levantar pessoas e não diminuir, quando dentro de casa alguém para de querer vencer toda a discussão e começa a buscar comunhão. Quando a pessoa entende que servir não é se anular, mas amar com maturidade. Os discípulos ainda estavam longe de compreender que o poder de Jesus é o poder do serviço e do amor. Sinceramente, a gente também passa a vida inteira aprendendo isso. Talvez hoje Jesus esteja perguntando para mim e para você, que lugar eu tenho buscado? Lugar de quem aparece? Lugar de quem controla? Ou lugar de quem ama de verdade? Porque o evangelho não pede uma humildade falsa, aquela de quem se diminui só para ser elogiado depois. Jesus fala de uma humildade robusta, corajosa, com os pés no chão. A humildade de quem sabe quem é, sabe de quem é, e por isso não precisa transformar a vida numa mera competição. E olha a beleza do começo do texto. Jesus ia na frente. Mesmo sabendo da cruz, ele ia na frente. Ele não empurra os discípulos para o caminho que ele mesmo não percorre. Ele abre a estrada. Por isso a gente pode confiar. A vida cristã não é seguir uma ideia bonita. É seguir alguém que vai à frente, que conhece o caminho, que já venceu o medo e transformou entrega e ressurreição. Nessa quarta-feira, talvez a graça seja essa. Pedir a Jesus um coração menos preocupado com que lugar a gente vai ocupar e mais disponível para amar, menos ocupado em provar valor, mais disposto a servir onde a vida pede. Bom, meu povo, nosso programa já está chegando ao fim e eu espero do fundo do coração que a gente fique com essa frase de Jesus: entre vós não deve ser assim. Que essa palavra nos ajude a rever o jeito como lidamos com poder, reconhecimento, vaidade, serviço. Que a nossa presença hoje não pese sobre ninguém, mas ajude alguém a caminhar melhor. E que Jesus, o servo do amor, nos ensine a grandeza escondida de quem serve com alegria. É isso, minha gente. Vamos ficando por aqui. Um forte abraço, meu povo querido. Até até amanhã, se Deus quiser. Fiquemos na paz do nosso Deus, que é 10. Tchau, tchau, até amanhã.
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14: Maria, nós te recebemos. Somos teus filhos e é uma honra muito grande do que esse santuário te pertence. Ó Virgem do Carmo,
15: ó 5 segundos.

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1: E eu acordei com a palavra de Deus na minha cabeça e agora estou ela no coração, agora eu a abri. Primeira carta de São Pedro, capítulo 5. Deus é contra os orgulhosos, mas é bondoso com os humildes. Primeira de São Pedro, capítulo 5, versículo 6. Portanto, sejam humildes debaixo da poderosa mão de Deus, para que ele os honre no tempo certo. E aí o 7, que foi esse versículo que Deus falava. E até fiz uma postagem hoje de basquete sobre isso. Entregue todas as suas preocupações a Deus, pois ele cuida

0: E atenção pro telefone
1: 989-680447.
0: Hoje, 7 da manhã, aliás, eu entendi um pouquinho antes, ao vivo. Mário, eu fiz uma experiência fantástica e eu quero que o Mário tenha essa experiência. Ele não tem noção do que eu vou fazer. Vou tornar o. Manda os recados aí. Nesse momento, quem puder, manda rosas pro Mário agora. Por favor, manda rosas pro Mário. Faz chuva de rosas, chuva de rosas, chuva de graça. Manda rosas. Quem puder. Tá chegando as rosas aí?
1: Ó, já começou agora, padre. Começou
0: rosas,
1: agora.
0: Rosas, vamos lá. O meu é mais rápido. Então você, ó, você não. Eu tô mais rápido que o Mário.
1: Ó, teve um aqui que mandou aqui, ó. Bom dia, mandou rosa, girassol, margarida, mandou
0: rosa. É porque acompanhou o programa de hoje. Você viu que no YouTube. É mais rápido, gente.
1: Agora foi, padre. Agora não para mais.
0: Então, manda rosa pro Mário. Eles não têm noção. Quem acompanhou o programa, manda rosa. Chuva de bênçãos. Ei, eu quero uma coisa pra vocês. Levanta suas mãos agora. Pronto. Isso. E sorria. Ah, padre, eu não sei como foi o seu dia. Estamos começando o dia, estamos ao vivo. Mas, ou como foi a sua noite? Mas erga suas mãos e sorria. Por favor, sorria. Senhor, que essa alegria. Hoje eu fiz repetir na primeira pessoa: alegria, Senhor, é minha força. Mas agora manda rosa pro Mário, manda rosa pro Mário.
1: Tá chegando, padre.
0: Tá.
1: Não para aqui, agora não parou mais.
0: Depois eu queria que você seja curioso. Depois, quem puder acompanhar ao vivo é 7 horas da manhã, aqui no YouTube. Mas dá uma olhadinha como ficou, que coisa mais linda. Ficou, chovia, porque é muito rápido, e aí tinha muita gente, tá? E cada vez mais vão crescendo, porque a coroa de São Miguel Arcanjo, vocês não têm noção, formiguinha Jesus foi demais. Agora, por favor, girassóis, só girassol, manda girassol, girassol, vamos lá, povo amado, você, aqui é o WhatsApp, né, aqui no YouTube, a pessoa pode, vamos lá, mandando. Girassol.
1: Vamos lá, já tá chegando girassol aqui, padre.
0: Girassol, mas eu quero. Tem que ser uma chuva de girassóis. Girassol. Padre, mas. O Mário só tá vendo, né? O bom é que o outro todo mundo vê. Aí é só o Mário que tá vendo.
1: É.
0: Vamos lá.
1: Tá chegando, padre.
0: Tá, mas só o Tom Mário tá vendo. É o outro todo mundo vê. Então fica um convite, tá vendo? Se você quer ver, se não tem noção que Deus está me usando, a criatividade que ele está me dando no programa, na coroa de São Miguel Arcanjo, a intimidade, porque já deu uma semana, tá? Tá comentando com o Pandinha, deu uma semana, comecei dia 20, meu aniversário, hoje é quarta-feira, já deu uma semana, e que bênção.
1: Mas já tem testemunho chegando, viu, padre, sobre a coroa de São Miguel.
0: Não, mas agora vamos lá, voltando, agora eu quero rosas e girassóis juntos, vamos lá. Rosas, girassóis, vamos formar um jardim. Gente, formamos um jardim. Terminamos o programa, mas olha, literalmente foi demais. Um jardim. E obrigado, porque nesse programa nós vamos nesse jardim com rosas de diversas cores, mas geralmente as rosas mandaram foram vermelhas, tá? Rosas, não sei sua situação financeira. E agora um desafio. E aí eu vou mandar pro intervalo. Desafio. Uma palavra. Aí Mário travou, tá? Que aí o que era rápido começou a ficar mais devagar. Uma palavra. O que te levou a situação financeira complicada? Olha só, aí obriguei a pessoa a parar e pensar. Tem a causa. O que te levou a essa situação financeira? Pandinha, entendeu a pergunta?
2: Entendi, padre, entendi.
0: Tem uma causa.
2: Pode ser várias causas, né? Falta de perder o emprego, né, padre?
0: Desemprego. Você emprestou dinheiro.
2: Ontem eu tive um testemunho, uma pessoa. Tudo é providência, né? A pessoa falava justamente que nós falamos aqui, né? Emprestou dinheiro e ela acha que essa pessoa tá viciada em jogo.
0: Ixi.
2: E aí toda hora ela inventa uma história pra pedir dinheiro e tal, e ela acha que ela tá viciada em jogo, padre. Vamos orar por ela.
0: Bom, e quando entra. É um vício como é uma droga, tá? Então vai lá, a pessoa fica dependente, misericórdia, só que aí vai destruindo, ela e outros, né? Que vão caindo. Misericórdia, mas Deus é maior, Deus é maior. E prepare o pílulas, quem tem pílulas aí, 1 e 2, após o intervalo, voltando com eles.
3: Não.
0: Posso dar uma sugestão? Não me soltes.
3: Quando
0: essa é da playlist de

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2: 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Vamos lá, gente. Pílulas de Fé e Sabedoria, volume 2, Terço de Nossa Senhora Aparecida, Chaveiro de São Bento, Imagem de Nossa Senhora Aparecida e o Iron Force para aumentar a sua disposição.
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1: Pílulas de fé e sabedoria. É, quem tá com qual livro?
2: Eu tô com
1: quem tá com um,
2: quem tá com
1: dois?
2: Eu tô com um.
3: Eu tô com dois, padre.
1: Inverte. Ah, não. Vamos fazer o seguinte. Pandinha, quem tá com um?
2: Eu, Mário.
1: Mário, então você abre, mas quem vai ler vai ser o Pandinha. Preciso mostrar que o poder é de Deus.
2: Vamos lá.
1: E o vice-versa, Pandinha, você abre e passa pro Mário. Mas vamos começar com um. Lembrando que o Pílulas, qual a diferença do um pro dois? O um é a palavra de Deus, Deus dando. É baseado na palavra de Deus. O segundo foi pensando em inteligência emocional. Todos nós necessitamos. No mundo de hoje, gente, como você e eu, nós precisamos. Ainda mais agora, o Brasil mais do que nunca vai precisar de inteligência emocional, prudência, discernimento. Aliás, o mundo, né? Vamos lá. Pílulas 1. Receita?
3: Pílula 96, padre. Ser cristão não é viver sem aflições e dificuldades. O próprio Jesus nos alertou que teríamos problemas, mas também disse que com ele venceremos. Leia São João 16:3. Referi-vos essas coisas para que tenhais a paz em mim. No mundo, a vez de ter aflições. Coragem, eu venci o mundo. Glória a Deus.
1: Uau, glória a Deus. Quem glória me acompanhou hoje no programa Coroa de São Miguel Arcanjo, eu compartilhei o que Deus fala comigo, né? Coragem, eu estou contigo, não tenhas medo, não te preocupes, nada irá te atingir, nada. Eu te abençoo, eu te protejo, te abençoo e te fortaleço sempre em tudo. Mas agora, preste muita atenção, que tem uma pessoa que está precisando, aliás, uma não, muitas, obrigado, senhor, para escutar a pílula do 2. Olá, Mário,
2: vamos lá.
1: Você.
2: Receita, pílula 20, segunda de Coríntios, capítulo 6, versículo 16b, diz, porque somos o templo de Deus vivo, como o próprio Deus disse, eu habitarei e andarei entre eles, e serei o seu Deus, e eles serão o meu povo. Nós somos templos de Deus vivo, recebamos a Eucaristia, que é o próprio Jesus se dando a nós. Temos que ser diferentes, temos que nos portar diferente, temos que nos moldar segundo o coração de Deus, segundo a sua palavra. Não tenha medo de ser diferente, porque você é de Deus. Não queira ir na correnteza deste mundo, você foi escolhido ou escolhida por Deus. Nós somos o povo dele, não o povo deste mundo. Então, não deixe o mundo te formar. Seja formado, formada pela palavra de Deus, pelos ensinamentos da igreja.
1: Isso é PDS. Mas, padre, quando você estiver para fazer alguma coisa com outro, pergunte o que Jesus faria no teu lugar. Como é que é batismo de fogo? O que Jesus, ser como Jesus? Somos cristãos, somos templos de Deus. O que Jesus faria no meu lugar? Se você tá com raiva e quer estrangular alguém, em bom sentido da palavra, tá? Ou você está querendo se vingar, o que Jesus faria no seu lugar? Até rimou. O que Jesus faria no seu lugar? Você quer o céu? Você está passando alguma dificuldade? O que Jesus faria no seu lugar? E tenha certeza. E falando agora, nós vamos testemunhos, palavra móvel. Eu abri aqui, tá? Mário, eu acho que o Mário errou no número aqui. Porque aqui, ó, tem um minuto e 50, tem 1:42, tem 1:12, tem 1:05. Mas eu acho que você colocou errado aqui. Tá quase 5 minutos, 4:50, é isso aí?
2: É isso mesmo, padre, é isso mesmo.
1: Então,
2: padre,
1: eu tô curioso, o que será? Vamos prestar
2: vamos
1: atenção.
2: Vamos lá.
1: Ó, ele ter colocado tão grande, vamos lá.
4: Bom dia, boa tarde, boa noite. Padre, aqui é a Milena, eu sou de Franca, do interior de São Paulo, e eu gostaria de dar o meu testemunho. O senhor falando sobre Kairos, sobre esperar o tempo de Deus, né? Eu sempre fui uma pessoa, assim, muito ansiosa, sempre quis tudo no meu momento, na minha hora. É igual o senhor falou, eu sempre quis tudo pra ontem. E aos pouquinhos Deus vai me ensinando que não é dessa forma, que tudo é no tempo dele, a vontade dele, né? E que ele sempre faz o melhor pra gente. Eu sempre trabalhei desde novinha, desde os meus 15 anos, e eu sempre trabalhei com vendas e operadoras de telemarketing. Quem já trabalhou com isso sabe que é muita pressão, e acaba com o psicológico, né? E é uma coisa que eu amo, eu gosto muito de trabalhar com isso, mas foi me deixando cada dia pior. Eu fui ficando doente, fui tendo crise de ansiedade. Meu esposo sempre quis morar em roça, né? Em sítio, fazenda, e eu sempre falei que não, que eu era da cidade, que eu nunca gostei, que se ele quisesse estar comigo, ele ia me aceitar do jeito que eu era, mas que eu não ia mudar, não ia pra nenhum outro lugar com ele. E Deus virou minha vida assim completamente. No dia 12 de outubro de 2024, eu tive a oportunidade de morar numa chácara. E eu tenho muita fé em Nossa Senhora da Aparecida. E eu pedi muito pra ela, entreguei nas mãos dela e falei pra ela me guiar, que eu ia entregar toda a minha vida pra Nossa Senhora e pra Deus, pra eles fazerem o que for pra mim, o que era melhor pra mim, né? Eu confiei de olhos fechados, confiei em Deus, em Nossa Senhora. E no dia 12 de outubro de 2024, eu conheci uma mulher chamada Maria também, e aluguei essa chácara dela. E ali, eu e meu esposo, ele trabalhava em usina, eu continuei com meu trabalho, com vendas de seguro. Eu era totalmente dedicada à empresa, doei a minha vida pela empresa, porque eu gostava muito de trabalhar lá. E tinha o sonho de crescer profissionalmente trabalhando lá. E com isso, crescendo, fui conseguindo passar por todos os setores dentro da empresa. E tive a grande oportunidade de ser supervisora, que é o que eu sempre sonhei. Com isso, meu esposo saiu do serviço onde ele trabalhava, que era na usina, de domingo a domingo, tava prejudicando o nosso casamento. Então, eu tive a coragem de ir morar nessa chácara, até mesmo pra gente ter mais tempo juntos. E ele começou a vender verduras, a gente fez uma horta muito bonita, e eu me apaixonei por aquilo. Deus me mostrou que é o que eu sempre precisava, e eu sempre falei que eu nunca ia fazer aquilo, né? E Deus vai me mostrando a cada dia que não é da forma que a gente fala, não é da forma que a gente pensa. Aqui eu tenho 9 cachorros, eu tenho galinha, eu tenho pintinhos. Nunca gostei de animal. Cachorro eu tinha pavor, morria de medo. E eles me mostraram um sentimento tão bom, um amor tão puro, tão sincero. E assim, hoje eu venho dar meu testemunho, que eu sou uma pessoa extremamente grata. Eu pedi conta da empresa que eu amava trabalhar. Era o que eu sempre quis, e Deus me mostrou que não era realmente o que eu sempre quis de verdade, porque depois que eu mudei pra cá, Deus vem me mostrando tanta coisa. Então assim, eu sempre fui muito apegada em bens materiais, ter muita coisa, ter do bom e do melhor. Pra mim, dinheiro era tudo, e depois que eu mudei pra cá, Deus e Nossa Senhora da Aparecida vem mostrando pra mim que dinheiro não é tudo. Então assim, eu acordo cedinho pra ver o amanhecer do dia, o galo cantando, o sol nascendo. E assim, eu sinto uma paz tão grande hoje, graças a Deus, graças ao seu programa, que tem me ajudado muito. Que assim, quando eu pedi conta, eu quase entrei em depressão. Me senti uma inútil aqui no sítio, achava que eu não servia pra nada. E isso foi me deixando cada dia pior. E aí eu tive a oportunidade, rezei muito, pedi pra Deus. E sempre ouvindo o seu programa, todos os dias, me dando forças. Então assim, cada dia que eu tô mal, que eu escuto o programa, nossa, eu fico com outra animação. E tive a oportunidade de voltar para aquela empresa que eu tanto amava, que eu tinha virado supervisora, trabalhar em home office. Continuo trabalhando com vendas, trabalho em casa, e hoje eu sou muito grata pelo seu programa, que me ajudou muito. Agradecer a Deus, a Nossa Senhora da Aparecida. Eu sou vitoriosa pelo sangue de Jesus. Eu só tenho que agradecer mesmo por tudo. Hoje Deus me mostrou que eu tô onde eu sempre quis estar, mas eu nunca imaginava que era isso que realmente eu queria, mas Deus abriu meus olhos, os meus caminhos, o meu coração, e fez o que era melhor pra mim. Então não foi do jeito que eu queria, na hora que eu queria, mas ele me mostrou que a vontade dele era muito melhor que a minha. Então eu sou muito grata por tudo.
1: Você sabe quando ela tá falando, eu tava pensando no que eu postei hoje?
3: É o vídeo, hein, padre?
1: É?
3: É o vídeo legal, do basquete, né?
1: Não, ela pensando, ela tava presa naquela cestinha e tem que ver. Gente, vocês têm que ser curiosos. Vejam o que eu postei hoje, tá? Tem que certas coisas e não é como chama? IA, tá? Isso aí é real, tá?
2: É real.
1: Isso aí é real mesmo, tá? Então, tá, dá uma olhadinha. Isso aí não é IA. E muito bem feito. Então, só para vocês terem uma noção. Pode falar o nome dela?
2: Pode, padre. Milena Matos, de Franca, São Paulo. O marido dela...
1: Franca.
2: O marido é o Edinaldo Francisco Gonçalves. Ela tá lá na batalha dela, mas tá muito feliz. Eu achei fantástico. Muita coisa que ela sempre quis na vida, Deus mostrou para ela que não era aquilo que ela precisava. E o que ela precisava eram outras coisas. Então, eu achei lindo o testemunho da Milena, muito bonito mesmo.
1: Vamos lá, meu amigo. Mas vamos parar, não.
2: Vamos lá.
1: Bendito momento de fé
2: que nos mantém em pé.
5: Padre Marcelo, a sua bênção. Eu quero dar um testemunho. Padre Marcelo estava fazendo a oração dos anjos, Arcanjo Miguel, e na hora da bênção eu pus várias garrafas plásticas de água. Depois que ele benzeu a água, eu coloquei no meu portão de casa, coloquei atrás da porta da cozinha uma garrafa e na porta da sala. E pedi a Jesus, a Nossa Senhora e os arcanjos que ficassem na minha casa, que trouxesse paz. Padre Marcelo, eu senti uma paz. Eu senti as crianças bem mais calmas, tranquilas. Tenho muito, muito a agradecer ao Senhor. Jesus, eu te amo. Jesus, eu confio em vós. A alegria do Senhor é a minha força. Maria passa na frente, pisa na cabeça da serpente. Muito obrigado, Jesus. Eu sou uma vitoriosa pelo sangue de Jesus. Nós precisamos de muita paz no lar para poder resolver os problemas. Um beijo, padre. Deus abençoe.
1: Ela está acompanhando a coroa de São Miguel Arcanjo.
2: Isso, padre.
1: Mas depois, seja curioso, dá uma entradinha que depois fica no YouTube, né? Veja como ficou. Eu comecei com coração, com rosas, teve formiguinha, né? A gente vai se... Né? Por sinal, você... Depois a gente, eu vou atrapalhar um pouquinho. Primeiro o nome dela.
2: Marli.
1: Não, pode falar o nome completo?
2: Pode. Marli Capalbo Lucas, de São Paulo, padre.
1: Tá, agora uma curiosidade, quando eu lancei aquela pergunta em uma frase, uma palavra,
2: vamos lá,
1: levou a pessoa à dívida?
2: Muitas pessoas colocando aqui necessidade, desespero, necessidade, outros muitos colocaram também, empréstimo, parente, um pessoal colocou parente, aí tem um aqui que botou meu irmão me levou para as dívidas, e não para, viu, padre, não para.
1: E eu vou lançar novamente a pergunta, qual foi a causa que te levou a essa dívida? Foi você mesma, tá? Tem uma pessoa que é ela mesma, tá? Foi você que entrou nessa dívida. E porque te avisaram, não faça isso, você foi teimosa. Vou repetir, Deus fala fortemente. Tem uma pessoa que não foi por falta de aviso, mas você foi teimosa. Essa pessoa, e ela está nessa dívida, mas o Senhor quer que você se entregue. Hoje nós vamos no colo de Jesus. Vamos lá, Mário. Vamos lá, dá para os 5 e 6. Dá para entrar.
2: Então vamos lá, 5 e 6.
6: Padre Marcelo, equipe, meu nome é Maria. E hoje eu vim aqui testemunhar que a quaresma e a Páscoa para mim foi muito especial. Realizou grandes transformações na minha vida. Eu estava me sentindo muito triste, muito desanimada com o término do meu noivado. E eu fui pedindo para Deus cuidar de mim, para Deus me confortar. Eu confesso que eu estava um pouco afastado da igreja. Comecei a rezar terço, voltei à missa. Estou mais próxima agora de Deus, através das orações. Posso dizer que graças ao poder da oração, graças a Deus, hoje eu estou transformada. Estou me sentindo mais alegre, mais feliz. Deus foi curando aquela tristeza, aquela decepção que eu tinha dentro de mim. E a oração, ela é muito importante. A oração, ela transforma e salva vidas. Padre, que Deus abençoe o Senhor, toda a sua equipe, por todo dia estar aí se dedicando, orando e ajudando a salvar e transformar vidas através do poder da oração.
1: Nossa, Deus manda um recado para você, tá? E não é só para você, não sei a causa do término, tá? Mas Deus manda um recado que ele vai te mandar um José.
2: Amém.
1: Tá? Um José, não. Amém. É qualquer coisa, Porque um José, homem de fé, não é qualquer um, tá? Quando digo José, é referência a São José, tá? Um homem de fé, não é qualquer um, tá? Deus sabe, menos é mais. É bendito momento de fé
2: que nos mantém em pé.
7: Padre Marcelo, eu sou um amado de Deus, que estou sempre ouvindo o seu programa, que nos ajuda, porque tem dias que a alma se cala, mas o coração grita em silêncio. Não é fraqueza, é só um cansaço de carregar batalhas que ninguém vê. E a gente ouvindo a oração do Padre Marcelo, uma voz suave dentro insiste e continua, porque a fé às vezes não faz barulho, mas segura tudo em pé. Obrigado, Padre Marcelo, e só peço que o senhor coloque meu nome na caixinha de oração, para que se essa angústia, essa coisa ruim que às vezes vem nos pensamentos, tentando derrubar a gente. Obrigado, fiquem com Deus.
1: Eu estou com o teu nome aqui, tá? Você não tem noção como você foi usado por Deus. Quando você... Nós vamos voltar na hora da oração, antes de entrar no colo de Jesus, eu quero ouvir de novo esse clamor. Porque quantas pessoas estão passando por isso? Quantas pessoas? Não é uma não, viu? Amado de Deus, estou com o teu nome completo, essa cidade aqui. Quantas pessoas estão passando por isso? E... mais do que falar, nós vamos experimentar. Não me solte, Senhor, não, não.

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1: E antes de ir para o jardim, vamos escutar novamente o último testemunho do amado de Deus. Por favor, escutemos.
2: Padre Marcelo, eu sou um amado de Deus, que estou sempre ouvindo o seu programa, que nos ajuda, porque tem dias que a alma se cala, mas o coração grita.
1: Parou
2: em silêncio.
1: Parou aí. A alma se cala, o coração grita. A alma se cala, o coração grita. Em nome do Pai, e do Filho, e do Espírito Santo. Amém. Ei, você que a alma se cala, mas seu coração está gritando. Eu tenho o privilégio, estou aqui na capela. Quem acompanhou hoje o coroa São Miguel Arcanjo pela Formiguinhas de Jesus, né? Vocês têm noção onde que eu faço. Lá vocês vão ver o lugar que eu faço o programa. Só que aí eu tenho que desmontar.

montar aqui toda uma estrutura para poder estar aqui. É simples, mas poder estar aqui na capela, fazendo ao vivo. Mas eu estou aqui no altar do Senhor, nesse momento. E Senhor, eu quero colocar assim, assim como o Mário citava do rei Ezequias, que diante das dificuldades que ele passou, ele colocava no altar do Senhor, assim também eu faço. Aquilo

0: Pô, é muito real, bom, real, legal.
1: Que é a linda de Lagoa da Prata,
0: Minas BH, Gerais.
1: Minas Gerais,
0: Minas,
1: né, mano?
0: Gerais, é isso aí, um abração pra ela, que continue aí usando, então, fazendo uso e que mais pessoas possam fazer uso desse produto incrível, Pandinha.
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8: 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E agora, rezemos juntos com as palavras de São João Paulo II. Ó Mãe dos homens e dos povos, vós que conheceis todos os seus sofrimentos e as suas esperanças, acolhei o nosso clamor, que movidos pelo Espírito Santo, elevamos diretamente ao vosso coração e abraçai com o amor da Mãe este nosso mundo humano, que vos confiamos e consagramos, cheios de inquietação pela sorte terrena e eterna dos homens e dos povos. Amém.

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1: 9 horas. Mário, cheio de rosas aí.
2: Nossa, né? Cheio de rosas, girassóis, todas as flores estão, tá tudo colorido aqui, viu, padre?
1: Foi chuva de bem, vocês não tem noção que amém. Programas hoje. Amém. Seja o São Miguel e agora o momento de fé. Por isso abençoar, santificar e exorcizar essa água. E obrigado porque quantas almas estavam gritando. Aliás, por dentro o Senhor agora libertando. Obrigado, Jesus. Em nome do Pai, do Filho e do Espírito Santo. Amém. Comigo.
3: Mesmo quando eu solto, não me largues mesmo.
1: Nunca, Senhor. Eu sou vitorioso pelo sangue de Jesus.
4: Eu sou vitorioso pelo sangue de Jesus.
1: Não brigue com os pensamentos. Enfrente-os com essa frase. Confie no que eu estou falando. Eu sou vitorioso pelo sangue de Jesus.
4: Eu sou.

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3: Oi, pessoal, bom dia. Eu sou Ricardo Franco com você nesta manhã. Uma excelente quarta-feira. A gente deseja para todo mundo. Hoje, dia 27 de maio, dia do seu aniversário, não é? Parabéns para você. Que Deus te abençoe. Oh, coisa boa poder celebrar com você essa data tão importante. Afinal, você é um presente de Deus para todos nós. Aqui na Manhã 106, você sabe, tem informação, tem prestação de serviço, tem o mascote da Rádio Catedral, o Geninho, que fica 24 horas por dia pegando recadinhos lá no WhatsApp 3231-3567. Aí você manda seu alôzinho, seu oizinho, o Geninho vai pegar tudinho e passar pra gente aqui no estúdio 3231-3567. E claro, tem também muita música bonita pra gente rezar com a canção. 97 Marluce Melo, Divino Oleiro.

0: Marluce de Melo aqui na Manhã 106, Divino Oleiro.
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0: Agora 9:13, chegando diretamente do setor Amigos da Rádio, Rodrigo Gomes da Costa trazendo informações. Bom dia, Rodrigo.
2: Bom dia, Ricardo Franco e a todos da nossa queridinha.
0: Finalzinho do mês, Rodrigo. Qual a situação? Como anda a arrecadação para manutenção da Rádio Catedral?
2: Ricardo, até o momento, 74% só temos hoje, né? Quarta-feira, quinta e sexta-feira até as 23h59, Ricardo, para alcançar o primeiro objetivo, que é os 100%. Está distante? Está. Mas para Deus nada é impossível. 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Só não me lembro o nome dela, o nome da esposa do doutor Wellington Vasques.
0: Lilian.
2: A doutora Lilian. Então, esse time aí maravilhoso que está sempre aqui colaborando com a rádio. 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Pois bem, nosso endereço, Rua Benjamin Constant, número 23, oitavo andar, bairro da Glória. Procurar o setor Amigos da Rádio, de segunda a sexta-feira, das 8 da manhã até às 17. Ricardo, se Deus quiser, eu voltarei com o quê? Boas notícias. É com você, meu amigo, irmão.
0: Pai, estamos aguardando ansiosamente essas boas notícias. 9:16.
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1: Agora 9:21 e faltam poucos dias para a solenidade de Corpus Christi. E como ocorre todos os anos, amanhã terá início a Semana Eucarística na Igreja de Santana, no centro, o Santuário de Adoração Perpétua do Santíssimo Sacramento. Neste ano, a Semana Eucarística e a Festa de Corpus Christi têm significados especiais, pois estarão comemorando os 100 anos da obra de adoração perpétua. A abertura da Semana Eucarística amanhã terá 3 horas santas. Às 10 horas, a hora santa da educação, às 3 da tarde, a hora santa da comunicação e às 6 horas da tarde, a hora santa da caridade social. 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E atenção, você que está à procura de uma vaga no mercado de trabalho.
2: Oportunidades.
1: E vem chegando trazer essa boa notícia, Elizabeth Martins. Bom dia, Beth. O que você traz pra gente hoje?
3: Oi, Ricardo. Bom dia para você. Bom dia também aos nossos ouvintes. Condomínio na Barra da Tijuca abre vaga para faxineiro. Os requisitos para se candidatar à vaga: ter experiência na função será um diferencial, mas o candidato precisa ser organizado, ter pontualidade e também saber trabalhar em equipe. Salário de R$2.000, mais os benefícios de vale transporte e vale alimentação. E você envia seu currículo atualizado para e-mail recepção03.flat@gmail.com. recepção03.flat@gmail.com, e você identifica o seu e-mail colocando currículo faxineiro. Lembrando ao nosso ouvinte, Ricardo, que essa informação ele vai encontrar no aplicativo da Rádio Catedral, Rádio Catedral FM-RJ Oficial. No aplicativo tem o ícone vagas de emprego, é só acessar.
1: E não se esqueça, hein? Você conseguindo uma vaga aí, entre em contato com a gente. Sabe por quê? Pra gente poder comemorar com você, porque a gente fica muito feliz. Aí você fala, ah, sabe aquela vaga que vocês anunciaram aí? Eu consegui, eu estou trabalhando. 9:23.
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0: 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Aleluia. 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Aleluia.
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0: Leônidas Maia e Chip Vox aqui na Manhã 106, Viva a Vida. A gente ouviu também, foi Ramon e Rafael, Você Vai Chegar. Catedral FM 9:32 e agora vamos ao Cor Rio com informações do trânsito com o repórter Samuel Correia. Samuel, bom dia.
1: Muito bom dia, Ricardo Franco, bom dia para você, ouvinte da Rádio Catedral FM. A gente volta a falar sobre as principais ocorrências da manhã desta quarta-feira. Olha, uma faixa está ocupada no acesso ao viaduto dos Fuzileiros para quem sai da Praça da Bandeira em função de um acidente envolvendo dois carros. A faixa ocupada, trânsito um pouco mais parado para quem sai da Praça da Bandeira e trafega em direção à Avenida Presidente Vargas. A movimentação é bem intensa em direção à Candelária, pela Vargas, pela pista central, lateral, já a partir da Cidade Nova. Na zona portuária, o mesmo está acontecendo pela Avenida Rodrigues Alves, no caminho para o túnel Prefeito Marcelo Alencar. Chegada ao centro, também segue com o mesmo panorama, fluxo intenso no viaduto do gasômetro e também na Avenida Francisco Bicalho. Para você que trafega pela linha vermelha, a movimentação é lenta entre a Maré até a chegada ao Caju, melhor em São Cristóvão, na Avenida Brasil, ainda com uma faixa ocupada na pista sentido centro, na altura da estação BRT Vigário Geral, em função de um acidente envolvendo ônibus e carro. Equipes da polícia seguem atuando por lá. Atenção, você motorista, dê preferência pela pista central, que apresenta melhores condições nesse trecho de Vigário Geral e também na altura da Penha. Você confere outras informações sobre o trânsito nas redes sociais do COR, no arroba Operações Rio. Para a Rádio Catedral, Samuel Correia, direto do Centro de Operações.
0: Obrigado, Samuel. Agora 9:33.
2: Pois é, né?
0: Aí, seu carro não tem asas, fique atento aí nas informações que o Samuel traz pra gente aqui, direto do COR Rio. Agora 9:33.
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0: Daqui a pouquinho a gente dá aquela vasculhada lá no WhatsApp 3231-3567 para conferir os oizinhos, os aluzinhos. Frei Gilson aqui na Manhã 106, 9:34. Vem queimar o nosso.

0: Alan Valentim, Vaso Quebrantado. Ouvimos também, foi Frigilson, Vem Queimar o Nosso Coração, Catedral FM. 9h45 de volta aqui no estúdio, diretamente do setor Amigos da Rádio, Rodrigo Gomes da Costa, trazendo mais informações. Rodrigo, chegamos um pouquinho mais perto da meta deste mês.
1: Isso, exatamente, meu irmão. Bom dia mais uma vez e a todos os nossos ouvintes, nossos colaboradores. 7,5, meu irmão e minha irmã, faltando aí 25% para poder alcançar o primeiro objetivo, vai ser os 100%, tá? E o segundo objetivo vai ser ultrapassar para poder recuperar os meses que ficaram para trás. Ainda há pouco eu estive aqui e deixei uma chave Pix, que é o número do CNPJ. Agora eu vou deixar uma outra chave, que é o nosso e-mail, amigosdaradio@radiocatedral.com.br. Mais uma vez, amigosdaradio@radiocatedral.com.br. Você pode ligar e falar com um dos nossos atendentes para pedir a segunda via. Meu boleto não chegou, eu quero a segunda via, eu quero o código de barras. Ou até mesmo, meu boleto chegou com certo atraso, eu posso colaborar? 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É com você, Ricardo.
0: Valeu, Rodrigo. A qualquer momento, o Rodrigo Gomes da Costa pode voltar trazendo
1: boas notícias. Valeu.
0: 9h47. Gente, o Ricardo Franco falou que ia ler os nossos oizinhos lá do WhatsApp. Até agora, nada. Ah, senhor Ricardo Franco. Deixa eu ver aqui. A Helena com a gente também. Quem mais? Bom dia, família Catedral. Hoje quero oferecer próximo louvor para minha irmã Lourdes e a prima Valdineia, que está completando mais um ano de vida. Parabéns, Valdineia. Quem mandou aqui a mensagem foi Consolação. Quem mais? Bom dia, Ricardo Franco, Leia Emília, paróquia Santa Rita de Cássia, padre Maurício. Mande um alô para as minhas irmãs Penha e Shirley e todos da paróquia. Vamos bater a meta. Eu acredito. Eu também, Leia. A Ana Maria mandou aqui pra gente comprovante de depósito, fazendo a sua contribuição, ajudando na manutenção da Rádio Catedral. Deus te abençoe, Ana Maria. Já e transferindo aqui a sua mensagem, o seu comprovante lá pro setor Amigos da Rádio. Prontinho, transferido está. Olá, bom dia, Ricardo. E a todos da Rádio Catedral. Hoje, meu filho amadíssimo, Ricardo Ferreira Marques, completa mais um ano em sua caminhada. Que venham muitos outros. 52 anos. Tô velhinha, kkkkk. Mande um alô pra ele. Merece muitas bênçãos de Deus. Parabéns, Xará Ferreira Marques. Completando mais um ano de. Kátia, deixa eu te contar aqui, Kátia. Uma vez, agora recentemente, né? Eu fui ao médico, aí tá lá hipertenso. Falei, meu Deus do céu, não é possível, meu Deus. Aí liguei pra minha mãe e falei, mamãe, agora a senhora já pode se considerar idosa, porque o seu filho já tá com doença de velho. E o pior que eu fui contar isso pra um amigo meu, ele falou, Ricardo, então, meu amigo, eu sou hipertenso desde os 30 anos, não tem a ver isso não, hein? Pois é, mas ó, abraço aí, abraço pro Ricardo Ferreira, hoje completando mais um ano de vida. Wilceia Costa de Niterói, bom dia, meu grande amigo Ricardo Franco, tudo bem com você? Bom demais. Um abraço grande pra você, Wilceia. O Flávio Ferreira do Pacheco em Itaboraí, mensagem maior hoje. Um abraço a todos da paróquia São Pedro Apóstolo de Venda das Pedras, Chicão de Quissamã, Nice, doutor Anderson, Regina, Fabiana e Fabrícia. Não pega a mania de Claudinha Jones de não ler os alôs. KKKKK. Ô, gente! Não é possível! Não, minha irmã Claudinha. Não, minha irmã Claudinha. Ela é show demais. Ela é 200%. Aliás, ela não merece palmas. Ela merece um Tocantins inteiro. 9h50. Ai, não. Eu não fiz essa piadinha, não. Não, não. Ah, meu Deus. Farla, tudo posso naquele que me fortalece.

0: Agora 9h54, sabe o que que eu vou fazer agora? Adivinha só? Eu vou pro telefone, eu vou falar com a queridíssima Edna da Castilho. Bom dia, Edna.
1: Bom dia, Ricardo da Catedral Franco, tudo
0: sou
1: bem?
0: Sou eu, tudo bem, tudo joinha, graças a Deus.
1: Eu só não tenho a vinhetinha aqui, mas fiz quase igual.
0: Claro, você quase cantou.
1: Porque, cantei.
0: Ó, eu vou fazer assim, ó, escuta, ó.
2: Catedral!
0: Essa.
1: E sim, amanhã eu aumento um tom acima.
0: Que nada, seja original, seja você.
1: Sim.
0: Falei bonito demais.
1: Falou bonito demais.
0: Ô, Edna.
1: Diga.
0: Deixa eu te falar. Eu tava mostrando pros colegas aqui algumas fotos de passeio, né? Nas férias. Uhum. Na belíssima, magnífica, deslumbrante cidade de Boa Esperança, sul de Minas Gerais. Lá onde tem a qual Lamartine se refere, Serra da Boa Esperança, Esperança que encerra, é lá.
1: Lindo.
0: E aí, agora, você imagina, você lá no alto da Serra da Boa Esperança, com aquele visual maravilhoso. Mas de repente você tá vendo o quê? Pontinhos brilhando assim, rodando nos olhos, só você, ninguém mais tá vendo esses pontinhos brilhando.
1: Sim.
0: Aí tá meio nublado, você fala, nossa, que dia nublado, todo mundo falando, que isso? Céu azulzíssimo, tá clarinho.
1: Tá meio embaçado aqui.
0: Como assim que tá embaçado, gente? Só você tá vendo embaçado. Não dá. Se tem conserto isso, por que continuar com o problema, né, Edna?
1: Exatamente. E a gente sabe que é natural devido ao desgaste com o passar dos anos,
0: uhum,
1: né? Nossa visão fica assim. Mas assim, é natural, mas pode ser evitado. Né? 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Porque quem usa... a prova, além de indicar, né, Ricardo?
0: Ô, Edna, porque vitaminas, a gente toma vitamina para um tanto de coisa, a gente consome vitaminas, né, na nossa alimentação diária. 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
1: 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Aí vem os problemas maiores, mais agravantes, né, Ricardo?
0: Uhum, e quando eu comecei a usar óculos, aí eu falei, não, gente, eu sempre tive a vista tão boa, não é possível que eu tenha que usar óculos. Então, imagina óculos, que, nossa, isso é muita gente que usa, né? Agora, imagina problemas mais sérios. Não é?
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1: Igualmente, meu lindo. Tchau, tchau.
0: 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Daqui a pouquinho tem Experiência de Deus com o Padre Reginaldo Manzotti.
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0: mais.
1: Louvado seja nosso Senhor Jesus Cristo, para sempre seja louvado. É quarta-feira mariana, é Nossa Senhora. Nós a chamamos pelo título materno de Nossa Senhora do Carmo, madrinha da obra evangelizar, é preciso, mãe do Santo Escapulário, mãe, madrinha da obra evangelizar, é preciso, rogai por nós, Nossa Senhora, intercedei por nós, caminhando para as mil Ave Marias, queremos transmitir pelo YouTube, fique atento. Filhos amados, hoje também, nós estamos no nono dia da novena de Santa Rita de Cássia, nono dia, a santa das causas impossíveis. Inclusive, falando sobre as mil Ave Marias, ainda é tempo de você ligar 0800-410-6060, 41-3221-6060, vai ter um livro de Nossa Senhora com os nomes do mês inteiro, mesmo aqueles que eu levei a Nossa Senhora de Fátima, eles estarão nas mil Ave Marias. Olha que bênção, hein? Olha que bênção. Minha saudação a todos que acompanham pela Rádio Evangelizar, de onde tudo começa. As rádios irmãs, cujos nomes cito neste momento.
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1: Saúdo a você pela TV Evangelizar, sinal digital em todo o país. Em várias cidades, canal aberto. Pelo YouTube, Padre Manzotti Oficial. 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Pelo aplicativo da Associação Evangelizar, é preciso. E todas as plataformas digitais. Envolvidos em Nossa Senhora, vamos fazer o sinal da cruz. Faça comigo. Não importa onde você esteja. Não tenha vergonha. Em nome do Pai, não, mas se nenhum sacristão fez, pelo amor de Deus, em nome do Pai, do Filho, do Espírito Santo, amém. O texto de hoje, você já tem que compreendê-lo na perspectiva do que celebraremos no domingo, a Santíssima Trindade. Naquele tempo, os discípulos estavam a caminho subindo para Jerusalém. Jesus ia à frente. Os discípulos estavam espantados e aqueles que iam atrás estavam com medo. Por quê? Por quê, Padre? Porque Jerusalém seria o lugar da grande prova. Jerusalém seria o lugar onde Jesus teria que mostrar total, absoluta obediência a Deus. E sabemos que não é o que ele desejava, mas era a traição, a condenação e a morte de cruz. Eles estavam com medo. Jesus chamou os doze à parte e começou a dizer-lhes o que estava para acontecer com ele. Eis que estamos, disse Jesus, subindo a Jerusalém, e o Filho do Homem vai ser entregue aos sumos sacerdotes, aos doutores da lei. Eles o condenarão à morte e entregarão aos pagãos. Vão zombar dele, cuspir nele, vão torturá-lo e matá-lo. Depois de 3 dias, ele ressuscitará. Tiago e João, filhos de Zebedeu, foram a Jesus e disseram: Mestre, queremos que faça uma coisa para nós que vamos pedir. Ele perguntou: o que queres que eu vos faça? Eles responderam: veja a contradição. Deixa-nos sentar um à direita, outro à esquerda. Quando estiveres na tua glória, Jesus lhe disse: vós não sabeis o que pedis, por acaso podeis beber do cálice que eu vou beber? Podeis ser batizado com o batismo que eu vou ser batizado? Eles responderam: podemos. E ele lhes disse: vós bebereis o cálice que eu devo beber e sereis batizado com o batismo. Ele estava falando da morte. Mas não depende de mim conceder o lugar à direita ou à esquerda. É para aquele a que foi reservado. O Filho do Homem não veio para ser servido, mas para servir e dar a sua vida para a salvação do mundo. Nossa Senhora, dois pontos hoje me levam à oração. O primeiro, o medo. Tira o medo, Nossa Senhora. Tira o medo. Você tem medo de quê? Vou perguntar de novo. Você tem medo do quê? Da vida? Medo da solidão? É. Medo da morte? O que te causa medo hoje? Então, lá no fundo, eu quero ser curado deste medo, Jesus. Eu também tenho meus medos. Ah, como os tenho. Sou humano. Nossa Senhora, peça a teu filho a cura desses meus medos. Medos reais, medos fictícios. Você tem medo? Peça. Segundo ponto que me vem hoje pela leitura orante. Nossa Senhora, me ajude a ocupar o teu lugar. O teu lugar. O lugar do serviço. E não querer escolher lugares melhores. Que eu possa servir como serviste a Deus. E como o próprio Cristo falou, o Filho do Homem não veio para ser servido, mas para servir. São duas coisas que me pegam neste evangelho de hoje. Cure o medo. E cure, Senhor, a vanglória, a soberba, o querer escolher os melhores lugares. Nossa Senhora, eu quero ser curado. Peça, peça agora. Clame. Nossa Senhora, eu quero ser curado. Nossa Senhora, eu preciso ser curado. Inclua se você está passando por uma enfermidade física. Se você está doente, fibromialgia, dores no estômago, você que está com essa perna inflamada, essa perna que está grossa, chega a estar inchada, essa ferida que não cura, não cicatriza, eu quero ser curado. Nossa Senhora, eu não mereço, mas intercede por mim. Eu quero ser curado, Nossa Senhora. Essa dor do estômago que eu não sei a causa, este problema que está nas minhas trompas, uma endometriose, esse nódulo que foi descoberto no meu seio, que seja apenas um nódulo e nada mais, eu quero ser curado. Vai dizendo, vai clamando, Nossa Senhora está intercedendo por nós a Jesus, Nossa Senhora está intercedendo por nós ao Senhor Jesus Cristo. Eu quero ser curado. Hoje, fica no horizonte do nosso programa, medo e serviço. O Senhor vai curar. Nós só estamos começando, nós temos o nono dia de Santa Rita de Cássia e nós temos a leitura orante de Jó. Você vai perder essa novela que está batendo recorde de audiência? Eu volto já. Volte comigo.
2: 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A Rádio Catedral vem reforçando que neste ano a procissão de Corpus Christi sairá da paróquia de Santana, Santuário de Adoração Perpétua do Santíssimo Sacramento, que está em festa, celebrando neste ano os 100 anos da obra de Adoração Perpétua no Brasil. O padre Tiago Sardinha, reitor do Santuário Nossa Senhora da Penha, que estará ajudando na condução da procissão, tem mais informações.
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0: Ah, filho, passe numa loja, adquira, presenteie. A fé não é a ausência da dor, é saber onde ancorar. Decore essa música, nós vamos cantá-la muito. Pede para as rádios irmãs, faça isso por mim. Diga lá, ó, toca música inabalável, toca música inabalável. A fé em Deus é inabalável.
1: Minha fé em Deus
0: é inabalável. 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Filha de Deus, que a paz de Jesus esteja com você.
2: Bom dia, padre.
0: Deus, Deus abençoe, minha filha. De que parte do Brasil você fala?
2: De algum lugar do Rio Grande do Sul.
0: Tá, de algum lugar do Rio Grande do Sul. Pediu anonimato, o que que tá acontecendo?
2: Padre, eu gostaria de pedir oração e um aconselhamento.
0: Então vamos lá. Comece pelo pedido de oração.
2: Eu gostaria de pedir oração pela minha família, meus filhos.
0: Tá.
2: Pela minha vida financeira e pela vida financeira da minha filha.
0: Tá. E é só a vida financeira ou estão tendo outros problemas?
2: Não, é a vida financeira, padre.
0: Tá bom. E o aconselhamento, minha filha?
2: É assim, padre. Eu tenho uma filha de 22 anos. Ela já é casada.
0: Tá.
2: Tem filhos. Entendeu? E ela se enfiou em dívida, padre. Muitas dívidas. E até certo momento, eu estava ajudando a pagar. Estava ficando desempregada, né?
0: Meu Deus, tá difícil, tá picotando. Tá, ela fez dívidas e não tá conseguindo pagar, isso?
2: É, e ela ajudou a pagar, sabe?
0: Tá, agora...
2: Foi descobrida dessas dívidas.
0: É.
2: Eu ainda queria pagar, só que agora eu não tô.
0: Sim, você não tá trabalhando agora. Eu tô tentando pegar o que eu posso, filho, e aí?
2: E aí eu não estou conseguindo pagar para as pessoas que ela deve.
0: Certo.
2: Entendeu?
0: E qual a sua, o seu pedido de aconselhamento?
2: É assim, padre, se eu deixo ela continuar a viver a vida dela e esquecer, ou se eu continuo a trabalhar para pagar essas dívidas, filha, porque são muitas, padre.
0: Filha, vamos então retornar um pouco. Que tipo de dívidas que ela fez? Dívidas do quê? Hã?
2: Ela pega cartão emprestado e compra.
0: Compra o quê?
2: Padre, dentro de casa, eu não vejo nada, padre. Eu não vejo. Eu não tenho onde dizer assim, onde é que ela está enfiando esse dinheiro?
0: Entendi.
2: Entendeu?
0: Entendi. Então veja, é uma compulsão. A sua filha é doente. Ela é compulsiva.
2: Uhum.
0: Ela pega cartão de quem?
2: Olha, no começo, ela me pedia, mãe, essa minha tia, o cartão, eu pedia. E aí eu não procurava saber o que ela estava comprando.
0: Então, filha, você já tem que cortar o mal pela raiz. Você vai, por causa da dificuldade de eu te ouvir, eu vou ter que intervir mais rápido. Você vai chegar para ela e falar, filha, chega. Você vai chegar para ela e falar, chega. Eu não vou te emprestar cartão, Você tem 22 anos, você já é casada. E você, filha, avisar toda a tua família. Você tem esse direito de dizer: não empreste o cartão para fulana. Se vocês emprestarem, eu não serei responsável pela dívida. Você escutou?
2: Escutei, padre.
0: Vou falar de novo. Você vai chegar para ela e falar: chega.
2: Certo. Meu padre.
0: Não, espera, não terminei. E aí você vai ligar para toda a tua família e vai dizer: não empreste cartão. E se tiver alguma amiga também, não empreste. Porque a partir de agora, o que vocês emprestarem, eu não sou responsável. Agora, o que eu falei que eu não tinha terminado, você não pode abandonar a tua filha. Você vai ter que renegociar, ajudá-la a sair desse poço. Só que com os pingos nos is, dizendo: olha, filha, é a última vez que eu estou te ajudando. Você vai procurar um psicólogo, porque você tem a compulsão. Falei com o padre, isso é compulsão de compra. Ainda mais se você não vê onde ela gasta. Sabe Deus onde é isso. Não sei se você não vai se surpreender que esse gasto seja com vício de jogo.
2: Entendi, padre.
0: Pode ser com o famoso jogo, não vou dizer o nome, que eu não ganho nada para falar mal, mas nem que ganhasse, não falaria. Mas se não é jogo, jogo pela internet. Só que você tem que chamar ela. Ela não tem marido?
2: Tem.
0: E o marido dela o quê? Um salame? Não faz nada?
2: Não sei, padre. Não conversa, não fala.
0: Mas pra pedir dinheiro, vai. Você tem que chamar ele também. Pera aí, meu filho. Você casou, você também é responsável por ela. Não sei se você tá entendendo. Filha, não leva tua filha e teu genro nas costas, não. Estão se fazendo de tonto. Estão abusando da tua boa vontade, filha.
2: Entendi, padre. Padre, tem outra situação que eu tô passando também, muito grave.
0: O que que é?
2: Padre, eu saí pra cuidar da minha mãe.
0: É.
2: E fiquei cuidando dela até ela vir a falecer. Fiquei 8 anos distante da minha casa, né? Sai da casa para cuidar da minha mãe em outra cidade.
0: Oh, meu Deus, agora piorou de novo.
2: Aí, quando eu voltei, eu fico no mais direito da casa, padre.
0: Filha, Deus não me instituiu, vou responder o que Jesus disse sobre a questão da herança da casa. Só que vou lhe dizer uma coisa: todos têm direitos iguais. E não adianta, se você cuidou da sua mãe, cuidou, fez o que pôde, fez, que tenha, faça por gratuidade. Além disso, você só vai ter briga com os teus irmãos. Se é que eu entendi
2: o
0: que
2: você... Não, padre, o meu filho.
0: Hã?
2: É meu filho.
0: Ele pegou tua casa?
2: Ele pegou tua casa, porque eu fui pra aqui.
0: Se impõe, minha filha. Mas mulher de Deus, estão te usufruindo, colocaram uma ganganga nas tuas costas. Bota esse rapaz pra trabalhar e vai arrumar um emprego e arrumar uma casa pra ele morar, meu Deus do céu. Se ele tem casa, mas minha filha, chame, denuncia. Quantos anos você tem? É. 55. Denuncia, você está sendo ludibriada. Você escutou o que eu estou falando? Mas como é que uma mãe vai denunciar um filho? Filha, quem não é pelo amor é pela dor.
2: Ele disse que é o pai, deu a parte dele, sabe?
0: Ah, mas isso é depois que você morrer, minha filha. Depois que você morrer em vida, não pode querer repartir, não. Você tá viva ainda. Fica com a Ana, tá muito ruim, a equipe vai ligar pra você, mas o que eu falei tá falado, não tira uma vírgula, a equipe vai ligar pra você pra te orientar melhor, eu volto já, volte comigo.
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0: Querido filho e filha, nós vamos para a leitura orante de Jó, e é a resposta de Jó ao amigo Bildade. Mas antes, não posso deixar de dizer, nós estamos no mês de maio. Por favor, eu te peço, ajude no Livro Ouro. Ajude. Nós estamos precisando, gente. Esse mês, ele está atípico. Ah, porque chegou no final, já não vai ajudar mais. Não, é agora que a gente precisa. 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Por exemplo, eu vejo ali a Vilânia Maria Jales, de Mossoró, Rio Grande do Norte, Sapucaia do Sul, Rio Grande do Sul. 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Vamos, vamos com firmeza até o fim. Por favor, até o fim. Filhos queridos, vamos à leitura orante? Chegou a hora. Eu tô muito. Você tá gostando de Jó? Vai lá. 41-3221-6060. Bíblia aberta. Cartilha de oração.
1: Senhor, já faz tempo que lanço.
0: Hoje, capítulo 19, versículo 1. A resposta de Jó a um dos amigos chamado Bildade. Versículo 1-2. Então, em resposta, Jó diz: olha a imagem, essa inusitada. Três amigos e Jó ali. Até quando vocês vão ficar me atormentando e me ferindo com suas palavras? Porque você percebe que eles não tão dão arrego. Jó, você pecou. Não, não pequei. Teu filho e teus filhos pecaram. Não, não pequei. Fica quieto, Jó. Cala a boca, Jó. Você pecou. Mas que maledetos. Versículo 3. Vocês já me insultaram várias vezes. Será que não se envergonham de me tratar tão mal? Agora veja o raciocínio de Jó, é verdade. Mesmo que eu fosse culpado, será que o meu erro prejudica vocês? Eu vou com outra cor. Mesmo que eu fosse culpado, será que o meu erro prejudica vocês? Aqui eu lembrei da prostituta caída na praça e querendo tacarem-lhe pedras. Quem tem pecado, quem não tem pecado, atire a primeira pedra. Versículo 5. Se vocês pensam que são melhores do que eu e acham que a minha desgraça prova que sou culpado, pois fiquem sabendo. Versículo 6. Escute isso, gente. Escute. Que Deus foi injusto comigo. Que coragem. Foi ele que armou uma armadilha para me pegar. Nossa, padre, ele blasfemou. Não, ele não blasfemou. Ele dialogou com Deus. Ele questionou Deus, mas não blasfemou. É diferente. Versículo 7. Eu protesto contra a sua violência, violência de Deus, mas ninguém me ouve. Eu peço ajuda, porém não existe justiça. Rezar é isso. Rezar é falar sinceramente com Deus. Versículo 25. Pois eu sei que o meu Senhor vive, e no fim ele virá me defender aqui na terra. Atenção, atenção! Depois de tudo que Jó passou, ele até, eu sei que você ficou pasmo quando ele disse no versículo 6. Vou repetir de novo. Preste atenção, pelo amor de Deus, abaixa esse fogo, pelo amor de Deus, para com esse barulheira aí, guarda esse WhatsApp, mas que coisa! Pois fiquem sabendo que Deus foi injusto comigo. Foi ele quem armou uma armadilha para me pegar. Eu protesto contra a sua violência, a violência de Deus. Mas ninguém me ouve. Eu peço ajuda, porém não existe justiça. Se você for um pouquinho mais, eu vou para dar o contraste depois. Versículo 8. Deus fechou o meu caminho com um muro. Jó não mede palavras, ele tem consciência, mas ele não blasfema. Olha o versículo 8 que eu tinha pulado, porque quando eu pulo não é para você continuar lendo. Deus fechou o meu caminho com um muro, de modo que eu não consigo passar. Ele cobriu de escuridão os meus caminhos. Deus tirou a minha riqueza, destruiu minha boa fama que eu tinha.

0: permita um pouco mais hoje, fez com que meus irmãos me abandonassem. Os meus amigos não lembram mais de mim. Depois você continua a leitura, mas veja o desfecho de quem tem fé. Eu sei que o meu defensor vive. Deus. No fim, ele virá me defender aqui na terra. Mesmo que a minha pele seja toda comida pela doença, ele tinha lepra. Ainda neste corpo eu verei a Deus. Um dos textos mais lindos de Jó, viu, gente? Faça como eu. Faça como eu, grife aqui. Pois eu sei que o meu defensor vive. E no fim, ele virá me defender aqui na terra. Mesmo que a minha pele seja toda comida pela doença, ainda neste corpo, eu verei a Deus. Grave esta palavra, que daqui para frente eu verei a Deus. Grave, é isso que ele deseja. Eu o verei com os meus olhos. Os meus olhos o verão. Ele não será um estranho para mim. E desejo tanto que isso aconteça. Eu volto rezando isso. O que deseja Jó? Ver Deus. Eu volto já, volte rezando.
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5: Catedral FM, agora 10h38, do setor Amigos da Rádio, de volta aqui ao estúdio para trazer as informações, Rodrigo Gomes da Costa. Rodrigo, o que você conta pra gente, hein?
6: Bom dia e atualizações, Ricardo. 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É com você, Ricardo Franco.
5: E a qualquer momento, Rodrigo, pode voltar aqui ao estúdio trazendo
6: boas notícias. Valeu, meu amigo, irmão, um abraço.

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0: Eu vou retomar essa leitura orante, porque eu fiquei paralisado. Mas o senhor já leu antes, mas eu fico de novo. Eu vou rezar por você agora. Se coloque nesta oração de Jó, pois eu sei, isso é uma oração, gente. Ei, é tua oração agora. Pois eu sei que o meu defensor vive, e no fim ele virá me defender aqui na terra. Mesmo que a minha pele seja toda comida pela doença, ainda neste corpo eu verei a Deus. Eu o verei com os meus olhos. Os meus olhos o verão. E ele não será um estranho para mim. E desejo tanto, tanto que isso aconteça. Eu quero ver a Deus ainda nesta vida. Eu não quero, vou lhe dar uma deixa, ouvir falar de Deus. Eu quero ver Deus. Moisés ouviu falar de Deus, mas na sarça ardente ele viu Deus. Jó, ouvi falar de Deus. Discípulos de Emaús, ouviu falar de Jesus. Depois, viu Jesus ao partir o pão. Por favor, hoje, obrigatoriamente, no livro Inabalável, complete essa meditação na página 86. E eu até cito o que acabei de ler. Aqui, abro um parênteses para ressaltar algo profundo e comovente. A fé de Jó é uma das expressões mais puras, corajosas da confiança humana em Deus. Mesmo no meio da dor e ao silêncio de Deus, ele declarou com firmeza: eu sei que o meu Redentor vive e que por fim se levantará sobre o pó. Continue a leitura depois, página 86. Eu ando muito emotivo, porque eu estou realmente emotivo agora e arrepiado. Jó tem me causado isso. Não sei você, mas será que nós conseguiríamos rezar o capítulo 18, do versículo 25 a 27? Eu estou com lepra. Meus ossos estão, minha pele está secando nos ossos, mas eu ainda quero ver Deus. Obrigado, Senhor, por esta palavra. Amém. Amém. Perdeu às 10 da manhã, tem 10 da noite. Perdeu? Tem lá. Leitura orante no YouTube Padre Manzotti, às 20 horas é colocado. Esses dias eu estava no aeroporto, estava fazendo hora, porque tem que esperar. Uma senhora chegou e disse: padre, eu não acompanho seu programa, mas todos os dias, à noite, eu medito a palavra com a leitura orante que o senhor faz. Está aí, testemunhos. Amoleceu meu coração agora hoje, hein? Maria de Fátima, que a paz de Jesus esteja com você, Maria de Fátima.
1: Bom dia, padre.
0: Bom dia, Deus abençoe. Você fala de onde, Maria de Fátima?
1: Eu falo de Natal, Rio Grande do Norte.
0: Meu abraço, e como você me acompanha ali?
1: Eu acompanho pelo rádio e pela TV.
0: Ali, TV Evangelizar, canal 16.1, tô acenando aí para todo o povo do Rio Grande do Norte e também pela Rádio 98. Diga, Maria de Fátima, o tempo é seu.
1: Ô padre, É que ultimamente eu venho enfrentando uma batalha espiritual muito grande, sabe?
0: Qual que é a batalha, filha?
1: A minha batalha é que minhas portas fechadas de emprego, eu era uma pessoa que eu trabalhava. E de um tempo pra cá, acabou-se. Ninguém consegue me ajudar.
0: Entendo.
1: Ninguém consegue me indicar. Não consigo arrumar um emprego e é isso, só isso.
0: Então, quantos anos você tem?
1: 50.
0: Filha,
1: faz quatro anos.
0: Eu
1: já
0: sei, filha. Infelizmente, eu não vou dizer, isso não é pra, só pra te agradar, não. Infelizmente, depois dos 40, quem está empregado está. Quem não está é muito difícil. Eu conheço muitas pessoas que estão anos sofrendo sem o emprego por causa da idade. Mas isso não justifica, Maria. Não justifica.
1: Não, porque tem, uma, tem cooperativas, né? Que agora em hospitais é tudo em cooperativa. Eu sou da área de saúde.
0: Então. Mas
1: aí,
0: vamos.
1: É, fala. Em cooperativa não, não tem isso, não, sabe?
0: Eu entendi. Mas vamos rezar então agora. Você falou, é só isso. Não é só isso, é muito, né?
1: É, eu ultimamente, há um ano atrás, eu deixei de fumar, deixei de beber, me entreguei. Eu tive uma experiência com Deus.
0: Isso. E eu essa experiência.
1: Estava no caminho.
0: E essa experiência que te mantém de pé, não é?
1: É, mas que às vezes faz me trair para outro lado, sabe?
0: Não, aí não. Que outro lado que existe sem Deus, filho? Diga pra mim.
1: Porque esse desmanche de alguma coisa que fizeram pra mim.
0: Ô, filha, pare. Você é uma mulher. Você é católica?
1: Sim, sou católica. Você
0: comunga?
1: Estou na igreja católica. Eu vou até participar do ministério.
0: Então, filha, não fale mais essa besteira, não. Mas você vai rezar comigo agora.
1: Tá bom.
0: Senhor Jesus.
1: Senhor Jesus.
0: Pelas tuas santas chagas.
1: Pelas tuas santas chagas.
0: Dolorosas e gloriosas.
1: Dolorosas e gloriosas.
0: Afaste para longe.
1: Afaste para longe.
0: Todas as ciladas do inimigo.
1: Todas as ciladas do inimigo.
0: Toda a artimanha do mal.
1: Toda a semana do mundo.
0: Para me tirar do teu caminho, Deus.
1: Para me tirar do teu caminho, Deus.
0: Deus.
1: Deus.
0: Afaste para longe.
1: Afaste para longe.
0: Estes pensamentos negativos.
1: Estes pensamentos negativos.
0: Por intercessão de São José.
1: Por intercessão de São José.
0: Abra as portas de um emprego.
1: Abra as portas de um emprego.
0: São José.
1: São José.
0: Rogue a teu filho Jesus.
1: Rogue a teu filho Jesus.
0: Que eu consiga trabalhar.
1: Que eu consiga trabalhar.
0: Eu não estou colocando à prova a minha fé.
1: Eu não estou colocando à prova.
0: Eu creio, Jesus.
1: Eu creio, Jesus.
0: Se houver qualquer desejo mal contra mim.
1: Se houver qualquer desejo mal contra mim.
0: Eu renuncio.
1: Eu renuncio.
0: Em teu nome.
1: Em teu nome.
0: São José.
1: São José.
0: Dai-me a graça de um emprego.
1: Dai-me a graça de um
0: emprego. Eu não peço riqueza nem luxo.
1: Eu não peço riqueza nem luxo.
0: A graça de poder me sustentar.
1: A graça de poder me sustentar.
0: E minha família.
1: E minha família.
0: Amém.
1: Amém.
0: Maria de Fátima, não recue. Escutou?
1: Sim.
0: Esse teu nome não é por acaso. Você é Maria de Fátima, duas vezes Maria.
1: Sim.
0: Para com esses pensamentos, mulher. Você vai ligar ainda, eu vou gravar o teu nome, dizendo que a São José rogou, São José providenciou. Eu vou para o intervalo, Maria de Fátima de Natal, canal 16.1. Rádio 98 FM, Felinto Rodrigues, Rádio 87.9 aqui no Neto, Rural FM, Vanildo da Silva, Obra de Maria, Dom João Santos Cardoso de Natal. Eu volto já, volte comigo.
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0: Hoje aniversário, Parque FM, Cidade de Leste, Alto Paraná, Paraguai e Univox Passos, Minas Gerais. Você escutou o que eu falei para a mulher? Você percebe que quando a gente vai para o caminho de Deus, ela usou uma palavra, tô caminhando para o ministério da igreja. Percebe como o inimigo se incomoda? Então, não recue não. Nossa Senhora, ajude. E olha, gente, mande as suas intenções para as mil Ave Marias. Vai lá, 0800-410-6060-41-3221-6060. Eu garanto que todas as mil Ave Marias serão transmitidas pelo meu YouTube, Padre Manzotti. Fique atento. Eu estou com testemunho de Irati. Veio um manuscrito, está aqui, eu quero mostrar. Eu falo para quem está no rádio, manuscrito, e vem com foto. Duas fotos. Eu vou lendo. Padre Reginaldo, sua bênção. Venho por meio dessa carta contar meu testemunho. Minha nora, Josiele, está grávida de 3 meses. No último dia 8 de agosto, ela teve um sangramento e ficamos desesperados. Era um domingo. Não havia médicos que nos orientassem sobre o que fazer. Eles foram até o hospital Nossa Senhora do Rocio em Campo Largo, pois moram em Rio Negro, Paraná, mas nada adiantou. Continuamos rezando e pedindo que Jesus das Santas Chagas derramasse uma gota do seu sangue e não permitisse que ela perdesse o bebê. Na segunda-feira, dia 7, no período da tarde, ela consultou, fez os exames e, para a honra e glória do preciosíssimo sangue de Jesus, ela chegou até o fim da gravidez. Obrigado, Padre Reginaldo. Graça recebida, graça testemunhada. Quem nos escreveu foi Amélia, de Irati, Rio Grande do Norte. Eu peço aqui, na verdade, você perguntou, mas talvez me perguntasse, o que são aquelas fotos? O testemunho era outro. São fotos da família pedindo, peço que coloque junto a Santa Chagas minha filha que passou por uma cirurgia, que também é meu milagre. E padre, esta é minha família. Filhos, marido, Wellington, mandou a foto da família. Onde que vão todos os pedidos de oração? Sabe para onde vão? Para um lugar de intenções que fica no Santuário de Nossa Senhora de Guadalupe, Jesus das Santas Chagas. Missas são celebradas. Agora as mil Ave Marias, muitas intenções eu levei lá. Vocês têm aí a imagem de onde eu levei muitos pedidos? Na Cova da Iria, lá em Fátima. Levei lá todos os pedidos que vocês mandaram. Filhos amados, isso, sacristão. Você deve ter escutado a semana, ou melhor, o mês inteiro essa música. E lá na Cova da Iria, eu rezei uma missa na intenção. Como se não bastasse isso, muito obrigado, equipe. Todas as intenções serão levadas para as mil Ave Marias. Hoje é o 9º dia da novena, reze comigo. Ó poderosa e gloriosa Santa Rita de Cássia, Santa das causas impossíveis, rezemos o 9º dia.
1: Postiça rosa preferida, ó Santa Rita de Jesus.
0: Ó poderosa e gloriosa Santa Rita, chamada Santa das causas impossíveis, advogada dos casos desesperados, auxiliadora da última hora, refúgio e abrigo da dor que arrasta para o abismo do pecado e da desesperança, com toda a confiança em vosso poder, junto ao coração sagrado de Jesus, a vós recorro neste caso difícil e imprevisto que dolorosamente oprime o meu coração. Diga lá o que oprime teu coração. É o 9º dia, acredite ainda. Ainda não terminou, até meia-noite, ainda não terminou. Obtenha a graça que desejo, pois sendo-me a necessário eu a quero. Apresentada por vós, Santa Rita de Cássia, a minha oração, o meu pedido, por vós, que sois tão amada por Deus, certamente serei atendido. Dizei a Nosso Senhor que me valerei desta graça para melhorar a minha vida, os meus costumes, e para cantar na terra e no céu a divina misericórdia. Santa Rita das causas impossíveis, rogai por nós. Santa Rita das causas impossíveis, rogai por nós, e pela terceira vez, até meia-noite ainda é novena. Santa Rita das causas impossíveis, rogai por nós. Senhor Deus de bondade e misericórdia, nós te louvamos e agradecemos por todas as graças que já foram derramadas, mas aquelas que ainda não vieram, que venham. Nós pedimos, Senhor, abençoai os enfermos que estão nos hospitais, nas UTIs, nas enfermarias ou dentro de casa. Abençoai, dai paciência e serenidade aos cuidadores. Abençoai os médicos, enfermeiros, os familiares dos doentes. Abençoai, Senhor, a água, a roupa dos enfermos, as fotos de família. Por intercessão de Nossa Senhora do Carmo, São Pio de Pietrelcina, nos méritos das santas chagas, em nome do Pai, do Filho, do Espírito Santo. Amém. E eu me despeço com o clipe Pelas Mãos de Maria. Evangelizar é preciso. Não.

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2: 11h01 no Rio de Janeiro. Muito bom dia para você. Quarta-feira, 27 de maio, ano 2026. Aqui Silvio Júnior te faz companhia. A partir de agora, já tem Rodrigo Machado, meu amigo Rodrigo Machado. O programa em dia com a notícia. E agora é hora de ponte aérea Rio Curitiba. Deixa eu ver quem tá com a gente hoje, a Edna Castilho. Bom dia, Edna!
3: Bom dia, Silvio, tudo bem?
2: Tá tudo jóia, Edna?
3: Tudo maravilhoso, deixa eu já te adiantar que aqui em Curitiba hoje, o sol tá tentando dar graça, mas as nuvens não estão deixando ainda.
2: Olha, que legal!
3: 18 graus, mas tá calorzinho aqui já.
2: 18 graus é verão para vocês aí, né?
3: Aqui é. E aí, como é que tá?
2: Rio de Janeiro, a temperatura tá aí em torno de 26, 27, por aí, tá ensolarado.
3: Ah, então, aqui no nosso, tá dizendo que é pra dar sol, mas ele não quis aparecer ainda.
2: É, aqui o dia tá muito bonito, pelo menos por enquanto, viu? Ô Edna!
3: Diga, meu bem.
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7: Meu carinhoso bom dia a você que optou por mais uma vez estar com a gente, sintonizado, sintonizada aqui na minha, na sua, na nossa Rádio Catedral 106,7 FM, a Sintonia da Felicidade, a Rádio Católica do Rio de Janeiro. 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Estamos na Alexa, no site www.radiocatedral.com.br, no YouTube da Rádio Catedral e da Web TV Redentor, além das nossas páginas no Facebook. É bom demais saber que você está aí do outro lado, nos valorizando com carinho da audiência, nesta quarta-feira, 27 de maio de 2026, dia que neste momento está ensolarado. Mas será que vai continuar assim?
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7: Direto do Centro de Operações e Resiliência da Prefeitura do Rio de Janeiro, Maria Clara Alencar, bom dia.
8: Bom dia, Rodrigo. Bom dia a todos os ouvintes da Rádio Catedral. Pois é, Rodrigo, o sol saiu, está até um pouquinho mais quente, mas há ainda previsão de chuva para a cidade do Rio hoje e também há rajadas de vento moderado a forte. E eu já estou aqui com a meteorologista do Sistema Alerta Rio, Mayara Vilela, que vai nos dizer como fica a previsão do tempo para hoje e para os próximos dias. E aí, Mayara, a chuva pode ser forte hoje? Bom dia.
9: Bom dia, ouvintes. A gente não tem previsão de uma chuva forte no dia de hoje. A chuva hoje deve ser predominantemente fraca, podendo ser moderada, né, de forma bem isolada em alguns pontos da cidade. A maior preocupação para hoje realmente são os ventos. Previsão de ventos moderados, ocasionalmente fortes, principalmente a partir do final da tarde, durante a madrugada de amanhã e o período de amanhã, do dia de amanhã, sexta e quinta-feira.
7: Ô Mayara, bom dia, seja muito bem.
9: A condição ainda é de tempo instável na cidade, né? A gente tem a previsão de chuva até a madrugada de domingo, chuva fraca, de forma isolada.
7: Ô Mayara, bom dia, seja muito bem-vinda ao nosso Em Dia com a Notícia. Conta pra gente, e as temperaturas, como é que vão ficar?
9: As temperaturas hoje vão permanecer ainda estáveis, mas um pouco elevadas, com máxima prevista de 31 graus. E a partir de amanhã, quinta-feira, vai ter um declínio das temperaturas, com máximas oscilando ali na casa de 26 a 28 graus. As temperaturas só voltam a subir novamente na cidade no domingo.
8: É, Rodrigo, então já deixa o seu casaquinho separado, porque amanhã a temperatura tende a cair. E como a Mayara bem disse, né, a gente está aqui com a possibilidade de ventos moderados a fortes, então a gente aqui do Corre reforça a recomendação de segurança nessas situações de ventos fortes. Em casa, é muito importante que os nossos ouvintes deixem as janelas fechadas, os basculantes, né, as portas de armário também fechadas para evitar aquelas canalizações de vento no interior da casa. Persianas, cortinas ou blackouts também devem estar fechados para evitar que algum estilhaço se espalhe caso a janela quebre. Aparelhos elétricos, gás também devem estar fechados. Evitar que objetos, né, evitar aqueles objetos altos, né, em locais altos. E também sempre ficar atento. Se houver falta de luz, é muito importante ter cuidado com o uso de velas para evitar incêndio. E na rua, é muito importante que os motoristas não deixem, né, os carros abrigados embaixo de árvores, coberturas metálicas e postes, evitar também a prática de esportes ao ar livre. É muito importante também evitar precipícios, encostas, evitar passar sobre cabos elétricos e também não queimar lixo, porque nessas situações de ventos fortes, os ventos espalham muito esse fogo em vegetação. E é isso, Rodrigo. É muito importante todo mundo seguir a nossa recomendação. Previsão de chuva de forma isolada hoje. E claro, a gente está aqui reforçando a recomendação de ventos fortes que podem vir aqui para a cidade até amanhã, quinta-feira, Rodrigo.
7: Ok, obrigado, Maria Clara Alencar, direto do Centro de Operações e Resiliência da Prefeitura do Rio de Janeiro, que volta daqui a pouco com as informações atualizadas do trânsito no Rio de Janeiro. 11:11, todo mundo que participar hoje do nosso Em Dia com a Notícia estará concorrendo a um kit de leite de rosas. É isso, né? Então, esse kit maravilhoso, olha, tem aquele desodorante tradicional. Olha, são muitos anos, né, de tradição desse produto. Tem também sabonete líquido, tem demaquilante, né, o lenço, né, o lenço umedecido. Olha, é um kit maravilhoso. Então, você tem a oportunidade, o nosso Em Dia com a Notícia quer muito presentear você. Então, mande a sua mensagem comentando a nossa pauta, incluindo novos assuntos à nossa pauta, pode criticar, elogiar, sugerir. Aí, ô Silvio, as pessoas podem perguntar, mas quem critica também vai concorrer? Claro que vai concorrer, né? Então pode criticar também que vai concorrer, não tem a menor dúvida disso. Então tá aqui, olha, um kit de leite de rosas para todos que participarem pelo nosso Zap Zap. É o Zap Zap da Rádio Catedral. 3231-3567. 3231-3567 é o nosso Zap Zap, é o WhatsApp também para sua participação, né? 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No nosso programa de hoje, Papa Leão XIV prega respeito pelos textos e pelas normas da liturgia. Justiça mantém fim do pagamento em dinheiro nos ônibus do Rio. Senado Federal aprova reajuste do piso salarial nacional dos professores da educação básica. Polícia Federal e Controladoria Geral da União realizam nova fase de operação que investiga fraudes no INSS. Dados de mais de 2.800.000 segurados do INSS vazaram. STF decide que juiz que cometer crime pode perder o cargo e salário. Está no ar o Em Dia com a Notícia, um olhar cristão sobre a realidade. E todas as quartas-feiras tem a audiência geral com o Papa Leão XIV. E no dia de hoje ele pregou respeito pelos textos e pelas normas da liturgia. Em sua catequese, o Santo Padre reiterou que a liturgia foi, durante séculos, um motor de evangelização. Vamos ouvir a reportagem da Mariângela Jaguraba, do Vatican News.
10: Na audiência geral desta quarta-feira, o Papa Leão XIV deu continuidade ao ciclo de catequese sobre a Constituição Conciliar Sacrosanctum Concilium. Santo Padre iniciou sua catequese recordando um trecho da encíclica Mediator Dei do Papa Pio XII, que escreve: a Igreja é um organismo vivo e, por isso, ainda no que diz respeito à Sagrada Liturgia, firme a integridade de seu ensinamento, cresce e se desenvolve, adaptando-se e conformando-se às circunstâncias e às exigências que se verificam no correr dos tempos. Em plena continuidade com este princípio, o Concílio Vaticano II, no preâmbulo da Constituição Sacrosanctum Concilium, julga dever também interessar-se de modo particular pela reforma e incremento da liturgia, disse o Papa, acrescentando:
11: l'assise conciliare era stata riunita, infatti,
10: A Assembleia Conciliar tinha sido convocada, de fato, com o objetivo de fomentar a vida cristã entre os fiéis, adaptar melhor às necessidades do nosso tempo as instituições suscetíveis de mudança, promover tudo o que pode ajudar a união de todos os fiéis em Cristo e fortalecer o que pode contribuir para chamar a todos ao seio da Igreja. Naquele momento histórico, sentia-se fortemente a necessidade de uma renovação das formas rituais através das quais há séculos a Igreja realizava a glorificação de Deus e a santificação do povo cristão, sublinhou o Papa. O pontífice disse ainda que para facilitar o acesso dos fiéis à riqueza dos dons da graça concedidos pela Sagrada Liturgia, a Constituição Sacrosanctum Concilio indica assim, com uma fórmula muito eficaz, o caminho a seguir: conservar a sã tradição e abrir ao mesmo tempo o caminho a um progresso legítimo. De acordo com o Leão XIV, o Concílio Vaticano II afirma a legitimidade desse progresso enraizado na autêntica tradição, distinguindo no seio da liturgia uma parte imutável, porque de instituição divina, das partes suscetíveis de modificação, as quais podem e devem variar no decorrer do tempo, se porventura se tiverem introduzido nelas elementos que não correspondam tão bem à natureza íntima da liturgia ou se tenham tornado menos apropriados. Mudanças deste gênero ocorreram constantemente ao longo dos séculos, a fim de permitir aos fiéis uma participação frutuosa por meio das ações rituais no mistério pascal de Cristo, fundamento da fé cristã, disse ainda o Papa, acrescentando:
11: il culto della Chiesa si è dunque incarnato nelle forme culturali di ciascuna epoca.
10: O culto da Igreja encarnou-se, portanto, nas formas culturais de cada época e foi capaz de influenciá-las e até mesmo de as transformar. A liturgia foi assim durante séculos um motor de evangelização. Hoje é necessário renovar esta energia em continuidade com a autêntica e viva tradição católica, isto é, segundo uma dinâmica destinada a introduzir os fiéis na plenitude da verdade. De acordo com o Papa, o Magistério Conciliar convida a evitar a desorientação dos fiéis, dissuadindo qualquer pessoa de acrescentar, retirar ou modificar algo em matéria litúrgica por iniciativa própria. O progresso evocado pela Constituição Conciliar não compromete de modo algum a comunhão eclesial. Pretende, antes, confirmá-la e favorecê-la. A seguir, Leão XIV concluiu dizendo:
11: esorto pertanto tutti coloro che sono chiamati a preparare la celebrazione dei divini misteri, in particolare i sacerdoti che esercitano il ministero.
10: Esorto, portanto, todos aqueles que são chamados a preparar a celebração dos divinos mistérios, em particular os sacerdotes que exercem o ministério da presidência litúrgica, a zelarem sempre por aquele respeito pelos textos e pelas normas da liturgia que brota de uma atitude interior de disponibilidade e de confiança em Deus, manifestando humildade perante a sua grandeza e uma sincera fidelidade à comunhão eclesial. A seguir, o Papa concedeu a todos a sua bênção apostólica.

0: Logo depois do Em Dia com a Notícia, Dorani reza o Ângelus e a reprodução da audiência geral com o Papa Leão XIV, antes de Silvio Júnior começar com o Som da Esperança, que também é um programa imperdível na nossa programação da querida Rádio Catedral. 11:20, vamos ao nosso primeiro intervalo, mas antes, deixa eu só lembrar, tem muita gente mandando mensagem, só falando, eu quero o kit do Leite de Rosas, mas não fala o nome e não fala o bairro e a cidade de onde está, né, falando. Então, é necessário que você se identifique, tá bom? Então mande a sua mensagem dizendo o seu nome e de onde você fala. Agora 11:21, vamos então ao primeiro intervalo, já voltamos com mais Em Dia com a Notícia.
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10: Agora 11:24, vamos voltar ao Centro de Operações e Resiliência da Prefeitura do Rio.
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11: Rodrigo, lá ouvintes, volto agora para falar de trânsito. Para quem trafega por Marechal Hermes, um acidente entre três carros na Avenida Marechal Fontenelle interdita parcialmente o cruzamento com a Rua Xavier Curado. O trânsito está intenso no trecho. Mais cedo, um acidente envolvendo dois carros na Praça da Bandeira ocupou uma faixa do acesso ao Viaduto dos Fuzileiros para quem segue em direção à Avenida Presidente Vargas. Mas, neste momento, a via já está liberada e o trânsito já tem boa movimentação. Agora, fazendo um giro de trânsito pelas vias expressas, a Avenida Brasil apresenta trânsito intenso no sentido centro, na altura de Guadalupe, entre a Penha e Ramos e também entre Manguinhos e o Caju. Já para quem segue em direção à Zona Oeste, encontra boas condições. Na linha vermelha, a movimentação está intensa no sentido centro, entre Caxias e o Parque das Missões, e também na altura do Caju. Já no sentido baixado, o motorista não vai encontrar retenções no trânsito. A linha amarela também apresenta boas condições do trânsito, tanto no sentido Fundão quanto em direção à Barra da Tijuca. Para quem trafega pela Zona Sul, a movimentação está intensa na Rua Jardim Botânico em direção à Gávea, desde a Rua Lopes Quintas até o Parque Laje. Há retenções também na Avenida Borges de Medeiros, na Lagoa, desde o Viaduto São Ilé até a Rua Saturnino de Brito, também no sentido Gávea. Já quem trafega em direção ao túnel Rebouças encontra boa movimentação. Agora, para quem trafega na zona sudoeste, a Avenida Ayrton Senna apresenta trânsito intenso entre a Cidade das Artes e o Via Parque no sentido linha amarela. Em direção à Orla, trânsito com boa movimentação. Já para quem trafega pela Barra da Tijuca, ali pela Avenida das Américas, encontra o trânsito intenso no sentido São Conrado, entre ali a... na altura do Rio Design Barra até o Shopping Novo Leblon. movimentação também está intensa ali próximo ao condomínio Nova Ipanema e também próximo ao Barra Prime. O motorista precisa ter atenção no trânsito, claro, para redobrar a atenção e ter cuidado e evitar qualquer tipo de acidente. Você confere outras informações sobre o trânsito nas redes sociais do COR no arroba Operações Rio. Para a Rádio Catedral, Maria Clara Alencar, direto do Centro de Operações.
10: Ok, obrigado, Maria Clara Alencar, direto do Centro de Operações e Resiliência da Prefeitura do Rio de Janeiro, que está completando 15 anos e firmou essa parceria vitoriosa com a nossa Rádio Catedral para deixar você muito bem informado do que está acontecendo no momento da cidade do Rio de Janeiro. 11:26, deixa eu dar bom dia ao professor Alexandre Belo, que já está entre nós. Professor, bom dia.
12: Bom dia, Rodrigo. Bom dia, Silvio Júnior, a nossos queridos ouvintes da Rádio Catedral.
10: Professor Alexandre Belo, a Justiça do Rio decidiu manter o fim do pagamento em dinheiro nos ônibus municipais cariocas. A medida vai começar a valer no próximo sábado com a implantação definitiva do sistema digital JAE. A decisão da segunda vara da Fazenda Pública negou um pedido do Procon RJ que tentava suspender a mudança. Com isso, os passageiros terão que usar cartões, aplicativos, Pix ou outros meios eletrônicos para pagar a passagem. Segundo a Prefeitura do Rio, a medida vai aumentar a segurança nos coletivos, reduzir o risco de assaltos e melhorar o controle do sistema de transporte. A linha 634, entre a Ilha do Governador e a Tijuca, já está funcionando em fase de testes, sem dinheiro em espécie, e passou a aceitar pagamento por Pix. A Prefeitura também informou que a recarga do cartão JAE poderá ser feita em cerca de 700 bancas de jornais credenciadas espalhadas pela cidade do Rio de Janeiro. Eu falei aqui e vou repetir, a prefeitura fala que vai diminuir o número de assaltos, né, o risco de assaltos, melhorar a segurança nos coletivos. Agora, quando o passageiro vai pagar, por exemplo, pelo Pix, ele tem um minuto para fazer o pagamento a partir da geração do QR Code. Só que ele, para cumprir isso, se ele tiver um celular, por exemplo, como o meu, que é um celular que eu uso na rua, que ele é lento, né? Ele é sobrecarregado, não tem, os aplicativos demoram a abrir. Eu, por exemplo, para entrar num ônibus, vou ter que abrir o aplicativo do meu banco com antecedência, antes de entrar no coletivo, né? E antes de gerar o QR Code, né? Já colocar a câmera ali. Você acha que o cidadão, o passageiro, não vai ficar mais vulnerável? E aí também tem o seguinte, o cidadão vai ter que colocar lá o cartão de crédito, de débito. Isso não torna mais vulnerável o passageiro? Eu, nas entrelinhas, leio como, né, um aumento na insegurança.
12: É, assim, nós temos que avaliar ambos os aspectos. Se não me engano, você falou um minuto, eu acho que até menos, Rodrigo.
10: Não, um minuto.
12: Então foi ampliado, porque era 30 segundos, era menos tempo ainda. Né? Era menos tempo ainda, né? E, exatamente, e smartphones mais lentos, você abre o aplicativo e muitas vezes, nesse tempo de processamento e demora, às vezes, conexão de rede, etc., ele fecha, ou seja, vai acabar gerando uma fila, um retardo, né, no ingresso das pessoas, né, e subirem, passar.
10: Acho que é muito fácil, né, para quem não anda de ônibus,
12: agora,
10: estabelecer esses decretos.
12: Agora, outros meios de transporte, para o próprio metrô, aceita crédito, débito e funciona relativamente bem, mas há uma segurança, é diferente o metrô, né?
10: É uma sensação de segurança, né? É uma sensação.
12: De segurança maior, que está dentro das estações, né? Aí, no caso, na rua, né, nos coletivos, né, ônibus, eventualmente pode aumentar, sim, esse risco. Agora, sempre aquela questão. E essa fase de transição, por que não foi planejada, informada com antecedência?
10: Não, o cara teve a ideia, fez
12: número,
10: o decreto, botou na
12: maior
10: rua
12: número
10: e pronto. Maior vai
12: número
10: esse próximo sábado.
12: De linhas. Então, isso requer uma adaptação. Eu acho que ao longo do tempo, ok. Mas pensando como um todo, como a segurança, não é somente isso que vai melhorar a segurança. É o monitoramento com as câmeras nos coletivos, a segurança na rua, com a guarda municipal, com a PM, com tudo isso, forma esse complexo de segurança que a gente precisa ter
10: Dê a sua opinião, 3231-3567, 3231-3567. O Senado Federal aprovou a medida provisória que reajusta o piso nacional dos professores da educação básica. O valor passa para R$ 5.130,63 neste ano ainda. E o texto agora segue para a sanção do presidente da República, Luiz Inácio Lula da Silva. A medida representa um aumento de 5,4% em relação ao piso anterior. Segundo o Ministério da Educação, o reajuste garante ganho real de 1,5% acima da inflação registrada em 2025. A medida provisória já estava em vigor desde janeiro deste ano, mas precisava ser aprovada pelo Congresso Nacional para se transformar definitivamente em lei. O novo valor será válido para profissionais do Magistério Público da Educação Básica com jornada de 40 horas semanais, incluindo professores temporários.
12: Sim, eu acho que se há um ganho real, ele é mínimo, discreto, poderia ser melhor, mas pelo menos que essa política de valorização dos profissionais de educação, em todos os níveis, começando pela educação básica, é fundamental, né? Mas não basta, isso é um ganho, é importante melhorar as condições salariais, mas as condições de trabalho, né? As condições de disponibilizar.
10: Os estados precisam, né, cumprir o peso.
12: E também tem isso, há estados que não cumprem esse peso nacional. Então, ter isso como lei, isso já é importante.
10: Muitos professores que são nossos ouvintes dizem que o Rio não cumpre.
12: Tá. Né? Agora, estaria descumprindo uma lei. Né? O estado, o município estariam descumprindo uma lei federal.
10: Agora, 11h33... Para que o nosso ouvinte tenha noção, a gente já falou disso algumas vezes aqui, mas ontem teve uma decisão importante do Supremo Tribunal Federal. O juiz, o magistrado, né, o ministro que comete algum crime, qual era o máximo da punição que ele recebia? Uma aposentadoria compulsória, ou seja, ele simplesmente era aposentado, mas continuava com seus vencimentos, continuava com o seu salário proporcional ao tempo trabalhado. Uhum. Então, muita gente, como eu observava isso como um prêmio. O cara cometeu um crime, recebeu o prêmio de ganhar sem trabalhar. Né? E para quem não gosta de trabalhar, então, é um prato feito. Acho que é um convite ao magistrado a cometer um crime. Né? Juízes e ministros que cometerem o crime agora vão poder perder o cargo e também a remuneração. Foi isso que decretou ontem a primeira turma do Supremo Tribunal Federal de forma unânime. O fim da aposentadoria compulsória remunerada com penalidade máxima imposta a juízes. Os ministros confirmaram o entendimento de uma decisão individual do ministro Flávio Dino, relator do caso, e rejeitaram o recurso da Procuradoria-Geral da República. A aposentadoria compulsória é alvo de críticas por permitir, então, né, que o magistrado que cometeu o crime continue recebendo, mas sem trabalhar. Só que tem um detalhe. Eles aprovaram de forma unânime. Só que não se aplica aos ministros do Supremo Tribunal Federal. É uma contradição.
12: É.
10: Então,

0: usa, por exemplo, o aplicativo, né, precisa do 135, pena para ter uma informação. E essa informação do vazamento de dados foi dada pela DataPrev, a estatal responsável pelo processamento das informações da Previdência Social, e o balanço foi apresentado durante reunião do Conselho Nacional da Previdência Social. Segundo a empresa, cerca de 98% dos dados acessados pertenciam a pessoas já falecidas. Ainda assim, aproximadamente 52 mil segurados vivos tiveram informações expostas durante esse... Eles classificam como incidente de segurança registrado em abril. É, o número total supera a estimativa inicial divulgada por técnicos do INSS, que apontava cerca de 2 milhões de registros afetados. De acordo com a DataPrev, os acessos indevidos envolveram CPFs e datas de nascimento de segurados. A estatal explicou que um mesmo CPF pode ter sido consultado mais de uma vez, o que ajudou a elevar o volume de acessos registrados. A empresa afirmou que não houve liberação irregular de benefícios, nem contratação automática de empréstimos consignados. Mas não pode garantir que isso não vá acontecer no futuro.
1: Sim, a questão aí é como um sistema desse, tão importante, uma base de dados dessa, compartilha quase que livremente, né? É, o que eu andei lendo a respeito, estudando um pouco também, conheço um pouquinho a respeito, é acesso a uma série de informações no banco de dados muito amplo, muito mais do que o escopo daquilo que seria necessário ser compartilhado. Então, tem que haver uma filtragem, uma programação, um nível de acesso para quem precisa acessar aqueles dados. Que dado exatamente ele tem que acessar? Está um pouco aberto isso.
0: Precisa haver uma responsabilização. Porque se o INSS, né, ele detém os seus dados e esses dados vazam, né, tem que haver uma pessoa física para ser investigada e responsabilizada, responder criminalmente. O Brasil não tem uma lei de proteção de dados? Uhum. Então, né, essa pessoa que, ou essas pessoas precisam ser, né, ali identificadas e responsabilizadas.
1: Tem que ter uma solução técnica para impedir que isso aconteça com tanta frequência e, sim, responsabilização.
0: E olha, tem uma nova fase da Operação Sem Desconto, deflagrada pela Polícia Federal hoje, investiga a atuação de diferentes núcleos regionais ligados às fraudes em aposentadorias e pensões com alvos distribuídos entre Brasília, São Paulo e Garanhuns, em Pernambuco. Nesta etapa, o foco é impedir que os investigados se desfaçam do patrimônio antes da conclusão das operações e das apurações. É aquele rombo do INSS. Muitos acusados compraram imóveis de luxo, estão se desfazendo com valor muito abaixo do mercado para se desfazer da materialidade do crime, né? É exatamente isso que acontece, né? Então tem aí a Polícia Federal nas ruas para fazer essas prisões. 11h39, deixa eu aqui passear aqui entre as mensagens do nosso ouvinte. Tá aqui a bom dia, Rodrigo e amigos da rádio, façam o seu algo a mais, a Rádio Catedral precisa do nosso apoio. Gostaria de concorrer à promoção do leite de rosas. Sou a Sônia de Vila Isabel. Sônia, querida, obrigado por estar com a gente. Tá concorrendo, Sônia. Obrigado mais uma vez por vir aqui ao nosso Em Dia com a Notícia, né? Tem aqui mais uma mensagem, tô tentando aqui abrir. Hashtag eu quero kit, né? A Sônia, a outra Sônia agora é Sônia Camargo da paróquia Santa Rosa de Lima, na Barra da Tijuca, amiga da rádio. Vamos ajudar essa rádio, obrigada. Obrigada, Sônia, também, né? Duas Sônias, né? E, fazendo aqui, trazendo aqui a sua mensagem. Obrigado pelo carinho, tá concorrendo também, o Sônia Camargo. Obrigado por estar com a gente. Deixa eu saber o que dizem mais aqui, outras mensagens. Bom dia, Rodrigo, adoro suas pautas. Meu nome é Viviane Farias, moro na Gamboa, sou amiga da rádio e quero participar do kit Leite de Rosas, rumo à meta. Viviane, querida, tá participando, um beijo para você, obrigado pelo carinho, venha sempre ao nosso programa comentar as nossas pautas, e se você discordar de mim, comente mais ainda, que é melhor, né? Porque a gente pode refletir novamente sobre um pensamento, né? Eu também posso mudar o meu pensamento, que, né? Acho que é importante essa interação, é fundamental. Tá.

0: Aqui, olha, mais uma mensagem. Bom dia, meu nome é Glória Regina, da paróquia São Simão, lote 15, em Belfor Roxo. Eu quero. Deus nos abençoe sempre. Deus abençoe também a sua família, a Glória Regina, a você e sua família, tá bom? Um beijo no seu coração. Tá concorrendo também muita gente, olha, são muitas mensagens, né? A Vanessa, da paróquia São Pedro Alcântara, em São Gonçalo, me parabenizo e os crismados de 2016 dos dirigentes Felipe, Sara e Wallace. Então, parabéns, né? Aos crismados, parabéns, muita saúde para vocês, né? Muita fé. Obrigado pelo carinho da Vanessa, né? De trazer aqui a oportunidade da gente parabenizar os crismados. E olha, Vanessa, você também está concorrendo ao kit do Leite Rosas. 11:41, vamos ao nosso segundo intervalo e já voltamos com mais Em Dia com a Notícia.
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0: Pelo nosso WhatsApp, tá aqui a Mônica Barbosa. Bom dia, Mônica. Aí ela diz o seguinte: essa prefeitura parece ser muito sonhadora. Diminuir os roubos só se for dos ônibus. Se o validador demora, né, às vezes mais de um minuto para validar o aplicativo do Jaé, imagina Pix. E outra: acho que deveria colocar um aviso nos ônibus. Vejo muitas pessoas pagarem a passagem com dinheiro e tem muita gente que não vê TV e não se liga nas notícias. Isso vai dar muita confusão. E se a pessoa não tiver internet? Obrigado, Mônica, também por trazer aqui a sua opinião, né? Obrigado, né, por trazer também essa possibilidade. Tem também aqui, eu tava olhando aqui, eu acho que foi no YouTube que eu olhei a mensagem.
6: Caso, a pessoa não tem internet, ela teria que usar o cartão físico que vai estar disponível nas bancas de jornais, não é isso?
0: Isso.
6: Recarga o cartão físico ou crédito ou débito. Né?
0: Isso.
6: Quando estiver implementado, né?
0: Agora,
6: isso,
0: precisa, né, de, primeiro, um período de adaptação.
6: Exato.
0: Isso já vai começar no próximo sábado,
6: muito,
0: né?
6: Em cima.
0: Eu passei aqui o olho, né? Tinha uma pessoa que estava falando do alguma coisa do Jaé, mas eu não tô conseguindo achar aqui, né? Deixa eu dar uma passada então no canal da Rádio Catedral no YouTube. A Tânia Schimmer fala com a gente. Bom dia, família Catedral, paz e bem a todos nós. Paz e bem, Tânia, bom dia, obrigado pelo carinho. O Alejandro Reis: abençoado dia, meu amigo Rodrigo Machado. Manda um abraço para os meus amigos Zequinha e Fátima, que estão ligados lá na paróquia Nossa Senhora do Carmo, de Vicente de Carvalho. Um abraço, até mais. Então, Zequinha e Fátima estão bem de amigos, hein? Amigos do Alejandro, obrigado pelo carinho de estarem na nossa companhia, na nossa sintonia da felicidade aqui na Rádio Catedral. E a todos os paroquianos da Nossa Senhora de Fátima, da Nossa Senhora do Carmo, de Vicente de Carvalho. A Lenice Silva. A Lenice, eu tive na casa da Lenice, lá em Vila Canaã, né, em Duque de Caxias, nos recebeu com um café maravilhoso. Ela ganhou um prêmio da rádio. Eu fui lá entregar o prêmio com o Ricardo Franco, com o Rodrigo, né, Gomes, né? E foi uma festa, né? A Lenice falou o seguinte: bom dia, Rodrigo Machado, aqui é a Lenice do Canaã. Manda um feliz aniversário para minha amiga Lourdes, né? E Claumir, estão ligadas na rádio. Beijos, estão Lourdes e Claumir, feliz aniversário, muita saúde, muita paz, prosperidade, tudo de bom na vida de vocês. Olha, um beijo para você, Lenice. E olha, Lourdes e Claumir estão bem de amiga, né? A Tânia volta a falar com a gente, falando Tânia Regina Schimmer da Silva, Santuário de Santa Terezinha do Menino Jesus, parte Márcio Moura em Campo Grande. Obrigado. Então, Tânia tá concorrendo também, né, ao kit Leite Rosas. A Roseni, eu quero kit Leite Rosas. Sou a Roseni Félix da Silva, do bairro de Bangu, Rio de Janeiro. Tá concorrendo, né, o Roseni? Obrigado pelo carinho. O Luiz Pascoal, bom dia. E se faltar, aí, agora sim, achei aqui. E se faltar luz, ou um raio cair e faltar luz geral, o povo vai viajar como? Obrigado, Luiz Pascoal, pela sua mensagem também, né, e por trazer aqui o seu posicionamento, né, em relação às inúmeras possibilidades, né, que podem acontecer e as que não estão previstas nesse decreto. 11h46 no Rio de Janeiro, mais de 1 milhão de trabalhadores do estado do Rio de Janeiro podem ser beneficiados com a proposta que prevê o fim da escala 6x1 no Brasil. Dados do Ministério do Trabalho apontam que cerca de 1.056.000 pessoas ainda trabalham com apenas um dia de folga por semana no estado. A proposta em debate no Congresso prevê a mudança para a escala 5x2 e também a redução da jornada semanal de 44 para 40 horas, sem corte dos salários. Atualmente, mais de 2 milhões de trabalhadores fluminenses já atuam no regime de 5 dias de trabalho e 2 de descanso. Como é que o professor Alexandre Belo, né, observa o avanço dessa proposta do Congresso?
6: Eu vejo que é um ganho fundamental, qualidade de vida para as famílias, para as pessoas, mas a proposta que está no Congresso não é uma mudança como aquela que se espera, de fato. Parece que a proposta que está sendo avaliada ainda vai ter uma transição que talvez dure até 10 anos. Não seria para já?
0: Não. A proposta que tem é uma proposta de 14 meses. São 14 meses de adaptação das empresas.
6: De adaptação, sim. Né? Acho que já seria o justo, seria já.
0: Né? Como é diferente, né? Quando o poder público decreta alguma coisa que vai mexer com a vida de todo mundo, é para ontem, né? A gente começou a falar dessa passagem sem dinheiro nos ônibus do Rio de Janeiro foi no início desse mês, ou foi dentro desse mês, né? E próximo sábado já tá valendo. Próximo sábado ninguém mais vai poder usar dinheiro no ônibus. Aí quando é para beneficiar o trabalhador, aí tem período de adaptação, né? O empresário tem que ficar confortável para cumprir a lei. Difícil, né? 11h48, por falar em trabalho, tá na hora.
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0: Elizabeth Martins, bom dia.
7: Oi, Rodrigo, bom dia para você, bom dia também aos ouvintes. O Centro de Integração Empresa Escola realiza hoje e amanhã um mutirão especial de atendimento na Estação Carioca do metrô, de 7h às 15h. A iniciativa é gratuita e cadastra estudantes interessados em vagas de estágio e aprendizagem, além de oferecer oportunidades para pessoas com deficiência. A ação conta ainda com processos seletivos, oficina de LinkedIn e diversos serviços como barbeiro, cílios, sobrancelha, unha e tranças em parceria com a Secretaria Estadual de Juventude e Envelhecimento Saudável. São disponibilizadas 4.981 vagas em todo o estado do Rio de Janeiro, sendo 3.387 para estágio e 1.594 para jovem aprendiz. Aqui na cidade do Rio de Janeiro, são 2.620 oportunidades, sendo 1.954 de estágio e 666 de aprendizagem. Já em Niterói e Baixada Fluminense, são 2.361 vagas, sendo 1.433 para estágio e 928 para aprendizagem. Mais informação, o nosso ouvinte pode acessar o aplicativo Rádio Catedral FM, vagas-rj-oficial. No aplicativo tem o ícone vagas de emprego, é só acessar. E eu volto com você, Rodrigo.
0: Ok, obrigado, Elizabeth. Então tem essa ação na estação do metrô da Carioca. Começou às 7 da manhã, vai até 3 da tarde, hoje e amanhã. Obrigado, Elizabeth Martins. Confira lá também no nosso aplicativo as oportunidades. Tem muitas vagas de emprego, né? E o emprego eu tenho certeza que vai mudar a sua vida. Agora no Rio 11:51, tá aqui a Ângela Morim falando com a gente. Bom dia, Rodrigo Machado. O índice de assalto é grande e vai aumentar. Fora a demora na roleta. Coitado dos trabalhadores, só vamos em casa para trocar a marmita. Quem inventou não anda de ônibus, né? Câmeras não inibem assaltos. Ando de ônibus há anos. Quantos assaltos já sofri? Rio, Niterói e Niterói, Rio, para trabalhar. O Ângelo, obrigado pelo carinho de mandar aqui a sua mensagem. Participe sempre. É muito bom saber o que vocês pensam, né? Tá aqui a Ana Lúcia Souza. Eu moro em Ramos e a empresa que serve aqui é péssima. Os ônibus chovem dentro, não tem nenhuma manutenção. Demora horas para passar e a Nossa Senhora de Lourdes. Obrigado, então, a Ana Lúcia por trazer aqui o testemunho da sua realidade. São muitas pessoas com problemas no transporte, na condução, falta de conforto. Eu acho que a prefeitura precisa priorizar isso. Já fez alguma coisa que a gente precisa também elogiar o trabalho. Na verdade, a função deles fazer isso, melhorar as condições, né? Melhorou o BRT, né? E agora tem novos ônibus da empresa Mob Rio, que é uma empresa pública municipal, que estão circulando aqui pela zona oeste do Rio de Janeiro, começou a circular pela zona oeste, entre Campo Grande e Santa Cruz, no último domingo. Também tem circulando pela Barra da Tijuca, Jacarepaguá, enfim, novos ônibus, 0 quilômetro e com ar-condicionado. Isso é importante também. Agora, precisa multar essas empresas, precisa fazer com que os consórcios cumpram realmente os contratos.
6: É algo que você frequentemente fala, falta também fiscalização.
0: Sim, né? Com certeza, né? 11:53 e na última semana da campanha de vacinação contra a gripe, a Secretaria Municipal de Saúde do Rio realiza hoje a vacinação contra a doença no Terminal Gentileza e na Câmara Municipal, a Câmara dos Vereadores na Cinelândia. Podem se vacinar todas as pessoas a partir de 6 meses de idade, mas o chamado é principalmente para os grupos prioritários. São eles: crianças pequenas, gestantes e idosos mais suscetíveis às complicações e quadros graves da doença. Este ano já foram aplicadas mais de 1.200.000 doses da vacina, mas entre os públicos prioritários, somente 1 em cada 3 pessoas se imunizou. Nesta última fase da campanha, a prefeitura abriu mais de 200 pontos extras de imunização em locais de grande circulação de pessoas. Com isso, a cidade passa a contar com mais de 400 pontos de vacinação espalhados pelo município até o próximo domingo. A vacina segue disponível nas unidades da rede municipal de saúde, como clínicas da família e centros municipais de saúde, além do supercentro de os supercentros de vacinação.
6: Sem dúvida, pessoal, é fundamental se vacinar. A vacina gratuita, amplamente disponível, segura, né, para toda a faixa etária, sem dúvida os prioritários. E lembrando, gripe mata. O número de óbitos nacional, a nível mundial, inclusive, é bem elevado e está havendo um aumento no número de casos de influenza no Rio de Janeiro. Então é fundamental que as pessoas se vacinem.
0: Ok, obrigado. Olha, tem aqui a Luciana, Luciane falando com a gente. Bom dia, amigos da Catedral, paz e bem. Sou a Luciane Barreto de Itaboraí. Sobre as passagens nos ônibus, né? E quem não mora no Rio ou tem deficiência visual e não tem um cartão, já é Rio Card, etc. É, Luciane. Tá vendo? Mais uma situação em que o poder público precisa pensar antes de botar na rua um decreto, né? O Rafa Martins fala: o empregador e o empregado têm que ter a liberdade de escolher a forma de escala. Os Estados Unidos geram emprego, já o Brasil gera desemprego. Isso de escala é um terror para gerar empregos. 350 empresas migraram para o Paraguai somente em 2026. Obrigado, Rafa, também pela participação, por ter vindo ao nosso programa. São muitas participações, muita gente, né? Deixa eu aqui, antes do programa acabar, o professor foi homenageado na Câmara Municipal de Petrópolis.
6: É, na realidade, o projeto Teacolhe Oeste, toda a equipe, né, do projeto Teacolhe Oeste, nós recebemos uma moção de congratulações ontem à noite na Câmara Municipal de Petrópolis.
0: Perfeito, então, obrigado a todos lá que reconheceram o trabalho, né, desse grupo, né, ao qual o professor Alexandre Belo pertence. Olha, quem tá levando o kit do leite de rosas para casa é a Nilda Duque, final de telefone 3198. Nilda Duque, final de telefone 3198, parabéns. É a ganhadora do Em Dia com a Notícia do kit leite de rosas. Agora 11h56, só dá tempo da gente se despedir. Professor, até a próxima quarta-feira.
6: Se Deus quiser.
0: Gente, amiga, até amanhã, se Deus quiser, ele há de querer 11h05. Tchau, tchau.
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0: Caríssimos amigos e irmãos, que a paz do Senhor seja com todos vocês. É quarta-feira. Nesse horário do meio-dia, nós costumamos ouvir a catequese do Papa. O Papa Leão XIV continua as reflexões, de modo especial nesse ano da esperança, jubileu da esperança, e dessa forma quer nos ajudar a aprofundar e a vivenciar cada vez melhor. Tem uma sequência de catequeses, é tradição da igreja que o Santo Padre, às quartas-feiras, tem uma catequese para o povo reunido ali em Roma e também que vê através dos meios de comunicação a sua catequese. Começa com o sinal da cruz, tem a leitura do texto, né, que motiva a catequese, tem a catequese, tem as vários resumos, as várias traduções, nós vamos ver o resumo em português. Depois disso também temos a oração do Pai Nosso e a bênção apostólica. Portanto, com toda atenção, ouçamos o que o Papa Leão XIV pronunciou nesta quarta-feira na sua catequese para a Igreja do mundo inteiro.
1: Nel nome del Padre e del Figlio e dello Spirito Santo.
2: Amen.
1: La pace sia con voi.
3: Leitura agora será feita em português pelo nosso colega Raimundo Lima.
4: Leitura da carta de São Paulo aos Romanos. Tudo o que foi escrito no passado foi escrito para nossa instrução, a fim de que, pela paciência e pela consolação que nos dão as Escrituras, tenhamos esperança. Que o Deus da paciência e da consolação vos conceda toda a união nos mesmos sentimentos, uns com os outros, segundo a vontade de Cristo Jesus, para que, numa só voz, glorifiqueis a Deus, Pai de nosso Senhor, Jesus Cristo. Palavra do Senhor.
3: Assim conclui-se a leitura da carta de São Paulo aos Romanos 15:4-6. Agora, catequese do Papa.
5: Buongiorno e benvenuti.
3: Queridos irmãos e irmãs, bom dia e bem-vindos.
5: Dell'enciclica Mediator Dei, il venerabile Pio XII scrive.
3: Na encíclica Mediator Dei, o venerável Pio XII escreve que a Igreja é um organismo vivo. Por isso, ainda no que diz respeito à sagrada liturgia, firme a integridade de seu ensinamento, cresce e se desenvolve, adaptando-se e conformando-se às circunstâncias e às exigências que se verificam no correr dos tempos.
5: Il Concilio Vaticano II, nel premio della Costituzione Sacrosanctum.
3: Em plena continuidade com esse princípio, o Concilio Vaticano II, no preâmbulo da Constituição Sacrosanctum Concilio, julgar dever também interessar-se de um modo particular pela reforma e incremento da liturgia. A Assembleia Conciliar tinha sido convocada, de fato, com o objetivo de fomentar a vida cristã entre os fiéis, adaptar melhor as necessidades do nosso tempo às instituições suscetíveis de mudança, promover tudo o que pode ajudar a união de todos os crentes em Cristo e fortalecer o que pode contribuir para chamar a todos ao seio da Igreja. Naquele momento histórico, sentia-se fortemente a necessidade de uma renovação das formas rituais, através das quais há séculos a Igreja realizava a glorificação de Deus e a santificação do povo cristão.
5: Grazie al movimento liturgico era maturata la convinzione.
3: Graças ao movimento litúrgico, amadureceu a convicção, posteriormente expressa por São João Paulo II, de que existe efetivamente uma ligação muito íntima e orgânica entre a renovação da liturgia e a renovação de toda a vida da Igreja. A Igreja não só age, mas também se exprime na liturgia, vive da liturgia e vai aurir na liturgia as energias para a vida. Para facilitar o acesso dos fiéis à riqueza dos dons da graça concedidos pela Sagrada Liturgia, a Constituição Sacrosanctum Concilium indica, assim, com uma fórmula muito eficaz, o caminho a seguir: conservar a sã tradição e abrir ao mesmo tempo o caminho para um progresso legítimo.
1: Acolto in questa dichiarazione di intenti il programma di riforma.
3: O Papa Bento XVI identificou nessa declaração de intenções o programa de reforma dos padres conciliares, em equilíbrio com a grande tradição litúrgica do passado e com o futuro, observando que muitas vezes tradição e progresso contrapõem-se de maneira inadequada, enquanto na realidade os dois conceitos integram-se. A tradição inclui ela mesma de certa forma, o progresso. Como dizer que o rio da tradição tem em si também a sua fonte e tende para a foz. O Conselho afirma a legitimidade desse progresso enraizado na autêntica tradição, distinguindo, no seio da liturgia, uma parte imutável, porque de instituição divina, das partes suscetíveis de modificação, as quais podem e devem variar no decorrer do tempo, se porventura se tiverem introduzido nelas elementos que não correspondam tão bem à natureza íntima da liturgia, ou se tenham tornado menos apropriadas. Mudanças desse gênero ocorreram constantemente ao longo dos séculos, a fim de permitir aos fiéis uma participação frutuosa por meio das ações rituais no mistério pascal de Cristo, fundamento da fé cristã. O culto da Igreja encarnou-se, portanto, nas formas culturais de cada época e foi capaz de influenciá-las e até mesmo de as transformar. A liturgia foi assim durante séculos um motor de evangelização. Hoje é necessário renovar essa energia em continuidade com autêntica e viva tradição católica, isto é, segundo uma dinâmica destinada a introduzir os crentes na plenitude da verdade. Compreende-se então por que razão os padres conciliares responderam que a revisão dos ritos, quando corresponder a uma utilidade autêntica e certa da Igreja, seja sempre realizada com a preocupação de que as novas formas, como o que surjam a partir das já existentes. Para o bem de toda a Igreja, toda reforma deve ser sempre precedida de uma acurada investigação teológica, histórica e pastoral. O magistério conciliar, desta forma, convida a evitar a desorientação dos fiéis, dissuadindo qualquer pessoa de acrescentar, retirar ou modificar algo em matéria litúrgica por iniciativa própria. O progresso evocado pela Constituição conciliar não compromete de modo algum a comunhão eclesial. Pretende, antes, confirmá-la e favorecê-la. Exorto, portanto, todos aqueles que são chamados a preparar a celebração dos divinos mistérios, em particular os sacerdotes que exercem o ministério da presidência litúrgica, a zelarem sempre por aquele respeito pelos textos e pelas normas da liturgia que brota de uma atitude interior de disponibilidade e de confiança em Deus, manifestando humildade perante a sua grandeza e uma sincera fidelidade à comunhão eclesial.
4: Santo Padre, os fiéis de língua portuguesa desejam testemunhar-lhe afeto filial e sincera fidelidade e rezam por todas as intenções do seu ministério apostólico universal. No final desta audiência, cantaremos a oração do Pai Nosso em latim. Depois, o Santo Padre concederá a bênção apostólica, com um pensamento especial às crianças, aos idosos e aos doentes. Abençoará também os terços e demais objetos de devoção que cada um tiver consigo. Leio agora um resumo da catequese que o Santo Padre acaba de pronunciar. O Concílio Vaticano II, ao refletir na Constituição Sacrosanctum Concilium sobre a reforma da liturgia, distingue nela uma parte imutável, porque de instituição divina, e partes suscetíveis de modificação, as quais podem e devem variar no decorrer do tempo. Assim sendo, indicou o caminho para se conservar a sã tradição e abrir espaço a um legítimo progresso das formas rituais pelas quais se dá a glória a Deus e se santifica o povo cristão. O importante sempre é permitir aos fiéis, por meio dos ritos, uma frutuosa participação no mistério pascal de Cristo, fundamento da fé cristã. A liturgia foi, ao longo dos séculos, e continua a ser hoje, um motor de evangelização que confirma e promove a comunhão eclesial. Agora, o Santo Padre saúda em italiano os fiéis de língua portuguesa.
1: Cari fratelli e sorelle di lingua portoghese, benvenuti. Insieme a Maria, Madre della Chiesa, rimaniamo perseveranti e concordi nella preghiera e trasmettiamo a tutti la speranza e la consolazione del Vangelo. Il Signore benedica voi e le vostre famiglie.
4: Eis a tradução das suas palavras. Queridos irmãos e irmãs de língua portuguesa, bem-vindos. Unidos a Maria, Mãe da Igreja, mantenhamos-nos perseverantes e unidos na oração, e transmitamos a todos a esperança e a consolação do Evangelho. Que o Senhor vos abençoe a vós e às vossas famílias.
1: Rivolgo il mio cordiale benvenuto ai pellegrini di lingua italiana.
3: Dirijo a minha cordial boas-vindas aos peregrinos de língua italiana. Em particular, saúdo as pessoas consagradas presentes nessa audiência. As religiosas da União Superior Maior da Itália. As irmãs de São Paulo de Chartres. As terciárias capuchinhas da Sagrada Família, as ursulinas missionárias do Sagrado Coração e os irmãos maristas. A cada um faço votos de reavivar o fervor da consagração e de dar novo impulso à missão das respectivas comunidades. Acolho com afeto os seminaristas do Seminário Regional Pugliese, ou seja, da Puglia, não? Da região do sul da Itália. Os participantes do Campeonato Mariano Festa dos Povos de Ortiscalo. Irmandade do Beato Angelo de Furti. Todos encorajam a serem testemunhas de autêntica vida cristã e de solidária abertura para com os outros. Dirijo-me, enfim, aos jovens, aos enfermos, aos recém-casados. A sua peregrinação a Roma e, em particular, aos túmulos dos apóstolos, reforce a sua fé em Cristo. Seja Ele a luz e o caminho para a sua existência. A todos, a minha bênção. E temos agora, então, vamos cantar com Santo Padre o Pai Nosso, em latim, e receber a sua bênção apostólica.

0: Caríssimos amigos e irmãos, essa foi a catequese e foi a bênção que o Papa Leão XIV nos deu nesta quarta-feira. Saibamos levar no coração tudo isso. Agora, meus irmãos e irmãs, nesse dia de quarta-feira, temos também a nossa reflexão do Ângelus. Vamos então acompanhar a nossa reflexão e depois, é claro, continuar nossa caminhada com o povo de Deus nessa nossa grande arquidiocese. Nós celebramos hoje na igreja a memória de Santo Agostinho de Cantuária. Não confundamos com Agostinho de Hipona, inclusive que é o fundador dos agostinianos, da qual ordem da qual faz parte Leão XIV, Papa Leão XIV. Esse Agostinho é outro. Viveu no século VII e foi grande evangelizador da região da Inglaterra. Mas é interessante ver, nós tivemos nesse mês de maio, tivemos as missões também em todos os vicariatos e vimos como é importante esse dinamismo missionário. Tínhamos já tido uma missão no primeiro semestre, e isso foi a segunda missão. Nós sabemos que somos chamados a ser permanentemente missionários. Isso com muita clareza nos afirma o documento de Aparecida. A missão é permanente. Nós somos chamados a testemunhar Jesus Cristo ressuscitado a cada instante da nossa vida, em casa, no trabalho, no dia a dia, no dia da nossa vida. Mas temos alguns momentos missionários específicos, de irmos às praças, às casas, meios, através de vários meios, de falarmos da nossa fé e da nossa convicção e de Jesus Cristo como Senhor da nossa vida, como aquele que tem que estar no centro da nossa história, que deve dominar o nosso coração, que tem sede infinito. E quanto mais nós deixamos Cristo ser o Senhor da nossa vida, mais encontramos a vida. Quando nós deixamos que pessoas, coisas, poder, prazer, né, interesses, coloque no centro da nossa vida e domine nosso coração, nós seremos infelizes e perderemos o sentido da nossa vida. Por isso, nós somos chamados a ver que os santos viveram isso com muita clareza e nós somos chamados a anunciar isso ao mundo de hoje. Nós vemos que nossas fragilidades, nossas dificuldades, temos essa necessidade cada vez mais de buscar a essência da nossa vida cristã, que é alguém que se encontrou com Jesus Cristo ressuscitado e tornou-se, consequentemente, sua testemunha. Então, Santo Agostinho de Cantuária, ele morreu em Cantuária, na Inglaterra, por volta do ano 605, né? Ele era filho espiritual de São Gregório Magno e seu sucessor, como abade no monastério de Santo André, em Roma. Foi por ele enviado como apóstolo da fé nas Ilhas Britânicas. Portanto, Santo Agostinho de Cantuária foi enviado pelo Papa Gregório Magno às Ilhas Britânicas como missionário, como evangelizador, diante de uma situação que realmente não tinha ali a igreja implantada. Ele foi anunciar, e isso no século VII, ele converteu o rei de Kent e o seu povo ao evangelho. É reconhecido por católicos e anglicanos como o primeiro bispo e pai da igreja inglesa. Na linha gregoriana, ele foi promotor do encontro entre o mundo latino e a cultura anglo-saxônica. Culturas diferentes, latina e anglo-saxônica, com todas as suas culturas, sua maneira de ver o mundo diferenciado. E Santo Agostinho de Cantuária foi enviado em missão para, no meio de uma situação bem diversificada, ser testemunha de Jesus Cristo, nosso Senhor. Isso nos faz, meus irmãos e irmãs, também sentimos um impulso para também hoje, com as realidades que nós vemos hoje, também evangelizarmos, anunciarmos Jesus Cristo, nosso Senhor, a todas as pessoas. Por isso, o Santo Agostinho de Cantuária nos ajuda, intercede por todos nós e nos ajuda também a vermos cada vez melhor também essa nossa missionariedade, que é uma das conclusões mais importantes também do nosso segundo sino do arquidiocesano. Santo Agostinho de Cantuária foi sepultado no dia 26 de maio e é recordado pelos mais antigos manuscritos do martirológio jeronimiano, do século VI. Portanto, vemos aí, meus irmãos e irmãs, que nós somos chamados a ver nesses sinais, esses exemplos, homens de Deus que viveram o evangelho, colocando em prática a palavra de Deus, e são sinais, no caso de Santo Agostinho, de missão, de fidelidade à igreja, ao Papa, até os tempos atuais, né? Tudo que a Inglaterra tem de cristianismo começou ali com Santo Agostinho de Cantuária. Peçamos a sua intercessão pelo nosso trabalho missionário também nos dias de hoje. Agora, meus irmãos e irmãs, rezemos. O anjo do Senhor anunciou a Maria e ela concebeu do Espírito Santo. Ave Maria, cheia de graça, o Senhor é convosco, bendita sois vós entre as mulheres e bendito é o fruto do vosso ventre, Jesus. Santa Maria, Mãe de Deus, rogai por nós, pecadores, agora e na hora de nossa morte. Amém. Eis aqui a serva do Senhor, faça-se em mim segundo a vossa palavra. Ave Maria, cheia de graça, o Senhor é convosco, bendita sois vós entre as mulheres, e bendito é o fruto do vosso ventre, Jesus. Santa Maria, Mãe de Deus, rogai por nós, pecadores, agora e na hora de nossa morte. Amém. E o Verbo se fez carne e habitou entre nós. Ave Maria, cheia de graça, o Senhor é convosco, bendita sois vós entre as mulheres, e bendito é o fruto do vosso ventre, Jesus. Santa Maria, Mãe de Deus, rogai por nós, pecadores, agora e na hora de nossa morte. Amém. Rogai por nós, Santa Mãe de Deus, para que sejamos dignos das promessas de Cristo. Oremos. Infundi, Senhor, em nossos corações a vossa graça, vos suplicamos, a fim de que nós, que conhecendo pela anunciação do anjo a encarnação de Jesus Cristo, vosso Filho, cheguemos por sua paixão e morte de cruz à glória da ressurreição, pelo mesmo Cristo Senhor nosso. Amém. Glória ao Pai, ao Filho e ao Espírito Santo, como era no princípio, agora e sempre. Amém. Glória ao Pai, ao Filho e ao Espírito Santo, como era no princípio, agora e sempre. Amém. Glória ao Pai, ao Filho e ao Espírito Santo, como era no princípio, agora e sempre. Amém. E caríssimos amigos e irmãos, a bênção já nos foi dada pelo Papa Leão XIV na sua catequese desta quarta-feira. Queremos apenas pedir ao Senhor que nos faça vivenciar cada vez melhor o dom da esperança, que é Jesus Cristo, nossa esperança, e ser testemunha dessa esperança no mundo de hoje. Que Deus nos conduza sempre mais e nos acompanhe.
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meio-dia e 28 no Rio de Janeiro. Muito boa tarde para você. Hoje é quarta-feira, 27 de maio, ano 2026. Por aqui sou eu, Silvio Júnior. Te faço companhia a partir de agora em mais um encontro, mais uma edição do Som da Esperança. Vamos ficar juntos até as 3 e até lá. Claro, tá valendo aqui a sua participação. Tapete vermelho, estendido, perfumado, higienizado para te receber por aqui. Você fica à vontade mandando o seu recadinho. 3231-3567. Fique ligado porque já tem a nossa promoção de hoje. Para começar nosso encontro, tem Gabriel Xavier. Tudo

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Em 106,7 Catedral FM, tá valendo pra você hoje um kit Sotarelli, um maravilhoso kit da Sotarelli Cosméticos, com creme facial, hidratante corporal, creme pros olhos, uma linda necessaire. Manda as mensagens aqui pra gente. Não esquece de colocar o seu nome completo e também o seu bairro, tá? A gente sempre recebe mensagem aqui, mas muita gente acaba esquecendo de colocar o nome. Pra você concorrer, tem que colocar seu nome, até pra que a gente possa saber, até pra que a gente possa saber quem é você. 3231-3567, mas hoje tem uma brincadeira aqui, você tem que responder essa pergunta aqui. Quem tá cantando? Você sabe? Então manda mensagem aqui pra gente, 3231-3567.

0: Essa foi a nossa sequência Saudade de hoje, trazendo Celina Borges, Tudo Posso. Curtimos também Vida Reluz, Maior Motivo, Banda Bom Pastor, na voz da Olivia Ferreira, Quem Tem Jesus Tem Tudo, Jean, Uma Bênção Pra Você. Começamos com Padre Zezinho, Canção em Fé Maior. E aí, curtiu? Amanhã tem mais.
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2: 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E agora, rezemos juntos com as palavras de São João Paulo II. Ó Mãe dos homens e dos povos, vós que conheceis todos os seus sofrimentos e as suas esperanças, acolhei o nosso clamor, que movidos pelo Espírito Santo, elevamos diretamente ao vosso coração e abraçai com o amor da Mãe este nosso mundo humano, que vos confiamos e consagramos, cheios de inquietação pela sorte terrena e eterna dos homens e dos povos. Amém.
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0: 3231-3567 é o nosso WhatsApp para sua participação aqui no Som da Esperança, para você deixar seu recadinho, mandar seu abraço, seu alô especial para quem você ama, para quem você gosta, para quem você quiser, colocando hashtag eu quero e respondendo quem tá cantando, hein?

0: E aí, você sabe? Manda mensagem aqui pra gente, 3231-3567. Não esquece de colocar o seu nome completo e o seu bairro, tá bom?
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0: 1 e 1. O Papa Leão XIV reforça o convite a todos os santuários do mundo a se unirem com ele no sábado para rezar o terço pela paz. Ele será conduzido pelo Papa às 14h, horário de Brasília, na Gruta de Nossa Senhora de Lourdes, nos Jardins do Vaticano. O convite do Santo Padre foi feito no dia 11 de abril, no encerramento de uma missa na Basílica de São Pedro, quando ele pediu que todas as pessoas se unissem contra as guerras pelo mundo, invocando a paz com a oração do terço para romper a cadeia demoníaca do mal, que até usa o nome de Deus em discursos de morte. Você pode se unir ao Papa na oração, acompanhando pelos canais do Vatican News.
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0: E as mensagens vão chegando por aqui, a gente vai colocando no ar, vou ver quem manda uma mensagem aqui. Boa tarde, equipe Catedral, sou Isaías, paróquia Santana, Itaúna, São Gonçalo. Nada melhor do que almoçar curtindo o som da esperança. Caloroso abraço para todos os nossos paroquianos, em especial nosso diretor espiritual, Padre Kelvin. Valeu, Isaías. Bom apetite e bom almoço, obrigado pelo carinho, irmão. Rodolfo de Mesquita, paróquia São José Operário, tá participando aqui com a gente. Um dia de oração pela saúde da minha mãe Maria. Rodolfo Pontes Amorim respondeu aqui. Valeu, quem canta? Clarice Losório da Cruz, quem canta é. Adoro você, Silvio querido. Um grande beijo. Outro, Clarice. Boa tarde, a cantora é. Sou a Sônia Camargo, da paróquia Santa Rosa de Lima, da Barra da Tijuca. Obrigada. Outro recado que chega pra gente pelo nosso WhatsApp. Boa tarde, Silvio Júnior. Boa tarde a todos os amigos da rádio. Silvio, eu quero. Quem está cantando é. Sou Ana Lúcia Ferreira de Ramos. Beijos a todos. Estou no trabalho e curtindo a catedral. Um bom trabalho aí para você, minha amiga. Que Deus te abençoe, querida.

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1: Essa é a Catedral FM 106,7, a sintonia da felicidade. Uma hora, 12 minutos no Rio de Janeiro. Abraçando você que está curtindo aí no 106,7, você que está nos acompanhando pelo aplicativo da Rádio Catedral FM. Se não baixou o aplicativo, vai lá no site radiocatedral.com.br, baixe o aplicativo, leve a Catedral FM junto com você onde você for, tá bom? Você que está acompanhando aí também qualquer parte do Rio, do Brasil, do mundo, receba o nosso carinho, o nosso abraço muito especial. A gente fica feliz demais com a sua audiência, com a sua participação, com a sua presença. 3231-3567 é o WhatsApp para você deixar aqui a sua mensagem, mandar seu recadinho, seu abraço, seu alô e responder a pergunta de hoje.

0: Você sabe?
1: Então responda aí pra gente. Não esquece de colocar seu nome completo e o seu bairro, tá bom? Tá combinado? 3231-3567. Tem recadinho chegando. Rosane dos Anjos, oi, tardinha. Eu quero. Quem canta é com bastante carinho. Deus abençoe. Oferecimento musical pra mim e pra todos da rádio, que é a sintonia da felicidade. Oi, Silvio, boa tarde, eu quero. Márcia Maria Monteiro Alves, de Botafogo, estive de manhã na rádio apanhando um livro do Padre Navarro, Oração da Noite, que ganhei semana passada. Amigos Abertos estava com 75%. Hoje, amanhã e depois, eu acho que dá para chegar aos 100%. Tô ouvindo a música que pedi ontem. Obrigada, Silvio, fique com Deus. Oi, querida Márcia, um beijo grande para você. Que bom que você ganhou um livro aí, tenho certeza que você vai fazer uma boa leitura, esse livro é maravilhoso. Obrigado pelo seu carinho, viu, querida? Vem mais vezes. 1h14.

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1: Linda canção com a irmã Kelly Patrícia, Regaço Acolhedor, Maíra Jaber, Faça-se em Mim, Catedral FM, 1:23 no Rio.
2: Oportunidade.
1: Com ela, Elizabeth Martins. Boa tarde, Betinha.
0: Boa tarde, Silvio. Boa tarde também aos nossos ouvintes que estão aqui ligados na Rádio Catedral, já esperando, né, Silvio?
1: Exatamente.
0: Já aguardando.
1: Exatamente. O que você traz aí pra gente, Elizabeth?
0: Olha, condomínio na Barra da Tijuca abre vaga para faxineiro. Ter experiência na função será um diferencial. Salário de R$ 2.000, mais vale transporte e também vale alimentação. E você envia o seu currículo atualizado para e-mail. Recepção 03.flat@gmail.com. Recepção 03.flat@gmail.com. E você identifica seu e-mail colocando currículo-faxineiro. Se você não conseguiu anotar, não tem problema. Essa informação você vai encontrar no aplicativo Rádio Catedral FM-RJ Oficial. No aplicativo tem um ícone vagas de emprego. Está lá essa informação para você disponível.
1: Maravilha. Obrigado, Betinho. Você volta aqui a pouquinho com o coral, tá bom?
0: Volto sim.
1: Então tá bom, até já, Bete. 1:24 aqui na Catedral, 3231-3567 é o nosso WhatsApp para sua participação. E aí? Você sabe, Betinho, quem tá cantando?
0: Deixa eu ouvir, Silvio.

0: E aí, Beth, tá fácil demais também,
1: tá,
0: né?
1: Tá fácil. Muito posso fácil. Dar spoiler pras pessoas que estão aqui ligados, ouvindo a Rádio Catedral, pra poder faturar esse kit maravilhoso da Sotarelli Cosméticos? Ah, é isso mesmo, Silvio?
0: Isso, qual a dica?
1: Eu posso dar uma dica?
0: Ah, vai lá.
1: Tem muitas canções desta moça aqui na Rádio Catedral.
0: Ela já tem um tempo. Outra dica, você sabe que ela já participou da banda Canção Nova no início da sua caminhada?
1: Essa eu não sabia,
0: Silvio. Junto com Dunga, Flavinho, olha, história da música católica.
1: Será,
0: tá?
1: Que é a Fátima Souza?
0: Não,
1: será
0: é.
1: Será que é a Olha a dica.
0: Então, tem uma história com a música.
1: Sim.
0: E hoje é apresentadora de programas de TV hoje também.
1: Sim, olha, ela esteve assistindo o filme que foi lançado, Poder do Rosário. Essa é a dica.
0: Tá bom, Beth. Chega de dica. Até porque também tá muito fácil, né?
1: Tá muito Sim, fácil. Tá muito fácil.
0: Uma das músicas, uma foi o grande sucesso, primeiro grande sucesso dela.
1: Eu acho linda essa canção.
0: Quando lançou carreira solo. É.
1: Linda.
0: E a outra foi um outro grande sucesso também, só que com o cantor Valmir Alencar, música do Valmir.
1: Ela gravou também recente, Silvio, mais um spoiler. Não vou
0: Beth,
1: dar mais
0: Beth, gosta de ajudar o povo, né, Betinha? Betinha, por falar em ajudar o povo, por falar em coisa boa, amanhã é quinta-feira, e amanhã tem o quê, Beth?
1: Sala de visita.
0: Opa!
1: Primeira vez aqui no Som da Esperança, pelo menos um tempo que eu estou aqui na rádio.
0: É a primeira vez, é um ministério de música que tem uma história muito bacana, né, com a música, há muitos e muitos anos, só que agora com uma nova, com alguns novos integrantes, não é? E seguindo os passos do pai. É o Ministério Carisma de Magé, que Jorge Mongó criou, fundado, e agora quem está à frente também na banda, no Ministério, é a filha do Jorge.
1: Olha,
0: então vai ser amanhã, vai ser muito legal. Podemos dizer que amanhã será um grande tributo aqui pro nosso querido Jorge Mongó.
1: É verdade, vai ser muito especial. A gente transmite, né, Silvio? Para você que está no Daio, no rádio, também a gente transmite no YouTube da Rádio Catedral e no Facebook. Então você não pode perder e já pode aí divulgando, né, Silvio?
0: Exatamente, espalha.
1: É verdade, notícia boa.
0: Vamos aproveitar para ouvir então o Ministério Carisma?
1: Vamos sim.
0: Fé como Abraão.

0: Aí o Ministério Carisma, a fé como Abraão, amanhã encontro marcado na nossa sala de visita aqui na Catedral FM, agora 1:31.
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0: 106,7 Catedral FM, 1:35 no Rio de Janeiro. Você participando com a gente pelo nosso WhatsApp 3231-3567. Responda.

E aí, você sabe? Então responde aqui e coloque seu nome completo, seu bairro, para concorrer um kit Sotarelli. Rita de Cássia, da paróquia Nossa Senhora da Conceição, no Pacheco, em São Gonçalo. Boa tarde, queridíssimo amigo Silvio Júnior, família Catedral. Viagem no tempo executada com sucesso. Curti. Hoje senti um perfume diferente no tapete vermelho. Acho que esqueceram de colocar e você usou o seu mesmo. Foi isso? Abraços e louvores para minha amiga paroquiana Dulcineia, celebrando o dom da vida. Padre Rafael Viana, 9 anos de sacerdócio. Aos aniversariantes do mês, todos paroquianos, amadinhas de fé e ouvintes, rumo aos 150%, doe quando puder, salve Maria. E a voz inconfundível da cantora, sem dúvida nenhuma, nem precisa.

0: Padre Fábio de Melo, Simone e Simaria, Não Desisto, Luiz Carvalho, Coração Sagrado.
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4: 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Nossa.

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0: Júlia Trevisan, teu amor não falha.
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3: Dia 27 de maio. Hoje a igreja faz memória de um grande bispo missionário, Santo Agostinho de Cantuária, do século VI, que atuou na região da Grã-Bretanha. Evangelizada desde os tempos apostólicos, o primeiro missionário que lá desembarcou teria sido, segundo uma lenda, José de Arimateia. A Grã-Bretanha havia recaído na idolatria após a invasão dos saxões pelos séculos V e VI. Quando o rei do Kent, Etelberto, desposou a princesa cristã Berta, ela mandou que fosse edificada uma igreja e alguns padres católicos fossem celebrar os sagrados ritos. Para tal, o Papa Gregório Magno confiou aquela missão a Agostinho, que então era prior do mosteiro beneditino de Roma, mosteiro de Santo André. Agostinho, que era um homem humilde e dócil, embora um pouco medroso. Ele partiu de Roma à frente de 40 monges no ano 597. Fez uma parada na ilha de Lerins. As informações sobre o temperamento belicoso dos saxões amedrontaram-no de tal modo que ele voltou a Roma para suplicar ao Papa que mudasse a programação. Para encorajá-lo, Gregório nomeou abade e depois, pouco depois, o fez bispo. A viagem ocorreu em breves etapas. Com a chegada da primavera, chegaram à ilha britânica de Thanet, onde o rei, movido pela esposa, foi pessoalmente encontrá-los. A obra missionária dos monges beneditinos na Grã-Bretanha teve um êxito inesperado, pois o próprio rei pediu o batismo para si, arrastando com seu exemplo milhares de súditos a abraçarem também a religião cristã. Em Roma, a notícia foi recebida com alegria pelo Papa, que expressou sua satisfação nas cartas escritas a Agostinho e à rainha. Juntamente com um grupo de novos colaboradores, Gregório Magno enviou Agostinho o pálio e a nomeação de arcebispo primaz da Inglaterra. O santo missionário morreu no dia 26 de maio de 604 e foi sepultado em Cantuária, na igreja que hoje traz o seu nome. Santo Agostinho de Cantuária, rogai por nós.
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0: missionários Alon e Davidson Silva, cheios de fervor. 1:59.
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0: 2 horas no Rio. O mês mariano termina neste domingo e todos os anos a Basílica Santuário Nossa Senhora da Penha promove uma grande festa para o encerramento. Ao longo deste mês, missas e outras celebrações religiosas estão sendo realizadas na Basílica. O reitor Padre Tiago Sardinha detalha a programação do encerramento das festividades.
3: Procissão mariana da Arquidiocese do Rio de Janeiro no Santuário da Penha, neste domingo, dia 31 de maio, com o nosso cardeal. Desde as 2 horas da tarde, estaremos juntos antes na paróquia Bom Jesus da Penha, para o 4º Avivamento para Mulheres. 3 horas, oração do Terço de Nossa Senhora com Todos. E 4 horas, a procissão saindo com a imagem de Nossa Senhora da Penha, rumo ao santuário, onde lá na Concha Acústica teremos a missa e a coroação da imagem da Padroeira Mariana do Rio de Janeiro, Nossa Senhora da Penha, encerrando o mês de maio, o mês dela, mês de Maria.
0: Lembrando ainda que a Igreja da Penha está se preparando para o dia 14 de junho, celebrar os 10 anos em que foi elevada a Basílica.
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Bom, tem mensagem que chegou aqui pra gente, colocou o nome da cantora é mais conhecida por que legal, quero concorrer aos produtos da Sutarelli, a Sônia Maria Picone, Vila Isabel, Silvio Sua Senhora que foi falar com você na Basílica Nossa Senhora de Lourdes, no Terço da Misericórdia, lhe mostrei uma garrafa iluminada com o tema católico que eu faço para evangelizar as pessoas amigas e também doar para as igrejas, lembro, um beijo grande querida, obrigado pelo carinho. Outra participação, Ilceia Costa de Niterói, boa tarde, um dos meus amigos do coração, Silvio Júnior, tudo legal com você? Tudo querida. Quero mandar abraços para Silvia Araújo de Realengo, para você, para todo o povo de Deus. Rumo aos 100%, nunca perca a esperança. Tô curtindo aqui um momento de saudade. Deus abençoe a Rádio Catedral, paz, muita paz. Boa tarde, sou Cida de Rio das Ostras. Gostaria de oferecer a música com a Celina Borges e oferecer para todos que estão curtindo. E para você aí da rádio, que eu já contribuí esse mês e ofereci pro meu maridão Luciano, que está aí pertinho de vocês. Eu amo essa rádio. Que Deus possa estar sempre nos abençoando, nos guardando e protegendo, iluminando cada um de nós. Em nome de Jesus, amém. Nossa mãezinha do céu também. Obrigado, Cida. Beijo grande a povo querido aí de Rio das Ostras, amada e querida região dos Lagos. Fábio Luiz de Souza, de Guadalupe, também respondeu aqui. A resposta é nossa, maravilhosa. E eu quero, tá concorrendo. Léo Contildes também tá por aqui. Eu quero, quem está cantando é a cantora. Valeu, Léo. Grande abraço aí pra você, pra nossa queridíssima Marcela Burim também, toda a família.

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11:17 no Rio de Janeiro. Minha gente, estamos aí na nossa corrida da meta, reta final desse mês de maio. Queremos aqui agradecer a você que já fez a sua colaboração, você que fez o seu algo a mais, você que está participando também da nossa promoção da sexta premiada, fez a sua colaboração, mandou aqui o comprovante pra gente. Nós queremos agradecer demais. É bom demais saber que a gente pode contar com pessoas maravilhosas como vocês. Essa é a nossa família Catedral. Mas a gente precisa também da ajuda daqueles que ainda não colaboraram, tá bom? Desde já, o nosso muito obrigado. Eu tenho esperança que você possa colaborar com a gente com aquilo que você puder, aquilo que tiver dentro das suas possibilidades. Não é o muito, mas é aquilo que você puder colaborar. 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A gente conta demais com a sua ajuda para alcançarmos os 100% nesse mês de maio, mês de Nossa Senhora, que é a padroeira da Rádio Catedral, Nossa Senhora de Fátima. Bora lá, tem participação chegando pelo nosso WhatsApp, o pessoal tá respondendo. Quem tá cantando?

0: E aí, responda pra gente, 3231-3567.
1: Boa tarde, Silvio Júnior, todo vindo da Rádio Catedral. Aqui é o Flávio Ferreira de Pacheco, então por aí. E eu fiz a próxima música, batido para São Pedro Porto em Minas Pedra. E o nome da cantora é. Tchan, tchan, tchan, tchan. Vou colocar no escrito aí.
0: Valeu! Esse entendeu bem. Valeu, Flávio. Resposta certa. Obrigado, irmão, pela presença aqui com a gente. Deixa eu ver quem mais está mandando mensagens pelo nosso WhatsApp. Nome da música. Ih, mandou até os nomes das músicas aqui. É a Maria das Graças Santos de Inhaúma. Valeu, querida. Grande abraço para você. Deixa eu ver quem mais está mandando mensagem. A Rose também está por aqui, mandando abraço ao povo querido da paróquia Nossa Senhora da Saúde em Curicica. A Graça Moreira também está participando com a gente. Um grande abraço. Obrigado pela presença aqui com a gente. Outro recadinho. Boa tarde, meu querido amigo Silvio Júnior. É a Maria de Lourdes Alves te ouvindo em Itaperuna, Rio de Janeiro. Quero mandar um abraço para todos da paróquia São Pedro de Alcântara em São Gonçalo e também para Dona Maria e todos os seus familiares, principalmente a Fátima, que perdeu sua mãezinha há poucos dias. Ela mora no Vila 3, aí também em Alcântara. O nome da cantora é Eu Quero Kit. Tá concorrendo aqui um kit Sotarelli também, 2:21.

0: Luiz Alcântara, o amor me contou antes, fala, tudo posso naquele que me fortalece. Tivemos ainda Ramon e Rafael, meu barco, Edinho e Ministério Sou, Paraíso, 2:32 no Rio de Janeiro. Ela tá de volta, Elizabeth Martins, agora com os amigos da rádio Aniversariantes do Dia. Oi, Betinha.
1: Oi, Sil, vamos celebrar o dom da vida dos nossos amigos ouvintes da Bora. Rádio Catedral, que hoje estão soprando velinhas. Hoje vai ter festa, viu, Silvia? Na casa de muitos ouvintes. E vamos cantar parabéns para Irene de Castro Soares, Cristina dos Santos Costa Maia, Paulo Monteiro, a Dulcineia de Oliveira Lima, Maria de Melo Vilela, Sônia Maria Pereira de Souza, Carmelita Afonso de Oliveira, Fátima Eliana Ferreira Lopes, também para o José de Anchieta Lima, celebrando o dom da vida.
2: Feliz aniversário!
0: Parabéns aos queridos, amados amigos da rádio que hoje estão celebrando o dom precioso da vida, lembrando sempre, a gente não esquece de você não, tá? Todos os dias às 18h10 tem uma santa missa que a gente transmite aqui da Rádio Catedral, na Rádio Catedral, que é a missa em ação de graças pelos amigos da rádio, né, Beth?
1: Momento verdade, muito especial. Senhor. Isso, momento muito, muito especial, celebrar o dom da vida, né?
0: Exatamente, senhor? Todos os nominhos estarão lá logo mais antes de anunciarmos a transmissão da missa. Betinha, você volta amanhã?
1: Volta amanhã, que amanhã tem sala de visitas.
0: Nem eu.
1: Verdade.
0: Tem muita história pra contar, muito legal. É, gente, o tempo passou, Beth. Quando eu olho assim no espelho, que eu vejo, eu vi gente que era criança na época, amanhã vai estar cantando aqui ao vivo.
1: Amanhã a menina que vem, né, Silvia?
0: Pois é, e ela já é mãe. É. Taiane Moreira, filha do nosso querido Jasmon. Faz parte da vida, Betinha. Valeu, querida, até já. Até amanhã.
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0: 76%, meu irmão, minha irmã. Faltando aí hoje, né? Quarta-feira, quinta e sexta-feira até as 23h59 para a gente poder correr atrás de 24%. Tá distante? Tá. Mas o nosso Deus é o Deus de milagre. O nosso Deus vai tocar em muitos corações. Eu tenho certeza que esse povo vai abraçar a nossa causa e vai fazer um algo a mais, vai fazer a sua colaboração mensal e juntos vamos alcançar o objetivo de fechar com 100%, tá? 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Então, vamos lá, meu irmão, juntos vamos conseguir o nosso objetivo. E Silvio, se Deus quiser, eu voltarei com boas notícias.
1: Valeu, Rodrigo, um abraço pra você, até logo mais.
0: Se Deus quiser, pelo amor de Deus, hein, meu irmão, vamos lá. E fique ligadinho, porque daqui a pouco, o terço da Divina Misericórdia com o Diácono Claudino.
1: Tá certo, valeu, querido, um abraço.
0: Eu que agradeço.
1: 2h39 no Rio de Janeiro. Estamos aqui na reta final do Som da Esperança de hoje.

2:45 aqui na Catedral FM. Boa tarde, Silvio Júnior. Meu nome é Virgínia, moro em Marechal Hermes. A cantora é. Quero muito esse kit da Sotarelli. Valeu, Virgínia. Tá concorrendo aqui, minha amiga. Outro recado, deixa eu mandar um abraço aqui pra Silvia Antônia Borges. Ela tá participando com a gente, tá acompanhando, trabalhando e ouvindo na Inglaterra. Um grande abraço pra você, Silvia. Deus te abençoe, querida.

0: Rita de Cássia e Padre Fábio Escobar, quero ser teu Senhor. Antes, Padre Reginaldo Manzotti, pedi, recebereis. Fechando o nosso encontro de hoje aqui no Som da Esperança, resultado da promoção de hoje. Quem tá levando para casa o kit Sotarelli é Virgínia Henrique da Silva, de Marechal Hermes. Parabéns, Virgínia. Passa aqui na Rádio Catedral, Rua Benjamin Constant, 23, oitavo andar, na Glória, trazendo o documento de identidade. Quem cantava as duas músicas, Abraço de Pai e Chave do Coração, Adriana Arides. Todo mundo acertou. Bom, Som da Esperança de volta amanhã, a partir de 12:50, vem aí o terço da Divina Misericórdia com o diácono Claudino.
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0: 12:56. E atenção, a tradicional procissão de Corpus Christi terá mudanças importantes neste ano. O cortejo com a presença do Santíssimo Sacramento, conduzido pelo cardeal Orani Tempesta, será da Igreja de Santana, Santuário de Adoração Perpétua, às 15h. Será celebrado no local a oração das vésperas, dando início à programação solene da tarde. A concentração dos fiéis para a procissão terá início na Rua Marquês de Pombal e o trajeto seguirá pela Rua do Riachuelo, Rua Henrique Valadares, Praça da Cruz Vermelha, passando pela Rua da Relação e finalizando na Avenida República do Chile, com chegada à Catedral de São Sebastião. A mudança deste ano ocorre em virtude da celebração dos 100 anos da Adoração Perpétua no Rio de Janeiro, da Semana Eucarística e da chegada dos padres sacramentinos à cidade.
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7: 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E agora, rezemos juntos com as palavras de São João Paulo II. Ó Mãe dos homens e dos povos, vós que conheceis todos os seus sofrimentos, e as suas esperanças. Acolhei o nosso clamor, que movidos pelo Espírito Santo, elevamos diretamente ao vosso coração. E abraçai com o amor da Mãe este nosso mundo humano, que vos confiamos e consagramos, cheios de inquietação pela sorte terrena e eterna dos homens e dos povos. Amém.
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0: Boa tarde, queridos amigos e ouvintes da Rádio Catedral. Quem vos fala é Diácono Claudino. Nesta quarta-feira ensolarada do final do mês de junho, nós estamos aqui reunidos para o Terço da Misericórdia dessa tarde e comigo aqui, Silvio Júnior. Boa tarde, Silvio Júnior.
1: Boa tarde, Diácono. Bem-vindo.
0: Também a Babi. Tudo bem, Babi?
2: Tudo bem, Diácono. Boa tarde. Boa tarde a todos que vão rezar agora com a gente aqui na Rádio Catedral.
0: Isso, e conosco hoje três visitas, o André e a Tânia. Boa tarde, André.
3: Boa tarde.
0: Boa tarde, Tânia. Eles são da paróquia Nossa Senhora da Cabeça e chegou agora aqui a, como é o seu nome?
4: Maria Salete.
0: A Maria Salete. Você é de onde, Maria Salete?
4: Eu sou da sua Botafogo.
0: Botafogo, da minha? É mesmo, Maria Salete. Olha que legal. Ela, Maria Salete, então é paroquiana. Sim, que legal, então. Paróquia São João Batista da Lagoa. Paróquia não. Isso, Basílica. Nós então hoje vamos começar o nosso Terço da Misericórdia. Hoje nós temos um tema muito interessante: a fé cristã não é uma anestesia contra a dor. Olha, tem umas igrejas aí, não vamos falar nome não, que costuma dizer assim, como é que é? Pare de sofrer. Eu acho muito interessante isso, né? Porque o católico, se você é cristão e pensou que porque você é cristão você vai parar de sofrer, tira seu cavalo da chuva, que você não vai parar de sofrer. O sofrimento faz parte da vida humana, né? Ou seja, tem hora que as coisas estão bem, tem hora que as coisas não estão tão bem. E Santa Faustina, então, nos traz umas reflexões hoje sobre isso. Santa Faustina, conhecida por ser apóstola da Divina Misericórdia. A Divina Misericórdia é justamente isso, ou seja, a misericórdia que Deus tem por nós em todos os momentos, principalmente nos momentos difíceis. Ela escreveu em seu diário sobre as experiências místicas e as revelações que recebeu de Jesus. Essas passagens de hoje falam frequentemente sobre a fé e a confiança em Deus, especialmente em tempos de tribulação. Mergulhar no diário de Santa Faustina Kowalska é entender que a fé cristã não é uma anestesia contra a dor, mas uma âncora no meio da tempestade. Para Faustina, a tribulação não era um sinal da ausência de Deus, mas um terreno onde a verdadeira confiança é testada e lapidada. Ou seja, o diário de Santa Faustina, nas suas reflexões, nos convida não a pensar que os problemas vão deixar de aparecer, mas a entender que nós temos um companheiro, não só na alegria, mas nós temos um companheiro também nos momentos de tristeza, que é Jesus Cristo, que anda junto conosco e nos ajuda a suportar o peso das dificuldades. E quais são as intenções, Babi, que a gente tem para essa nossa primeira dezena que nós vamos rezar hoje?
2: Já que a gente já começa o nosso terço rezando por Clarinda Silva, Leandro de Oliveira de Petrópolis, João Vitor Borges, pela família Almeida e pela família Monteiro, também por Gilson da Silva Monteiro, que pede por todos da Rádio Catedral e também pelo nosso Santo Papa Leão 14. José Carlos e Eliane Torres, Carlos Neto, Leonardo Luiz, Roberto Fernandes. Oração também por todos das famílias Cruz, Simões, Tavares, Pinto, Sobreira, por Lúcia, Márcia, Gabriel, Diego, Thaís e Nicolas, também por Leonardo Ribeiro Gomes, Ronaldo Montenegro, Bruno Gimes Lopes, e oração pela saúde de Germana do Amparo Macabu.
0: Eu também, nessa primeira dezena, quero colocar em intenção a comunidade da Basílica de São João Batista, onde eu exerço meu ministério diaconal, nosso pároco, Cônego Márcio, nossos sacerdotes e diáconos, por todos os que participam da celebração da palavra comigo às terças-feiras, por todas as listas de intenção de oração que estão em meu poder, também por todas as pessoas que se confiaram às minhas orações. E Babi, o que que Santa Faustina nos fala para meditar nessa primeira dezena sobre a fé pura na escuridão espiritual?
2: Nessa primeira dezena, nós vamos meditar um trecho do parágrafo 77 do Diário de Santa Faustina, quando ela nos traz uma palavra de conforto, uma palavra de conforto aos corações que sofrem. Ela diz: quando a alma se encontra na escuridão, não desanima, porque sabe que depois da tempestade vem o sol. Quando Deus envia uma grande escuridão à alma, não lhe retira a sua luz. Apenas oculta para que a alma purifique o seu amor. A fé pura agrada imensamente a Deus.
0: Portanto, Santa Faustina toca aqui neste parágrafo, nessa pequena parte do trecho que a gente lê do parágrafo 77, em um dos pontos mais dolorosos da experiência humana: a sensação de abandono divino. Quem já não teve? Todos nós já tivemos esse momento. Quando estamos em tribulação, o nosso primeiro impulso é buscar alívio emocional ou sinais visíveis de que Deus está agindo. No entanto, Santa Faustina nos ensina que a escuridão é pedagógica. Às vezes a gente está procurando Deus e não acha, ou seja, a gente fica desesperado. Eu já escutei gente que chegou perto de mim e disse assim: Diácono, acho que eu joguei pedra na cruz. Ou eu salguei a Santa Ceia. Nada disso. Deus está do teu lado. Não, ele não te abandona nunca. Você que tem que tomar cuidado para não abandonar ele. Deus oculta sua presença sensível não por castigo, mas para nos desapegar dos consolos e nos apegar ao Deus dos consolos. Olha que interessante. Nos desapegar dos consolos, que são coisas materiais, para nos apegar do Deus do consolo. A fé pura é aquela que opera no escuro total. E decidi crer no amor de Deus quando todas as circunstâncias ao redor dizem o contrário. É o amor que se mantém fiel sem esperar nenhuma recompensa imediata. A recompensa que nós temos são outras que vão aparecer mais adiante. Oremos por essa meditação. Senhor, quando a escuridão fechar o meu horizonte e eu não conseguir sentir a tua presença, concede-me a graça da fé pura, que eu não guie os meus passos pelos meus sentimentos vacilantes, mas pela certeza inabalável da tua palavra. Se tu ocultas de mim que o meu amor te busque no silêncio e na fidelidade. Amém. Eterno Pai, eu vos ofereço o corpo e o sangue, a alma e a divindade de vosso diletíssimo Filho, nosso Senhor Jesus Cristo, em expiação dos nossos pecados e os do mundo inteiro.
2: Pela sua dolorosa paixão,
0: tende misericórdia de nós e do mundo inteiro.
2: Pela sua dolorosa paixão,
0: tende misericórdia de nós e do mundo inteiro.
2: Pela sua dolorosa paixão,
0: tende misericórdia de nós e do mundo inteiro.
2: Pela sua dolorosa paixão,
0: tende misericórdia de nós e do mundo inteiro.
2: Pela sua dolorosa paixão,
0: tende misericórdia de nós e do mundo inteiro.
2: Pela sua dolorosa paixão,
0: tende misericórdia de nós e do mundo inteiro.
2: Pela sua dolorosa paixão,
0: tende misericórdia de nós e do mundo inteiro.
2: Pela sua dolorosa paixão,
0: tende misericórdia de nós e do mundo inteiro.
2: Pela sua dolorosa paixão,
0: tende misericórdia de nós e do mundo inteiro.
2: Pela sua dolorosa paixão,
0: tende misericórdia de nós e do mundo inteiro.
2: Ó sangue e água que jorrastes do coração de Jesus, como fonte de misericórdia para nós, eu confio em vós.

0: Estamos no Terço da Misericórdia nesta quarta-feira, refletindo sobre o tema: a fé cristã não é uma anestesia contra a dor. A fé cristã nos leva a enfrentar todas as coisas boas e as nem tão boas. E o que é que temos de intenções para essa nossa segunda dezena, Babi?
1: Diácono, nessa segunda dezena nós vamos rezar pela saúde de Igor Schiavo, Tiago Carvalho, Lívia Carvalho e Almir Bastos de Carvalho. Também pela saúde de Driele Almeida, Rosilane Almeida, Cintia Almeida, Adriana Almeida, Aureni Almeida, Zildenar Barata, Maria de Fátima Nascimento e Vânia Nascimento. Também por Michel Leal Monteiro, Alexandre Costa, Rosângela Borges e Antônio Carlos.
0: Nesta segunda dezena também eu oro na intenção da minha família, por todas as famílias marcadas por rixas e dissensões, pelas famílias que atravessam dificuldades, por todas as pessoas que também passam por dificuldades, que se deixaram conduzir por ambição, vaidade, orgulho, desejo de vingança. De maneira especial pelo diácono Walter, meu irmão lá de Petrópolis, pelo Antônio Carlos, nosso funcionário que está em recuperação, pelos casais Hilton e Odete e Médici Zinetinho, além dos nossos amigos que estão aqui nos visitando hoje, também coloco todos três em oração nessa terceira dezena. E o que é que Santa Faustina nos pede para meditar? Ou você tem alguma coisa ainda anterior? Na segunda dezena, eu falei terceira, é? Não, eu estou meio distraído hoje. Então, é na segunda dezena, o olhar fixo no crucificado.
1: Diácono, nessa segunda dezena, nós vamos meditar o parágrafo 343 do Diário de Santa Faustina, quando ela nos traz a importância de manter a fé mesmo diante dos momentos de dor e de fraqueza. Ela diz: ó meu Jesus, vós sabeis que provações enviais a uma alma, e contudo não a deixais acima das suas forças, embora às vezes pareça que as forças falham completamente. Mas o olhar fixo em vós, ó Jesus crucificado, dá forças à alma.
0: Esse parágrafo desconstrói a ilusão de que os santos eram super-humanos, imunes ao cansaço. Não existe super-humano, todos nós sofremos. E muitas vezes os grandes santos sofreram até muito mais do que aquilo que a gente possa achar que está sofrendo. E também tem aquele ditado popular, e aquilo que nós falamos sempre nas nossas orações: o Senhor não dá uma cruz maior do que aquela que nós possamos carregar. Com um detalhe: além da gente carregar a nossa cruz, ele ainda ajuda a carregar. Ou seja, eu tenho certeza que o maior peso sempre vai com ele. Esse parágrafo de Santa Faustina admite com honestidade: às vezes parece que as forças falham completamente. É aquele famoso: meu Deus, eu não aguento mais, não tenho mais forças. O diferencial de quem tem fé na tribulação não é a ausência de fraqueza, mas o direcionamento do olhar. Eu sempre digo isso às pessoas: o que é coragem? Coragem é não ter medo? Não, o corajoso de verdade tem medo. E porque ele tem medo, ele tem coragem para conseguir superar o medo e a dificuldade. Nós não possamos dizer que não temos medo, a gente tem medo. Se olhar apenas para o tamanho do nosso problema, a gente vai afundar, do mesmo jeito que o Pedro afundou, não é? Faustina encontra seu ponto de equilíbrio psicológico e espiritual no crucificado. Olhar para a cruz silencia nossas reclamações, porque nos lembra de duas coisas. Primeiro, que Deus entende perfeitamente o que é sofrer. Quem sofreu do jeito que ele sofreu? Ninguém. Ele sabe tudo sobre sofrimento. É doutorado e pós-doutorado em sofrimento. Segundo, que a dor tem uma data de validade, mas a vitória da ressurreição é eterna e sempre vai acontecer. Não há mal que sempre dure, nem bem que nunca se acabe. Um belíssimo ditado popular. Eterno Pai, eu vos ofereço o corpo e o sangue, a alma e a divindade de vosso diletíssimo Filho, nosso Senhor Jesus Cristo, em expiação dos nossos pecados e os do mundo inteiro. Tende misericórdia de nós e do mundo inteiro. Tende misericórdia de nós e do mundo inteiro. Tende misericórdia de nós e do mundo inteiro.
2: pela sua gloriosa paixão,
0: tende misericórdia de nós e do mundo inteiro.
2: Pela sua gloriosa paixão,
0: tende misericórdia de nós e do mundo inteiro.
2: Pela sua gloriosa paixão,
0: tende misericórdia de nós e do mundo inteiro.
2: Pela sua gloriosa paixão,
0: tende misericórdia de nós e do mundo inteiro.
2: Pela sua gloriosa paixão,
0: tende misericórdia de nós e do mundo inteiro.
2: Pela sua gloriosa paixão,
0: tende misericórdia de nós e do mundo inteiro.
2: Pela sua gloriosa paixão,
0: tende misericórdia de nós e do mundo inteiro. Ó sangue e água que jorrastes do coração de Jesus, como fonte de misericórdia para nós,

0: Estamos no nosso Terço da Misericórdia nesta quarta-feira e refletimos sobre o tema: a fé cristã não é uma anestesia contra a dor. A dor faz parte da nossa vida, a dor faz parte das nossas necessidades. Ou seja, como diz Jesus, na vida há que ter problemas, não tem jeito de escapar, mas tenham fé porque eu venci o mundo. E você também, querido ouvinte, querido amigo que está me escutando, apesar da dificuldade que você possa estar passando, você não está sozinho. Primeiro, você está com Jesus do teu lado, que caminha junto contigo, não só nos momentos bons, mas nos momentos difíceis. E também tem a nossa companhia aqui do Terço da Misericórdia hoje, rezando por você que está passando por alguma dificuldade. E, Babi, o que que temos de intenções para esta terceira dezena que nós vamos rezar daqui a pouco?
1: Nós vamos rezar agora, diácono, pelas intenções de Francisca Gonçalves, Carlos Roberto, Adriana Cristina Zerlim, Adriana Paulo Alves de Souza, Jane Branco, Cláudia Santos e por todas as intenções que os nossos amigos e ouvintes trazem nessa tarde.
0: E o que é que Santa Faustina nos fala sobre essa paz interior em meio ao caos nessa terceira dezena para nós rezarmos?
1: Nós vamos meditar um trecho do Diário de Santa Faustina, no parágrafo 606, quando ela nos apresenta que a entrega inteiramente à misericórdia de Deus é necessária principalmente quando nós não vemos saída. Ela diz que quando a tempestade ruge e o raio atinge, o que me é mais caro, a minha alma não se perturba, porque sei que tudo acontece por vossa vontade ou permissão, ó meu Senhor. Embora a natureza trema e chore, a alma permanece em paz, submetida à tua santíssima vontade.
0: Então, aqui vemos a distinção exata entre a reação psicológica, que é natural de todas as pessoas, e a resposta espiritual, ou seja, sobrenatural. Faustina não nega a dor humana, ela assume que a natureza trema e chore nos momentos difíceis. Ter fé não significa sorrir diante da tragédia ou reprimir o luto. A gente pode sofrer, a gente pode chorar, faz parte o luto da nossa vida. A profundidade dessa passagem está na paz que coexiste com a lágrima. Essa paz nasce da teologia da divina providência, ou seja, com a convicção de que nada, absolutamente nada, escapa do controle de Deus. Ele ou planeja o nosso bem diretamente ou permite o sofrimento, sabendo que tem o poder de extrair dele um bem ainda maior. A fé é o escudo que impede que o caos externo penetre e destrua o santuário da nossa alma. Precisamos deixar sempre essa confiança. E a palavra tempestade é muito interessante, porque a vida da gente às vezes parece uma tempestade. E tempestades têm uma relação interessante. Do mesmo jeito que elas começam, elas também terminam. Não existe tempestade eterna. As tempestades são passageiras, algumas mais fortes, outras mais fracas. E as tempestades da nossa vida são para serem enfrentadas com o barco, onde o guia do barco é o Senhor Jesus. Oremos. Pai de misericórdia, permite que minhas lágrimas corram quando a dor bater a minha porta. Não me permitas que o desespero roube a minha paz. Eu me submeto ao teu mistério. Mesmo sem compreender os teus caminhos agora, eu decido descansar na certeza de que tu conduzes a minha vida com sabedoria e amor infinito. Eterno Pai, eu vos ofereço o corpo e o sangue, a alma e a divindade de vosso diletíssimo Filho, nosso Senhor Jesus Cristo, em expiação dos nossos pecados e os do mundo inteiro.
1: Pela sua dolorosa paixão,
0: tende misericórdia de nós e do mundo inteiro.
1: Pela sua dolorosa paixão,
0: tende misericórdia de nós e do mundo inteiro.
1: Pela sua dolorosa paixão,
0: tende misericórdia de nós e do mundo inteiro.
1: Pela sua dolorosa paixão,
0: tende misericórdia de nós e do mundo inteiro.
1: Pela sua dolorosa paixão,
0: tende misericórdia de nós e do mundo inteiro.
1: Pela sua dolorosa paixão,
0: tende de misericórdia de nós e do mundo inteiro.
1: Pela sua dolorosa paixão,
0: tende misericórdia de nós e do mundo inteiro.
1: Pela sua dolorosa paixão,
0: tende misericórdia de nós e do mundo inteiro.
1: Pela sua dolorosa paixão,
0: tende misericórdia de nós e do mundo inteiro.
1: Pela sua dolorosa paixão,
0: tende misericórdia de nós e do mundo inteiro.
1: Ó sangue e água que jorrastes
0: do coração de Jesus, como fonte de misericórdia para nós, eu confio em vós.

0: Caríssimos irmãos e amigos da Rádio Catedral, estamos refletindo hoje sobre as dificuldades da vida, e o tema que nos é proposto é justamente: a fé cristã não é uma anestesia contra a dor. Aquele pessoal que diz: pare de sofrer, você encontrou Jesus, isso não é verdade. A gente sempre vai ter na vida há que ter sofrimentos, como diz Jesus, mas não tenham medo, tenham fé, porque eu venci o mundo. E nesta quarta dezena que nós vamos rezar agora, Babi, quais são as nossas intenções?
1: Nós vamos rezar pelas almas de Luiz Carlos Peixoto, Zuleika da Silva Oliveira Peixoto, Virínia Sebastiana Pires de Jesus, Gutierre de Jesus Lobato, Arlete Barcelos Cipolli, Maria Helena da Silva Santos, Gelson Costa, e também por todos aqueles que nos acompanham agora, que estão vivendo esse momento de luto, e também pelos seus entes queridos que já partiram, diácono.
0: Nessa quarta dezena também eu quero orar pelos nossos funcionários e companheiros aqui na Rádio Catedral, de maneira especial pela Rosângela, que fez uma cirurgia para tirar pedras do rim, mas já está bem, já deve estar chegando em casa já. E pelo nosso amigo chefe, o supervisor do nosso relacionamento, Alexandre, que está internado, mas já está passando bem, já está melhor, e eu acredito que brevemente vai estar conosco. Também rezo de modo especial por todos os amigos da rádio, todos eles, todos, não importa valor, não importa se você contribui por Pix ou por boleto, do jeito que for, eu rezo por todos vocês que ajudam a rádio ficar no ar. E o que é que Santa Faustina nos fala sobre a fé como âncora contra o desespero nesta quarta dezena que nós vamos rezar?
1: Nessa quarta dezena nós vamos meditar o parágrafo 1059 do Diário de Santa Faustina, onde ela reforça a inteira confiança na misericórdia de Jesus, que nunca nos desampara. Ela diz: ó meu Jesus, quando uma tempestade desaba sobre a minha alma e o céu se obscurece e parece que não há saída, não desespero, mas me lanço nos vossos braços como uma criança na mãe e fico em silêncio, esperando que passe a tempestade, porque sei que o vosso coração vigia sobre mim.
0: Me lembra uma música, aqui o que ela está falando, né? Aquela musiquinha antiga que a gente canta assim: põe a mão na mão do teu Senhor da Galileia, põe a mão na mão do teu Senhor que acalma o mar. Jesus acalma o mar, hein, gente? Então, confia. Confia porque ele vai te ajudar a sair da dificuldade. A imagem usada aqui por Faustina é de uma sensibilidade psicológica profunda. A criança que, assustada pelo barulho do trovão, não tenta lutar contra a tempestade, mas corre para o colo da mãe. É o que a gente tem que fazer com Jesus. Não adianta fugir da tempestade. Vai para o colo dele. Nas grandes tribulações da vida, muitas vezes nossa inteligência falha, nossos argumentos se esgotam, não encontramos saída lógica. O ato de fé nesse momento não é intelectual, é um ato de abandono. É a decisão voluntária de parar de se debater com os próprios pensamentos ansiosos. Fico em silêncio e repousar na proteção divina. Botar a mão na mão do teu Senhor. É saber que quando dormimos ou choramos, o coração de Deus permanece vigilante e em vigília ativa por todos nós. Jesus, quando o céu da minha vida se fechar e eu não enxergar nenhuma saída para os meus dilemas, ensina-me a calar o meu barulho interno. Eu me lanço agora nos teus braços de amor. Cuida do que eu não posso cuidar. Resolve o que eu não posso resolver. E guarda-me sobre a tua proteção protetora. Amém.
1: Amém.
0: Eterno Pai, eu vos ofereço o corpo e o sangue, a alma e a divindade de vosso diretíssimo Filho, nosso Senhor Jesus Cristo, em expiação dos nossos pecados e os do mundo inteiro.
2: Pela sua dolorosa paixão,
0: tende misericórdia de nós e do mundo inteiro.
2: Pela sua dolorosa paixão,
0: tende misericórdia de nós e do mundo inteiro.
2: Pela sua dolorosa paixão,
0: tende misericórdia de nós e do mundo inteiro.
2: Pela sua dolorosa paixão,
0: tende misericórdia de nós e do mundo inteiro.
2: pela sua dolorosa paixão.
3: Tende misericórdia de nós e do mundo inteiro.
2: Pela sua dolorosa paixão.
3: Tende misericórdia de nós e do mundo inteiro.
2: Pela sua dolorosa paixão.
3: Tende misericórdia de nós e do mundo inteiro.
2: Pela sua dolorosa paixão.
3: Tende misericórdia de nós e do mundo inteiro.
2: Pela sua dolorosa paixão.
3: Tende misericórdia de nós e do mundo inteiro.
2: Pela sua dolorosa paixão.
3: Tende misericórdia de nós e do mundo inteiro. Ó sangue e água que jorrastes do coração de Jesus, como fonte de misericórdia para nós, eu confio em vós.

Confio em ti, minha esperança. Jesus é a nossa esperança, a nossa confiança. Nós estamos no terço da misericórdia desta quarta-feira, nos encaminhando para a quinta dezena. E o tema de hoje, a fé cristã não é uma anestesia contra a dor. A dor

0: também pelo Marcos Paulo, André Correia Gelda, também por todos os enfermos. Aqui é uma das intenções que o Marcos Paulo enviou para a rádio.
1: Sim, eu também quero nessa quinta dezena botar eu mesmo. É porque eu ando com os problemas gastrointestinais e gostaria que vocês rezassem por mim para que eu supere todas essas dificuldades que são passageiras. A gente, quando vai ficando mais velho, vai aparecendo uns probleminhas de vez em quando, mas isso é tudo passageiro, né? E nessa quinta dezena eu também coloco a intenção de todas as pessoas que oram por nós, que ajudam nós, nos ajudam com as orações. E o que é que Santa Faustina nos pede para meditar nessa quinta dezena, Babi?
0: Nós vamos meditar agora um trecho do parágrafo 1062 e também do parágrafo 1520, quando Santa Faustina nos diz que a confiança na misericórdia do Senhor é a maior ferramenta para nos trazer conforto, paz, que essa entrega total nos abre para receber infinitas graças. É uma fonte de cura e de libertação. Então ela nos traz: a maior alegria do meu coração é quando uma alma confia em mim nas maiores tribulações, porque então posso acumulá-la de graças além do que ela mesma espera. Dói-me muito quando as almas não confiam na minha bondade, especialmente nas maiores tribulações. O seu sofrimento aumenta porque elas próprias rejeitam o meu consolo e se afogam na sua própria amargura.
1: Olha só que interessante, né? São palavras do próprio Jesus Cristo ditas para Santa Faustina e que nos ajudam a fechar essa quinta dezena com o tema da confiança. A confiança é o limite da nossas graças, né? É um limite da graça. Essa passagem revela o ponto fraco de Deus. Deus tem um ponto fraco: a nossa confiança. Faustina nos mostra que a nossa postura na dor altera a nossa capacidade de receber a graça. Quando murmuramos e nos revoltamos na tribulação, a gente fecha as portas da alma. Quando, ao contrário, decidimos confiar, mesmo sangrando, abrimos um canal infinito para o agir de Deus. Faustina transcreve as palavras do próprio Jesus, que faz um alerta psicológico e espiritual crucial. A desconfiança duplica o peso do sofrimento. É bom repetir, hein? Olha, a desconfiança, o temor, duplica o peso do sofrimento. A dor é inevitável nesse mundo, mas o sofrimento destrutivo e amargo é opcional. É você que decide. Quando passamos por uma tribulação e nos fechamos na revolta ou no vitimismo, nos transformando em vítima, nós rejeitamos o único remédio capaz de aliviar o impacto do golpe. A falta de fé nos isola em nossa própria mente, criando um ciclo que sabota-nos internamente, onde nos afogamos na própria amargura. Jesus não assiste a isso com indiferença. Pelo contrário, ele sente dor ao ver que nós sofremos mais do que o necessário, simplesmente porque não o deixamos carregar o fardo conosco. Isso aí é ego grande. Eu aguento. Você não aguenta. Você precisa de Jesus para passar pelas tribulações. Escute a nossa oração, doce Jesus. Perdoa-nos pelas vezes em que permitimos que a amargura azedasse os nossos corações durante as provações. Não permitas que eu me isole na minha dor, Senhor. Cura-me do orgulho de querer resolver tudo sozinho e derrama em mim a certeza da tua bondade irrevogável, para que eu encontre o alívio que só tu podes me dar. Eterno Pai, eu vos ofereço o corpo e o sangue, a alma e a divindade de vosso diletíssimo Filho, nosso Senhor Jesus Cristo, em expiação dos nossos pecados e os do mundo inteiro,
0: pela sua dolorosa paixão.
1: Tende misericórdia de nós e do mundo inteiro.
0: Pela sua dolorosa paixão.
1: Tende misericórdia de nós e do mundo inteiro.
0: Pela sua dolorosa paixão.
1: Tende misericórdia de nós e do mundo inteiro.
0: Pela sua dolorosa paixão.
1: Tende misericórdia de nós e do mundo inteiro.
0: Pela sua dolorosa paixão.
1: Tende misericórdia de nós e do mundo inteiro.
0: Pela sua dolorosa paixão.
1: Tende misericórdia de nós e do mundo inteiro.
0: Pela sua dolorosa paixão.
1: Tende misericórdia de nós e do mundo inteiro.
0: Pela sua dolorosa paixão.

0: nós e do mundo inteiro.
1: Pela sua dolorosa paixão,
0: tende misericórdia de nós e do mundo inteiro.
1: Pela sua dolorosa paixão,
0: tende misericórdia de nós e do mundo inteiro.
1: Ó sangue e água,
0: que jorraste

0: Deus forte, Deus imortal, tende piedade de nós e do mundo inteiro. Levanta-se, Deus, por intercessão da bem-aventurada Virgem Maria, de São Miguel Arcanjo e de toda a milícia celeste, e sejam dispersos seus inimigos e fujam de sua face todos os que o odeiam. Em nome do Pai, do Filho e do Espírito Santo.
1: Amém.
0: Amém. 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Agradeço hoje aqui a presença dos nossos amigos que nos visitaram, o André e a sua mãe, a Tânia, assim como a minha paroquiana, Maria Celeste, também. Muito obrigado a todos vocês por nos ajudarem nesse texto. Deus os abençoe abundantemente. Amém. O Senhor esteja convosco.
2: Ele está no meio de nós.
0: Pela intercessão da bem-aventurada Virgem Maria, Senhora de Fátima, padroeira da Rádio Catedral, desça sobre todos nós e permaneça para sempre a bênção do Deus que é Pai, Filho e Espírito Santo.
2: Amém.
0: A alegria do Senhor seja a nossa força. Vamos todos em paz e que o Senhor nos acompanhe.
2: Graças a Deus.
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22: Trânsito. 9 minutos faltando para as 4 no Rio de Janeiro. Vamos ao Corrio, Centro de Operações e Resiliência da Prefeitura do Rio de Janeiro. Informações do trânsito e quem chega trazendo informações é ele, Maurício Bastos. Boa tarde, Maurício.
23: Boa tarde, Silvio Júnior. Boa tarde a você, ouvinte da Catedral, ligados em todo o Rio de Janeiro. Informações de serviço, trânsito e tempo para o nosso ouvinte, para quem acompanha a gente em 106,7. Antes de falar do trânsito, vou falar de vento, Silvio. A gente tem registro de vento moderado no Vidigal, na zona sul do Rio de Janeiro, e tem previsão de ventos fortes ainda nessa tarde, segundo o sistema Alerta Rio. Por volta de 3h20 da tarde, houve registro de rajada de vento moderado na estação Vidigal, ventos de 40 km por hora, 40,3. A previsão para hoje é de ventos moderados a fortes durante a tarde e também durante a noite. Os ventos permanecem intensos ao longo dessa quinta-feira, variando de moderados a fortes ao longo de todo o dia. Falando de trânsito agora, você que circula pelas vias expressas vai enfrentar trânsito intenso em diversos trechos da Avenida Brasil. Nesse momento, no trecho de Vigário Geral, na pista sentido centro, há um trecho de retenção devido ao enguiço de um caminhão. Repetindo, pista central, sentido centro da Avenida Brasil, caminhão enguiçado ocupando uma faixa na pista central. Equipes da Sete Rio estão no local. Falando de outra via expressa, na linha vermelha, sentido Baixada Fluminense, na altura da cidade universitária, logo depois do Hospital do Fundão, tem um utilitário enguiçado também ocupando uma faixa. Sete Rio também no local para providenciar a liberação da pista. E na estrada do Galeão, na Ilha do Governador, no acesso à Ilha do Governador pela Ponte Velha, tem um utilitário tombado também ocupando uma faixa, gerando retenção para quem chega à Ilha do Governador utilizando a Ponte Velha. Polícia Militar no local, assim como agentes da Guarda Municipal e também da Sete Rio. Outras informações do trânsito e também do tempo você acompanha nas redes sociais do COR, no @operaçõesrio. Do Centro de Operações e Resiliência da Prefeitura do Rio, Maurício Bastos, para a Rádio Catedral.
22: Muito obrigado, Maurício Bastos. Agora são 3h53 no Rio.
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0: Fátima Souza e Cleiton Saraiva até Descansar em Ti. 3h58. A Semana Eucarística começa nesta quinta-feira, dia 28, e se estenderá até a celebração da Solenidade de Corpus Christi no dia 4 de junho. Neste ano, a Arquidiocese do Rio de Janeiro celebra a 100ª edição da Semana Eucarística e o centenário do Santuário Arquidiocesano de Adoração Perpétua, além da presença dos padres sacramentinos do país. A abertura contará pela manhã, com início às 10 horas, com Hora Santa da Educação, reunindo o Vicariato para a Educação, a Pastoral da Educação, Escolas Públicas e Católicas, o Departamento de Ensino Religioso, além do setor de universidades e profissionais da área. Às 3 horas da tarde, será realizada a Hora Santa da Comunicação, com a participação da Fundação Catedral, que inclui a Rádio Catedral, a Web TV Redentor, o jornal Testemunho de Fé e os amigos da rádio, além da Pastoral da Comunicação da Arquirrio e projetos do Santuário Arquidiocesano Cristo Redentor. Encerrando o dia, às 6 horas da tarde, acontece a Hora Santa da Caridade Social, reunindo diversas pastorais e iniciativas sociais, como a Pastoral Carcerária, da Criança, da Pessoa Idosa, da População de Rua, da Saúde, da Sobriedade, da Terceira Idade, das Favelas, do Menor e do Trabalhador, além de associações e movimentos ligados à caridade, como a Sociedade de São Vicente de Paulo. Ao longo dos dias seguintes, novas agendas darão continuidade à programação da Semana Eucarística, que será divulgada gradualmente pela Rádio Catedral e nas redes sociais Arquirrio. A programação completa também está disponível na edição desta semana do jornal Testemunho de Fé.
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dele, cadê? Chegou, cheguei, chegando, claro, com alegria sempre em você aí, na expectativa, é o Ligação Direta, sim senhor, sim senhora, Ligação Direta, hoje tem na sua Rádio Catedral a queridinha e vamos avançar na meta, quero saber de você aí, e aí? Já está prontinho para fazer aquele pix e ajudar a Rádio Catedral? Já fez o algo a mais? Olha, tem campanha, participando? Muito bem, é você, minha amiga, meu amigo da Rádio Catedral, precisamos muito sempre avançar na meta, para levarmos essa mensagem a muitos corações. Ligação Direta, sua participação e alegria estão no ar. É a sintonia da felicidade. Banda Dominos, estrangeiro aqui. Boa tarde.

0: 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Esta é a sua rádio Catedral FM. E aí, tudo certinho, tudo em paz? Ouvimos Juliana de Paula, Janela. Também tivemos Nada é Impossível para Deus, com a banda Isaías 44 e Estrangeiro Aqui. Banda Dominus, para começarmos bem o nosso encontro, com ligação direta com a sua participação, 3231-3567. Ela já chegou, sempre sorridente. Cadê? Cadê você? Alô, Iuceia.
1: Ele chegou! Meu irmão do coração, Márcio Santos! Ai, que legal! Márcio, eu gostaria de ouvir um louvor. Oração aos meus amigos, tá? Certo. Quero mandar um grande abraço para Alexandre Costa, para o irmão Antônio Carlos, Rodrigo da Esperança, do Elevador da Esperança, Jane. Oh, meu Deus, é muita gente. Todos aí da central de atendimento, né? Todos os irmãos em Cristo Jesus, tá?
0: Esquece de ninguém não, hein?
1: Tá bom? Eu vou deixar um versículo bíblico.
0: Diga-nos.
1: O homem que tem muitos amigos pode congratular-se, mas é um amigo mais chegado que o irmão. Mas o melhor amigo da gente é Jesus Cristo. Todos sabem, né? Mas nós temos os amigos, né? Que às vezes é mais chegado com o irmão mesmo, né? O irmão, às vezes a gente vai falar com ele e não quer nem saber de ouvir. Não é, Márcio? Nunca perca esperança rumo aos 100%.
0: Beleza, Ilse.
1: Aquele abraço.
0: Outro abraço pra tchau, você.
1: Tchau,
0: tchau.
1: Beijo no coração.
0: Diz pra mim quem é que canta essa música, tchau, que você pediu aí. Oração aos amigos. Quem canta? Quem canta? Por enquanto, vamos no Lelele. Rafael Morel. 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

0: Padre Zezinho. E o Silvio Brito é aquele da farofa, é? É? É mesmo? Da farofa. Farofafá. Comprei 1 quilo de farinha pra fazer farofa. Lembra não? É, não é do seu tempo, mas fazer o quê, não é? Silvio Brito com Padre Zezinho. Que legal, oração por meus amigos. Canção no rádio, Rafael Morel, e tem a participação que me salvou aqui. Realmente me salvou, Rita. Você chegou na hora certa para dar a dica da música. Vamos lá, Rita.
1: Boa tarde, queridíssimo amigo Márcio Santos e família Catedral. Sou Rita de Cássia, da paróquia Nossa Senhora da Conceição, no Pacheco, São Gonçalo. Já chegou, o Márcio Santos já chegou. E a alegria está no ar da Catedral. Vamos ouvir Quem Tem Jesus Tem Tudo com Olívia Ferreira? Realmente, quem tem Jesus, quem tem a Catedral, quem tem Ligação Direta, quem tem Márcio Santos, tem tudo. Ofereço a todas as amadinhas de fé e ouvintes, rumo ao 150%, hashtag doe quanto puder. Alô, Ninha da Rocinha, manda aquele poeminha para tu me incentivar. Para aumentar a nossa meta, santa tarde a todos, salve Maria.
0: Na versão para todo mundo dançar, viu? Quero ver ninguém parado. Fazendo o Pix para a Rádio Catedral avançar na meta.

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com a sua participação pelo 3231-3567. Você já é amigo ou amiga da Rádio Catedral? Ainda não? Você já ligou pro 3231-3560? No final é 60, tá? Isso! 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Entre em contato agora com a nossa central de relacionamento e diga: eu quero ser um amigo também, eu quero ajudar a Rádio Catedral a avançar na meta, eu quero contribuir mensalmente, eu quero ser um amigo, quero estar com vocês, para que essa mensagem de amor, paz, de unidade para nossas famílias possa chegar a tantos outros corações mundo afora. 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Mas continue sempre firme aí em oração para que consigamos chegar ao nosso intento, que é os 100% da nossa meta. Falando nisso, deixa eu lembrar que na sexta-feira, você não tá sabendo? Não é possível. O Silvio Júnior não falou? Não falou, sim, eu ouvi. Se o Silvio falou, eu vou falar também, né? O Márcio Santos fala ou não fala? Hein? Pode falar? Vou falar. Da sexta premiada, é isso mesmo. Falei. 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Eu falei que ia falar? Falei? Tá falado. Silvio Araújo, paróquia Divino Espírito Santo de Realengo, aquele abraço. Boa tarde, Márcio, família Catedral, madinhas, amigas de fé. Toca, por favor, Toca de Assis, a primeira que comungou, oferecendo para todos, agradecendo o carinho da Ilceia de Niterói. Paz e bem e beijo.

olhar a brancura da hóstia consagrada, lembramos, sem dúvida alguma, o teu leite materno que gerou, que deu vida ao Verbo de Deus. Ensina-nos a adorar o teu Filho em cada tabernáculo, em cada missa, em cada comunhão que realizamos. Mãe, nós te amamos. Tu és a única

0: Você é ligado aqui em 106,7. Vamos avançar na meta, contando com você. Estamos com 76%. Precisamos avançar. Rodrigo, me ajuda, Rodrigo.
1: Oi, Márcio Santos. Eu sou o Rodrigo da Comunidade Católica Coração Novo. Hoje quero pedir oração pelo Breno Ribeiro, que está com problema de saúde física. E também mandar todos os abraços para os amigos da rádio, para os paróquias no Santuário Nossa Senhora da Conceição, paróquia Dom Bosco e Nossa Senhora da Cabeça, todos os membros da Comunidade Católica Coração Novo. Aqui é o Rodrigo da Comunidade Católica Coração Novo. Eu peço a música, diz aí Souza Carneiro, Nação de Profecia, rumo aos 106,7%. Vamos ajudar o povo de Deus, a nossa rádio, a seguir os seus 100%. Eu também sou amigo desta rádio. Um grande abraço. Fique com Deus.

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0: Estamos de volta com você pelo 3231-3567 no Ligação Direta desta quarta-feira, hoje, 27 de maio de 2026. Márcia Maria, como você está, Márcia? Minha xará. Oi, Márcio, quanto tempo, xará? Boa tarde. Gostaria de ouvir? Deus, tenho tantas bênçãos. Desculpa, mas não lembro o nome da cantora. Ofereça a você e aos amigos que levarão a queridinha ainda hoje aos 80%. Vamos avançar, vamos avançar. Dependemos de você, viu? Vamos? Vamos juntos? Vamos subir nessa meta. Vamos lá, gente. Contando com o Pix, com algo a mais, para chegarmos aos 80 e avançarmos logo para os 100. Obrigada. Fiquem com Deus. Santa Joana d'Arc, rogai por nós. A canção que você pediu é com a Aline Brasil, Bênçãos que não tem fim. Vou tocar já já, tá bom? Combinado assim? A Raimunda tá por aqui, chegou também. Oi, Raimunda. Olha, o seu áudio tá todo picotado. 2 segundos, 6 segundos, 2 segundos. E aí tem um maiorzinho de 9. Vamos ouvir.
1: Oi, família Catedral. Boa tarde. Eu sou Raimunda Maria, aqui de Caxias. E eu quero parabenizar ao nosso locutor.
0: Aê, cortou. E a Joana? A Joana tá por aqui também. Boa tarde, Márcio Santos. Tudo bem? Tá radiante, RS. Risos. Posso ouvir uma música com Gabriela de Sá, Fogo Abrasador? Sou Joana Angélica. Oi, Joana. Temos aqui, olha, Fogo Abrasador com Adriana Arides, Bebeto e Família, Dunga, Missionário Shalom, Colo de Deus, Eduardo Soares. Vou tocar com Adriana Arides, pode ser? Eu não encontrei aqui a música com a Gabriela de Sá, mas vou tocar pra você já já, logo depois dessa que você ouve agora.

ela fez aqui a contribuição. Segue minha singela contribuição. Grande beijo em todos. E bom, obrigado. Minha querida Lúcia Maria Machado tá ligadinha, ela canta, e como canta.

Oi, Márcio, boa tarde, Catedral. Toca essa música com Alisson Castro pra gente, tá bom? Obrigada, viu? Fiquem com Deus.

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3: 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Ó Mãe dos homens e dos povos, vós que conheceis todos os seus sofrimentos e as suas esperanças, acolhei o nosso clamor, que movidos pelo Espírito Santo, elevamos diretamente ao vosso coração e abraçai com o amor da Mãe este nosso mundo humano, que vos confiamos e consagramos, cheios de inquietação pela sorte terrena e eterna dos homens e dos povos. Amém.
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0: Agora no Rio 5 e 6, a nossa ouvinte mais doce do que doce, com lindas palavras, doces palavras.
1: Boa tarde, Márcio. Aqui é Marilene da Paróquia Santa Bárbara de Rocha Miranda. Tô aqui na minha cozinha, escutando a rádio, como sempre, e fazendo as minhas encomendas. Então, povo de Deus, vamos trocar o lanchinho por uma doação. Vai fazer bem pro corpo e pra alma. Estamos na corrida da meta e precisamos da sua ajuda. Vamos colaborar. Eu gostaria de ouvir Oceano com o Diácono Alberto Araújo. Um grande beijo, Márcio. Fica na paz.
0: Beijo, Marilene Kornack. Tudo de bom pra você, viu? Obrigado.

Catedral FM 5:12, um abraço para o seu Aurélio. Seu Aurélio, nosso ouvinte, está em Realengo. Seu Aurélio pediu a Jane para tocar uma música bonita, você vai gostar, hein? Seu Aurélio, o senhor gosta mesmo da música Eu Navegarei? É muito bonita, viu? Parabéns, bom gosto. Aí está, para o Aurélio de Realengo, para cantarmos juntos com o padre Reginaldo Manzotti.

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0: Linda canção que você ouve na íntegra em nossa programação, Amigos pela Fé. E você no volante, meu amigo do volante.
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0: Vamos lá, vamos ao Cor Rio, Centro de Operações e Resiliência da Prefeitura do Rio de Janeiro, com informações do trânsito com o repórter Maurício Bastos. Ô Maurício.
2: Ô Márcio, boa tarde para você, boa tarde para quem acompanha a gente aqui na Catedral FM, de olho no trânsito, volta para casa com grande movimentação. Atenção você motorista que trafega pelas vias expressas, muita paciência. Estou observando nesse momento aqui pelas câmeras do COR a linha vermelha, aqui também no mapa estou observando que vida tá difícil, a vida tá dura no sentido Baixada já a partir de São Cristóvão, ali na altura do pavilhão de São Cristóvão, do Centro de Tradições Nordestinas. O trânsito é lento em praticamente toda a extensão da via no sentido Baixada, dificuldades desde São Cristóvão, passando pelo Caju, pela Maré, pela Cidade Universitária até a altura do aeroporto do Galeão. A situação só melhora a partir ali do Parque das Missões, o acesso à rodovia Washington Luiz, já chegando a Duque de Caxias. No sentido centro, na linha vermelha ainda, o motorista vai encontrando dificuldades entre a Maré e a chegada ao Caju. Na Avenida Brasil também, o motorista vai encontrar dificuldades já na saída do viaduto do Gasômetro e da ponte Rio-Niterói, passando pelo Caju, por Manguinhos, ao longo da região da Maré, até a altura da Penha. Mais à frente, a partir de Vigário Geral, até a chegada Coelho Neto. Mais à frente também, entre Guadalupe e Deodoro, o motorista vai encontrando dificuldades no sentido Zona Oeste. Falando de outros pontos da cidade do Rio de Janeiro, Márcio, na Zona Sul, o motorista vai encontrar lentidão na rua Humaitá, sentido Lagoa, entre o Largo dos Leões e a rua Macedo Sobrinho, reflexos na rua São Clemente, a partir da rua Real Grandeza. No centro da cidade, a saída do centro, o motorista vai encontrar dificuldades no sentido Praça da Bandeira, retenção na pista central, na altura da Central do Brasil. No sentido Candelária, boas as condições. Nesse momento chega a informação de uma ocorrência envolvendo caminhão enguiçado na Avenida Brasil, na altura da Avenida Lobo Júnior na Penha, pista sentido Zona Oeste. Sim, isso foi na pista lateral, tem uma faixa ocupada, provocando retenção. Informação também para o nosso ouvinte sobre evento esportivo hoje, a bola rola no estádio de São Januário para Vasco e Barracas Central pela Copa Sul-Americana. Já há bloqueios no entorno do estádio de São Januário, no bairro Vasco da Gama, ali na altura de São Cristóvão. Evite aquela região. E para o torcedor, prefira usar o transporte coletivo para acompanhar de perto a partida. Falando agora do tempo, Márcio, Alerta Rio informa que há previsão de rajadas fortes de vento para hoje à noite, previsão de chuva fraca e isolada, podendo ser ocasionalmente moderada de forma rápida. Céu parcialmente nublado na cidade do Rio de Janeiro. Então, atenção para esse fim de tarde e noite de quarta-feira. Pode ventar forte e pode chover até de forma isolada. Para amanhã, quinta-feira, e para sexta-feira, podemos ter céu nublado a parcialmente nublado, com chuva fraca e isolada a qualquer momento, até o período da tarde de sexta-feira. Sábado também tem previsão de chuva, previsão de tempo firme, ou seja, o sol volta a aparecer só no domingo, segundo a previsão do sistema Alerta Rio. Outras informações sobre trânsito e tempo nas redes sociais do COR, no arroba Operações Rio. Para a Rádio Catedral, Maurício Bastos, direto do Centro de Operações.
0: Obrigado, Maurício Bastos, e um abraço a todos do COR Rio. Você bem informado, segue ao som da sua Rádio Catedral e, é claro, agora sim completinha, Anjos de Resgate, Amigos pela Fé. Ao vivo.

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Amigos pela fé. Na sequência, encontro com os bispos, hoje, Tom Roque.

Meus amados irmãos e irmãs, boa tarde. Carta encíclica do Santo Padre Leão XIV sobre a proteção da pessoa humana na era da inteligência artificial. Magnifica Humanitas. Trechos do subsídio pastoral proposto pelo Dicastério para o Serviço do Desenvolvimento Humano Integral. Breve resumo. A encíclica inicia com uma poderosa metáfora bíblica. A humanidade confronta-se com a escolha entre erguer uma nova Torre de Babel, um mundo de poder técnico autorreferencial, ou edificar a Cidade Santa, um mundo onde Deus e a humanidade habitam juntos. Primeiro ponto, a humanidade no centro. Todo o progresso tecnológico deve ser medido pela sua capacidade de preservar a dignidade da pessoa. Não existe verdadeiro progresso se o coração permanecer fechado ao outro. Segundo ponto, o primado de Cristo. O mistério do ser humano só se compreende plenamente no mistério do Verbo encarnado. Essa magnífica humanidade em Jesus Cristo torna-se o caminho, a verdade e a vida, abrindo para cada um de nós uma estrada que nos permite crescer rumo à plenitude da nossa humanidade. Terceiro ponto, o estaleiro do tempo. Somos todos chamados a sujar as mãos para fazer com que as pedras rejeitadas se tornem a pedra angular da nossa casa comum. Primeiro capítulo, um pensamento dinâmico fiel ao Evangelho. A doutrina social da Igreja não é um conjunto estático de conceitos, mas um pensamento dinâmico que evolui em diálogo com a história. Ela nasce da missão da Igreja de caminhar com a humanidade, respeitando a autonomia das realidades civis, mas oferecendo o Evangelho como critério de justiça. Evolução histórica. Da defesa dos trabalhadores pelo Papa Leão XIII, Rerum Novarum, ao princípio da subsidiariedade do Papa Pio XI e até a atenção mundial de São João XXIII. Ponto de viragem do Concílio Vaticano II. Propõe o método da escuta dos sinais dos tempos, tornando o diálogo com as ciências humanas parte integrante da missão da Igreja. Magistério recente. São João Paulo II destaca a dignidade do trabalho, o Papa Bento XVI a caridade na verdade e o Papa Francisco a fraternidade e a ecologia integral. O mundo digital e a inteligência artificial são realidades que exigem uma evolução da DSC, Fundamentos e Princípios da Doutrina Social da Igreja. O segundo capítulo da encíclica centra-se nos pilares fundamentais da doutrina social da Igreja, apresentando-os como uma sabedoria viva, necessária para orientar a humanidade na era da inteligência artificial e das grandes transformações tecnológicas. A pessoa humana é o fundamento de tudo. O ser humano nunca é um projeto ou um dado, mas um sujeito com dignidade, que a tecnologia é chamada a servir e não a substituir. Os princípios. Bem comum é um valor não negociável, é o conjunto de condições que permite a todos atingir a sua própria perfeição. Na era digital, isso inclui o direito ao acesso às tecnologias e a proteção dos dados pessoais. O destino universal dos bens. Os bens da Igreja, incluindo os digitais e a inovação, pertencem a todos. O lucro não pode ser o único critério. A inovação deve reduzir as desigualdades e não aumentá-las. Subsidiariedade. Protege a liberdade dos indivíduos e dos grupos intermédios da ingerência de poderes fortes, estatais e ou tecnológicos. Solidariedade. O destino de cada pessoa está ligado ao destino de todos.
Ninguém se salva sozinho. Justiça social não se refere apenas à distribuição mais justa dos bens, mas também à participação ativa e à transparência nos processos de decisão, incluindo os que são guiados por algoritmos. Estes princípios, quando considerados em conjunto, formam uma ética social capaz de humanizar a modernidade e promover o desenvolvimento humano integral de cada pessoa, sem exceção. Técnica e domínio, a grandeza da pessoa humana perante as promessas da IA. O terceiro capítulo analisa o desafio antropológico e ético colocado pela inteligência artificial e pelas tecnologias emergentes. O texto utiliza duas imagens bíblicas para descrever a ação humana. Torre de Babel representa o risco de um progresso orientado pelo desejo de domínio, onde a eficiência técnica pode tornar-se um ídolo que desumaniza e fragmenta as relações. Reconstrução de Jerusalém representa o modelo da responsabilidade partilhada, em que a tecnologia é usada para curar feridas e reconstruir os laços sociais de modo

Perante narrativas distorcidas, a verdade não é apenas um fato privado, mas o fundamento da democracia. A tecnologia não deve confundir a fronteira entre o verdadeiro e o falso. 2. A dignidade do trabalho aborda a passagem da automação à substituição do ser humano. O trabalho não é apenas produção, mas uma forma pela qual a pessoa se expressa a si própria. Alerta-se para a desqualificação dos trabalhadores, a sua sujeição a uma vigilância automatizada e o risco de os relegar para tarefas rígidas e repetitivas que os privam de autonomia e dignidade. 3. Proteção da liberdade contra todo tipo de dependência e mercantilização. Critica-se a transformação do utilizador em produto. Os dados pessoais, especialmente os biométricos ou de saúde, tornam-se as novas terras raras do poder. O risco é um novo colonialismo digital, no qual os dados dos mais desfavorecidos são extraídos para treinar modelos em benefício dos mais ricos. O texto conclui que não basta regular a técnica. É necessária uma educação crítica que ajude as pessoas a não se tornarem dependentes das ferramentas tecnológicas e a redescobrirem a beleza do encontro real. A cultura do poder e a civilização do amor. O quinto capítulo faz uma reflexão sobre o impacto da inteligência artificial nos conflitos armados e na busca da paz. Adverte contra a tentação de confiar às máquinas decisões que deveriam permanecer exclusivamente humanas. Primeiro, gramática dos conflitos. A IA está a mudar a forma de fazer a guerra, tornando-a mais rápida e impessoal através de ataques cibernéticos e campanhas de desinformação. Existe o risco de a tecnologia reduzir o limiar do recurso à força, tornando a guerra uma opção demasiado imediata. 2. Sistemas de armas autônomas. Uma máquina não tem consciência nem discernimento. Delegar a decisão sobre a vida e a morte a um algoritmo é um ato desumano que elimina a responsabilidade individual. 3. Do poder à paz. O texto contrapõe a cultura do poder à civilização do amor. A verdadeira paz não é apenas a ausência de guerra, mas um compromisso ativo com o diálogo e o cuidado do outro. 4. Diplomacia como cuidado. É relançado o poder da diplomacia, que deve adotar uma atitude de humildade e paciência para reconstruir relações, também no espaço digital, prevenindo ataques informáticos que podem desestabilizar nações inteiras. Conclusão. A encíclica propõe um itinerário de vida cristã para a era digital. Os pontos centrais são: a encarnação como bússola num mundo dominado por algoritmos e abstrações tecnológicas, o centro permanece o verbo que se fez carne. A fé cristã recorda-nos a concretude do corpo, dos rostos e dos laços reais. Discernimento e responsabilidade. Retomando São Paulo, veja cada um como edifica. Somos convidados a perguntar que mundo estamos a edificar, uma torre de Babel ou uma casa comum? O caminho do Magnificat. Maria é o modelo de quem sabe reconhecer o desígnio de Deus mesmo no meio das alterações. O seu cântico é uma força inovadora que inverte as lógicas de domínio em favor da misericórdia. Tecelões da Esperança. O convite final convoca-nos a transformar este tempo numa história de salvação, testemunhando a beleza de uma humanidade habitada por Deus. A vossa proteção

0: recorremos, Santa Mãe de Deus. Não desprezeis as nossas súplicas e nossas necessidades, mas livrai-nos sempre de todos os perigos, ó Virgem gloriosa e bendita. São José, rogai por nós. Santana e São Joaquim, rogai por nós. São Sebastião, rogai por nós. Louvado seja nosso Senhor Jesus Cristo, para sempre seja louvado.
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1: Todo um sentimento na canção A Capela, Davidson Silva, do pedido da Ana Paula. Boa tarde, Márcio Santos. Gostaria de ouvir Coração de Mãe com Davidson Silva. Sou da Basílica Nossa Senhora de Lourdes, em Vila Isabel, e me chamo Ana Paula. Sou amiga da rádio e já fiz a minha contribuição e o meu algo a mais, rumo aos 100%. Que Deus abençoe a todos. Muito obrigado a você. E ouvimos, pediu, a gente tocou. Agora Ana Carolina Melônio, Maria Morada de Deus. E já já você bem informado no ar da sua Rádio Catedral, no Jornal 106, segunda edição. Já já.

0: Muito bem, agora no Rio, 5:50. Essa é a hora de você ficar bem informado no ar da sua Rádio Catedral. Vamos aos destaques da edição de agora do Jornal 106, segunda edição de hoje, 27 de maio de 2026. Agora às 5:50, confira. Dataprev confirma vazamento de dados de milhões de segurados do INSS. Prévia da inflação em maio tem alta de 0,62%. Papa Leão XIV reflete sobre a renovação litúrgica e continuidade com a tradição da Igreja. Estas e outras notícias na segunda edição do Jornal 106, que começa agora.
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0: A morte dos pedreiros Marcelo da Cruz Silva, de 41 anos, e Edvan Felipe de Assis, de 46, durante uma ação da Polícia Militar no bairro Jardim Catarina, em São Gonçalo, provocou protestos nesta quarta-feira. Segundo a Polícia Militar, os dois seguiam de moto para o trabalho na Avenida Doutor Albino Imparato, quando teriam sido confundidos com criminosos. Há a suspeita de que uma ferramenta levada pelas vítimas tenha sido confundida com uma arma. Em nota, a Polícia Militar informou que abriu um procedimento para apurar a ocorrência e afastou os policiais envolvidos, que prestarão um depoimento na Delegacia de Homicídios de Niterói, São Gonçalo e Itaboraí. Em entrevista à TV Globo, a tenente coronel Cláudia Moraes afirmou que os policiais atuavam em apoio a uma empresa de telefonia e que a perícia será fundamental para esclarecer o caso. Ela disse ainda que as imagens das câmeras corporais e os procedimentos da Delegacia de Homicídios serão analisados. A circulação de ao menos 9 linhas de ônibus foi suspensa no Jardim Catarina, em São Gonçalo. Segundo a prefeitura, a interrupção foi determinada pela Polícia Militar e está sendo acompanhada pela Secretaria Municipal de Transportes, sem previsão de normalização. Além dos impactos no transporte público, a Secretaria Municipal de Educação também suspendeu as aulas em 5 unidades escolares da região por medida de segurança. Após as mortes, moradores incendiaram pneus e interditaram trechos da BR-101 e da RJ-104, causando congestionamentos. Segundo a Polícia Rodoviária Federal, a situação foi controlada inicialmente, mas manifestantes permaneceram às margens das vias. No início da tarde, um novo protesto foi registrado. Durante a confusão, um ônibus foi sequestrado por criminosos. A Polícia Militar reforçou o policiamento com equipes do Batalhão de Rondas Especiais e controle de multidão com apoio da Polícia Rodoviária Federal. A Dataprev, empresa pública responsável pelo processamento de dados da Previdência Social, confirmou o vazamento de informações de 2.800.000 CPFs no sistema do INSS. O incidente de segurança ocorreu no dia 22 de abril, mas só foi divulgado na última semana. Segundo a estatal, cerca de 98% dos dados expostos pertenciam a pessoas já falecidas. Os demais registros, aproximadamente 52 mil, eram de segurados vivos. Entre as informações acessadas indevidamente estavam números de CPF e datas de nascimento. A investigação aponta que a falha aconteceu no sistema de identificação do aplicativo Meu INSS. A Dataprev informou que o problema já foi corrigido e que as novas barreiras de segurança foram implementadas para ampliar o controle de acesso. O INSS afirmou que não houve liberação indevida de benefícios nem contratação automática de empréstimos consignados. O Instituto informou ainda que a concessão de benefícios segue etapas rígidas de validação e segurança e que os controles internos foram reforçados para ampliar a proteção dos dados dos segurados. Na sequência, o giro de notícias da tarde desta quarta-feira. Vamos conferir?
2: Eu sou Leno Falck e você acompanha os destaques do momento. O IPCA 15, considerado a prévia da inflação no Brasil, teve alta de 0,62% em maio, segundo dados do IBGE divulgados hoje. Os grupos de alimentação e bebidas e habitação se destacaram com altas sobre o mês anterior e tiveram um maior impacto em maio. Quase 10 milhões de pessoas ainda não fizeram a declaração do imposto de renda, o que representa 22% dos contribuintes. A declaração pode ser feita até sexta-feira. O desmatamento ficou abaixo de 1 milhão de hectares no acumulado de 2025 pela primeira vez desde 2019, ano de início da série histórica. Os estudos estão no relatório anual do desmatamento no Brasil de 2025, divulgado hoje pelo MapBiomas. Foi uma queda de 20% em relação a 2024. O elenco convocado por Carlo Ancelotti para representar o Brasil na Copa do Mundo começou a se apresentar hoje na Granja Comari para exames médicos e primeiros treinamentos. A seleção terá um amistoso no domingo contra o Panamá e outro no dia 6 de junho contra o Egito. Neymar ainda é dúvida devido a uma lesão na panturrilha. Quarta-feira de rodada da Libertadores e da Copa Sul-Americana. Pela Libertadores, o Fluminense enfrenta o Deportivo La Guaira e o Corinthians pega o Platense em São Paulo. Na Sula, o Atlético Mineiro recebe o Porto Cabejo, o Vasco da Gama pega o Barracas Central e o Bragantino enfrenta o Carabobo. Já o Botafogo tem fora de casa o Caracas.
0: O Papa Leão XIV voltou a defender a paz e os direitos humanos durante compromissos realizados nesta quarta-feira no Vaticano e em Castel Gandolfo. Ao comentar os conflitos em Gaza e na Ucrânia, o pontífice pediu solidariedade às populações afetadas pela guerra e reforçou a importância do diálogo e das negociações diplomáticas como caminho para a construção da paz. Disse ainda que é necessário intensificar os esforços internacionais para proteger civis e garantir o respeito à dignidade humana. No Vaticano, Leão XIV recebeu o primeiro-ministro da Espanha, Pedro Sánchez. Durante o encontro, foram discutidos temas como migração, cooperação internacional para a solução pacífica de conflitos, respeito ao direito internacional e os impactos das guerras no mundo. A audiência ocorreu às vésperas da viagem apostólica que o Papa fará à Espanha entre os dias 6 e 12 de junho. Na área da saúde, o pontífice criou uma comissão especial para acompanhar a administração do Hospital Casa Alívio do Sofrimento na Itália, instituição fundada por São Pio de Pietrelcina. Na audiência geral desta quarta-feira, o Papa Leão XIV dedicou sua catequese à liturgia. Segundo o pontífice, a renovação litúrgica deve conservar a tradição da Igreja sem deixar de acompanhar as mudanças do tempo. Ele deu continuidade às catequeses sobre os documentos do Concílio Vaticano II e refletiu sobre a Constituição Sacro Sanctum Concilium, voltada à renovação litúrgica da Igreja. O Papa Leão XIV recordou ensinamentos do Papa Pio XII ao destacar que a Igreja é um organismo vivo e que a liturgia pode crescer e se adaptar às necessidades de cada época sem perder sua essência. Segundo o Santo Padre, o Concílio Vaticano II reconheceu a importância de atualizar formas rituais para aproximar os fiéis da fé cristã e favorecer maior participação nas celebrações. Ele explicou que existem elementos imutáveis na liturgia ligados à instituição divina e outros que podem ser modificados ao longo do tempo. Para o Papa Leão XIV, essas mudanças precisam ocorrer em continuidade com a tradição católica e sem comprometer a comunhão da Igreja. O pontífice também alertou para a necessidade de respeitar as normas litúrgicas e pediu que sacerdotes e responsáveis pelas celebrações atuem com humildade, fidelidade e espírito de comunhão eclesial. E agora vamos direto para o Centro de Operações e Resiliência da Prefeitura do Rio de Janeiro falar com a Júlia Cotrim, que traz as condições do trânsito e a previsão do tempo. Júlia?
3: Trânsito lento na linha vermelha sentido Baixada, de São Cristóvão até o Galeão, sentido centro com retenções entre a linha amarela e o Caju. Já a linha amarela apresenta congestionamento entre a Ilha do Fundão e Bom Sucesso, no sentido Barra. Em direção ao Fundão, há trechos de retenção entre a Barra e a Estrada do Pau-Ferro, na Freguesia. O motorista que segue em direção a Niterói encontra trânsito lento nos acessos à ponte pelo viaduto do Gasômetro, desde o Terminal Gentileza, e pela Avenida Brasil e na linha vermelha, desde a linha amarela. Quem sai da Zona Sul se dirige ao centro enfrenta retenções nas saídas dos túneis Rebouças e Santa Bárbara. Há retenções na Avenida 31 de Março até o acesso a Presidente Vargas e no elevado Paulo de Fronten até o Estácio. Agora, falando de futebol, hoje tem Vasco e Barracas pela Sul-Americana, que acontece às 7 da noite em São Januário. As interdições no entorno do estádio já começaram. Às 9:30 da noite tem Fluminense e Desportivo de La Guaira pela Libertadores no Maracanã. As interdições começam às 6:30. Haverá bloqueios na Rua Professor Eurico Rabelo, Avenida Maracanã, Avenida Repelé, Avenida Professor Manuel de Abreu, no viaduto do Valdo Cozzi e em outras vias da região. Os detalhes das interdições você confere no nosso site cor.rio. E agora o tempo na cidade. Segundo o Sistema Alerta Rio, a previsão para a noite de hoje é de chuva fraca e isolada, podendo ser ocasionalmente moderada de forma rápida. Os ventos podem ter rajadas fortes. A temperatura máxima foi de 30 graus e a mínima 17 graus. Outras informações sobre o trânsito e a previsão do tempo nas redes sociais do Cor no arroba Operações Rio. Para a Rádio Catedral, Júlia Cotrim, direto do Centro de Operações.
0: Obrigado, Júlia, por suas informações. Um abraço a todos do Cor Rio. Você liga aqui na Rádio Catedral, em instantes, na sequência, é convidado a rezar a oração do Ângelus com o cardeal e arcebispo da cidade de São Sebastião do Rio de Janeiro, Oranis João Tempesta, última notícia. Agora, um lembrete aos nossos ouvintes, a tradicional procissão de Corpus Christi terá mudanças importantes neste ano. A celebração começa às 3 horas da tarde, na Igreja de Santana, Santuário de Adoração Perpétua, com a oração das vésperas presidida pelo cardeal Oranis João Tempesta. A concentração dos fiéis para a procissão terá início na Rua Marquês de Pombal. O trajeto seguirá pela Rua do Riachuelo, Praça da Cruz Vermelha e terminará na Avenida República do Chile, com chegada à Catedral de São Sebastião. A mudança deste ano ocorre em virtude da celebração da 100ª edição da Semana Eucarística, do jubileu dos 100 anos da Adoração Perpétua no Rio de Janeiro e da chegada dos padres sacramentinos ao país. Com produção de Rita Vasconcelos e locução de Márcio Santos, o Jornal 106 fica por aqui e volta amanhã, às 7:30 da manhã. Colaboraram nesta edição as agências Rádio Web Brasil, TV Globo, site Vatican News e o Correio, Rádio Catedral FM, a sintonia da felicidade.
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0: Em nome do Pai, do Filho e do Espírito Santo. Amém. Que a paz do Senhor seja com todos vocês, caríssimos amigos e irmãos. Nós celebramos hoje na igreja a memória de Santo Agostinho de Cantuária. Não confundamos com Agostinho de Hipona, inclusive que é o fundador dos agostinianos, da qual ordem da qual faz parte Leão XIV, Papa Leão XIV. Esse Agostinho é outro, né? Viveu no século VII e foi grande evangelizador da região da Inglaterra. Mas é interessante ver, nós tivemos nesse mês de maio, tivemos as missões também em todos os vicariatos e vimos como é importante esse dinamismo missionário. Tínhamos já tido uma missão no primeiro semestre, e essa foi a segunda missão. Nós sabemos que somos chamados a ser permanentemente missionários. Isso com muita clareza nos afirma o documento de Aparecida. A missão é permanente. Nós somos chamados a testemunhar Jesus Cristo ressuscitado a cada instante da nossa vida, em casa, no trabalho, no dia a dia, no dia da nossa vida. Mas temos alguns momentos missionários específicos, irmos às praças, às casas, meios, através de vários meios, de falarmos da nossa fé e da nossa convicção e de Jesus Cristo como Senhor da nossa vida, como aquele que tem que estar no centro da nossa história, que deve dominar o nosso coração, que tem sede infinito. E quanto mais nós deixamos Cristo ser o Senhor da nossa vida, mais encontramos a vida. Quando nós deixamos que pessoas, coisas, poder, prazer, né, interesses, coloque no centro da nossa vida e domine nosso coração, nós seremos infelizes e perderemos o sentido da nossa vida. Por isso, nós somos chamados a ver que os santos viveram isso com muita clareza e nós somos chamados a anunciar isso ao mundo de hoje. Nós vemos que nossas fragilidades, nossas dificuldades, temos essa necessidade cada vez mais de buscar a essência da nossa vida cristã, que é alguém que se encontrou com Jesus Cristo ressuscitado e tornou-se consequentemente sua testemunha. Então, Santo Agostinho de Cantuária, ele morreu em Cantuária, na Inglaterra, por volta do ano 605, né? Era filho espiritual de São Gregório Magno e seu sucessor como abade no monastério de Santo André, em Roma. Foi por ele enviado como apóstolo da fé nas Ilhas Britânicas. Portanto, Santo Agostinho de Cantuária foi enviado pelo Papa Gregório Magno às Ilhas Britânicas como missionário, como evangelizador, diante de uma situação que realmente não tinha ali a igreja implantada. Ele foi anunciar, e isso no século VII, ele converteu o rei de Kent e seu povo ao evangelho. É reconhecido por católicos e anglicanos como o primeiro bispo e pai da igreja inglesa. Na linha gregoriana, ele foi promotor do encontro entre o mundo latino e a cultura anglo-saxônica. Culturas diferentes, latina e anglo-saxônica, com todas as suas culturas, sua maneira de ver o mundo diferenciado. E Santo Agostinho de Cantuária foi enviado em missão para, no meio de uma situação bem diversificada, ser testemunha de Jesus Cristo, nosso Senhor. Isso nos faz, meus irmãos e irmãs, também sentimos um impulso para também hoje, com as realidades que nós vemos hoje, também evangelizarmos, anunciarmos Jesus Cristo, nosso Senhor, a todas as pessoas. Por isso, o Santo Agostinho de Cantuária nos ajuda, intercede por todos nós e nos ajuda também a vermos cada vez melhor também essa nossa missionariedade, que é uma das conclusões mais importantes também do nosso segundo sínodo arquidiocesano. Santo Agostinho de Cantuária foi sepultado no dia 26 de maio e é recordado pelos mais antigos manuscritos do martirológio jeronimiano, século VI. Portanto, vemos aí, meus irmãos e irmãs, que nós somos chamados a ver nesses sinais, esses exemplos, homens de Deus que viveram o evangelho, colocando em prática a palavra de Deus, e são sinais, no caso de Santo Agostinho, de missão, de fidelidade à igreja, ao Papa, até os tempos atuais, né? Tudo que a Inglaterra tem de cristianismo começou ali com Santo Agostinho de Cantuária. Peçamos a sua intercessão pelo nosso trabalho missionário também nos dias de hoje. Agora, meus irmãos e irmãs, rezemos. O anjo do Senhor anunciou a Maria e ela concebeu do Espírito Santo.
1: Ave Maria, cheia de graça, o Senhor é convosco, bendita sois vós entre as mulheres, e bendito é o fruto do vosso ventre, Jesus. Santa Maria, Mãe de Deus, rogai por nós, pecadores, agora e na hora de nossa morte. Amém. Eis aqui a serva do Senhor, faça-se em mim segundo a vossa palavra. Ave Maria, cheia de graça, o Senhor é convosco, bendita sois vós entre as mulheres, e bendito é o fruto do vosso ventre, Jesus. Santa Maria, Mãe de Deus, rogai por nós, pecadores, agora e na hora de nossa morte. Amém. E o Verbo se fez carne e habitou entre nós. Ave Maria, cheia de graça, o Senhor é convosco. Bendita sois vós entre as mulheres, e bendito é o fruto do vosso ventre, Jesus. Santa Maria, Mãe de Deus, rogai por nós, pecadores, agora e na hora de nossa morte. Amém. Rogai por nós, Santa Mãe de Deus, para que sejamos dignos das promessas de Cristo. Oremos. Infundi, Senhor, em nossos corações a vossa graça, vos suplicamos, a fim de que nós, que conhecendo pela anunciação do anjo a encarnação de Jesus Cristo, vosso Filho, cheguemos por sua paixão e morte de cruz à glória da ressurreição, pelo mesmo Cristo Senhor nosso. Amém. Glória ao Pai, ao Filho e ao Espírito Santo, como era no princípio, agora e sempre. Amém. Glória ao Pai, ao Filho e ao Espírito Santo, como era no princípio, agora e sempre. Amém. Glória ao Pai, ao Filho e ao Espírito Santo, como era no princípio, agora e sempre. Amém. E a todos vós, caríssimos amigos e irmãos, abençoe-vos o Deus Todo-Poderoso, Pai e Filho e Espírito Santo. Amém.

0: A sintonia da felicidade agora no Rio, 6:09 e dentro de instantes vamos acompanhar juntos a Santa Missa pelos amigos da Rádio Catedral FM. Hoje a Santa Missa celebrada é por Dom Célio Calixto, bispo auxiliar da Arquidiocese do Rio de Janeiro, diretamente da Capela Nossa Senhora da Conceição, no edifício São João Paulo II, na Glória. Rezaremos em ação de graças pelos amigos da rádio aniversariantes de hoje, 27 de maio de 2026. Nossos parabéns a Ana Paula de Souza Sar Pinto, Ângela Maria Silvestre, Carmelita Afonso de Oliveira, Cristina dos Santos Costa Maia, Deise dos Santos Rodrigues, Dulcineia de Oliveira Lima, Fátima Eliana Ferreira Lopes, Gina Maria de Abreu Puglia Teixeira, Irene de Castro Soares, José de Anchieta Lima, José Ferreira Campos, Leonardo da Silva Carvalho, Luacir Marlene Ribeiro Tavares, Lucimar Domingues de Assis Silva, Márcia Duarte Boente, Marcos de Oliveira Maciel, Maria Carmina Rodrigues Oque, Maria das Graças Gotelipe Martins Neto, Maria de Melo Vilela, Maria Estorani da Veiga, Marianinha Talarico, Marilene Pereira Leal, Marizete de Jesus Pereira, Paulo Monteiro, Rosana Vieira de Oliveira, Ruth da Paixão Noronha Pereira, Shirlene Delamare Garcia, Sônia Maria Pereira de Souza e Valdete Casa e Silva Narciso. A todos parabéns, muitos anos de vida, saúde e paz, e vamos juntos à Santa Missa.
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0: Em nome do Pai, do Filho e do Espírito Santo. Amém. A graça e a paz de Deus, nosso Pai, e de Jesus Cristo, nosso Senhor, estejam convosco.
1: Bendito seja Deus que nos reuniu no amor de Cristo.
0: Caros irmãos e irmãs, aqui na capela do edifício João Paulo II, também os que nos acompanham nos meios de comunicação, nossa Eucaristia, final desse dia, quarta-feira da oitava semana do tempo comum. Concluídas as festas pascais, retomamos esse tempo durante o ano, nossa ação de graças pelos aniversariantes, cujos nomes já foram lidos também. Aniversário de Fábio Roberto Foiadelli, pedindo pela saúde de Maria de Fátima Araújo de Souza. Também coloco nessa data 27 de maio, dia que fui batizado há 53 anos, com 19 dias de vida, fui batizado lá em Passos, Minas Gerais. E há 6 anos, também numa quarta-feira, 27 de maio, foi publicada a minha nomeação como Bispo Auxiliar do Rio. Então, é uma data significativa. Quero agradecer também, junto com essas intenções, o dom da vida, o dom da fé, também esse ministério que me foi confiado. Reconheçamos nossas faltas para celebrarmos dignamente estes santos mistérios. Senhor, que sois o caminho que leva ao Pai, tende piedade de nós.
2: Senhor, tende piedade de nós.
0: Cristo, que sois a verdade que ilumina os povos, tende piedade de nós.
2: Cristo, tende piedade de nós.
0: Senhor, que sois a vida que renova o mundo, tende piedade de nós.
2: Senhor, tende piedade de nós.
0: Deus Todo-Poderoso, tenha compaixão de nós. Perdoe os nossos pecados e nos conduza à vida eterna.
2: Amém.
0: Oremos. Fazei, Senhor, que os acontecimentos deste mundo decorram na paz que desejais, e vossa igreja vos possa servir alegre e tranquila, por nosso Senhor Jesus Cristo, vosso Filho, que é Deus, e convosco vive e reina na unidade do Espírito Santo por todos os séculos dos séculos.
2: Amém. Leitura da primeira carta de São Pedro. Caríssimos, sabeis que fostes resgatados da vida fútil herdada de vossos pais, não por meio de coisas perecíveis, como a prata ou o ouro, mas pelo precioso sangue de Cristo, como de um cordeiro sem mancha nem defeito. Antes da criação do mundo, ele foi destinado para isso, e neste final dos tempos ele apareceu por amor de vós. Por ele é que alcançastes a fé em Deus. Deus o ressuscitou dos mortos e lhe deu a glória. E assim, a vossa fé e esperança estão em Deus. Pela obediência à verdade, purificastes vossas almas para praticar um amor fraterno sem fingimento. Amai-vos, pois, uns aos outros de coração e com ardor. Nascestes de novo, não de uma semente corruptível, mas incorruptível, mediante a palavra de Deus, viva e permanente. Com efeito, toda carne é como erva, e toda sua glória como a flor da erva. Secou-se a erva, cai a sua flor, mas a palavra do Senhor permanece para sempre. Ora, esta palavra é a que vos anuncia. É a que vos foi anunciada no Evangelho. Palavra do Senhor.
3: Graças a Deus.
4: Glorifica o Senhor, Jerusalém.
3: Glorifica o Senhor, Jerusalém.
4: Glorifica o Senhor, Jerusalém. Ó Sião, canta louvores a teu Deus, pois reforçou com segurança as tuas portas e os teus filhos em teu seio abençoou.
3: Glorifica o Senhor, Jerusalém.
4: A paz em teus limites garantiu e te dá como alimento a flor do trigo. Ele envia suas ordens para a terra e a palavra que ele diz corre veloz.
3: Glorifica o Senhor, Jerusalém.
4: Anuncia Jacó sua palavra, seus preceitos, suas leis a Israel. Nenhum povo recebeu tanto carinho, a nenhum outro revelou seus preceitos.
3: Glorifica o Senhor, Jerusalém.

0: Senhor esteja convosco.
1: Ele está no meio de nós.
0: Proclamação do Evangelho de Jesus Cristo segundo Marcos.
1: Glória a vós, Senhor.
0: Naquele tempo, os discípulos estavam a caminho, subindo para Jerusalém. Jesus ia na frente. Os discípulos estavam espantados e aqueles que iam atrás estavam com muito medo. Jesus chamou de novo os 12 à parte e começou a dizer-lhes o que estava para acontecer com ele. Eis que estamos subindo para Jerusalém e o Filho do Homem vai ser entregue aos sumos sacerdotes e aos doutores da lei. Eles o condenarão à morte e o entregarão aos pagãos. Vão zombar dele, cuspir nele, vão torturá-lo e matá-lo. E depois de 3 dias ele ressuscitará. Tiago e João, filhos de Zebedeu, foram a Jesus e lhe disseram: Mestre, queremos que faças por nós o que vamos pedir. Ele perguntou: O que quereis que eu vos faça? Eles responderam: Deixa-nos sentar, um à tua direita e outro à tua esquerda, quando estiveres na tua glória. Jesus então lhes disse: Vós não sabeis o que pedis. Por acaso podeis beber o cálice que eu vou beber? Podeis ser batizados com o batismo com que vou ser batizado? Eles responderam: Podemos. E ele lhes disse: Vós bebereis o cálice que eu devo beber, e sereis batizados com o batismo com que devo ser batizado. Mas não depende de mim conceder o lugar à minha direita ou à minha esquerda. É para aqueles a quem foi reservado. Quando os outros 10 discípulos ouviram isso, indignaram-se com Tiago e João. Jesus os chamou e disse: Vós sabeis que os chefes das nações as oprimem e os grandes as tiranizam, mas entre vós não deve ser assim. Quem quiser ser grande, seja vosso servo. Quem quiser ser o primeiro, seja o escravo de todos. Porque o Filho do Homem não veio para ser servido, mas para servir e dar a sua vida como resgate para muitos. Palavra da salvação.
1: Glória a vós, Senhor.
0: Ouvimos um trecho da primeira carta de São Pedro, caros irmãos e irmãs, parece ainda fazer eco à Páscoa que celebramos, quando ele fala do sacrifício de Cristo como um cordeiro que se oferece. Ele diz: fostes resgatados pelo sangue de Cristo como de um cordeiro. Ou seja, é o preço da nossa salvação, um alto preço, um valor da vida do Filho de Deus que se oferece por nós. Esse cordeiro, esse sangue, esse sacrifício que nos salva, que nos comunica a salvação. Essa é a raiz do nosso batismo, da nossa fé, batizados em Cristo, resgatados, regenerados em Cristo. Ele diz: vossa fé e esperança estão em Deus. Vós nascestes de novo. O batismo é justamente esse novo nascimento pela fé, pela graça de Deus. Nascemos na vida natural para esse mundo, nascemos para a vida eterna com o batismo. Essa restauração, esse resgate, batizados que somos no sangue de Cristo, como de um cordeiro sem mancha nem defeito. Por isso ele continua falando da esperança que temos em Cristo e da palavra de Deus que permanece para sempre. Essa palavra nos comunica a vida, alimenta a nossa fé. Por isso queremos viver no mundo, estamos no mundo, mas o nosso coração, nossa esperança em Deus. Passamos pelas situações, dificuldades, provações desse mundo, mas temos esperança de eternidade. Deus nos chamou e nos fez para isso, para coisas maiores do que esse mundo. Por isso queremos caminhar com essa certeza da Páscoa, que celebramos até a semana passada, 50 dias, 7 semanas de Páscoa, mas a certeza da ressurreição permanece em nosso coração, em nossa vida, em nossa fé. Toda carne é erva, dizia a leitura, a glória como flor da erva, e isso passa, mas aquele que permanece na palavra de Deus permanece para sempre. Por isso a esperança do Evangelho que São Pedro nos recorda na primeira leitura, sua primeira carta. Essa esperança que nos faz atravessar as situações, as provações, como dizia o próprio Cristo subindo para Jerusalém com os discípulos, anuncia a paixão que se aproxima. Eles ficam assustados, não compreendem, ficam com medo, ao mesmo tempo que começam a pensar o que vai vir depois. Ele falou de ressurreição. Será que estaremos com ele na glória? Estaremos num lugar de destaque, de privilégios? Será que o céu é como aqui na terra, tem uma meritocracia. E ele falou: olha, não é nada disso. Estão entendendo tudo errado. Nós vamos passar pela paixão, o cálice, vocês vão beber o cálice da dor, o cálice do sofrimento, mas compete ao Pai. Na verdade, ele diz, somos chamados não a viver como os outros poderes do mundo, mas a servir. Filho do homem, ele diz, veio dar a sua vida, servir e dar a sua vida. Portanto, tirar esse pensamento mundano de privilégios, de cargos, de honras humanas, a honra cristã é o serviço. A glória do Senhor é a glória daquele que doa a sua vida, que não pensa em si, mas que se oferece pelo outro. Por isso, essa palavra do Evangelho forte para todos nós, filho do homem veio dar a sua vida, pode ser um lema para a nossa vida também, né? A vida de cristãos batizados, fiéis, missionários e testemunhas do Cristo, que deu a sua vida por amor. Próximo domingo será o domingo da Santíssima Trindade, aliás, amanhã começa a Semana Eucarística, e nesse domingo ouviremos João 3. Deus amou tanto o mundo que deu o seu Filho, para que o mundo seja salvo por ele. Nós queremos colaborar com Jesus nessa salvação, nesse plano de salvação, portanto, dar também nossa vida, não ficar achando que ele já fez tudo, eu vou ficar só assistindo. Não, queremos nos oferecer com ele em cada Eucaristia, em cada celebração, dando nossa vida, renovando nosso propósito de servir o Senhor. Não ser servidos, mas servir e dar também a nossa própria vida. Iluminados por essa palavra, façamos nossas preces, apresentando as súplicas ao Senhor, que atende nossos pedidos.
2: A nossa resposta será: atendei, ó Pai, a nossa prece.
3: Atendei, ó Pai, a nossa prece.
2: Oremos para que a Igreja, purificada pelo amor, cresça na santidade e no serviço humilde, sendo luz para o mundo. Atendei, ó Pai, a nossa prece. Oremos para que os governantes sejam iluminados pelo Espírito Santo, buscando justiça e o bem comum para todos os povos.
3: Atendei, ó Pai, a nossa prece.
2: Oremos para que os pobres, os doentes e os sofredores encontrem na comunidade cristã conforto, solidariedade e a presença consoladora de Cristo.
3: Atendei, ó Pai, a nossa prece.
0: Também colocamos outras intenções aniversariantes desse dia. Dom Jeremias faz aniversário hoje, vários irmãos nossos também, aniversário de ordenação nesse 27 de maio. Sejam fortalecidos pela graça de Deus, rezemos ao Senhor.
3: Atendei, ó Pai, a nossa prece.
0: Ó Deus, cuja providência jamais falha, nós os pedimos humildemente, afastai de nós o que é nocivo e concedei-nos tudo o que for útil por Cristo nosso Senhor.
3: Amém.

0: Orai para que meio vosso sacrifício seja aceito por Deus Pai Todo-Poderoso.
1: Receba, ó Senhor, por tuas mãos este sacrifício, para a glória do seu nome, para o nosso bem e de toda a sua santa igreja.
0: Ó Deus, que nos dais o que oferecemos e aceitais nossa oferta como gesto de amor, fazei que vossos dons, nossa única riqueza, frutifiquem para nós em prêmio eterno por Cristo nosso Senhor.
1: Amém.
0: Senhor esteja convosco.
1: Ele está no meio de nós.
0: Corações ao alto.
1: O nosso coração está em Deus.
0: Demos graças ao Senhor nosso Deus.
1: É nosso dever e nossa salvação.
0: Na verdade, é digno e justo, é nosso dever e salvação dar-vos graças sempre em todo lugar, Senhor Pai Santo, Deus Eterno e Todo-Poderoso. Em vossa bondade criastes o homem e a mulher, e com justiça condenados, em vossa misericórdia os salvastes, por Cristo Senhor nosso. Por ele os anjos e arcanjos e todas as forças celestes proclamam com alegria a vossa glória. Concedei também a nós associar-nos a seus louvores, dizendo a uma só voz:
1: Santo, Santo, Santo, Senhor Deus do Universo, o céu e a terra proclamam a vossa glória. Hosana nas alturas. Bendito que vem em nome do Senhor, hosana nas alturas.
0: Na verdade, ó Pai, vós sois santo, fonte de toda a santidade. Santificai, pois, esses dons, derramando sobre eles o vosso Espírito, a fim de que se tornem para nós o corpo e o sangue de nosso Senhor Jesus Cristo.
1: Enviai o vosso Espírito Santo.
0: Estando para ser entregue e abraçando livremente a paixão, Jesus tomou o pão, pronunciou a bênção de ação de graças, partiu e o deu a seus discípulos, dizendo: Tomai todos e comei, isto é o meu corpo que será entregue por vós.

0: Do mesmo modo, no fim da ceia, ele tomou o cálice em suas mãos e, dando graças novamente, o entregou a seus discípulos, dizendo: Tomai todos e bebei, este é o cálice do meu sangue, o sangue da nova e eterna aliança, que será derramado por vós e por todos para a remissão dos pecados. Fazei isto em memória de mim. Mistério da fé.
1: Anunciamos, Senhor, a vossa morte e proclamamos a vossa ressurreição. Vinde, Senhor Jesus.
0: Celebrando, pois, o memorial da morte e ressurreição do vosso Filho, nós vos oferecemos, ó Pai, o pão da vida e o cálice da salvação, e vos agradecemos porque nos tornastes dignos de estar aqui na vossa presença e vos servir.
1: Aceitai, ó Senhor, a nossa oferta.
0: Suplicantes, vos pedimos que, participando do corpo e sangue de Cristo, sejamos reunidos pelo Espírito Santo num só corpo.
1: O Espírito nos una num só corpo.
0: Lembrai-vos, ó Pai, da vossa Igreja, que se faz presente pelo mundo inteiro, que ela cresça na caridade em comunhão com o Papa Leão, com o nosso Bispo Orani, os bispos do mundo inteiro, os presbíteros, os diáconos e todos os ministros do vosso povo.
1: Lembrai-vos, ó Pai, da vossa Igreja.
0: Lembrai-vos também, na vossa misericórdia, dos nossos irmãos e irmãs que adormeceram na esperança da ressurreição e de todos os que partiram desta vida. Acolhei-os junto a vós, na luz da vossa face.
1: Concedei-lhes, ó Senhor, a luz eterna.
0: Enfim, nós os pedimos, tende piedade de todos nós e dai-nos participar da vida eterna, com a Virgem Maria, Mãe de Deus, São José, seu esposo, os apóstolos e todos os santos que neste mundo viveram na vossa amizade, a fim de vos louvarmos e glorificarmos por Jesus Cristo, vosso Filho. Por Cristo, com Cristo, em Cristo, a vós, Deus Pai Todo-Poderoso, na unidade do Espírito Santo, toda a honra e toda a glória por todos os séculos dos séculos.
1: Amém.
0: Obedientes à palavra do Salvador e formados por seu divino ensinamento, ousamos dizer: Pai
1: nosso que estais nos céus, santificado seja o vosso nome. Venha a nós o vosso reino. Seja feita a vossa vontade, assim na terra como no céu. O pão nosso de cada dia nos dai hoje. Perdoai-nos as nossas ofensas, assim como nós perdoamos a quem nos tem ofendido. E não nos deixeis cair em tentação, mas livrai-nos do mal.
0: Livrai-nos de todos os males, ó Pai, dai-nos hoje a vossa paz. Ajudados pela vossa misericórdia, sejamos sempre livres do pecado e protegidos de todos os perigos, enquanto aguardamos a feliz esperança e a vinda do nosso Salvador Jesus Cristo.
1: Vosso é o reino, o poder e a glória para sempre.
0: Senhor Jesus Cristo, dissestes aos vossos apóstolos: e vos deixo a paz e vos dou a minha paz. Não olheis nossos pecados, mas a fé que anima a vossa Igreja. Dai-lhes, segundo o vosso desejo, a paz e a unidade, vós que sois Deus com o Pai e o Espírito Santo.
1: Amém.
0: A paz do Senhor esteja sempre convosco.
1: O amor de Cristo nos uniu. Cordeiro de Deus, que tirais o pecado do mundo, tende piedade de nós. Cordeiro de Deus, que tirais o pecado do mundo, tende piedade de nós. Cordeiro de Deus, que tirais o pecado do mundo, dai-nos a paz.
0: Felizes os convidados para o banquete nupcial do Cordeiro. Eis o Cordeiro de Deus, que tira o pecado do mundo.
1: Senhor, eu não sou digno de que entreis em minha morada, mas dizei uma palavra e serei salvo.

Eu creio que estais presente no Santíssimo Sacramento. Amo-vos sobre todas as coisas e minha alma suspira por vós. Mas, como não posso receber-vos agora no Santíssimo Sacramento, vinde então espiritualmente ao meu coração. Abraço-me convosco como se já estivesses comigo. Uno-me a vós inteiramente. Ah, não permitais que me separe de vós. Ó sumo bem e doce amor meu, vulnerai e inflamai o meu coração, a fim de

0: Oremos, saciados pelo dom que nos salva, imploramos, Senhor, a vossa misericórdia. Pedimos que, pelo mesmo sacramento no qual nos alimentais nesse mundo, nos leveis benigno a participar da vida eterna, por Cristo nosso Senhor.
1: Amém. Glorioso mártir São Sebastião, valoroso padroeiro e defensor da cidade do Rio de Janeiro, vós que derramaste vosso sangue e deste a vossa vida em testemunho da fé em nosso Senhor Jesus Cristo, alcançai-nos do mesmo Senhor a graça de sermos vencedores do nosso verdadeiro inimigo, o pecado, que nos faz viver sem fé, sem esperança e sem caridade. Protegei com a vossa poderosa intercessão os filhos dessa terra de Santa Cruz. Livrai-nos de toda epidemia corporal, moral e espiritual. Fazei que se convertam aqueles que, por querer ou sem querer, são instrumentos de infelicidade para os outros. E que o justo persevere na sua fé e propague o amor de Deus até o triunfo final. São Sebastião, advogado contra as epidemias, a fome e as guerras, rogai por nós sem cessar. Ó glorioso batalhador da fé, socorrei-nos em nossas fraquezas e necessidades urgentes. Rogai por nós junto a Deus. Amém.
0: E após a bênção, vamos rezar uma Ave Maria diante aqui da estampa Nossa Senhora de Guadalupe, Mãe da América.

0: sobre vós e permaneça para sempre.
1: Amém.
0: Pedi em paz e que o Senhor vos acompanhe.
1: Graças a Deus.
0: Ave Maria.
1: Cheia de graça, o Senhor é convosco. Bendita sois vós entre as mulheres. Bendito é o fruto do vosso ventre, Jesus. Santa Maria, Mãe de Deus, rogai por nós, pecadores, agora e na hora de nossa morte. Amém.

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0: Deus abençoe você e toda a sua família. Que alegria estar aqui com você, começando mais um programa Eu Seguirei. Eu tenho certeza de que Deus vai falar muito ao seu coração através deste programa. Olha, se você pode, eu já quero convidar você a pegar a sua Bíblia, porque hoje nós vamos meditar a palavra de Deus. A palavra de Deus é o nosso alimento, a palavra de Deus que é o nosso sustento. Eu tenho certeza que essa palavra vai mover seu coração. Olha, aqui você vai ouvir a palavra de Deus, aqui você vai poder cantar. São minutos que ficaremos juntos, onde você vai fazer uma experiência com Deus. Lembrando que tudo que você ouvir aqui, depois fica registrado no meu canal do YouTube, Frei Gilson / Som do Monte, no meu Instagram, no meu Facebook, todos com o mesmo nome, Frei Gilson / Som do Monte, para que você possa também compartilhar essa palavra com os seus amigos, tá bom? Então, vamos escutar a palavra de Deus.
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1: 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Queremos a glória, queremos o céu, mas não queremos muitas vezes enfrentar o caminho que conduz ao céu. Então, se eu perguntar para qualquer pessoa, você quer ir para o céu? Toda pessoa vai me dizer, claro que eu quero ir para o céu. Mas você quer o caminho que conduz ao céu? Você entendeu? Que ir para os... Todo mundo quer ir para o céu. Mas as pessoas, às vezes, não querem o caminho que conduz ao céu. Então, eu digo assim, você quer ir para o céu? Quero. Agora, eu vou até abrir uma passagem aqui para você já. Mateus capítulo 7, versículo 13. Mateus capítulo 7, versículo de 13 a 14. Entrai pela porta estreita, porque larga é a porta e espaçoso o caminho que conduz à perdição, e numerosos são os que por aí entram. Veja, a Bíblia chega a dizer numerosos. Por quê? Você quer ir para o céu? Quero. Mas para ir para o céu tem um caminho. Mas a pessoa não quer o caminho, porque o caminho é a porta estreita. Entrai pela porta estreita, porque larga é a porta e espaçoso o caminho que conduz à perdição, e numerosos são os que por aí entram. Estreita, porém, a porta, e apertado o caminho da vida, e raros são os que o encontram. Então não adianta querer o céu e não querer o caminho que conduz ao céu. Você está entendendo? No início desta meditação de hoje, você quer o céu, você precisa querer o caminho que conduz ao céu. Porque senão, meu amigo, você nunca vai chegar. Vamos dizer que você me diga assim, olha, eu quero ir para determinado país. E a pessoa diz para você, olha, só tem este caminho, só tem esta rota. Não, mas eu quero ir para aquele outro. Não, mas aquele outro você vai para outro país. Não tem nada a ver com o lugar que você precisa ir. Você nunca vai chegar a determinado país se você não seguir aquela rota. Você nunca vai chegar ao céu se você não seguir a rota do céu, o caminho do céu. Sobre isso que nós vamos meditar hoje. Em nome do Pai, do Filho e do Espírito Santo. Amém. Marcos capítulo 10, versículo de 32 a 45. Naquele tempo, os discípulos estavam a caminho, subindo para Jerusalém. Jesus ia na frente, os discípulos estavam espantados, e aqueles que iam atrás estavam com medo. Jesus chamou de novo os 12 à parte e começou a dizer-lhes o que estava para acontecer com ele. Eis que estamos subindo para Jerusalém, e o Filho do Homem vai ser entregue aos sumos sacerdotes e aos doutores da lei. Eles o condenarão à morte e o entregarão aos pagãos. Vão zombar dele, cuspir nele, vão torturá-lo e matá-lo. E depois de 3 dias ele ressuscitará. Tiago e João, filhos de Zebedeu, foram a Jesus e lhe disseram, Mestre, queremos que faças por nós o que vamos pedir. Ele perguntou, o que quereis que eu vos faça? Eles responderam, deixa-nos sentar um à tua direita e outro à tua esquerda quando estiveres na tua glória. Então, Jesus então lhes disse, vós não sabeis o que pedis. Por acaso podeis beber o cálice que eu vou beber? Podeis ser batizados com o batismo que vou ser batizado? Eles responderam, podemos. E ele lhes disse, vós bebereis o cálice que eu devo beber e sereis batizado com o batismo com que eu devo ser batizado, mas não depende de mim conceder o lugar à minha direita ou à minha esquerda. É para aqueles a quem foi reservado. Quando os outros 10 discípulos ouviram isso, indignaram-se com Tiago e João. Jesus os chamou e disse, vós sabeis que os chefes das nações as oprimem e os grandes as tiranizam, mas entre vós não deve ser assim. Quem quiser ser grande, seja vosso servo, e quem quiser ser o primeiro, seja o escravo de todos. Porque o Filho do Homem não veio para ser servido, mas para servir e dar a sua vida como resgate para muitos. Palavra da salvação. Santo Agostinho, refletindo essa palavra, diz, reflete quando, quão profundo é isto. Eles conversavam com ele sobre a glória. Ele pretendia anteceder a exaltação com a humildade e somente através da humildade abrir o caminho para a própria exaltação. Pois é claro, Até mesmo aqueles discípulos que queriam sentar-se um à direita, outro à esquerda, estavam visando a glória. Eles estavam atentos, mas não enxergavam o caminho que era de cruz, o caminho que era de perseguição. Para que chegassem à pátria na devida ordem, o Senhor os chamou de volta para o caminho estreito. Pois a pátria está no alto e o caminho a ela é humilde. A pátria é viver em Cristo, o caminho é morrer com Cristo. O caminho é sofrer com Cristo, o objetivo é permanecer com Ele eternamente. Por que buscas a pátria se não procuras o caminho para ela? Agostinho pergunta. Por que procuras a pátria? Por que buscas a pátria se não procuras o caminho para ela? Meu irmão e minha irmã, essa palavra ela é muito forte. Muitas vezes nós queremos o céu, mas nós não queremos o caminho que nos conduz ao céu. Queremos o céu, mas não queremos rezar. Não queremos, você que é católico, não queremos, muitos não querem se confessar, muitos não querem ir para a missa, muitos não querem buscar a Deus. Queremos ir para o céu, mas não queremos abandonar determinados pecados. Queremos ir para o céu, mas não queremos perder os prazeres deste mundo. Queremos a glória, mas não queremos a porta estreita. Queremos a glória, mas não queremos o caminho que leva para ela, o sofrimento, a cruz. Queremos a glória, mas não queremos pagar o preço. Para ir para o céu é preciso pagar o preço. E o preço é alto. Por isso, convido você a seguir este caminho. Em nome do Pai, do Filho e do Espírito Santo. Amém.
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1: Resposta a essa palavra, eu quero convidar você agora a cantar comigo.
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pecado superabundou a graça? Talvez você experimentou muito pecado na sua vida. O que Deus vai fazer em você é muito maior do que você experimentou no pecado. Volta para Deus, volta para o teu Pai, e você vai experimentar coisas melhores e maiores. Aonde abundou o pecado, superabundou a graça. Vai, tenho tentado.

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1: 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O programa de hoje está bom demais e eu quero lembrar você, se você quiser ouvir mais pregações, mais meditação da palavra, basta você me acompanhar no meu canal do YouTube, Frei Gilson / Som do Monte, no meu Instagram, no meu Facebook, no meu TikTok, e lá você vai encontrar muito mais palavra de Deus para você.
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1: Nós vamos terminar este programa rezando. Eu quero clamar agora por você, quero clamar pela sua família. Senhor Deus, libera agora o teu Espírito Santo sobre cada pessoa que acompanha este programa. Vem, Espírito Santo, enche todos os que estão acompanhando este programa agora. Libera, Senhor, para esta pessoa o que ela mais precisa, para o corpo e para a alma. Libera, Senhor, curas e libertações em nome de Jesus para esta pessoa que assiste, que acompanha, que escuta e para toda a sua família. Eu clamo a tua poderosa bênção. Visita agora com bênção de proteção. A bênção que só o Senhor pode dar. Abençoe-vos o Deus Todo-Poderoso, Pai e Filho e Espírito Santo. Amém.
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1: Boa noite para você que acompanha a Vox Populi, o Vox Populi Social aqui na Rádio Catedral, a 106.7, a sintonia da felicidade. Meu nome é Felipe Fernandes, eu sou advogado especialista em direito da família e adoção e hoje a gente vai conhecer o projeto Orla Sem Lixo. Um projeto que mergulha fundo na sustentabilidade e vem tentando virar o jogo da poluição da Baía de Guanabara. Para você ter ideia, o projeto captura lixo flutuante, testa soluções de baixo custo e envolve a comunidade local. Gera renda para quem vive da pesca e ainda aposta em tecnologia, ciência e inovação, com materiais reaproveitados até como cabelos, sim, cabelos. Quem diria, uma boa cabeleira poderia ajudar a despoluir a Baía de Guanabara. E aqui está com a gente, que vai nos ajudar a descobrir sobre esse projeto, a professora Suzana Beatriz Vison, doutora em engenharia oceânica, professora titular da UFRJ, coordenadora do projeto Orla Sem Lixo. Bem-vinda, boa noite, Suzana.
2: Muito obrigado, Felipe. Um prazer estar aqui com vocês.
1: Um prazer, professora. E aí, vamos falar agora já sobre o projeto, vamos entrar aqui no começo, né? Como é que foi esse início de projeto? Por que que ele foi montado, da onde veio essa ideia. Então, o que é o projeto Orla Sem Lixo?
2: Então, Felipe, a UFRJ, o principal campus da UFRJ fica na Ilha do Fundão.
1: Sim.
2: Se você se localiza, a Ilha do Fundão fica próximo à Ilha do Governador.
1: Sim.
2: Você passa na linha vermelha, você vai ver, né?
1: Aquele prédio chegando, grande, né? Que é o hospital.
2: Tem o hospital e tem vários prédios que você vê desde a linha vermelha.
1: Sim.
2: E aquela região, ela é a pior região em termos de poluição de todos os tipos.
1: Sim.
2: Dentro da Baía de Guanabara. E uma dessas cargas poluidoras é o lixo que chega diariamente em grandes quantidades, enfim, de várias regiões do entorno, né, da Baía de Guanabara, através da rede de drenagem, né, dos rios que aportam a Baía.
1: Sim.
2: Então, essa ilha acaba se tornando, né, em todo o seu entorno, em toda a sua costa, toda a sua orla, um grande repositório desse lixo flutuante.
1: Sim.
2: Que o que sobrevive do lixo, né, são principalmente os plásticos,
1: certo?
2: A matéria orgânica vai se degradando, enfim, outros materiais vão se perdendo no caminho, mas plásticos, tecidos, é o que mais a gente encontra em toda a orla da Ilha do Fundão.
1: Além de, então, imagino, esgoto e também dejetos da indústria, não?
2: Então, temos esgoto também chegando, né? Tem uma promessa dessa nova administração agora, Águas do Rio.
1: Sim.
2: De conectar um troncal que ficou ainda fora do sistema, né? Que faz a coleta do esgoto e conecta com a Estação de Alegria.
1: Sim.
2: Isso vai melhorar muito em termos de esgoto, né? Mas o lixo, né? O lixo vai chegando e, é claro, mais próximo você fica das fontes, mais lixo você recebe no entorno da orla.
1: Sim.
2: E a prefeitura universitária, preocupada com a qualidade ambiental, né, de nossa ilha do Fundão, de nossa cidade universitária, nos procurou, já tem vários anos atrás, para pensar uma solução para a gente requalificar essa orla para ter melhores condições, né, para o nosso corpo social, mas também para uma grande quantidade de pessoas que visita a Ilha do Fundão como área de recreação, de áreas de lazer, né?
1: Já fui lá jogar bola, inclusive.
2: Então, tem várias quadras de futebol, mas tem uma orla muito bonita, uma orla, uma praia, né? Que, enfim, a Ilha do Fundão é uma terra, então isso é uma praia em alguns trechos.
1: Sim.
2: E outros trechos.
1: É em pedra.
2: Vemos o aterro ainda, mas cheio de lixo, né?
1: Sim.
2: E você sabe que a degradação ambiental afasta as pessoas, e sem pessoas os lugares ficam perigosos, né?
1: Sim.
2: Então, o problema é segurança, problema número um da Ilha do Fundão. E falta de espaços ao ar livre, né? Espaços para atividade de ensino, pesquisa, lazer, são pouco qualificados justamente por essa questão do lixo flutuante. Sim.
1: Mas e o projeto? Ele, o que, que ele é exatamente? O que, que faz o projeto Orla Sem Lixo?
2: Então, a gente começou a construir, repara, nós somos, eu sou professora, né? Então nós temos muitos alunos, temos alunos na graduação, no mestrado, no doutorado, e nós estamos sempre procurando assunto, né, para desenvolver pesquisa. Uhum. Então, enfim, qualquer oportunidade é uma oportunidade, e essa de olhar para o lixo flutuante foi uma possibilidade. Assim, ah, por que não a gente se embrenhar e olhar um pouco para dentro, né, para casa? Sim. Então, um problema da UFRJ, né, que pode nos ajudar a trazer melhorias para nosso próprio corpo social. Uhum. E engajar nossa comunidade para um problema que está no nosso quintal, né? Então, esse apelo, né, de você estar olhando para a própria casa, né, para ter o quintal, realmente tem sido a chave do sucesso, eu diria, do projeto, porque você fala, por exemplo, um professor que trabalha com manguezal. Uhum. Manguezal é um dos ambientes mais impactados. A Ilha do Fundão tem vários manguezais fora da enseada.
1: Sim, sim.
2: É tudo manguezal. E o manguezal, o lixo chega e se acumula. Então, tem lugares que você tem 100% de cobertura de plásticos, sim, especialmente. E assim, esse professor trabalhou nos mangues do resto da Baía Guanabara, Baía Sepetiba, muitos trabalham no Amazonas.
1: Tem bastante, né?
2: Mas nunca tinha tido a oportunidade de olhar os manguezais da própria Ilha do Fundão. Sim. Então, isso cria um grande entusiasmo, né, no professor e nos seus alunos, de agregar o projeto. Então, a gente vai agregando, mais ou menos organicamente, né, diferentes áreas do conhecimento, e a ideia é desenvolver um projeto para livrar a orla do lixo, né? Então, a gente, né, não quer limpar a orla se no dia seguinte nós vamos ter novamente uma grande quantidade de lixo. Então, a gente coloca barreiras, né? Essas áreas protegidas pela barreira, temos duas áreas piloto no momento, uma em praia e outra em manguezal. Então, a gente coloca barreiras, faz ações de limpeza, estuda, monitora, né, o impacto da falta de lixo, né, o impacto, por exemplo, no manguezal, a gente observa os caranguejos e as plantas, né, como elas se recuperam quando você tem um espaço limpo, né, depois de ter uma área coberta de lixo. Né. Então, se trata da interceptação, da coleta do lixo, a gente está começando agora com essa coleta.
1: Sim.
2: Porque também a destinação é uma preocupação, né? Porque para onde a gente deriva, para onde a gente destina, então
1: recolhe o lixo da orla e para onde vai levar, né?
2: Exatamente. Então, esse lixo é um lixo bastante difícil, é um lixo contaminado, né? Porque ele justamente ele vem da rede de drenagem com esgoto, enfim, outros contaminantes. Então, é um material que já nós estudamos e é um prato cheio, né, de vírus, bactérias e tudo que você possa imaginar. Então, é um lixo que a gente tem que tratar com muito cuidado, né?
1: Sim.
2: Então, estamos desenvolvendo uma área para desembarcar o lixo e para derivar esse lixo para reciclagem, o que é possível.
1: Professora, e como é que vocês conseguem tirar o lixo que fica boiando em volta da Baía de Guanabara, ali em volta da ilha?
2: Então, a gente tem uma estratégia de fazer retirada de lixo que fica retido nas barreiras, porque o lixo que fica disperso é bem difícil de ser coletado, porque fica um aqui, outro para lá. Na hora que a corrente traz e encosta na barreira, você tem ele todo juntinho lá, passa o rastelo, coloca na unidade de coleta e é bem mais efetiva, né, a limpeza. Então, a limpeza é feita em embarcações, né? Daí que a gente trabalha com a comunidade de pesca.
1: Uhum,
2: então a coleta é feita em embarcações e se vai navegando até um lugar de desembarque onde é feito a triagem e a destinação.
1: Certo. E aí é que esse lixo vai ser encaminhado para.
2: Aí esse lixo vai ser encaminhado. Nós temos, claro, se nós temos material que entra na cadeia normal de reciclagem, por exemplo, a garrafa PET, tem alguns materiais que você já tem uma
1: em processo
2: cadeia
1: de reciclagem há mais tempo, né? Já está consolidado.
2: Então, a gente encaminha para essa cadeia, mas nós trabalhamos com uma reciclagem química, que é um outro laboratório, dentro do mesmo projeto,
1: sim,
2: que é um laboratório da engenharia química, sim, da engenharia de polímeros, uhum, que trabalha com uma reciclagem.
1: Laboratório da UFRJ.
2: Que, né, é também da UFRJ.
1: Certo. Fica aí no CT, imagino.
2: Fica no CT, é um laboratório da COP, né, bem, enfim, um grupo muito renomado, né, também muito entusiasta com a questão, com a possibilidade de fazer reciclagem desse tipo especial de lixo, que é um lixo bem difícil, né, para ter uma destinação. Então, a reciclagem química significa você tenta voltar o material ao seu estado inicial, seu estado original, para reaproveitar em insumos virgem, né? Não é uma reciclagem que você transforma o material. Ele realmente é desestruturado e reaproveitado, certo, como, enfim, como insumos básicos, né? Entendi. Porque pode virar gasolina, pode virar novos materiais plásticos.
1: E em média, existe uma quantidade, toneladas de lixo? Quanto vocês conseguem tirar de lixo da água com o projeto?
2: Então, nós fizemos um primeiro estudo, especialmente, uhum, na Enseada, né, onde é um ambiente de praia, um ambiente muito bonito, é a área mais nobre da Ilha do Fundão. Uhum. Você vê a Serra dos Órgãos, sempre tem um ventinho bem, bem legal. É um espaço que a universidade tem um projeto de fazer um parque da Ola. Uhum. Né? Estamos falando de uma área que tem umas 70 hectares. É quase metade da área do parque do Aterro do Flamengo, né? Então é um espaço bem, bem generoso. Então, nesse espaço, a gente fez uma estimativa lá atrás de uma chegada de uma tonelada por dia de lixo plástico. Então, a nossa planta de pirólise foi dimensionada para esse volume, para essa quantidade. Uma tonelada de lixo por dia.
1: Nossa, uma semana, 7 toneladas em lixo.
2: Isso. Ah. Nossa Senhora. Nós estimamos anualmente umas 300 toneladas chegando, sim, chegando nessa área, né,
1: só em volta ali do fundão.
2: Só em volta do fundão.
1: Que é um pouquinho antes da Ilha do Governador.
2: Então, essa é a nossa meta, né? Então, a gente está trabalhando em várias, né, desenvolvendo a eficiência na coleta, em várias frentes para chegar a essa quantidade.
1: E esse lixo vem de onde, na maioria das vezes? Ele vem...
2: Nós temos um déficit de coleta, né, de lixo, sim, urbano, que ninguém disse esse lixo é meu, né? O lixo chega no mar, sim, e não tem dono, né?
1: Lixo de Netuno.
2: Baía de Guanabara tem na bacia de contribuição, né? Tudo que chove escorre para Baía de Guanabara. Sim. Temos 17 municípios.
1: Inclusive, eu sou de Niterói, né? Aqui do lado do Rio. E na minha rua estão fazendo um emissário, é Águas de Niterói lá, em vez de ser Águas do Rio, mas estão fazendo um emissário de 700 metros. Esses emissários também são interessantes, né? Essa possibilidade, quer dizer, claro, se nesse caso é esgoto, então tem que ser tratado, né? Não adianta jogar o esgoto, porque senão ele volta, ainda mais na Baía de Guanabara, que é um lugar fechado, né? Então, enfim, a gente vê essas iniciativas, e o que a senhora tem a dizer sobre isso? Como a senhora vê e enxerga esse...
2: Então, eu entendo que os emissários, né, são uma solução da engenharia para a disposição do esgoto, né? Mas precisa, é o que você está comentando, precisa ser bem estudado, porque você está contando com que aquela matéria orgânica toda vai ter condições de ser degradada no meio ambiente. Esse é o ponto, né?
1: Então, porque só jogar o esgoto no meio da Guaíra, 700 metros para dentro da Bahia, não faz tanto sentido. Se tratar antes, sim, né?
2: O tratamento é necessário, né? Especialmente para remover coisas que o ambiente não vai degradar facilmente. Mas o tratamento nunca é tão eficiente, tão efetivo quanto você imagina. Você não vou lançar água limpa, isso é inviável, né, de se pensar. Então, essas soluções, se bem estudadas, se bem elaboradas
1: e bem executadas,
2: e uma coisa que é importante estudar ao longo prazo, né, porque você não é só o que está acontecendo hoje, mas, né, o que vai ao longo do tempo.
1: E voltando ao projeto, nesse início de projeto até agora, em termos de tecnologia e resultados, o que mudou?
2: Então, a gente está trabalhando com um conceito, Felipe, que é você talvez já deva ter ouvido falar de soluções baseadas na natureza. Sim. Né? Que a ideia é você pensar em soluções que tenham vida longa, né? Sim. Que você consiga, é uma solução orgânica, que você consiga olhar para o futuro e pensar que essa solução vai ser continuada ao longo do tempo. Então, são tecnologias de baixa complexidade tecnológica, mas em geral com alta complexidade logística. Sim. Então, por exemplo, as barreiras, elas são realizadas com materiais baratos, né? Porque você quer que isso possa ser, a Sim. manutenção seja viável, que você tem que repor seja viável, etc. Mas que a forma de fazer também seja simples, né? Sim. Então a gente trabalha com quem está à frente, né, desse trabalho são pescadores, né? Uhum. Da Ilha do Fundão, que atuam na Ilha do Fundão, que pessoas que o lixo para eles impacta a vida diariamente, né? Diariamente, segunda a segunda eles estão lidando com lixo no corpo d'água, né?
1: E quais são as inovações tecnológicas mais importantes usadas para ajudar nessa limpeza?
2: Então, como inovação, eu diria que é essa inovação, você conseguir desenvolver uma solução com uma comunidade, uhum. né, aplicando, enfim, conceitos da tecnologia social. Então, são conceitos, né, das áreas das ciências sociais que permitem que isso dê certo, né, que as pessoas se engajem, que as coisas funcionem, que haja envolvimento, que esse aprendizado, né, porque na verdade é uma construção que a gente vai fazendo juntos, né, junto com essas comunidades de pesca.
1: Como é que essa, desculpa cortar a senhora, mas só para entender, e até para o nosso ouvinte também entender melhor, e a comunidade entra fazendo o que exatamente, qual a execução? Deles.
2: Tudo. Eles entram desde discutir como nós vamos fazer. Ó, nós temos, por exemplo, o coração das barreiras é isopor que vem das fábricas de prancha.
1: Sim.
2: É um isopor que não tem cadeia de reciclagem e, de alguma forma, a gente está reciclando esse material. Um material limpo, bom para trabalhar. Então, é um material fácil, de manuseio fácil, né, para ser uma coisa artesanal. Mas são eles mesmos, né, que vão construir a partir do isopor, a partir de outros geossintéticos que são doados por uma empresa. Enfim, tudo isso é costurado, é trabalhado junto com essa comunidade. A gente faz mutirões, fazemos oficina de trabalho, temos um espaço bem uhum. adequado na UFRJ para isso, um galpão, e fazemos oficina de trabalho. Então, vamos fazendo rodízio, oficinas entre 4, 6, 8 pessoas, né, para desenvolver as barreiras, para instalar, para manter. Agora estamos desenvolvendo outras unidades de coleta, já tivemos um protótipo. Uhum. Enfim, eles são chamados a fazer parte junto com os pesquisadores. Então, temos, né, os alunos, professores, pescadores, todo mundo junto lá, pensando e bolando soluções. Sabendo também que pescadores têm um grande conhecimento do ambiente aquático.
1: Sim, empírico, né? Eles
2: é empírico.
1: Conhecem ali do dia, da lida.
2: E você olha para o mar e acha uma coisa bonita, mas o mar é inóspito.
1: Sim.
2: É muito difícil, uhum. né? Nós da engenharia costeira sabemos, né, o que custa colocar um instrumento no mar para fazer uma medição, por exemplo. Eu quero medir as ondas. Rapidamente o material se degrada, nós temos vandalismo,
1: deterioração rápida, né?
2: Então, um ambiente difícil. Sim. Onde nós estamos atuando. Então, sem eles, não haveria projeto, né?
1: Mesmo dentro da Bahia, que o mar não é tão agressivo.
2: Mesmo,
1: né?
2: Dentro da Bahia. Mesmo onde trabalha.
1: Então, a gente vai fazer uma pequena pausa aqui no nosso programa, no Vox Populi Social. Peço aos nossos ouvintes para não saírem daqui. No próximo bloco tem mais sobre sustentabilidade no projeto que nós conversamos hoje.
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1: Estamos de volta com o Vox Populi Social, hoje explorando o projeto Orla Sem Lixo, que vem combatendo com inovação e baixo custo a poluição na Baía de Guanabara. Aqui com a gente no estúdio, Suzana Vison, coordenadora do projeto Orla Sem Lixo. Suzana, nós recebemos perguntas dos ouvintes. Vou perguntar se a produtora... Flavinha, a gente já tá com a gravação da pergunta ou daqui a pouco? Só um pouquinho? Ok, vou continuar, daqui a pouco ela me avisa, vou continuar fazendo as perguntas aqui e daqui a pouco a gente entra com a pergunta do ouvinte. Suzana, a gente estava falando sobre comunidade, né, sobre a participação da comunidade no projeto. Dá para dizer que esse projeto também gera emprego e renda?
2: Esse é um dos objetivos do projeto, é formular um modelo de geração de trabalho e renda.
1: Uhum.
2: Nós temos uma lei que chama pagamentos por serviços ambientais. Esses pagamentos podem ter origem, esse dinheiro pode ter origem, seja privado ou público. E está em fase de implantação, inclusive já tem alguns projetos com pescadores utilizando essa ferramenta como forma de você levar renda, né, para comunidades, nesse caso comunidade de pesca.
1: Sim.
2: Eu entendo que o pescador não é lixeiro, né, mas o pescador está...
1: Está impactado
2: de diariamente, forma direta, né, sobre... de forma direta, e eles lidam com esse lixo, já fazem essa coleta. Então, eu entendo que nada mais justo é que esse trabalho seja devidamente remunerado.
1: Sim.
2: E que isso seja incentivado. Né? Nós temos, enfim, temos muitos exemplos. Na Inglaterra tem, né, um programa que chama Pescando Lixo, onde estamos falando de grandes embarcações, inclusive, que fazem desembarque de lixo, e esse lixo é pago, né? Temos uma remuneração por esse trabalho tão necessário, que é retirar, não somente parar de jogar, mas também retirar o grande passivo ambiental que nós temos na Baía de Guanabara.
1: Sim, e para essas pessoas essa renda é importante, porque imagino que se ele está tendo que tirar lixo é porque ele não está tendo a retirada de peixe, de pescado, suficiente para ele se manter, né?
2: Certamente.
1: Então uma coisa
2: acaba levando a outra. Comunidade muito impactada, inclusive o peixe que eles pescam é muito estigmatizado, sim, porque é um peixe que vem de uma área poluída, etc. Então eles não têm facilidade,
1: até na venda,
2: nem preço, né, razoável de vender. É uma economia totalmente de subsistência. Então eu entendo que, enfim, esse é um grande desejo que se materialize esse modelo, né?
1: Quem vive da pesca sente a diferença com essa limpeza da água e esses?
2: Então, hoje em dia, o que a gente está fazendo são pilotos, né? Então, nossa expectativa é que isso seja replicado, né? Seja ampliado em maior escala, para poder realmente ter um impacto mais geral, né? Na Baía de Guanabara. Sim. E em outros locais, né? Nós temos, na verdade, esse problema do lixo em várias baías do Brasil. Mas o fato deles poderem ser parte da solução, né? Isso já é um grande incentivo, né? Quase um orgulho pessoal, né?
1: Sim.
2: A gente foi no Museu do Amanhã, por exemplo, apresentar com eles, né? Sim. Falando do projeto, eles apresentaram, falaram da tecnologia, fomos na Casa da Ciência do FJ também com a comunidade, e eles são muito, muito orgulhosos do trabalho que eles fazem,
1: sim,
2: né? Porque eles sabem de que eles estão falando e da dificuldade, enfim, sabem do impacto, né? Que esse lixo traz para a natureza, para os peixes, para a vida marinha,
1: para a vida deles, né?
2: Para a vida deles, por consequência.
1: Deles próprio, né? A gente já recebeu aqui a pergunta do nosso ouvinte. Vamos colocar no ar, Flavinho.
12: Boa noite, meus amigos da Rádio Catedral. Boa noite, meus irmãos. Quem fala aqui é Carlinhos. Carlinhos aqui de Vila Isabel. Eu tenho uma pergunta para a pesquisadora, para a professora, né? Eu tenho uma pergunta para ela. Será que existe projetos, né, para afluentes, né, antes de chegar à Baía de Guanabara, né, aquelas eco barreiras, né, para coletar, né, o lixo, as garrafas, os detritos que saem, né, às vezes de alguns lugares, tem que entrar nesses afluentes, né? Existe projeto, né? Será que seria legal, né? Fica a minha pergunta, fica a minha opinião.
2: Obrigado, Carlinho, né, pela
1: Carlinho,
2: pergunta.
1: De Vila Isabel.
2: Bem pertinente a tua pergunta, Carlinho, porque sim, tem uma ação do Instituto de Meio Ambiente do Estado do Rio de Janeiro, né, o INEA.
1: Sim.
2: Desde as Olimpíadas, ou um pouco antes até, de colocar barreiras nos tributários que desaguam na Baía de Guanabara. Agora a gente tem uma grande dificuldade, porque assim como, né, essa bacia tem dificuldade para coleta de lixo, também tem dificuldade para você chegar no lugar, poder colocar as barreiras, poder fazer a limpeza, poder fazer a retirada desse lixo. Então, de fato, dos 55 tributários que tem a Baía de Guanabara, só tem 17 barreiras instaladas e funcionando. Nesse momento estão funcionando. Aí tem outra dificuldade, que é manter, né? Porque são contratos caros, né?
1: Sim.
2: Nós já fizemos algumas contas assim, em termos de custos, né?
1: Uhum.
2: O que a gente está falando é uma ordem de grandeza mais barato, né? Sempre para. Mas então são soluções bem custosas e acabam que os contratos terminam, o dinheiro termina, a barreira para de funcionar e o lixo continua, né, fluindo naturalmente para a Baía de Guanabara. Então, a gente não consegue medir, né, a eficiência dessas barreiras, mas mesmo se elas barrassem hoje completamente o lixo que chega na Baía de Guanabara, nós ainda temos um passivo, uma grande quantidade de lixo circulando, né, pela Baía, que precisa ser combatido. Então,
1: 17 de 55, a gente não está falando nem da metade do que precisa.
2: Então, tem muita dificuldade de você chegar, né, são lugares que não tem acesso, né, mas
1: sim,
2: certamente seria a melhor ideia se você não tivesse esse impedimento, mas certamente o lixo é um problema de urbanização, sim, né? O problema, a falta de coleta vem porque você não consegue chegar, né? Nos locais onde deveria chegar.
1: Sim, e além da educação das pessoas.

0: toneladas e tiramos a foto e ficamos felizes, mas uma tonelada eu diria que é nada. Se estima que chegam na Baía de Guanabara 80 toneladas diárias. Então, assim, é um trabalho realmente bem grande de limpeza. Então, é claro, parar de chegar, fechar a torneira.
1: Sim.
0: Mas a limpeza precisa ser feita também. E eu entendo, né, nós temos uma comunidade grande de pescadores em Baía de Guanabara, temos em torno de 1.000, 1.500 pescadores.
1: Isso que... de Niterói até o Rio, dando a volta.
0: Tem, é. E então, que pensando em soluções simples, né, um pouco esse o conceito, né, que está por trás do nosso projeto, simples, barata, replicáveis, que você possa multiplicar ao longo do espaço, você tenha uma efetividade, né, em coletar o que já está lá, né, e esperamos que a bacia pare de contribuir também.
1: Sem dúvida. E há algum projeto para microplásticos especificamente?
0: Há muitos estudos sobre microplásticos, sobre os impactos, mas você recolher o microplástico é muito difícil.
1: É.
0: Você já tem muita dificuldade em recolher o macroplástico. Sim. Imagina você recolher o micro, né?
1: Uhum.
0: Um dos motivos principais de atacar o macroplástico é porque a principal fonte do microplástico é o macroplástico.
1: Sim.
0: Que se degrada. E ele vai se rompendo, né? E vai criando pequenas partículas que são muito mais fáceis para entrar na cadeia alimentar, são muito mais fáceis de serem transportadas e de se espalhar, né, como poluentes.
1: Sim.
0: Do que os macroplásticos.
1: Sim, os microplásticos acabam sendo um produto dos macro e ao mesmo tempo mais poluentes, né, mais agressivos no final das contas, né, para os seres, né, para aquele habitat ali. E em relação às barreiras com cabelos, né? Como são essas barreiras com cabelo que seguram o lixo na água? Como é que isso funciona?
0: Então, barreira de cabelo, na verdade, são feitas para filtrar, para reter o óleo que vem na superfície do mar,
1: sim,
0: né?
1: Sim.
0: Então, essa é uma parceira, né? Uma ONG parceira nossa, Filtrar, que trabalha em São Paulo, que eles trabalhavam com cabelo humano para perucas, né? Para, enfim, para pessoas com câncer, esse tipo de aplicações. E eles encontraram essa aplicação, né, do cabelo, conseguir reter uma grande quantidade de óleo por metro cúbico, digamos assim, de barreira. Então, eles estão trazendo para colocar nas nossas barreiras de lixo, adicionar barreiras que vão reter o óleo e assim como o lixo, evitar que esse óleo também invada. No caso, estão instalando uma área de manguezal, que é a área onde tem mais influência, né, de óleo.
1: É um recolhimento desse óleo? Como é que
0: como
1: pra separar ele lá?
0: Ele suga. Quando a água bate nessa salsicha toda cheia de cabelos, é como se filtrasse, né?
1: Entendi.
0: A água passa, o óleo fica retido no cabelo.
1: Sim,
0: o que você tem, que cada fio, você tem uma área superficial, né, enorme para a quantidade...
1: Óleo.
0: Que o material fica aderido, absorvido no cabelo, material, enfim, que tem essa afinidade com o óleo.
1: Tô imaginando aqui, por exemplo, pro pessoal de casa pensar, é como se fosse uma esponja pro...
0: É como se fosse uma esponja, é isso.
1: E passa o óleo ali, o óleo fica retido, a água passa.
0: Isso. E o cabelo é colhido, né, nas muitos salões de beleza que tem que, enfim, é jogado fora também o resíduo, né? Então, esse material é trabalhado, para essas barreiras de óleo é usado o cabelo mais curtinho, que não serve para peruca, né? Aquele
1: recheio. Dá para reaproveitar, né?
0: Dá para reaproveitar, então esse material, enfim, a gente está testando junto com a filtrar sua efetividade, ver a implantação.
1: Não, muito interessante isso, e ao mesmo tempo funcionando, né, tirando esse óleo, que também a gente tem refinaria, né, tem vários tipos de indústrias em volta da Bahia que também contribuem para essa poluição, né?
0: Temos muitas às vezes pequenas embarcações, às vezes talheiros, que algum acidente.
1: Sim, tem estaleiros,
0: aquele material vai pro mar e fica, são pequenos derrames de óleo, né, que vão se acumulando no ambiente.
1: E é funcionamento, tanto os coletores de lixo quanto essas barreiras de cabelos, elas funcionam em qualquer condição de mar e vento? Tem que retirar, se tiver uma tempestade, como é que fica?
0: Não,

0: as barreiras são permanentes, né? A gente está testando, vendo a durabilidade. Nós estamos com 2 anos, mais ou menos, de durabilidade da barreira na água. É, mas a ideia é que são desenvolvidas para ambientes de fundo de baía.
1: Sim.
0: Né? Não serviria para colocar, por exemplo, temos um problema sério na perto de São Conrado, exatamente, que se você tem ondas grandes, não é o tipo de barreira que seria apropriada para aquele ambiente.
1: Sim, sim.
0: A gente está trabalhando para um ambiente mais protegido,
1: até
0: digamos
1: possa
0: assim.
1: Receber eventualmente fluxo de águas por viagem, vindo da própria entorno da Bahia, com rios, né?
0: Mas não para condições de mar, como temos em
1: mar
0: Copacabana,
1: aberto.
0: Ou
1: sim.
0: Enfim, né? No mar aberto, mas regiões mais abrigadas.
1: E esse tipo de solução com baixo custo, ele pode ser usado em outros lugares do Brasil?
0: Bom, essa é a ideia, na verdade, a ideia é testar esses materiais, essa construção, né? Como disse, uma construção artesanal simples, né? Facilmente replicável, com essa ideia, né? De que possa ser utilizada em ambientes semelhantes, né? Onde você queira evitar essa poluição dos plásticos nas praias. A Baía de Sepetiba, a Baía Ilha Grande, é um problema sério, né? Não sei
1: Sim.
0: se você já foi nas praias da Ilha Grande.
1: Já fui.
0: Quantidades enormes, né, de lixo flutuante, enfim, que começa já a afetar o turismo,
1: sim,
0: começa já a ter impactos, né, na vida das pessoas.
1: É, é verdade. E ali ainda é um lugar relativamente protegido, porque tem um lado virado para o continente e o lado virado para o oceano. O lado para o oceano, imagino que tem a maior renovação, né?
0: Sim, e possivelmente na praia López Mendes, né?
1: Essas
0: praias mais oceânicas, você não tenha tanto esse problema, porque ele se dispersa mais e tal. Mas nas praias mais internas, seria uma solução que poderia ser adotada facilmente.
1: Sem dúvida. Em relação a mangue, vamos voltar a falar um pouquinho de mangue. Ele também é muito beneficiado por esse projeto, né? Vamos falar deles.
0: Então, nós temos um dos pilotos que no mangue, na verdade, nosso é um dos lugares favoritos, porque o impacto na vida dos caranguejos, né? A gente tem câmeras, por exemplo, que filmam dia e noite, né?
1: Sim.
0: Porque você chega, você não vê nada, você vê só as tocas,
1: sim,
0: né?
1: Sim. É difícil achar o caranguejo.
0: É difícil ver, né? Mas com as câmeras, a gente já, somos os paparazzi dos caranguejos,
1: sim,
0: né? Você vê a vida, né? Como ela se restabelece, e é bem bonito. Especialmente os caranguejos pequenos, que o lixo macro é muito difícil para eles lidarem, né? Porque a toca fica
1: tampada.
0: Tampada, ele não consegue sair, enfim, ele tem muito mais dificuldade para lidar com macro lixo que caranguejos de espécie maior. Então, quando fomos medir, né? Fizemos uma barreira, limpamos uma área. E agora vamos observar o que acontece. Aí, rapidamente, a quantidade de caranguejos se multiplicou, assim, várias vezes, né?
1: E aí, os mangues, eles retomam a vida com muita velocidade. Qual é esse tempo?
0: É rápido, é muito rápido. Em poucos meses, porque, na verdade, se você tem essas espécies, eles andam por aí, eles tentam sobreviver, né, no ambiente, mas quando eles têm condições de se restabelecer, vai muito rapidamente voltar à vida, né? E o mangue é muito importante, né? Sequestro de carbono, temos muitos benefícios, né, do manguezal. Precisamos cuidar.
1: Professora, nós estamos chegando no final do nosso programa. Queria que a senhora falasse com o nosso público, o que a senhora diria para quem ainda acha que não tem nada demais jogar lixo em rios, valões, lagoas, enfim, afluentes de uma baía como a nossa?
0: Bom, eu acho que nós estamos na década dos oceanos, né? Há um chamado de atenção mundial, né, para a importância dos oceanos. 70% do nosso planeta, né, é coberto pelos oceanos.
1: Sim.
0: Então, e esse material acaba nos oceanos, né? Ele acaba impactando a vida marinha, não somente a fauna, mas né, todo o ciclo, né, de vida que você tem dentro dos oceanos. Então, se trata da nossa sobrevivência. Agora, são problemas estruturais, né, e claro que as pessoas precisam tomar consciência, precisam cobrar do poder público que essas coisas sejam levadas a sério, né? Às vezes se enfatiza muito, né, não jogue seu copinho, mas não é o copinho que é jogado, são com toneladas de lixo que vem de áreas que não tem coleta de lixo. Sim. Então a urbanização dos, né, ter uma urbanização adequada da cidade,
1: tem que ter uma consciência particular e uma consciência pública, né?
0: Tem que ter uma consciência pública, né? A população tem que ter uma consciência pública de que é importante que os problemas estruturais da sociedade precisam ser levados a sério. Sim. Né? Então a urbanização, né, você ter rede de esgoto, ter coleta de lixo, ter a infraestrutura necessária para que as pessoas possam se instalar nos espaços, é essencial para você poder gerenciar o impacto que a vida humana naturalmente traz para o meio ambiente.
1: Sem dúvida, professora. Muito obrigado pela sua presença aqui hoje no Vox Populi Social, professora Suzana. Se a senhora quiser dar um recado final, fazer o serviço, dar o site, dar o Instagram.
0: Sim, eu queria agradecer primeiramente, né, a oportunidade. O Instagram, a gente coloca especialmente no Instagram, né, sim, que é nosso diariamente ou semanalmente vocês vão ter, conhecer, acompanhar o projeto, é @olasemlixo, fácil de lembrar. E podem vir conhecer, né, o empreendimento. Dia 2 de junho, na parte da manhã, vamos estar fazendo uma exposição, vamos ter dança, vamos ter celebrando, né, a Semana do Meio Ambiente.
1: Sim.
0: O Dia Mundial, dia 5, né, mas nós antecipamos para terça-feira, na parte da manhã. Lá na Ilha do Fundão, atrás da Faculdade de Letras, vamos ter um grupo grande de, enfim, alunos das mais variadas especialidades, falando muito mais do que eu estou falando aqui, com mais propriedade, sobre todos esses aspectos do projeto. Vão também ter a Companhia Folclórica de Dança e um laboratório legal, de dança, vão trazer essa temática também do lixo para, enfim, sensibilizar as pessoas sobre esse problema sério.
1: Sim,
0: né,
1: sem dúvida. Boa sorte para o evento, espero que ele seja um sucesso lá. Você aí que está nos vendo na Web TV Redentor, que nos ouviu, ou deu uma carona no seu carro, no Vox Pop Social aqui da Rádio Catedral. Siga o Vox Pop Social nas redes sociais, no YouTube da Rádio Catedral, na Web TV Redentor. A gente também está em todas as plataformas de áudio. Lá você também pode conferir os programas anteriores, como esse aqui, que vai para lá, para o YouTube. Nos vamos na próxima semana e até lá, se Deus quiser.
0: Muito obrigado.
1: Boa noite.
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3: 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E agora, rezemos juntos com as palavras de São João Paulo II. Ó Mãe dos homens e dos povos, vós que conheceis todos os seus sofrimentos e as suas esperanças, acolhei o nosso clamor, que movidos pelo Espírito Santo, elevamos diretamente ao vosso coração e abraçai com o amor da Mãe este nosso mundo humano, que vos confiamos e consagramos, cheios de inquietação pela sorte terrena e eterna dos homens e dos povos. Amém.
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3: 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E agora, rezemos juntos com as palavras de São João Paulo II. Ó Mãe dos homens e dos povos, vós que conheceis todos os seus sofrimentos e as suas esperanças, acolhei o nosso clamor, que movidos pelo Espírito Santo, elevamos diretamente ao vosso coração e abraçai com o amor da Mãe este nosso mundo humano, que vos confiamos e consagramos, cheios de inquietação pela sorte terrena e eterna dos homens e dos povos. Amém.
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0: Boa noite, ouvintes da Rádio Catedral. Uma quarta-feira, mais uma, né, Lia?
1: Mais uma.
0: Estamos aqui juntas para rezarmos com todos os ouvintes da Rádio Catedral, amigos da Rádio Catedral, este Santo Terço. Aos que assistem pela Web TV Redentor e os que acessam as páginas do Facebook nesta noite. É uma alegria para todo o apostolado da oração se unir ao sistema de comunicação da Arquidiocese para junto ofertarmos esta coroa de rosas à Virgem Santíssima. Eu, Maria do Céu, dou boa noite a todos os ouvintes.
1: Eu, Lia, também dou boa noite.
0: Estamos aqui juntos com todos os ouvintes, o apostolado da oração, para intercedermos por todos que nos pedem oração, que nos param na rua, reza por nós, né? A gente, na nossa paróquia também, tem muita gente que reza conosco. Então, estamos aqui juntos para rezar. E eu coloco aqui as intenções do Santo Terço, os amigos da Rádio Catedral também. A Maria de Fátima Duarte, Antônia Viana da Silva e família, Cristiane Abigail, Nair de Souza, Cristina, Leonardo, Beatriz, Sandra dos Santos, Simone Gomes, Maria e toda a família, Alexandre Costa e família, Márcio Calazans Pestana e família, Lucinéia, Simão, Caetano, Divino Justino e família, Tânia Azevedo de Oliveira e família. Vamos começar o nosso Santo Terço pedindo a intercessão do Espírito Santo sobre nós. Vinde, Espírito Santo, enchei os corações dos vossos fiéis e acendei neles o fogo do vosso amor. Enviai o vosso Espírito e tudo será criado e renovareis a face da terra. Oremos. Ó Deus, que instruíste os corações dos vossos fiéis com a luz do Espírito Santo, fazei que apreciemos retamente todas as coisas, segundo o mesmo Espírito, e gozemos sempre da sua consolação. Por Cristo Senhor nosso. Amém. Divino Jesus, nós vos oferecemos este terço que vamos rezar, contemplando os mistérios de nossa redenção. Concedei-nos pela intercessão de Maria, vossa Mãe Santíssima, a quem nos dirigimos, as virtudes necessárias para bem rezá-lo e a graça de ganhar as indulgências anexas a esta santa devoção. Estamos reunidas em nome do Pai, do Filho e do Espírito Santo. Amém. Creio em Deus Pai,
1: Todo-Poderoso, Criador do céu e da terra, e em Jesus Cristo, seu único Filho, nosso Senhor, que foi concebido pelo poder do Espírito Santo, nasceu da Virgem Maria, padeceu sob Pôncio Pilatos, foi crucificado, morto e sepultado, desceu à mansão dos mortos, ressuscitou ao terceiro dia, subiu aos céus, está sentado à direita de Deus Pai Todo-Poderoso, de onde há de vir a julgar os vivos e os mortos. Creio no Espírito Santo, na Santa Igreja Católica, na comunhão dos santos, na remissão dos pecados, na ressurreição da carne e na vida eterna. Amém. Pai nosso que estás nos céus, santificado seja o vosso nome. Venha a nós o vosso reino. Seja feita a vossa vontade, assim na terra como no céu.
2: O pão nosso de cada dia nos dai hoje. Perdoai-nos as nossas ofensas, assim como nós perdoamos a quem nos tem ofendido. E não nos deixeis cair em tentação, mas livrai-nos do mal. Amém.
0: Ave Maria, cheia de graça, o Senhor é convosco. Bendita sois vós entre as mulheres e bendito é o fruto do vosso ventre, Jesus.
2: Santa Maria, Mãe de Deus, rogai por nós, pecadores, agora e na hora de nossa morte. Amém.
0: Ave Maria, cheia de graça, o Senhor é convosco. Bendita sois vós entre as mulheres, e bendito é o fruto do vosso ventre, Jesus.
2: Santa Maria, Mãe de Deus, rogai por nós, pecadores, agora e na hora de nossa morte. Amém.
0: Ave Maria, cheia de graça, o Senhor é convosco. Bendita sois vós entre as mulheres, e bendito é o fruto do vosso ventre, Jesus.
2: Santa Maria, Mãe de Deus, rogai por nós, pecadores, agora e na hora de nossa morte. Amém.
0: Glória ao Pai, ao Filho e ao Espírito Santo,
2: como era no princípio, agora e sempre. Amém.
0: Ó meu Jesus, perdoai-nos, livrai-nos do fogo do inferno, levai as almas todas para o céu e socorrei principalmente as que mais precisarem. Ó Maria concebida sem pecado,
2: rogai por nós que recorremos a vós.
0: Sagrado Coração de Jesus,
2: nós temos confiança em vós.
0: Quarta-feira, meditamos mistérios gloriosos. No primeiro mistério, a ressurreição de Jesus.
2: Depois do sábado, ao amanhecer do primeiro dia da semana, Maria Madalena e a outra Maria foram ver o sepulcro. De repente, houve um grande tremor de terra. O anjo do Senhor desceu do céu e aproximou-se, retirou a pedra e sentou-se nela. Sua aparência era como um relâmpago e suas vestes eram brancas como neve. Os guardas ficaram um tanto com medo do anjo, que tremeram e ficaram como mortos. Então o anjo disse às mulheres: não tenhais medo, sei que procurais Jesus que foi crucificado. Ele não está aqui, ressuscitou. Como havia dito, vinde ver o lugar em que ele estava.
0: Jesus ressuscita glorioso, vencendo a morte e abrindo para nós o caminho da vida nova. A luz da ressurreição dissipa definitivamente as trevas e devolve ao mundo a esperança. Em Fátima, essa vitória da luz se manifesta quando os pastorinhos contemplam uma senhora mais brilhante que o sol. É a luz de Deus que invade a história e transforma o coração humano. Coloco nesse mistério o senhor Geraldo de Melo. Ele pede oração. Ele é do bairro de Tomás Coelho, da paróquia Nossa Senhora de Fátima, Padre Alain. Ele vem pedir a intercessão do Terço Mariano, que ele venha conseguir e ter um emprego, pois ele precisa conseguir um emprego. Ele também pede a sua aposentadoria. Ele pede que ele consiga se aposentar. Pode começar, Lia.
2: Pai nosso que estás nos céus, santificado seja o vosso nome. Venha a nós o vosso reino. Seja feita a vossa vontade, assim na terra como no céu.
0: O pão nosso de cada dia nos dai hoje. Perdoai-nos as nossas ofensas, assim como nós perdoamos a quem nos tem ofendido. E não nos deixeis cair em tentação, mas livrai-nos do mal. Amém.
2: Ave Maria, cheia de graça, o Senhor é convosco. Bendita sois vós entre as mulheres. Bendito é o fruto do vosso ventre, Jesus.
0: Santa Maria, Mãe de Deus, rogai por nós, pecadores, agora e na hora de nossa morte. Amém.
2: Ave Maria, cheia de graça, o Senhor é convosco. Bendita sois vós entre as mulheres. Bendito é o fruto do vosso ventre, Jesus.
0: Santa Maria, Mãe de Deus, rogai por nós, pecadores, agora e na hora de nossa morte. Amém.
2: Ave Maria, cheia de graça, o Senhor é convosco. Bendita sois vós entre as mulheres. Bendito é o fruto do vosso ventre, Jesus.
0: Santa Maria, Mãe de Deus, rogai por nós, pecadores, agora e na hora de nossa morte. Amém.
2: Ave Maria, cheia de graça, o Senhor é convosco. Bendita sois vós entre as mulheres. Bendito é o fruto do vosso ventre, Jesus.
0: Santa Maria, Mãe de Deus, rogai por nós, pecadores, agora e na hora de nossa morte. Amém.
2: Ave Maria, cheia de graça, o Senhor é convosco. Bendita sois vós entre as mulheres. Bendito é o fruto do vosso ventre, Jesus.
0: Santa Maria, Mãe de Deus, rogai por nós, pecadores, agora e na hora de nossa morte. Amém.
2: Ave Maria, cheia de graça, o Senhor é convosco. Bendita sois vós entre as mulheres. Bendito é o fruto do vosso ventre, Jesus.
0: Santa Maria, Mãe de Deus, rogai por nós, pecadores, agora e na hora de nossa morte. Amém.
2: Ave Maria, cheia de graça, o Senhor é convosco. Bendita sois vós entre as mulheres. Bendito é o fruto do vosso ventre, Jesus.
0: Santa Maria, Mãe de Deus, rogai por nós, pecadores, agora e na hora de nossa morte. Amém.
2: Ave Maria, cheia de graça, o Senhor é convosco. Bendita sois vós entre as mulheres. Bendito é o fruto do vosso ventre, Jesus.
0: Santa Maria, Mãe de Deus, rogai por nós, pecadores, agora e na hora de nossa morte. Amém.
2: Ave Maria, cheia de graça, o Senhor é convosco. Bendita sois vós entre as mulheres. Bendito é o fruto do vosso ventre, Jesus.
0: Santa Maria, Mãe de Deus, rogai por nós, pecadores, agora e na hora de nossa morte. Amém.
2: Ave Maria, cheia de graça, o Senhor é convosco. Bendita sois vós entre as mulheres. Bendito é o fruto do vosso ventre, Jesus.
0: Santa Maria, Mãe de Deus, rogai por nós, pecadores, agora e na hora de nossa morte. Amém.
2: Glória ao Pai, ao Filho, ao Espírito Santo.
0: Como era no princípio, agora e sempre. Amém.
2: Ó meu bom Jesus, perdoai-nos, livrai-nos do fogo do inferno. Levai as almas todas para o céu e socorrei principalmente as que mais precisarem.
0: Ó Maria concebida sem pecado,
2: rogai por nós que recorremos a vós.
0: Nossa Senhora de Fátima,
2: rogai por nós.

0: No segundo mistério glorioso, contemplamos a ascensão de Jesus ao céu. Jesus levou os discípulos para fora da cidade, até Betânia. Aí, ergueu as mãos e os abençoou. Enquanto os abençoava, afastou-se deles e foi levado para o céu. Eles o adoraram e depois voltaram para Jerusalém, com grande alegria. E estavam sempre no templo, bendizendo a Deus.
1: Jesus sobe ao céu, mas não abandona os seus. Ele abre para nós o caminho da vida eterna. Ascensão não é ausência, mas presença nova. Cristo permanece conosco, agora glorificado. Maria acolhe este mistério com fé serena. O coração imaculado de Maria ensina que a verdadeira esperança cristã nasce da certeza de que o céu é o nosso destino. Este mistério nos forma para compreender que somos peregrinos neste mundo, chamados a viver com os pés na terra e o coração no céu. Peçamos a graça de viver com o olhar elevado, sem perder a fidelidade no cotidiano.
0: Nesse mistério, eu coloco aqui a intenção da Marlene de Oliveira. Ela pede oração pela sua família. A Cléia Melo, que Deus nos abençoe e nos fortaleça na fé. Que Maria Santíssima interceda junto a Jesus por todos nós, ela pede. A Emília Oliveira, ela pede por ela, pela sua família, pelos amigos e por todos os doentes, desempregados, desabrigados, pelos idosos, crianças abandonadas, pela paz em nossos lares e no Rio de Janeiro, Brasil e no mundo inteiro. A Emília também pede pela saúde e proteção de Paulo Roberto, Aline, Jorge, Pedro e por ela. Também pede por Aline de Oliveira Fernandes, que ela consiga sucesso e prosperidade. Pai nosso que estás no céu, santificado seja o vosso nome, venha a nós o vosso reino, seja feita a vossa vontade, assim na terra como no céu.
1: O pão nosso de cada dia nos dai hoje. Perdoai-nos as nossas
0: ofensas.
1: As nossas ofensas, assim como nós perdoamos a quem nos tem ofendido. E não nos deixeis cair em tentação, mas livrai-nos do mal. Amém.
0: Ave Maria, cheia de graça, o Senhor é convosco. Bendita sois vós entre as mulheres. E bendito é o fruto do vosso ventre, Jesus.
1: Santa Maria, Mãe de Deus, rogai por nós, pecadores, agora e na hora de nossa morte. Amém.
0: Ave Maria, cheia de graça, o Senhor é convosco. Bendita sois vós entre as mulheres. E bendito é o fruto do vosso ventre, Jesus.
1: Santa Maria, Mãe de Deus, rogai por nós, pecadores, agora e na hora de nossa morte. Amém.
0: Ave Maria, cheia de graça, o Senhor é convosco. Bendita sois vós entre as mulheres e bendito é o fruto do vosso ventre, Jesus.
1: Santa Maria, Mãe de Deus, rogai por nós, pecadores, agora e na hora de nossa morte. Amém.
0: Ave Maria, cheia de graça, o Senhor é convosco. Bendita sois vós entre as mulheres e bendito é o fruto do vosso ventre, Jesus.
1: Santa Maria, Mãe de Deus, rogai por nós, pecadores, agora e na hora de nossa morte. Amém.
0: Ave Maria, cheia de graça, o Senhor é convosco. Bendita sois vós entre as mulheres e bendito é o fruto do vosso ventre, Jesus.
1: Santa Maria, Mãe de Deus, rogai por nós, pecadores, agora e na hora de nossa morte. Amém.
0: Ave Maria, cheia de graça, o Senhor é convosco. Bendita sois vós entre as mulheres e bendito é o fruto do vosso ventre, Jesus.
1: Santa Maria, Mãe de Deus, rogai por nós, pecadores, agora e na hora de nossa morte. Amém.
0: Ave Maria, cheia de graça, o Senhor é convosco. Bendita sois vós entre as mulheres e e bendito é o fruto do vosso ventre, Jesus.
1: Santa Maria, Mãe de Deus, rogai por nós, pecadores, agora e na hora de nossa morte. Amém.
0: Ave Maria, cheia de graça, o Senhor é convosco. Bendita sois vós entre as mulheres e bendito é o fruto do vosso ventre, Jesus.
1: Santa Maria, Mãe de Deus, rogai por nós, pecadores, agora e na hora de nossa morte. Amém.
0: Ave Maria, cheia de graça, o Senhor é convosco. Bendita sois vós entre as mulheres e bendito é o fruto do vosso ventre, Jesus.
1: Santa Maria, Mãe de Deus, rogai por nós, pecadores, agora e na hora de nossa morte. Amém.
0: Ave Maria, cheia de graça, o Senhor é convosco. Bendita sois vós entre as mulheres e bendito é o fruto do vosso ventre, Jesus.
1: Santa Maria, Mãe de Deus, rogai por nós, pecadores, agora e na hora de nossa morte. Amém.
0: Glória ao Pai, ao Filho e ao Espírito Santo,
1: como era no princípio, agora e sempre. Amém.
0: Ó meu Jesus, perdoai-nos, livrai-nos do fogo do inferno, levai as almas todas para o céu e socorrei principalmente as que mais precisarem. Ó Maria, concebida sem pecado,
1: rogai por nós que recorremos a vós.
0: São José,
1: rogai por nós.

0: Chegamos ao terceiro mistério. Neste mistério, contemplamos a descida do Espírito Santo.
1: Quando chegou o dia de Pentecostes, todos eles estavam reunidos no mesmo lugar. De repente, veio do céu um barulho como o sopro de um forte vendaval e encheu a casa onde eles se encontravam. Apareceram então umas como língua de fogo, que se espalharam e foram pousar sobre cada um deles. Todos ficaram repletos do Espírito Santo e começaram a falar em outras línguas, conforme o Espírito lhes concedia que falassem.
0: Reunidos em oração com Maria, os discípulos recebem o Espírito Santo. O medo se transforma em coragem, o silêncio em anúncio, a fragilidade em missão. O coração imaculado de Maria é o lugar onde o Espírito encontra total abertura. Ela, cheia de graça, ensina a igreja a viver na docilidade ao Espírito. Peçamos a graça de acolher o Espírito Santo e permitir que ele renove nossa fé e nossa missão. Nesse mistério, eu coloco a intenção do Felipe Rabelo pela recuperação da saúde do senhor Francisco Matos, vicariato Cascadura, paroquiano da paróquia Divino Salvador. A Ana Ferraz, boa noite, Ana. Pelo primeiro ano de vida do neto dela, do seu netinho, José, amanhã, dia 28. Por todas as famílias, por todos nossos sacerdotes e pela meta da rádio. Ela não esquece a meta
1: nunca,
0: da rádio. Essa é uma serva boa e fiel. Ela está sempre lembrando. A Silvia também, da Nossa Senhora da Guia, ela pede pela jovem Tereza, que se encontra no CTI do Hospital Pasteur. Pela paz em nossa cidade, pela saúde dela mesma, da Silvia, pelo grupo 89, que fez 95 anos de fundação. Ele é da paróquia Nossa Senhora da Guia, o grupo 89. Pela saúde e intercessão de todo o clero. Coloco também a Alcileia. Pede oração por Liz Vitória Rodrigues Nazário Cunha da Silva, que é uma bebezinha. Ela vai fazer uma cirurgia amanhã, dia 28. Vamos rezar por ela. Peraí que ela fala mais. Ela vai fazer uma cirurgia devido a uma má formação. Coloquemos todos, então, a Liz e Vitória em nossas orações. O Murilo, que Jesus Divino Médico oriente os médicos que farão a cirurgia da Liz Vitória e de todos os que estiverem fazendo cirurgia. A Maria Isabel, por todos os doentes do apostolado da oração da paróquia São Lourenço. O que mais? A Sandra, a Vanessa de Araújo, pela saúde de todos os membros do grupo 298, pelos sacerdotes, por Patrick de Faria Braz, por Rodrigo Lório Monteiro, é um trabalho, o Rodrigo. E o Patrick é pela saúde. O Marcos Oliveira, pelos exames que nossa irmã Augusta Moreira vai fazer.
1: Pai nosso que estás nos céus, santificado seja o vosso nome. Venha a nós o vosso reino. Seja feita a vossa vontade, assim na terra como no céu.
0: O pão nosso de cada dia nos dai hoje, perdoai-nos as nossas ofensas, assim como nós perdoamos a quem nos tem ofendido. E não nos deixeis cair em tentação, mas livrai-nos do mal. Amém.
1: Ave Maria, cheia de graça, o Senhor é convosco. Bendita sois vós entre as mulheres. Bendito é o fruto do vosso ventre, Jesus.
0: Santa Maria, Mãe de Deus, rogai por nós, pecadores, agora e na hora de nossa morte. Amém.
1: Ave Maria, cheia de graça, o Senhor é convosco. Bendita sois vós entre as mulheres. Bendito é o fruto do vosso ventre, Jesus.
0: Santa Maria, Mãe de Deus, rogai por nós, pecadores, agora e na hora de nossa morte. Amém.
1: Ave Maria, cheia de graça, o Senhor é convosco. Bendita sois vós entre as mulheres. Bendito é o fruto do vosso ventre, Jesus.
0: Santa Maria, Mãe de Deus, rogai por nós, pecadores, agora e na hora de nossa morte. Amém.
1: Ave Maria, cheia de graça, o Senhor é convosco. Bendita sois vós entre as mulheres. Bendito é o fruto do vosso ventre, Jesus.
0: Santa Maria, Mãe de Deus, rogai por nós, pecadores, agora e na hora de nossa morte. Amém.
1: Ave Maria, cheia de graça, o Senhor é convosco. Bendita sois vós entre as mulheres. Bendito é o fruto do vosso ventre, Jesus.
0: Santa Maria, Mãe de Deus, rogai por nós, pecadores, agora e na hora de nossa morte. Amém.
1: Ave Maria, cheia de graça, o Senhor é convosco. Bendita sois vós entre as mulheres. Bendito é o fruto do vosso ventre, Jesus.
0: Santa Maria, Mãe de Deus, rogai por nós, pecadores, agora e na hora de nossa morte. Amém.
1: Ave Maria, cheia de graça, o Senhor é convosco. Bendita sois vós entre as mulheres. Bendito é o fruto do vosso ventre, Jesus.
0: Santa Maria, Mãe de Deus, rogai por nós, pecadores, agora e na hora de nossa morte. Amém.
1: Ave Maria, cheia de graça, o Senhor é convosco. Bendita sois vós entre as mulheres. Bendito é o fruto do vosso ventre, Jesus.
0: Santa Maria, Mãe de Deus, rogai por nós, pecadores, agora e na hora de nossa morte. Amém.
1: Ave Maria, cheia de graça, o Senhor é convosco. Bendita sois vós entre as mulheres. Bendito é o fruto do vosso ventre, Jesus.
0: Santa Maria, Mãe de Deus, rogai por nós, pecadores, agora e na hora de nossa morte. Amém.
1: Ave Maria, cheia de graça, o Senhor é convosco. Bendita sois vós entre as mulheres. Bendito é o fruto do vosso ventre, Jesus.
0: Santa Maria, Mãe de Deus, rogai por nós, pecadores, agora e na hora de nossa morte. Amém.
1: Ave Maria, cheia de graça, o Senhor é convosco. Bendita sois vós entre as mulheres. Bendito é o fruto do vosso ventre, Jesus.
0: Santa Maria, Mãe de Deus, rogai por nós, pecadores, agora e na hora de nossa morte. Amém.
1: Ave Maria, cheia de graça, o Senhor é convosco. Bendita sois vós entre as mulheres. Bendito é o fruto do vosso ventre, Jesus.
0: Santa Maria, Mãe de Deus, rogai por nós, pecadores, agora e na hora de nossa morte. Amém.
1: Ave Maria, cheia de graça, o Senhor é convosco. Bendita sois vós entre as mulheres. Bendito é o fruto do vosso ventre, Jesus.
0: Santa Maria, Mãe de Deus, rogai por nós, pecadores, agora e na hora de nossa morte. Amém.
1: Ave Maria, cheia de graça. Acabou?
0: Vai.
1: Ave Maria, cheia de graça, o Senhor é convosco. Bendita sois vós entre as mulheres. Bendito é o fruto do vosso ventre, Jesus.
0: Santa Maria, Mãe de Deus, rogai por nós, pecadores, agora e na hora de nossa morte. Amém.
1: Glória ao Pai, ao Filho, ao Espírito Santo.
0: Como era no princípio, agora e sempre. Amém.
1: Ó meu bom Jesus,
0: perdoai-nos, livrai-nos do fogo do inferno, levai as almas todas para o céu e socorrei principalmente as que mais precisarem. Ó Maria concebida sem pecado,
1: rogai por nós que recorremos a vós.
0: Santo Afonso,
1: rogai por nós, minha paróquia amada.

0: quarto mistério glorioso. No quarto mistério, nós contemplamos a assunção de Maria ao céu. O que afirmo, irmãos, é que nem a carne, nem o sangue podem participar do reino de Deus, e que a corrupção não participará da incorruptibilidade. Eis que vos revelo um mistério: nem todos morremos, mas todos seremos transformados num momento, num abrir e fechar de olhos, ao som da última trombeta. Os mortos ressuscitarão incorruptíveis e nós seremos transformados. É necessário que este corpo corruptível se revista da incorruptibilidade e que este corpo mortal se revista da imortalidade.
1: Maria é revelada ao céu em corpo e alma. Nela se realiza plenamente a promessa da ressurreição. A Assunção revela o destino preparado por Deus para aqueles que permanecem fiéis. O coração imaculado de Maria, que viveu totalmente unido a Deus na terra, participa agora plenamente da glória do céu. Maria é sinal de esperança para a Igreja peregrina. Este mistério nos catequiza sobre a dignidade da vida humana e sobre a esperança da vida eterna. A irmã Lúcia recorda que Nossa Senhora sempre apontava para o céu como nossa verdadeira pátria. Peçamos a graça de viver com o coração voltado para a eternidade.
0: Nesse mistério, eu coloco aqui o zap da rádio, o Paulo Roberto de Oliveira, da cidade de Santa Rita de Jacutinga, Minas Gerais. Ele pede pela paz do mundo, pela união das famílias, a graça das famílias, graça recebida das vítimas da guerra e pelos agonizantes, intenções particulares. Ele pede também pela Rádio na Catedral, por Miguel Benfica, Irani de Oliveira e Karina Oliveira Aguiar. Aqui também eu vou ver o Vital. O Vital pede pela saúde física e mental de sua mãe, Marlene Gomes Ferreira, que completou 83 anos no final de abril e ganhou um terço do Padre Zezinho do Santuário São Jorge. E ela ganhou um tercinho dele, viu? E quero pedir também para que, pelo menos este mês, fechem a meta com 101%.
1: Que maravilha, como seria bom.
0: É.
1: Seria
0: ainda
1: maravilhoso.
0: Vou fazer minha colaboração até o dia 30. Sabe a meta, Márcia? Estamos mais ou menos 73%. Olha, a gente já está bem no final.
1: Quase,
0: né?
1: No final do mês, é.
0: Vamos colaborar com a nossa rádio. Precisamos da ajuda de vocês, cada ouvinte. Aqui a Elizabeth Timóteo também pede oração por ela, pela sua saúde e pela sua aposentadoria. E pelo marido, José Carlos, libertação do vício do cigarro. E pelos filhos, Marcos e Márcio. E pelas netas e pelo meu bisneto, Davi Lucas. E por Lucas Gabriel, por todos os membros da sua família. O Cássio é aquele que não esquece da gente, olha só. E nem do Frei, ó, o Frei Anselmo Fracasso. O Cássio é lá de Itajubá, Santuário de Nossa Senhora da Agonia. Eles são amigos da rádio. Ele lembra de falar: falem sempre no Frei Anselmo Fracasso. Ele fica ouvindo o radinho, lembra, Lia?
1: Sempre.
0: Toda quarta-feira ele está ouvindo.
1: Sempre.
0: Eu acho que a semana toda ele ouve, né?
1: É, com a graça de Deus, é verdade.
0: Ele botou aqui: Maria da Terra, Maria do Mar com Lia.
1: Ah, maravilha!
0: Ai, Maria do Céu, juntinhos no coração e no amor de Jesus com o anjinho Gabriel. Só que o Gabriel hoje está voando. Gabriel tá trabalhando hoje, né?
1: Então tá lá com o serviço dele, coitado.
0: É, então não pode estar aqui conosco, mas estamos aqui em oração por ele também. A Jaciara, ela pede oração pelo seu esposo, Valdeci, e o filho, Widson, e a irmã, Kátia, e neto, Davi, e família toda. Então vamos para o quarto mistério. Pai nosso, que estás no céu, santificado seja o vosso nome. Venha a nós o vosso reino. Seja feita a vossa vontade, assim na terra como no céu.
1: O pão nosso de cada dia nos dai hoje. Perdoai-nos as nossas ofensas, assim como nós perdoamos a quem nos tem ofendido. E não nos deixeis cair em tentação, mas livrai-nos do mal. Amém.
0: Ave Maria, cheia de graça, o Senhor é convosco. Bendita sois vós entre as mulheres. E bendito é o fruto do vosso ventre, Jesus.
1: Santa Maria, Mãe

0: ventre, Jesus.
1: Santa Maria, Mãe de Deus, rogai por nós, pecadores, agora e na hora de nossa morte. Amém.
0: Ave Maria, cheia de graça, o Senhor é convosco. Bendita sois vós entre as mulheres e bendito é o fruto do vosso ventre, Jesus.
1: Santa Maria, Mãe de Deus, rogai por nós, pecadores, agora e na hora de nossa morte. Amém.
0: Ave Maria, cheia de graça, o Senhor é convosco. Bendita sois vós entre as mulheres e bendito é o fruto do vosso ventre, Jesus.
1: Santa Maria, Mãe de Deus, rogai por nós, pecadores, agora e na hora de nossa morte. Amém.
0: Ave Maria, cheia de graça, o Senhor é convosco. Bendita sois vós entre as mulheres e bendito é o fruto do vosso ventre, Jesus.
1: Santa Maria, Mãe de Deus, rogai por nós, pecadores, agora e na hora de nossa morte. Amém.
0: Ave Maria, cheia de graça, o Senhor é convosco. Bendita sois vós entre as mulheres e bendito é o fruto do vosso ventre, Jesus.
1: Santa Maria, Mãe de Deus, rogai por nós, pecadores, agora e na hora de nossa morte. Amém.
0: Ave Maria, cheia de graça, o Senhor é convosco. Bendita sois vós entre as mulheres e bendito é o fruto do vosso ventre, Jesus.
1: Santa Maria, Mãe de Deus, rogai por nós, pecadores, agora e na hora de nossa morte. Amém.
0: Ave Maria, cheia de graça, o Senhor é convosco. Bendita sois vós entre as mulheres e bendito é o fruto do vosso ventre, Jesus.
1: Santa Maria, Mãe de Deus, rogai por nós, pecadores, agora e na hora de nossa morte. Amém.
0: Ave Maria, cheia de graça, o Senhor é convosco. Bendita sois vós entre as mulheres e bendito é o fruto do vosso ventre, Jesus.
1: Santa Maria, Mãe de Deus, rogai por nós, pecadores, agora e na hora de nossa morte. Amém.
0: Glória ao Pai, ao Filho e ao Espírito Santo.
1: Como era no princípio, agora e sempre. Amém.
0: Ó meu Jesus, perdoai-nos, livrai-nos do fogo do inferno. Levai as almas todas para o céu e socorrei principalmente as que mais precisarem. Ó Maria concebida sem pecado,
1: rogai por nós que recorremos a vós.
0: Sagrado Coração de Jesus,
1: nós temos confiança em vós.
0: Doce Coração de Maria,
1: seja a nossa salvação. Nossa Senhora do Rosário,
0: rogai por nós.

0: Chegamos no quinto mistério glorioso, onde a coroação de Maria como rainha do céu e da terra.
1: Apareceu no céu um grande sinal, uma mulher vestida de sol, com a lua debaixo dos pés e com uma coroa de 12 estrelas na cabeça.
0: Maria é coroada rainha, porque viveu plenamente o amor e a fidelidade a Deus. Sua realeza é serviço, é intercessão, é cuidado materno.

0: sino por toda a humanidade. No Apocalipse, ela aparece revestida de sol, sinal de vitória e de luz. Essa imagem recorda Nossa Senhora de Fátima, que veio ao mundo trazendo um apelo urgente à conversão, à oração e à paz. Nesse mistério, eu coloco a intenção da Lindalva, da paróquia Nossa Senhora Aparecida, por todos os doentes, pelas orações, pelas almas do purgatório. A Maria do Socorro, por todas as tribulações pelas quais ela está passando, pedindo ao Espírito Santo que dê o dom do entendimento, paciência necessária e que tudo se resolva conforme a vontade de Deus. A Carmen cita por todos os doentes da paróquia Santo Antônio de Água Santa, por todos que não tem ninguém para orar por eles. A Maria Creuza, ela pede pelo apostolado do mundo inteiro, pela saúde da Nininha, pelo nosso Papa, todo o clero, pelas almas do purgatório. A Maire de Fátima, pela paz no mundo e saúde para os enfermos. A Rosa pede por Deise Latucan. A Carmencita também pede por Adair Fernandes Guerra, membro número 1 do grupo 169. Está internado no Hospital Salgado Filho. Aqui também eu peço, a Clara pede por todos, a Custódia. Eu coloco aqui também, quem pediu foi a Sandra, a nossa amiguinha. Peraí, ela pede por Augusta, coordenadora da paróquia Nossa Senhora de Fátima do Rosário de Bom Sucesso, internada na UPA de Bangu. Eu coloco todas as minhas intenções, que hoje não vai dar tempo de colocar, mas Jesus sabe, elas estão aqui diante de mim. E eu vou colocar agora, conforme eu vou rezando, vou colocar cada um de vocês neste santo terço. Eu coloco aqui também, hoje na nossa sala, a Rose Cleide. Ela esteve lá comprando a camisa, né, com a gente, agora à tarde. Ela é da paróquia Nossa Senhora da Paz, na Maré, aonde haverá a fundação do grupo do apostolado lá, dia 10 de junho. Lá, rezemos pelo padre Wallace. Eu acho que é só. As intenções que eu trago no coração, como eu disse, eu vou colocar agora.
1: Isso. Pai nosso que estais nos céus, santificado seja vosso nome. Venha a nós o vosso reino. Seja feita a vossa vontade, assim na terra como no céu.
0: O pão nosso de cada dia nos dai hoje. Perdoai-nos as nossas ofensas, assim como nós perdoamos a quem nos tem ofendido. E não nos deixeis cair em tentação, mas livrai-nos do mal. Eu vou colocar, antes de começar a Ave Maria, os padres, né? O padre Marcelo lá embaixo falou, reza por mim. Não posso esquecer de rezar pro padre.
1: Temos que rezar pelo padre José Paulo
0: José
1: também.
0: José Paulo, padre Marcelo, que estão lá trabalhando na sala. É. O padre João de Deus e o padre Aldo. Vamos colocar também nesse mistério. Ave Maria, cheia de graça, o Senhor é convosco. E a mãezinha do Márcio, que está aqui do meu lado, que eu sempre rezo por ela, a da senhora Luzia Ribeiro e todos. Ave Maria, cheia de graça, o Senhor é convosco. Bendita sois vós entre as mulheres e bendito é o fruto do vosso ventre, Jesus.
1: Santa Maria, Mãe de Deus, rogai por nós, pecadores, agora e na hora de nossa morte. Amém.
0: Ave Maria, cheia de graça, o Senhor é convosco. Bendita sois vós entre as mulheres e bendito é o fruto do vosso ventre, Jesus.
1: Santa Maria, Mãe de Deus, rogai por nós, pecadores, agora e na hora de nossa morte. Amém.
0: Ave Maria, cheia de graça, o Senhor é convosco. Bendita sois vós entre as mulheres e bendito é o fruto do vosso ventre, Jesus.
1: Santa Maria, Mãe de Deus, rogai por nós, pecadores, agora e na hora de nossa morte. Amém.
0: Ave Maria, cheia de graça, o Senhor é convosco. Bendita sois vós entre as mulheres e bendito é o fruto do vosso ventre, Jesus.
1: Santa Maria, Mãe de Deus, rogai por nós, pecadores, agora e na hora de nossa morte. Amém.
0: Ave Maria, cheia de graça, o Senhor é convosco. Bendita sois vós entre as mulheres e bendito é o fruto do vosso ventre, Jesus.
1: Santa Maria, Mãe de Deus, rogai por nós, pecadores, agora e na hora de nossa morte. Amém.
0: Santa Ave Maria, cheia de graça, o Senhor é convosco. Bendita sois vós entre as mulheres e bendito é o fruto do vosso ventre, Jesus.
1: Santa Maria, Mãe de Deus, rogai por nós, pecadores, agora e na hora de nossa morte. Amém.
0: Ave Maria, cheia de graça, o Senhor é convosco. Bendita sois vós entre as mulheres e bendito é o fruto do vosso ventre, Jesus.
1: Santa Maria, Mãe de Deus, rogai por nós, pecadores, agora e na hora de nossa morte. Amém.
0: Ave Maria, cheia de graça, o Senhor é convosco. Bendita sois vós entre as mulheres e bendito é o fruto do vosso ventre, Jesus.
1: Santa Maria, Mãe de Deus, rogai por nós, pecadores, agora e na hora de nossa morte. Amém.
0: Ave Maria, cheia de graça, o Senhor é convosco. Bendita sois vós entre as mulheres e bendito é o fruto do vosso ventre, Jesus.
1: Santa Maria, Mãe de Deus, rogai por nós, pecadores, agora e na hora de nossa morte. Amém.
0: Ave Maria, cheia de graça, o Senhor é convosco. Bendita sois vós entre as mulheres e bendito é o fruto do vosso ventre, Jesus.
1: Santa Maria, Mãe de Deus, rogai por nós, pecadores, agora e na hora de nossa morte. Amém.
0: Glória ao Pai, ao Filho e ao Espírito Santo,
1: como era no princípio, agora e sempre. Amém.
0: Ó meu Jesus, perdoai-nos, livrai-nos do fogo do inferno, levai as almas todas para o céu e socorrei principalmente as que mais precisarem. Ó Maria concebida sem pecado,
1: rogai por nós que recorremos a vós.
0: Sagrado coração de Jesus,
1: nós temos confiança em vós.
0: Doce coração de Maria,
1: seja a nossa salvação.
0: Infinitas graças vos damos, soberana rainha, pelos benefícios que todos os dias recebemos de vossas mãos liberais. Dignai-vos agora e para sempre tomarmos debaixo do vosso poderoso amparo, e para mais vos obrigar, vos saudamos com uma salve rainha. Salve rainha, mãe de misericórdia, vida, doçura e esperança nossa, salve. A vós bradamos, degredados filhos de Eva. A vós suspirando, gemendo e chorando neste vale de lágrimas. Eia, pois, advogada nossa, esses vossos olhos misericordiosos a nós volvei. E depois deste desterro, mostrai-nos Jesus. Bendito é o fruto do vosso ventre. Ó clemente, ó piedosa, ó doce sempre Virgem Maria, rogai por nós, Santa Mãe de Deus, para que sejamos dignos das promessas de Cristo. Amém. Avisos importantes. Segunda-feira não abriremos a sala aqui no edifício João Paulo II. Então, na segunda-feira que vem, a sala do Apostolado da Oração aqui no prédio estará fechada. Só na segunda. Outro aviso: sexta-feira que vem, todo o Apostolado da Oração deverá estar presente na paróquia de Santana para a adoração perpétua, né? Estaremos lá juntos com todo o Apostolado do Rio de Janeiro. Todos são convidados a participar às 15 horas da tarde, com a sua bandeira, com seu uniforme solene. Contamos com a presença de todos. Muito obrigada, boa noite. Que Deus abençoe a todos.
1: Amém. Boa noite a todos.
0: Estivemos e estaremos sempre reunidas em nome do Pai, do Filho e do Espírito Santo.
1: Amém.
0: Boa noite, Márcio.
1: Boa noite, Márcio.

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0: Está no ar a Voz do Brasil. As notícias do governo federal que movimentaram o país no dia de hoje.
1: Olá, boa noite.
2: Boa noite para você que nos acompanha em todo o país.
1: Quarta-feira, 27 de maio de 2026.
2: Vamos ao destaque do dia: desenvolvimento para a região norte.
1: Avanço das obras na BR-319 que conecta Manaus a Porto Velho.
2: O presidente Lula anuncia mais de 380 milhões de reais em recursos do novo PAC para a rodovia.
3: Ambientalmente vai ser a estrada mais moderna do mundo. Qualquer estrangeiro que vier dar palpite na questão climática aqui, a gente vai mostrar o que é que nós fizemos aqui.
1: Luz para todos. Iniciativa vai levar eletricidade para mais de 75 mil pessoas em 86 municípios no Amazonas.
2: Petrobras e Transpetro anunciam investimentos no estado.